0: O quilo grandado vai envolver 11 bilhões de reais, 1 bilhão de investimento do governo federal e 10 bilhões de financiamento para os estados e para a prefeitura, para que a gente possa dotar todo mundo de os instrumentos necessários para combater a violência.
1: A proteção no ambiente digital de crianças e adolescentes também foi destacada pelo presidente Lula. Segundo ele, é preciso evitar as telas logo cedo.
2: O presidente destacou o projeto que proíbe o celular nas escolas e também a sanção do ECA Digital no ano passado, que prevê obrigações para empresas e redes sociais de proteção das crianças e jovens contra crimes virtuais e dependência digital.
0: Quando nós proibimos o telefone na escola, no ensino fundamental, muita gente achou que ia ser ruim, e não, e foi bom. A molecada voltou a jogar bola, a molecada voltou a brincar, a molecada voltou a conversar. Nós agora criamos o ECA Digital, ou seja, para quê? Nós queremos que proteger meninas e meninos desse país. É o projeto mais sério do mundo. Obviamente que as plataformas não gostam do nosso projeto, mas nós temos que brigar com alguém, eu tenho que proteger as crianças. Eu tenho que proteger os adolescentes. Se no real é crime digital, tem que ser crime.
1: Um protocolo inédito para o rastreamento e a detecção precoce do câncer colorretal.
2: O Sistema Único de Saúde passará a utilizar um novo tipo de exame que vai ajudar no diagnóstico da doença antes de os primeiros sintomas aparecerem, aumentando as chances de cura.
3: O teste imunoquímico fecal, conhecido como FIT, passará a ser o exame de referência para a detecção do câncer de colo retal no SUS. O exame será realizado de forma preventiva em homens e mulheres assintomáticos que tenham entre 50 e 75 anos. O diretor-presidente do Instituto Nacional do Câncer, Roberto Gil, explica que o FIT é capaz de detectar partículas microscópicas de sangue nas fezes, já indicando se há lesões que devam ser tratadas.
4: Essa detecção precoce permite que a gente interrompa o processo de carcinogênese das lesões precursoras, quer dizer, a gente não deixa o câncer se desenvolver, ou de um diagnóstico precoce, onde o câncer pode ser tratado com cirurgia e ser eliminado com ou sem necessidade de radioterapia e quimioterapia, mas levando o paciente à cura.
3: O exame FIT é feito com fitas rápidas, como num teste de gravidez. Em caso positivo, o paciente é encaminhado para exames de imagem mais detalhados, como a colonoscopia. O ministro da Saúde, Alexandre Padilha, explicou que o novo exame pode ser feito nas próprias unidades básicas de saúde e vai ajudar a reduzir a fila pela colonoscopia, que atualmente é utilizada como principal exame preventivo.
5: Faz com que você consiga um diagnóstico mais precoce, sobretudo nos pacientes assintomáticos, direcionando os investimentos, os equipamentos, sobretudo os equipamentos médicos dependentes, como é o caso da colonoscopia, para os pacientes que você tem maior indicação para isso. Isso faz com que você direcione mais rápido os pacientes que precisam fazer colonoscopia e não ocupa a colonoscopia, que é médico dependente, que é centro especializado dependente, com pacientes que teriam menos indicação de fazer colonoscopia.
3: O novo protocolo deve ser aplicado em mais de 40 milhões de pacientes pelo SUS. Ele faz parte de um conjunto de ações de prevenção e tratamento de câncer, que envolvem investimentos de 2 bilhões e 200 milhões de reais para inclusão de novos medicamentos, cirurgias robóticas e reconstrução mamária. Reportagem Thaísa Vitória.
2: As inscrições para o Exame Nacional do Ensino Médio, o Enem 2026, começam na segunda-feira, dia 25 de maio.
1: E uma novidade, pela primeira vez, alunos que concluem o terceiro ano do ensino médio em escolas públicas têm cadastro automático no sistema do exame.
6: As inscrições para o Enem 2026 começam na próxima segunda-feira, dia 25 de maio, com uma novidade para os estudantes da rede pública. Pela primeira vez, alunos que concluem o terceiro ano do ensino médio em escolas públicas têm cadastro automático no sistema do exame. Mesmo com inscrição pré-preenchida, os estudantes precisam acessar a página do participante para confirmar a participação e complementar dados, como cidade de prova, idioma estrangeiro e necessidade de atendimento especializado. O prazo para inscrição e pedidos de nome social ou atendimento especializado termina em 5 de junho. Para quem não tem isenção, a taxa de inscrição permanece R$ 85 e pode ser paga até 10 de junho por Pix, cartão, débito ou boleto. As provas acontecem nos dias 8 e 15 de novembro. O Ministério da Educação também amplia os locais de prova. A previsão é que cerca de 10 mil escolas recebam o exame em todo o país, permitindo que muitos estudantes façam a prova na própria escola onde estudam. O Enem segue como principal acesso a programas como Sisu, ProUni e Fies. Para mais informações, acesse enem.inep.gov.br/participante. Em Brasília, Claudimário Carvalho.
2: Pois é, o Enem segue como principal acesso a programas como o Sisu, o Sistema de Seleção Unificada, que dá acesso a vagas em instituições de ensino superior.
1: E atenção, estudantes, ainda dá tempo de concorrer a uma vaga em uma dessas instituições.
2: A partir do dia 15 de junho, vão estar abertas as vagas do Sisu Mais, com vagas remanescentes para o segundo semestre.
3: O Ministério da Educação publicou o edital do Sisu Mais, nova etapa complementar do Sistema de Seleção Unificada. A iniciativa vai ofertar vagas remanescentes em instituições públicas de ensino superior para o segundo semestre deste ano. As inscrições estarão abertas de 15 a 19 de junho, exclusivamente pelo portal de acesso único do MEC. Podem participar candidatos que fizeram pelo menos uma edição do Enem nos últimos 3 anos e que tenham concorrido na etapa regular do Sisu 2025. No momento da inscrição, será possível escolher até 2 opções de curso, turno, local de oferta e instituição, indicando a ordem de preferência. O Sisu Mais faz parte do processo de aprimoramento do sistema de seleção unificada, com avanços na organização das vagas, melhorias no processo de inscrição e fortalecimento das políticas de acesso ao ensino superior público. A nova etapa amplia as oportunidades para estudantes e também fortalece as instituições públicas de educação superior. Reportagem Talita Albuquerque.
1: Aposentados e pensionistas do INSS vão receber o pagamento da segunda parcela do 13º a partir de segunda-feira.
2: O pagamento vai até o dia 8 de junho e serão pagos mais de 35 milhões de benefícios.
7: Atenção, aposentados e pensionistas do INSS. Começa nesta segunda-feira, dia 25 de maio, o pagamento da segunda parcela do 13º salário. Mais de 35 milhões de benefícios serão pagos de forma antecipada em todo o país. Esta etapa representa uma nova injeção de cerca de R$ 39 bilhões na economia brasileira. O ministro da Previdência Social, Wolner Queiroz, destaca o impacto do adiantamento para as famílias.
8: Na prática, é dinheiro no bolso de milhões de famílias antes do esperado. Quem trabalhou a vida inteira merece respeito. E respeito também é garantir o benefício chegando mais cedo.
7: O calendário de depósito segue até o dia 8 de junho e varia conforme o número final do cartão de benefício. Para consultar o valor da sua parcela, basta acessar o aplicativo ou o site Meu INSS e clicar na opção Extrato de Pagamento. Reportagem Pedro Sardinha.
2: Aprender a guardar dinheiro, noções básicas de investimento e de previdência social.
1: Temas que chegam até crianças e jovens na sala de aula, por meio de um projeto do governo do Brasil.
2: É o Poupadores do Futuro.
9: Marco Antônio de Carvalho tem apenas 11 anos, mas já está preocupado com o futuro. Ele conta que recebe mesada e guarda parte dela para realizar sonhos. E nesta semana, Marco aprendeu um pouco mais sobre como gerenciar o dinheiro e economizar. A escola dele, em Brasília, recebeu as atividades do programa Poupadores do Futuro, coordenado pelo Ministério da Previdência Social. Marco gostou da oportunidade.
10: É sempre bom a gente estar desde cedo assim aprendendo a economizar nosso dinheiro. Muitos adultos não tiveram essa oportunidade na infância, muitas crianças não estão tendo, uma coisa muito boa.
9: E as noções de como poupar que as crianças recebem na sala de aula acabam impactando toda a família, segundo a diretora da escola, Viviane Coelho da Silva de Lima.
11: É muito importante que eles já coloquem esse conhecimento em prática desde cedo para que eles possam mudar a realidade deles, né? Então eles já vão poupando alguma coisa em casa, eles aprendem sobre renda fixa, sobre renda extra, planejamento orçamentário. Além de ajudarem as famílias também, eles já desde cedo podem fazer todo esse planejamento.
9: Este ano, mais de 30 mil alunos foram alcançados pelo projeto Poupadores do Futuro em 100 cidades brasileiras. Mais de 200 instituições de ensino receberam as atividades. O diretor do Departamento do Regime de Previdência Complementar, Narlon Gutierre, fala sobre a importância do programa, que está em sua segunda edição.
12: Eles vão ser despertados sobre a importância do planejamento, sobre a importância de organizar suas finanças, para estarem atentos, né, para não serem influenciados aí por questões como jogos, plataformas digitais, para a importância que a previdência tem ao longo da vida.
9: O Poupadores do Futuro faz parte da Semana Nacional de Educação Financeira. O Ministério da Previdência Social pretende expandir o projeto para abranger mais cidades e alcançar ainda mais alunos na próxima edição. Reportagem Luciana Colares de Holanda.
2: Expansão de terras para o plantio, clima favorável e chuvas bem distribuídas fizeram a agropecuária bater recorde de safras no ano passado e ser o setor que mais pesou no crescimento do PIB em 2025.
1: Além disso, o Brasil atingiu a menor taxa de desocupação no ano passado.
2: Essas análises estão em um estudo do IBGE divulgado hoje sobre os dados econômicos do país.
13: No ano passado, o Produto Interno Bruto, que é a soma de todas as riquezas produzidas pelo país, cresceu pelo quinto ano consecutivo, chegando a 2,3%. E nesta sexta-feira, o IBGE publicou uma pesquisa que avalia o cenário econômico de 2025 para entender quais áreas contribuíram para o PIB. O IBGE destaca o bom desempenho do setor agropecuário. Com safras recordes de milho e soja, o setor foi o responsável por cerca de um terço do aumento da taxa. O comércio varejista também registrou crescimento de 1,6% em 2025, completando 9 anos consecutivos de expansão, segundo o IBGE. Quanto aos preços, houve arrefecimento da inflação, ou seja, os preços continuam subindo, mas a uma velocidade menor. O índice oficial, que mede a inflação, o IPCA, acumulado do ano, ficou em 4,26%. O número é 0,57% abaixo do resultado de 2024. Outro destaque é o mercado de trabalho, que registrou um aumento de média salarial em relação ao ano anterior de 5,8%. Já a taxa de desocupação alcançou o nível mais baixo da série histórica, iniciada em 2012, registrando 5,6%. Segundo o informativo Indicadores Econômicos do Brasil, os números foram influenciados pelo cenário internacional. A política restritiva dos Estados Unidos limitou o espaço para cortes da taxa de juros no Brasil, e a desaceleração do PIB chinês reduziu sua contribuição para o crescimento global. Gabriela Noronha, para a Voz do Brasil.
2: Recuperação das regiões atingidas pelo rompimento da barragem do Fundão em Minas Gerais e Espírito Santo vai ter um incentivo de mais R$450 milhões.
1: Os recursos fazem parte do novo acordo do Rio Doce e são divididos em um edital e um chamamento público que vão dar à própria comunidade a chance de propor projetos de recuperação.
2: O edital é realizado em parceria com o Banco do Brasil e a Fundação Banco do Brasil e foca em ações comunitárias diretas com valores de R$50 mil a R$400 mil por proposta.
1: O chamamento conta com a colaboração do Banco Nacional de Desenvolvimento Econômico e Social, BNDES, e é direcionado a projetos de desenvolvimento.
14: O BNDES, Banco Nacional de Desenvolvimento Econômico e Social, e a Secretaria-Geral da Presidência da República lançaram nesta sexta-feira uma chamada pública que vai destinar R$225 milhões para projetos das comunidades da Bacia do Rio Doce atingidas pelo rompimento da barragem de Fundão. O lançamento aconteceu em Governador Valadares, no interior mineiro. A barragem de Fundão, que integrava um complexo da mineradora Samarco, no município mineiro de Mariana, se rompeu em novembro de 2015, liberando rejeitos que escoaram pela bacia do Rio Doce até o mar, causando danos para populações de dezenas de municípios de Minas Gerais e do Espírito Santo. A chamada pública, que tem o nome de Chamada Rio Doce Participativo, vai custear projetos estruturantes que variem entre 5 milhões e 23 milhões de reais e que atuem como vetores de desenvolvimento regional. As iniciativas poderão ser enquadradas em dois eixos: fortalecimento institucional das organizações sociais e apoio a empreendimentos produtivos coletivos. Para José Pavuna, representante de uma das comunidades atingidas e integrante do Conselho Federal de Participação Social da Bacia do Rio Doce e Litoral Norte Capixaba, o apoio aos projetos será uma forma de garantir renda às comunidades locais.
15: Esse dinheiro, ele seria uma forma de, inclusive ele é, uma compensação, porque reparação seria recuperar o rio, não dá para reparar o rio. A gente vai compensar com alguns projetos que geram renda. Precisa ter projetos e iniciativas pequenas que gerem renda.
14: Durante o lançamento da chamada pública, o ministro-chefe da Secretaria-Geral da Presidência da República, Guilherme Boulos, classificou a chamada Rio Doce Participativo como histórica.
16: O que a gente assinou aqui hoje é a parte dessa reparação que vai ser definida e executada a partir da participação direta de vocês. Uma coisa é vir uma obra, é bom, todo mundo quer. Outra coisa é chegar na comunidade, escutar a comunidade, apresentar o próprio projeto e chegar o dinheiro na mão para poder executar esse projeto lá no território.
14: Os projetos para a chamada Rio Doce Participativo poderão ser apresentados até o dia 30 de dezembro. Mais informações sobre a chamada estão disponíveis no site bndes.gov.br/Fundo Rio Doce. Reportagem André de Barros Lima.
2: Para quem acha que museu guarda apenas objetos do passado, uma programação diversa promete aproximar o público de exposições e atividades culturais.
1: É a Semana Nacional de Museus, que chega à sua 22ª edição e vai até domingo.
2: Ainda dá tempo de participar de uma das mais de 3 mil atividades cadastradas.
17: Difundir a cultura, preservar a memória e incentivar o hábito de visitar museus. Foi com esse objetivo que nasceu a Semana Nacional de Museus, que chega à 24ª edição, reunindo milhares de atividades em todo o Brasil. O tema deste ano, Museus, Unindo o Mundo Dividido, destaca o papel dessas instituições como espaços de diálogo, inclusão e troca de experiências entre diferentes culturas e gerações. A mobilização teve amplo alcance nacional em 2026. Cerca de 1000 museus de mais de 400 cidades participaram da programação, com atividades nos 26 estados e no Distrito Federal. Como explica Joel Santana da Gama, diretor de difusão, fomento e economia do Instituto Brasileiro de Museus.
18: Como as instituições abrem mais tempo, como a programação é mais divulgada, isso aflora também o desejo da comunidade, dessa vontade de memória, de conhecer. Tudo isso permite com que essa visitação se amplie.
17: No Distrito Federal, estudantes participaram de visitas educativas no Centro Cultural do Banco do Brasil. O professor Paulo Araújo fala da importância dessas visitas no processo pedagógico.
19: A vantagem é que eles vão ter um olhar voltado para a cultura e que eles vão poder utilizar de forma pedagógica, recriando as obras e também dando a sua própria interpretação para cada obra que eles observaram aqui.
17: A programação completa da 24ª Semana Nacional de Museus reúne atividades em todo o país até o dia 24 de maio. Reportagem Cleide Lopes.
2: Faltam poucas semanas para as festas juninas em todo o país.
1: E o Ministério do Turismo quer fortalecer a infraestrutura e a promoção dos eventos na Paraíba, destino de milhões de turistas no período.
2: Estão sendo disponibilizados 45 milhões de reais para 72 cidades do estado.
1: Só no ano passado, as festas juninas movimentaram mais de 7 bilhões e 400 milhões de reais em todo o país.
2: Em Campina Grande, por exemplo, a festa começa no dia 3 de junho e vai durar 33 dias, com previsão de movimentar 800 milhões de reais e um público de 3 milhões e meio de pessoas.
1: E essas foram as notícias do Governo do Brasil.
2: Uma realização da Secretaria de Comunicação Social da Presidência da República.
1: Fique agora com as notícias do Poder Judiciário e do Congresso Nacional. Boa noite e bom fim de semana.
2: A gente volta segunda-feira. Boa noite.
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22: Presidente do STF do CNJ propõe contra-cheque único para magistrados em resolução que será analisada na semana que vem.
23: Mais de 10 mil pessoas foram atendidas nos 5 dias do Justiça Itinerante na Ilha do Marajó.
22: TSE nega parcelamento de multa aplicada a candidato a prefeito de Ubajara, no Ceará.
23: Boa noite, eu sou Marcela Luiza.
22: E eu sou Walter Lima.
23: O presidente do Supremo Tribunal Federal e do Conselho Nacional de Justiça, ministro Edson Fachin, apresentou proposta de resolução que institui o contra-cheque único para magistrados em todo o Poder Judiciário.
22: O texto será analisado pelo CNJ na próxima terça-feira. Marcelo Della Libera.
24: A proposta será analisada pelo plenário do CNJ e foi elaborada com base em decisões recentes do Supremo Tribunal Federal sobre transparência remuneratória. O texto prevê a padronização nacional das verbas pagas aos magistrados e proíbe folhas paralelas e documentos complementares com pagamentos separados. Pela proposta, cada juiz passará a receber um único contra-cheque mensal com todas as informações consolidadas, incluindo salários, verbas indenizatórias, descontos obrigatórios e valores retroativos.
23: TSE nega parcelamento de multa aplicada a candidato a prefeito de Ubajara, no Ceará.
22: Houve erro jurídico na apresentação de recurso. Fábio Ruas.
25: A decisão do TSE foi por unanimidade. Com isso, ficou mantida a decisão anterior do Tribunal Regional Eleitoral do Ceará. O TRE cearense decidiu não analisar um recurso que pedia o parcelamento de uma multa de R$5.000. O relator no TSE, ministro Ricardo Vilas Boas Cueva, afirmou que decisões desse tipo não podem ser contestadas por recurso eleitoral. O correto seria o agravo de instrumento. Com isso, o pedido de parcelamento da multa foi negado.
23: Mais de 10 mil pessoas foram atendidas nos 5 dias do Justiça Itinerante na Ilha do Marajó.
22: O mutirão ofereceu exames médicos, emissão de documentos e balcão de direitos trabalhistas. Luma Soares.
26: Nessa sexta-feira, moradores chegaram cedo para garantir o atendimento de última hora. Na área de cidadania, a maior procura foi por certidões de nascimento e de óbito. No encerramento das atividades, os ministros Alberto Balazeiro, do TST, e Edson Fachin, do STF, acompanharam de perto as salas de conciliação. A mega ação, coordenada pelo CNJ, em parceria com 50 entidades, garantiu cidadania e dignidade para a população marajoara.
23: Juízo não pode limitar previamente a atuação de advogado nomeado como assistente jurídico em processo sobre violência doméstica.
22: O posicionamento é do STJ, Fátima Uchoa.
27: Na origem, o juízo nomeou uma advogada para acompanhar uma vítima em audiência sobre suposta violação de medida protetiva, mas a profissional não poderia atuar no processo com pedidos ou recursos. A OAB impetrou mandado de segurança alegando que o juízo violou prerrogativas da advocacia. O Tribunal de Justiça de Minas Gerais indeferiu o pedido, então a OAB interpôs recurso no STJ e a sexta turma deu provimento. Para o relator, ministro Sebastião Reis Júnior, a assistência jurídica à mulher vítima de violência doméstica e familiar, que é obrigatória pela Lei Maria da Penha, depende do pleno exercício das prerrogativas do advogado e é ilegal a limitação prévia da atuação profissional.
23: Após acordos entre MPF e estudantes que fraudaram sistemas de cotas, Unirio publica edital para bolsas a cotistas de cursos de medicina.
0: Ao todo serão arrecadados mais de 2 milhões de reais que serão revertidos em auxílios financeiros. Vanessa Pereira.
3: A verba é resultado do acordo estabelecido entre o Ministério Público Federal e os estudantes do curso de medicina da Unirio, que ocuparam indevidamente as vagas reservadas para os alunos cotistas do SISU em 2018. Nesta primeira etapa, a universidade vai conceder 4 auxílios financeiros mensais no valor proporcional a um salário mínimo de 2018. Os interessados podem fazer as inscrições até 31 de maio por meio do formulário eletrônico no site da Unirio. Você também encontra o edital e o link do formulário no site do MPF.
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23: Uma boa noite.
0: Bom fim de semana e até segunda-feira.
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5: Eu sou Paula Groba.
6: E eu sou Ricardo Nakaoka.
5: E estes são os destaques de hoje do Jornal do Senado, que começa agora.
6: Senadores marcam votação de proposta que amplia a autonomia do Banco Central.
5: IFE aponta rombo fiscal por 10 anos e contradiz previsões otimistas do governo para as contas públicas.
6: Projeto pode garantir uso de faixa exclusiva por veículos que transportam pessoas com deficiência.
5: Boa noite.
6: Boa noite.
5: O Banco Central pode ganhar mais independência e ter a autonomia garantida pela Constituição. A proposta que prevê autonomia técnica, administrativa, orçamentária e financeira para a instituição deve ser votada no dia 27 de maio pela Comissão de Constituição e Justiça do Senado.
6: O relatório foi lido nesta semana, mas a análise foi adiada após um pedido de vista coletiva. Mais informações com o repórter Márcio Maturana.
7: O relatório da proposta de emenda à Constituição que amplia a autonomia do Banco Central foi lido na Comissão de Constituição e Justiça, mas o texto não foi votado por causa de um pedido de vista coletiva. Pelo texto, o Banco Central deixa de ser uma autarquia e vira uma entidade pública de natureza especial, com autonomia técnica, operacional, administrativa, orçamentária e financeira, e dotada de poder de polícia, com autoridade sobre regulação, supervisão e resolução. O relator dessa PEC é o senador Plínio Valério, do PSDB do Amazonas.
8: Mesmo só com leitura, estamos fazendo história. O que vem depois, cada um vai responder pelo seu ato aqui. Porque já ficou claro para a população brasileira que a importância do Banco Central e que a liberdade financeira é fundamental. Então, lá na frente, nós vamos ver quem é que é contra o avanço ou não.
7: O autor da proposta é o senador Vanderlan Cardoso, do PSD de Goiás, que ressaltou a importância da mudança.
10: Não é um projeto de ex-presidente Bolsonaro, nem do presidente atual, nem do ex-presidente Roberto Campos Neto, nem do atual presidente Galípolo. É um projeto de país, de nação.
7: A PEC deve ser votada na próxima quarta-feira, dia 27, segundo anunciou o presidente da comissão, Otto Alencar, do PSD da Bahia.
5: A senadora Mara Gabrilli pediu explicações ao Tribunal Superior Eleitoral sobre uma campanha de representatividade.
6: A ação do TSE tem como objetivo estimular a diversidade nos espaços de poder, mas deixou de fora das peças publicitárias as pessoas com deficiência. Repórter Lana Dias.
28: A senadora Mara Gabrilli, do PSD de São Paulo, enviou um ofício ao Tribunal Superior Eleitoral pedindo explicações sobre a exclusão de pessoas com deficiência na campanha Representatividade. A iniciativa do TSE busca estimular a participação política de grupos historicamente subrepresentados, como mulheres, pessoas negras e indígenas. Mas a senadora considerou lamentável, na campanha, a exclusão de um dos grupos que mais enfrenta obstáculos.
29: Eu sei o que é enfrentar obstáculos.
9: obstáculos todos os dias, mesmo que seja dentro da cabeça de uma pessoa. E também sei que existe muita gente com deficiência, cheia de potencial para transformar, mas a barreira ainda é enorme.
28: A campanha em questão será veiculada até 30 de julho e é composta por vídeo para televisão e spot para rádio, além de conteúdo para as redes sociais. De acordo com o censo de 2022 do IBGE, o Brasil tem 14,4 milhões de pessoas com deficiência, o que representa 7,3% da população com 2 anos ou mais.
11: E pessoas com deficiência podem passar a ter mais rapidez e acessibilidade nos deslocamentos diários. O Senado vai analisar um projeto que autoriza veículos que transportem esse público a utilizarem as faixas exclusivas de transporte coletivo.
6: A medida quer reduzir o tempo no trânsito e garantir mais mobilidade, inclusão e qualidade de vida. Repórter Alexandre Campos.
12: A proposta dos senadores Alci Lucas, do PL do Distrito Federal, define regras gerais, deixando a cargo dos municípios a regulamentação de pontos específicos, como caracterização das situações em que o uso da via é essencial para pessoas com deficiência, cadastro do beneficiário e do veículo usado por ele, definição de horários, trechos e condições de tráfego das faixas e a adoção de mecanismos de transparência e revisão periódica das credenciais concedidas. Para Isalci Lucas, é preciso incentivar que os municípios levem em conta no planejamento e na gestão da mobilidade urbana as necessidades dessa parcela da população.
13: Só o pai que tem filho autista severo ou alguma deficiência mais grave é que sabe se pega um congestionamento e todo dia pega, buzina para lá, buzina para cá, muito barulho, e os autistas não suportam isso. Então é um sacrifício muito grande. Então, como as faixas exclusivas ainda tem muita, fica muito ociosa ainda, nada melhor do que fazer essa uma legislação mais ampla, que de fato a regulamentação tem que ficar no município, que é ele que vai conduzir o processo.
12: Ainda de acordo com o projeto, as vias utilizadas por transporte público de alta capacidade, como os chamados BRTs, não poderão ser destinadas para o deslocamento de veículos particulares com pessoas com deficiência.
11: O senador Jaime Campos, do União de Mato Grosso, defendeu mais apoio financeiro aos municípios e cobrou a atualização dos repasses federais para as prefeituras.
6: Ao mencionar a marcha dos prefeitos em Brasília nesta semana, ele afirmou que o aumento das despesas tem dificultado a manutenção de serviços públicos essenciais e que o fortalecimento do municipalismo é fundamental para melhorar o atendimento à população.
14: Muitos prefeitos enfrentam, de fato, queda de arrecadação e aumento das despesas obrigatórias. Os municípios acabam assumindo responsabilidades cada vez maiores sem que os recursos acompanhem essa realidade.
11: Já o senador Fernando Dueire, do PSD de Pernambuco, celebrou a aprovação na Comissão de Assuntos Sociais do novo piso salarial dos médicos e cirurgiões dentistas. O texto fixa o valor de R$13.672 e atualiza o pagamento de horas extras e adicional noturno.
6: Para Dueire, a medida valoriza os profissionais e pode ajudar a reduzir a falta de médicos e dentistas em regiões mais carentes. A proposta segue para a Câmara dos Deputados.
15: Cada real destinado à valorização desses profissionais retorna à sociedade em forma de atendimento mais qualificado, maior dedicação e melhores resultados.
11: As contas do governo para os próximos anos podem estar mais otimistas do que a realidade permite. É o que aponta um novo relatório da Instituição Fiscal Independente do Senado, que identifica divergências entre as projeções da equipe econômica e as estimativas dos analistas da IFE.
6: Segundo o texto, as metas fiscais apresentadas pelo governo são ambiciosas e enfrentam desafios para sair do papel. Repórter Douglas Castilho.
16: A divergência é o crescimento estrutural das despesas com benefícios da Previdência Social. A digitalização, por meio do aplicativo Meu INSS, acelerou de maneira inédita o fluxo do antigo auxílio-doença. O modelo de análises remotas de atestados médicos fez as concessões anuais dobrarem entre 2022 e 2025. O diretor do Instituto, Alexandre Andrade, explicou que esse é apenas um dos elementos de discordância com o governo.
18: Em relação às projeções, o que nós identificamos foi um relativo otimismo, tanto na grade de parâmetros macroeconômicos, quanto depois nas projeções fiscais. Isso inclui receitas, despesas, o resultado primário e a própria trajetória da dívida bruta nos próximos anos.
16: Por outro lado, um fôlego extra e inesperado para o caixa do governo federal veio após a alta do petróleo, gerado pelos ataques dos Estados Unidos e de Israel ao Irã. O cenário aumentou a arrecadação de tributos no Brasil, grande exportador da matéria-prima. Um alerta da IFE, no entanto, indica que essa mesma instabilidade no Oriente Médio pode fazer com que o Banco Central mantenha a taxa de juros alta por mais tempo, o que esfriaria a atividade econômica do país e contribuiria para o aumento da dívida.
6: Com edição de Paula Groba e trabalhos técnicos de João Lira, o Jornal do Senado fica por aqui. Acompanhe agora as notícias do Tribunal de Contas da União e da Câmara dos Deputados. Boa noite.
11: Uma boa noite e um bom fim de semana.
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1: O Tribunal de Contas da União fez auditoria para avaliar o financiamento da atenção primária à saúde no Sistema Único de Saúde. O serviço é a porta de entrada do SUS e inclui ações de vacinação, consultas, pré-natal e outros atendimentos. A fiscalização analisou o modelo de repasse de recursos para estados e municípios. O objetivo foi verificar se o financiamento contribui para ampliar o acesso da população e melhorar a qualidade do atendimento. O TCU identificou falhas no modelo atual, como dificuldades para acompanhar resultados. Também falta definir indicadores para distribuir os recursos de forma adequada. As limitações podem prejudicar o planejamento das ações e reduzir a eficiência da política pública. O tribunal fez recomendações para aperfeiçoar o sistema. Saiba mais em tcu.gov.br.
21: TCU, fiscalização a serviço da sociedade. 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
2: Câmara aprova a proposta que proíbe sigilo de gastos do governo federal.
17: Deputados reconhecem a importância da cultura country para Jaguariúna.
2: Parlamentares criam área de proteção ambiental do Jamanchim no Pará.
17: Plenário inclui economia criativa como beneficiária de fundos regionais.
2: Boa noite. Projeto aprovado pelos deputados permite a utilização de recursos de fundos constitucionais em empreendimentos de economia criativa. A reportagem é de Antônio Vital.
19: A Câmara dos Deputados aprovou o projeto que inclui empreendimentos da chamada economia criativa entre os setores que poderão receber recursos dos fundos constitucionais de financiamento das regiões Norte, Nordeste e Centro-Oeste. O texto define a economia criativa como atividades relacionadas à criação, produção e distribuição de bens e serviços baseados em criatividade, cultura, conhecimento e produção artística, como artesanato, música, moda e design. Hoje, muitos desses empreendimentos ficam fora das atividades que podem ser beneficiadas por esses fundos, que priorizam setores como agropecuária, indústria, mineração e agroindústria. O projeto foi apresentado pelo deputado Ayrton Faleiro, do PT do Pará, e altera a lei que regulamenta esses fundos constitucionais, que oferecem financiamento para atividades econômicas consideradas estratégicas para o desenvolvimento regional. Com a mudança, empreendimentos ligados à economia criativa também poderão acessar linhas de crédito desses fundos. Relatora da proposta no plenário, a deputada Lídice da Mata, do PSB da Bahia, argumentou que a medida ajuda a reduzir desigualdades regionais e reconhece a importância econômica das atividades criativas para a geração de renda, emprego e desenvolvimento local.
20: Diversos são os países que têm obtido um grande crescimento do seu PIB através do desenvolvimento da economia criativa. E eu queria destacar o exemplo da Indonésia, um país cujo PIB da economia criativa cresceu 6,5%, acima dos 5,03% do PIB nacional.
19: O projeto foi criticado pelo deputado Luiz Lima, do Novo do Rio de Janeiro.
22: Enxergamos isso como mais uma oportunidade de se fazer militância com recurso público. E o povo brasileiro está cansado de trabalhar para sustentar a militância política. A gente tem uma série de prioridades a nível de educação, de oportunidades de emprego.
19: O projeto que inclui empreendimentos da economia criativa entre os beneficiários dos fundos constitucionais de financiamento das regiões Norte, Nordeste e Centro-Oeste seguiu para análise do Senado. Da Rádio Câmara de Brasília, com informações de Daniela Lessa, Antônio Vital.
21: Desenvolvimento Regional.
17: Hildo Rocha, do MDB, relembra a implantação de 81 novos municípios no Maranhão em 1996.
0: O parlamentar reforça que as cidades receberão estrutura administrativa, estradas, escolas, hospitais e sistemas de abastecimento de água durante a gestão estadual da época.
2: Para Hildo Rocha, o então governo maranhense foi fundamental para transformar antigos povoados em polos de desenvolvimento econômico. Segundo ele, a superação de desafios técnicos e políticos explica o reconhecimento que antigos gestores ainda mantêm junto à população do estado.
0: Jorge Araújo, do PP, critica o governo da Bahia pela demora na construção da ponte Salvador-Itaparica. O deputado afirma que após mais de 20 anos de anúncios, a obra ainda não saiu do papel.
2: Jorge Araújo também faz críticas à saúde pública baiana, especialmente à Central de Regulação do Estado. O parlamentar relata que moradores do interior percorrem longas distâncias sem garantia de atendimento.
21: Economia.
0: Plenário da Câmara proíbe sigilo sobre gastos do governo federal. O repórter Márcio Aquiles Sardi tem as informações sobre a proposta aprovada.
3: A Câmara dos Deputados aprovou o projeto que proíbe a imposição de sigilo sobre gastos da administração pública federal, incluindo despesas com viagens, hospedagem, alimentação, transporte e cartões corporativos. De acordo com o projeto apresentado pelo deputado Gustavo Gayer, do PL de Goiás, os gastos do dia a dia da administração pública, como os de viagens oficiais, deverão permanecer públicos. O projeto mantém a possibilidade de proteger informações consideradas estratégicas para a segurança de autoridades, mas as despesas deverão ser divulgadas. O texto também prevê que informações classificadas como sigilosas poderão perder automaticamente essa condição se não forem analisadas no prazo de 30 dias pela Comissão Mista de Reavaliação de Informações, prevista na Lei de Acesso à Informação. A proposta permite ainda que o Congresso Nacional revise decisões de classificação de sigilo e prevê punições para agentes públicos que colocarem sigilo de forma indevida para ocultar irregularidades. Nesses casos, a conduta poderá ser considerada ato de improbidade administrativa e também crime de responsabilidade. Relator da proposta, o deputado Sóstenes Cavalcante, do PL do Rio de Janeiro, argumentou que o projeto reduz brechas para uso abusivo do sigilo sobre despesas públicas. Segundo o relator, a proposta fortalece mecanismos de fiscalização e amplia a transparência sobre a utilização de recursos públicos. Ele criticou classificações feitas pelo governo.
4: O presidente Lula fazia críticas ao seu oponente, o ex-presidente Bolsonaro, porque existia ali agendas secretas e ele fazia críticas e dizia que iria acabar com o sigilo. E até hoje o que aconteceu foi que aumentou inúmeras vezes os sigilos de agenda, os sigilos de despesas, e nós entendemos que isso não é salutar ao Estado Democrático de Direito.
3: O projeto foi aprovado de maneira simbólica pelo plenário da Câmara, mas a federação formada pelo PT, PCdoB e PV tentou alterar sem sucesso pontos da proposta, como a possibilidade de o Congresso rever a classificação de informações. Para a deputada Érica Cocai, do PT do Distrito Federal, o sigilo deve ser mantido sobre informações que dizem respeito à segurança nacional.
8: Nós somos favoráveis à transparência. O sigilo, ele deve dizer respeito à segurança nacional, ao interesse público, ele é previsto para isso, mas há muito sigilo irregular. O relatório do portal Transparência, ele indica que nos últimos anos, de 2015 até 2022, até o final do governo Bolsonaro, 80% dos sigilos irregulares dizem respeito ao governo Bolsonaro. Vocês lembram que Bolsonaro colocou sob sigilo o seu cartão de vacina e da sua família?
3: O projeto que proíbe a imposição de sigilo sobre gastos da administração pública federal, como viagens, hospedagem, alimentação e cartões corporativos, seguiu para análise do Senado. Da Rádio Câmara de Brasília, com informações de Daniele Lessa e Antônio Vital, Márcio Aquiles Sardi.
21: Justiça.
2: Jandira Fegali, do PCdoB do Rio de Janeiro, cobra investigações sobre supostas ligações entre a família Bolsonaro e o Banco Master. A deputada defende a instalação de uma CPI para apurar denúncias envolvendo o banqueiro Daniel Vorcaro e parte da oposição.
0: Na visão de Jandira Fegali, as recentes pesquisas de opinião sinalizam um desgaste de lideranças que utilizam discursos moralistas. A parlamentar também defende transparência nas investigações e a divulgação das apurações sobre o uso de recursos públicos.
2: Márcio Gerri, do PCdoB do Maranhão, critica Flávio Bolsonaro, alegando que denúncias relacionadas ao caso do Banco Master fragilizam sua imagem política. O parlamentar também questiona informações divulgadas sobre a relação do senador com o empresário Daniel Vorcaro.
0: Márcio Gerri sustenta que o episódio afeta a articulação política da oposição e defende ações do atual governo. Na visão do deputado, programas e medidas do Executivo Federal têm fortalecido a avaliação positiva do governo.
2: Evair Vieira de Melo, do Republicanos, do Espírito Santo, diz que foi um dos primeiros a alertar o governo e a denunciar na Comissão de Fiscalização Financeira e Controle da Câmara que havia uma máfia no INSS que operava com descontos não autorizados dos aposentados.
0: Evair Vieira de Melo defende o aprofundamento das investigações por entender que houve omissão no enfrentamento das irregularidades no INSS. Ele critica a atuação de integrantes do governo diante das denúncias, especialmente em relação ao envolvimento do filho do presidente Lula.
21: Meio ambiente.
2: A Câmara aprovou um projeto que obriga órgãos ambientais a aplicarem o Código Florestal em todos os biomas, no lugar de legislações específicas. O repórter Antônio Vital explica as consequências.
19: A Câmara dos Deputados aprovou o projeto que obriga os órgãos ambientais a aplicarem o Código Florestal em áreas produtivas de todos os biomas brasileiros, no lugar de legislações específicas, como a Lei da Mata Atlântica, mais restritiva em relação ao uso da terra para a produção rural. O projeto foi aprovado pelas comissões permanentes da Câmara em caráter terminativo, ou seja, não precisaria passar por votação no plenário e poderia seguir diretamente para o Senado. Um recurso assinado por 57 deputados, a maioria do PT, PSOL e Rede, pedia análise pelo plenário, com o argumento de que a proposta fragiliza a legislação ambiental. O recurso foi rejeitado pelo plenário por uma diferença de 148 votos, o que manteve o texto aprovado pelas comissões. O texto original, apresentado pelo deputado Alceu Moreira, do MDB do Rio Grande do Sul, tratava apenas da aplicação do Código Florestal nas áreas produtivas dos chamados campos de altitude, ecossistema localizado na região sul. O argumento é de que aquelas áreas são exploradas há mais de 200 anos e que os produtores estavam sendo multados pelo IBAMA com base na legislação que protege a Mata Atlântica. Foi o que disse o deputado Alceu Moreira.
5: Não tem nenhum sentido. Aquela terra está desde 1740 antropizada. Ela tem utilização para lavoura, para criação de gado. E agora o nosso produtor está impedido com uma multa produzida pelo IBAMA sem nenhuma necessidade. Se tiver o gado em cima do campo e por acaso nascer uma essência nativa no meio do pasto, eles não permitem mais a utilização do campo, inclusive restringe a criação de gado. É um prejuízo criminoso.
19: O recurso que pedia análise do projeto pelo plenário teve como justificativa alterações feitas no texto original durante análise pela Comissão de Constituição e Justiça da Câmara. O texto final considera a área rural consolidada, portanto passível de regularização, todas as terras ocupadas antes de 22 de julho de 2008 e não restringe a medida aos campos de altitude. Para o deputado Nilton Tato, do PT de São Paulo, um dos autores do recurso, o projeto permite desmatamento em outros biomas.
7: Tinha sido construído um acordo que recuperava o texto original do projeto para usar áreas nos campos de altitude do Rio Grande do Sul, Paraná e Santa Catarina. O projeto foi completamente deturpado, aumentando aí a possibilidade de desmatamento, de uso para o agro, de áreas não florestais na Amazônia, no Cerrado, no Pantanal e na Mata Atlântica.
19: O projeto que obriga os órgãos ambientais a aplicarem o Código Florestal em áreas produtivas de todos os biomas brasileiros, no lugar de legislações específicas, seguiu para análise do Senado. Da Rádio Câmara de Brasília, Antônio Vital.
21: Transportes.
0: Beto Preto, do PSD do Paraná, defende a criação de uma subcomissão para acompanhar o encerramento da concessão da Malha Sul Ferroviária, que atende estados da região sul e se conecta a São Paulo. Ele defende o debate sobre trechos inoperantes e passivos da atual gestão.
2: Beto Preto também pede participação de órgãos de controle e representantes do setor na discussão sobre a nova concessão ferroviária. Ele salienta que o fortalecimento do modal é estratégico para o desenvolvimento logístico e econômico do país.
21: Agricultura.
0: Câmara regulariza áreas ocupadas com a criação de área de proteção ambiental do Jamanchim, no Pará. Saiba o que muda com a repórter Daniele Lessa.
9: O plenário da Câmara dos Deputados aprovou o projeto que reduz a área da Floresta Nacional do Jamanchim e cria a área de proteção ambiental chamada APA do Jamanchim, no município de Novo Progresso, no sudoeste do Pará. O projeto, que foi apresentado pelo deputado Isnaldo Bulhões Júnior, do MDB de Alagoas, estabelece que parte das áreas ocupadas por produtores rurais será retirada da Floresta Nacional e passará a integrar a nova APA, categoria ambiental menos restritiva, que permite ocupação humana e atividades econômicas sob determinadas regras. Ao defender a proposta, o deputado Enderson Pinto, do União do Pará, disse que as pessoas se instalaram no que hoje é a Floresta do Jamanchim porque existiam incentivos governamentais para desenvolver a economia da região.
10: Essas ocupações não aconteceram na clandestinidade, não foram invasões oportunistas, foram ocupações de boa-fé estimuladas por políticas públicas. E o que aconteceu depois? Essas pessoas acordaram de um dia para o outro dentro de uma unidade de conservação de proteção integral.
9: O relator José Priante, do MDB do Pará, argumentou que o projeto busca enfrentar um conflito histórico na região entre preservação ambiental e ocupação consolidada da terra.
10: Dar um passo na pacificação e no ordenamento legal de uma área de profundo potencial sem avançar um metro na floresta. Nós estamos falando apenas de recategorizar uma área que já está antropizada durante muitos e muitos anos, e muitas décadas.
9: Parlamentares contrários ao projeto afirmaram que a redução da área protegida pode aumentar a pressão sobre a Amazônia e estimular novas ocupações irregulares. A deputada Marina Silva, da Rede de

0: votado pelos parlamentares.
1: Porque o que está acontecendo aqui tem nome e sobrenome. É premiação da grilagem. É abertura de um precedente que vai fragilizar o Sistema Nacional de Unidade de Conservação. É mais um atentado contra a possibilidade de que a gente mantenha a floresta em pé.
0: O projeto que altera os limites da Floresta Nacional do Jamanchim e cria a área de proteção ambiental do Jamanchim no Pará, seguiu para análise no Senado. Da Rádio Câmara de Brasília, Daniele Lessa.
2: Educação.
3: Alice Portugal, do PCdoB da Bahia, comemora a aprovação do texto que regulamenta o reajuste anual do piso salarial dos professores da educação básica pública. Ela reitera que a proposta define critérios permanentes e garante maior segurança jurídica.
4: Alice Portugal informa que o novo piso passará para R$ 5.130. A parlamentar pede a aprovação definitiva da medida no Senado e reforça a importância de ampliar os investimentos no Fundeb e na educação pública.
3: Clarissa Tércio, do PP de Pernambuco, critica a condenação de um casal do interior de São Paulo por manter duas filhas em ensino domiciliar. A deputada classificou como absurda a posição da justiça em considerar o homeschooling como abandono intelectual.
4: No entendimento de Clarissa Tércio, o Estado pune os que não se submetem a conteúdos ideológicos. Ela afirma que a sentença fere o direito das famílias de educar seus filhos e pede ao Senado que ratifique o projeto do ensino domiciliar já aprovado na Câmara.
2: Cultura.
3: Câmara reconhece a importância da cultura country para Jaguariúna, cidade do estado de São Paulo. O repórter Antônio Vital tem as informações sobre a homenagem.

0: Projeto aprovado no plenário da Câmara confere ao município de Jaguariúna, no interior de São Paulo, o título de capital nacional do country. Jaguariúna é uma cidade com pouco mais de 60 mil habitantes, perto de Campinas, conhecida nacionalmente pelo Jaguariúna Rodeio Festival, realizado desde 1989, evento que reúne competições de rodeio, shows musicais e atrações ligadas ao universo sertanejo, o que atrai público de várias regiões do país. O projeto, apresentado pelo deputado Maurício Neves, do PP de São Paulo, justifica o título a partir da tradição da cidade ligada aos rodeios, à música sertaneja e à cultura do interior. De acordo com a justificativa, a cultura country faz parte da identidade da cidade e está presente não apenas nos rodeios, mas também na moda, na gastronomia, no turismo rural e em diferentes atividades econômicas locais. O projeto também destaca o impacto econômico do universo country na região. Durante o período do festival, as atividades movimentam mais de 50 milhões de reais na economia local, com geração de empregos e aumento do turismo. Relatora da proposta, a deputada Simone Marqueto, do PP de São Paulo, argumentou que a cultura country brasileira representa um modo de vida ligado às tradições do interior e ultrapassa o universo dos rodeios. No plenário, o relator foi o deputado Ícaro de Valmir, do Republicanos de Sergipe.
1: A cidade é historicamente ligada à cultura do interior, como forte tradição agrícola e pecuária, sendo o rodeio uma parte intrínseca dessa cultura. Mais do que um evento ou uma data do calendário, a cultura country em Jaguariúna é um modo de vida permanente. O estilo country está presente no cotidiano dos moradores, na moda, na culinária e nos empreendimentos locais. E a cidade amplia o seu potencial turístico com rodeios que valorizam a tradição rural e o estilo sertanejo moderno.
0: O projeto que confere ao município de Jaguariúna, no interior de São Paulo, o título de capital nacional do country, seguiu para análise do Senado.
2: Em festa de rodeio, não dá pra ficar parado.
0: Rádio Câmara de Brasília, com informações de Daniela Lessa, Antônio Vital.
3: Termina agora o jornal Câmara dos Deputados, com trabalhos técnicos de Wellington Teles e a apresentação de Val Monteiro e Luciana Vieira. Uma boa noite para você.
4: A Voz do Brasil está de volta na segunda-feira. 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
6: Dados do mais recente Registro Brasileiro de Transplantes, divulgados pela Associação Brasileira de Órgãos, coloca o Rio entre os estados mais ativos do país em 2025, com a segunda maior taxa de autorizações familiares para transplantes. Com 67% de respostas positivas das famílias, o Rio de Janeiro aparece

0: ao lado do Paraná e atrás apenas de Santa Catarina, que registrou 68% de autorizações. O índice fluminense supera a média nacional, de 55%. O estado também registra a média de 22,4 doadores por milhão de população, acima da taxa nacional, que é de 20,3 doadores. O presidente Luiz Inácio Lula da Silva, do PT, criticou nesta sexta-feira o trecho da mini-reforma eleitoral aprovada esta semana pela Câmara, que flexibiliza o disparo de mensagens em massa durante as eleições. Ele afirmou que pretende trabalhar para que o Senado retire a medida do texto e disse que, se a mudança for mantida, irá vetá-la. O Pentágono, sede do Departamento de Guerra dos Estados Unidos, divulgou nesta sexta-feira um segundo lote com mais de 50 vídeos de objetos voadores não identificados, os chamados OVNIs. A liberação das imagens para o público atende uma determinação do presidente norte-americano, Donald Trump. Segundo o Pentágono, os materiais são referentes a casos não resolvidos, mas que continuam sob investigação. 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
2: E começou Gerando Vencedores aqui pela Rádio 93 FM, também pela Rádio RVI FM. A sua noite ficou muito melhor a partir de agora. Eu vou trazer uma mensagem com ele, meu amigão do coração, Pastor Valdir Brasil. Já estou com a mensagem revelada. Vai de encontro ao seu coração aquilo que você precisa, que Deus quer falar com você. E pra gente começar, tem música bonita, bonita mesmo. Sara Farias e Kailane Frauches. O

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1: Que a paz de Cristo invada o seu coração. Amém. Nós estamos direto no templo da IGV Itaipu, rua São Fábio 55, e nós temos uma missão, e a nossa missão é gerar vencedores. Esse ano nós estamos compartilhando, o tema é Transforme-se, viva o extraordinário. Eu quero compartilhar com você, quem não se conecta não consegue permanecer. Abra comigo a sua Bíblia, por favor, Evangelho de Jesus Cristo, que João escreveu, capítulo 15, apenas a parte A do verso 4. Está em mim e eu em vós. Quem disse isso? Jesus. Na minha tradução está escrito: permanecei em mim e eu permanecerei em vós. Muita gente que começa bem, mas não permanece. Começar é fácil. Nem sempre permanecer é tão fácil como começar. Porque para permanecer precisa ter posicionamento. Posicionamento nos traz firmeza. Permanecer não é só decisão espiritual, é uma estrutura de vida. Permanecer é muito mais do que estrutura espiritual. É decisão, é ficar plantado. Permanecer não é sentir, é decidir. Permanecer é uma decisão, é uma escolha minha. Eu vou permanecer, eu vou continuar. Permanecer não é emoção. Permanecer é uma escolha que a gente faz todos os dias, é uma escolha diária. Permanecer é acreditar no Deus que eu sirvo.

em Deus permanecer. Quem depende do que sente não consegue permanecer. De vez em quando, pastor, estou sentindo. Irmãos, nós não vivemos por sentimentos. Não é o que eu sinto, é o que eu decidi. Porque quando alguém depende daquilo que ele sente, ele muda o tempo todo. Porque sentimentos mudam. O coração do homem é enganoso. E maldito é aquele que anda segundo o seu próprio coração. Mas quando eu permaneço numa promessa, o meu coração não vai ditar ordens.

eu permaneço. Olha o que Jesus está ensinando para os discípulos. Perto de ser assunto aos céus, perto de encarar a cruz, Jesus reúne os discípulos e ele diz: permaneça em mim e eu permanecerei em vocês, porque nenhum ramo pode dar fruto por si mesmo. Irmão, não adianta, irmãos, não tem tecnologia para você

e o fruto vai permanecer. É simples de entender. Nenhum ramo pode dar fruto por si mesmo se não permanecer na videira. Só tem um jeito para a gente frutificar, é permanecer. Vocês não podem dar fruto se não permanecer em mim, disse Jesus. Olha o verso 5. Eu sou a videira. Eu sou a videira e vocês são ramos. Ou seja, eu produzo alegria e vocês são ramos, produzem o quê? Alegria. Porque da mesma espécie, linkado no mesmo tronco, se alguém permanecer em mim, disse Jesus, e eu nele, esse dá o quê? Muito, diz muito. Ó, esse dá muito. Fala assim, muito. Muito fruto. Jesus está dizendo, vocês são em ramos, e se alguém permanecer em mim e eu nele, esse é muito fruto, pois sem mim vocês não podem fazer coisa alguma. Um galho sozinho seca rápido, e o problema não é cair, é não ter onde se reconectar, porque o galho cortado não tem como mais se reconectar. Quando existe essa desconexão, a bênção vai embora. Tá produzindo, mas cortou o galho, seca, vai pro fogo. Tá produzindo, mas se desconectou, vai pro lixo. Tá produzindo muito, mas se cortar, já era. Lembra de Ló? Debaixo de uma promessa, Deus chama Abrão e diz, Abrão, sai da tua comodidade. Sai da tua terra, do meio da tua parentela, e vai para uma terra onde eu te mostrarei. Abraão sai debaixo de uma promessa, conectado com uma promessa. E Abraão sai, e a Bíblia diz que Abraão leva Ló. Ló vai junto. E enquanto ele estava junto, conectado, a bênção de Abraão chegava para Ló. Meu irmão, tem gente sendo abençoado por causa de você. Tem gente vivendo melhor por sua causa. Tem gente vivendo coisas grandes só porque você está junto. Ló estava lá, desfrutando. E agora, confusão. Eu imagino que quando Abraão diz, Ló, não é bom que haja confusão entre nós. Qual deveria ser a decisão de Ló? Não, meu tio, meu pai, meu amigo, minha bênção, meu ajudador, meu provedor, eu tô contigo, eu faço o que você determinar. Mas o que Ló faz? Se aproveita de uma posição de Abraão. Abraão diz, eu não quero confusão, então você pode escolher. Sabe o que Ló faz? Olha para as campinas de Manre, as beiras, as margens do Rio Jordão, diz, tudo que eu preciso é água e capim pro meu gato, para as minhas ovelhas, e é isso que eu quero. E aí ele toma de Abraão o direito de escolha. Não, eu não vou escolher. Estar junto com você já é a melhor conexão, estar junto com você já é a garantia da minha bênção. Mas o que Ló faz? Eu quero aqui. E ele se desconecta de Abraão. Você sabe o final. Ló se separou de Abraão. Saiu do ambiente, saiu da cobertura, saiu da conexão. Ló não caiu de uma vez.

E Gomorra, terra de destruição, terra que o Senhor não se alegra. Ninguém se perde de repente, se perde aos poucos, quando se desconecta. Um casamento não acaba da noite pro dia, um casamento vai se desconectando. É uma intenção maligna no coração, é uma troca de mensagem, é um olhar maldoso e vai se desconectando. E o diabo sabe, se eu conseguir desconectar, eu destruo não só a vida de um homem, não só a vida de uma mulher, mas eu destruo a vida de um homem, de uma mulher, de filhos, eu destruo uma empresa, eu destruo sociedade, eu trago vergonha. Satanás sabe disso. Por isso, meu irmão, fuja do pecado, fuja da sedução, fuja da tentação. A Bíblia manda resistir o diabo, ele foge da gente.

que permanecer. É preciso posicionamento. Deus te chamou para você brilhar. Marcos capítulo 2. Um paralítico, conhecido como paralítico de Cafarnaum. Esse paralítico não chegou sozinho. Ele era paralítico. E não podia se mover, pastor Bruno. E tem gente paralítica ainda, porque não aceita ajuda, conexão. Olha que coisa linda, pastor Marcelo. Jesus chega, a casa está cheia, porque onde Jesus está, a casa está cheia. Não tinha como introduzir aquele paralítico na presença de Jesus, mas os quatro amigos estavam tão convictos do milagre que eles pegam o paralítico, colocam o paralítico na cama, sobem o telhado, escutam de onde está vindo a voz do mestre, naquela direção, um pouquinho para cá, para cá, aqui. Abre um buraco no telhado e começa a descer uma cama com um homem aleijado. Deus usa pessoas para mudar histórias. Esse paralítico não chegou sozinho, porque ele tinha quatro pessoas que carregaram, que insistiram, que não deixaram parar. Ele não tinha força, mas ele tinha o quê?

olha para o homem e diz: é muito bom. Tudo era bom. Mas quando ele cria o homem, Deus diz: é muito bom. Mas ele olha para o homem e diz: não é bom que o homem esteja sozinho. Você não foi criado para andar sozinho. Você não foi gerado para andar isolado. Deus te chamou para você permanecer brasa com brasa, vivendo fogaréu de dia e de noite, alinhado na presença do Senhor, produzindo fruto, porque quem permanece em mim, diz Jesus, esse vai dar muito fruto. Nós precisamos nos conectar para permanecer como família. O próximo nível de Deus não é para independentes, é para conectados. O próximo nível que Deus tem para essa igreja, durante 1 ano e 7 meses, foi obra, pintando parede, construindo parede, tirando telha rachada, tirando vazamento, acertando piso. Agora é o tempo de viver o extraordinário. Agora é o tempo de conexão. Esse chamado é para quem está desconectado, é para quem se afastou, é para quem está cansado de recomeçar. E Deus está dizendo: eu não estou só te chamando para permanecer,

0: chega, o próprio Deus teve a coragem de dizer: eu tive que descer, porque eles são tão unidos no mesmo pensamento, eles falam uma só língua, eles têm uma só direção, e tudo que eles intentarem fazer, eles vão conseguir. E o próprio Deus desce para trazer Babel, para mudar a língua, porque Deus está dizendo: quando vocês falam a mesma língua, quando vocês têm o mesmo pensamento, quando vocês têm a mesma direção, não tem inferno, não tem diabo, não tem demônios, nada pode impedir o que vocês decidiram. Deus está dizendo: eu trabalho no meio da unidade. Aleluia. Eu queria fazer uma declaração de fé com você. Eu vou permanecer. Eu não vou caminhar sozinho. Eu vou me conectar com o propósito de Deus. Nós acabamos de fazer um ato profético. Jesus disse: o que vocês concordam aqui na terra também é concordado no céu. Você acabou de liberar uma palavra que muda direcionamento. Você não vai parar. Você não vai desistir. Você não vai retroceder. Você vai continuar. Transforme-se no posicionamento. Deus está nos levando para um novo tempo. Permaneça sustentada com conexões verdadeiras, crescimento que não se perde. O que Deus já está fazendo nesse lugar é isso: juntando pessoas no mesmo posicionamento. No mesmo posicionamento. Quem se posiciona, começa. Mas quem se conecta, permanece.
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3: E é por isso que estamos aqui pela noite da 93 e também a noite da RVI-FM, sempre com uma mensagem como esta que você acabou de ouvir. 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
2: Em o nome do Senhor Jesus, nós entramos nesta noite de sexta-feira em oração para declarar vitória para cada um dos nossos ouvintes. Vitória para a família de quem está me ouvindo agora, aonde a sua família estiver. Que a bênção do Senhor chegue até eles. Pense agora na sua família. Meu Deus, visite agora a nossa casa, a nossa família. Que este final de semana seja de proteção, de blindagem, de portas abertas. Que tenhamos a bênção da comunhão de estarmos na tua casa neste domingo. Que esta pessoa que estava afastada dos teus caminhos, mas que se sentiu tocada pela tua palavra, volte neste domingo. O Senhor te chama, volte para Jesus, receba aquele que te amou primeiro, esteja neste domingo na casa do Senhor para confessar esta oração. Nós oramos em nome de Jesus e você que crê, diga amém.
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2: Há mais de 12 anos, Gerando Vencedores, aqui pela noite da 93 FM, também pela rádio RVI FM. É bom demais ter você aqui, prometendo voltar nesta segunda-feira, nesse mesmo horário. Final de semana não tem Gerando Vencedores, mas tem culto na IGV, IGV Itaipu, IGV Trindade, tem manhã de avivamento, tem noite de celebração. Você é o nosso convidado, venha estar conosco e ter comunhão com o Senhor Jesus. O pastor Valdir Brasil e o Senhor Jesus e eu, nós esperamos por você na IGV. Uma ótima noite e não se esqueça, a nossa missão é gerar vencedores. Até segunda!

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4: Muito boa noite, a paz do Senhor Jesus. Começando agora a resenha no rádio. Com a galera do Gospel Night. Muito boa noite, meu brother. Tava com saudade de você, pois DJ Marcelo Araújo.
5: Muito boa noite, Alexandre Esquerdo. Boa noite a todos os ouvintes aqui da 93. Ligados no Resenha no Rádio, você sabe, sexta-feira a gente tá aqui invadindo. Já tem uma semana que eu não vejo esse cara, mas estamos juntos de volta aqui.
4: Isso aí.
5: Na 93 FM.
4: Só música boa, sequência aqui bombadaça com meu brother DJ Marcelo Araújo.
5: Tamo junto.
4: Não sai daí por nada, aproveita, se joga no WhatsApp, manda mensagem, manda um alô bacana pra geral, 998004021.
5: Repita.
4: 998004021. Tem dica boa do Marcelão, tem dica
5: isso,
4: aí?
5: Tem muita
4: Marcelão.
5: Coisa legal hoje durante o programa, tem muita coisa bacana no Resenha, você sabe, o Resenha é aquele programa que vem pra começar o seu final de semana, você já entra assim às 10h30 da noite aqui na 93 e fala assim, pronto, agora o meu final de semana começou.
4: Começando
5: tô
4: lá
5: junto
4: em
5: com o Esquerdo.
4: Isso aí, gente. Vamos de pensamento do dia, meu brother.
5: Boa, vamos lá então, pensamento do dia.
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5: Muito bem, Esquerdo, e hoje estamos lendo um pouquinho da palavra no Filipenses 4:9 que diz: o que vocês aprenderam e receberam e ouviram e viram de mim, pratiquem isso e o Deus da paz estará com vocês. O apóstolo Paulo aqui nesse versículo fala pra gente dar uma exortação, né? Porque muitas das vezes a gente vai naquele culto que é muito legal, a gente ouve a palavra de Deus, a gente lê a palavra de Deus na Bíblia em casa, mas depois de um tempo parece que se esquece das coisas, né? Parece que aquilo fica pelo caminho e a gente acaba não praticando e a gente acaba perdendo os benefícios. Hoje, essa semana eu tava falando com o pessoal lá na escola dominical e falei assim, olha, a gente acorda cedo, vem aqui domingo pra igreja, a gente tá aqui aprendendo, buscando mais, a gente precisa conhecer a palavra de Deus, porque senão a gente não consegue viver a
4: conhecer
5: parte boa.
4: Conhecer e praticar, né? Porque tem muita gente que conhece, mas está longe dos caminhos do Senhor.
5: Exato.
4: Porque deixou de praticar.
5: Não, mas eu sei a Bíblia, eu conheço, mas não está praticando e acaba perdendo a parte boa, que é viver a boa, perfeita e agradável vontade
4: de
5: Deus.
4: É isso aí. Então, fica ligadinho nessa mensagem aí, muito boa dica aqui do Marcelão. Não adianta você só ouvir, ir pro culto, ouvir a mensagem, aí termina aquele período de louvor, de adoração, de mensagem, vai pra casa, esquece tudo.
5: Fica vazio.
4: Não adianta de nada, brother. Fica firme!
5: Firme assim, já chega no clima assim, com a resenha começando muito bem.
4: Lá em cima.
5: Nesse clima.
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0: Musicão, hein, Marcelo?
1: Isso, o clima de final de semana aqui no seu resenha, você só sabe músicas que você só ouve aqui. Não adianta procurar, não. Isso é só no resenha.
0: Só no resenha.
1: Com esquerdo.
0: O melhor do gospel internacional e nacional também, né, Marcelo?
1: Claro, só música boa escolhida exclusivamente pra você, nosso ouvinte.

0: cara que a gente gosta demais, juntinhos fazendo um som conosco aqui no Resenha no Rádio, Rogério Sarralheiro.
1: Esse canta demais também,
0: muito,
1: né?
0: Muito, muito, muito. O CD novo dele é bacana demais, assim, você não perde por esperar. E olha, se joga no WhatsApp e pede.
1: 998004021. Você também pode pedir sequência com DJ Marcelo Araújo. Tem dica boa aí do Gospel Night,
0: tem,
1: Marcelo?
0: Tem sim, olha, a gente tá. Se você também quiser saber mais, você acessa aí gospelnight.com.br. Posso fazer um jabá rapidinho
1: claro,
0: aqui?
1: Claro, manda
0: você
1: ver.
0: Você que
1: parceiro.
0: Curte aplicativos evangélicos, acessa agora appgospel.com.br.
1: App
0: lá você vai ter.
1: appgospel.com.br.
0: Você
1: lá,
0: vai
1: Marcelão?
0: Ter dezenas de aplicativos, jogos, tudo aplicativo evangélico e tudo aplicativo grátis. Você pode acessar agora e aí você vai estar cada vez mais antenado juntinho.
1: Vale a pena, e você que é pai, tem seu filho adolescente.
0: Boa.
1: Tá certo? Dá
0: tem
1: uma indicação, manda pra ele.
0: Legal.
1: Meu filho, baixa aí appgospel.com.br.
0: E a gente continua com essa aqui que é bacana demais. Essa aqui é pra você lembrar dos bons tempos. Mais uma exclusiva do Resenha. Primeira vez no rádio, hein?

0: Marcelão, tá? O programa tá bom demais.
1: Hoje a gente vem jogando pra cima.
0: Sentiu a hora indo embora.
1: Rapidinho. Mais uma que você curte. É mais uma produção aqui da gente do Gospel Night. Você curtindo com a gente, Zara Hart. Muito legal você curtindo. Olha.
0: Marcelão, obrigado aí mais uma vez, resenha no rádio, com Gospel Night, mandando geral todas as sextas-feiras. Isso. Obrigado, mano.
1: Valeu, obrigado por toda a força.
0: E sexta-feira que vem tem mais Gospel Night, quero você comigo. Olha aí, gente, estamos indo embora. Tem uma noite de paz, um sono tranquilão, um final de semana abençoado, curta com moderação e não se esqueça, o melhor de Deus.

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6: O Corpo de Bombeiros Militar do Estado do Rio de Janeiro divulgou nesta sexta-feira um levantamento inédito sobre as ocorrências envolvendo dispositivos eletrificados e baterias de lítio. O estudo analisou atendimentos registrados entre 2024 e 2026 e identificou 42% dos incêndios que aconteceram em residências, principalmente em ambientes internos como quartos, salas e cozinhas. A CEMIG abriu inscrições para o curso gratuito de orientação profissional voltado às áreas da ciência e tecnologia. Realizado em formato online, a CEMIG abriu inscrições para o curso gratuito de orientação profissional voltado às áreas da ciência e tecnologia. Realizado em formato online, a formação tem como objetivo criar um espaço de reflexão sobre as melhores escolhas profissionais, estimulando os participantes a compreenderem melhor suas habilidades, interesses e possibilidades de carreira. As inscrições podem ser realizadas até o dia 26, por meio do formulário no site cemig.com.br. O presidente dos Estados Unidos, Donald Trump, confirmou nesta sexta-feira que não irá comparecer neste fim de semana ao casamento do seu filho mais velho, devido ao que descreveu como circunstâncias relacionadas ao governo. Trump havia mencionado na véspera que a guerra com o Irã impedia o seu comparecimento à cerimônia nas Bahamas, que marcaria a união de Donald Trump Jr. e Bettina Anderson. 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
2: Olá, sejam todos bem-vindos a mais um programa da Igreja Evangélica Cristo Vive, Missão Apostólica da Graça de Deus. Eu sou a bispa Ana Caroline e é com muito prazer, com muita honra que eu retorno aqui à nossa programação em nome do meu pai, o apóstolo Miguel Ângelo, da bispa Rosana, que são os bispos primazes do nosso ministério. Como eu disse ontem, este é o momento ideal para nós renovarmos a nossa confiança, a nossa motivação, enxergarmos um tempo e um momento para grandes realizações, para projetos, para metas, alvos, objetivos, crendo que quando nós agimos corretamente, quando nós vivemos em linha com a palavra, nós temos a bênção do Senhor. E com a bênção do Senhor, nós somos bem-sucedidos em tudo aquilo que realizarmos. Essa é a diferença entre o justo e o ímpio, entre o que serve a Deus e o que não serve. Motivação, todos podem ter. Atitudes, todos podem ter. Mas a bênção do Senhor tem aquele que é temente, que é fiel à sua palavra. Esse, aonde estiver, vai estar levando consigo a bênção. E a bênção do Senhor, diz a palavra, ela enriquece, com ela não traz desgosto. E eu creio que, numa visão bem ampla desse enriquecer, a palavra do Senhor está nos mostrando que nós temos saúde, nós temos bem-estar, nós temos equilíbrio, nós temos harmonia dentro do nosso lar. Isso faz parte de uma riqueza que tem aqueles que são tementes ao Senhor. Você possa renovar o seu compromisso com o Senhor de fidelidade, a sua gratidão a Deus por aquilo que Ele já fez na sua vida e por aquilo que Ele ainda fará. Há muitas pessoas que ficam apenas pensando no que Deus pode fazer. E enquanto certas situações não acontecem, vivem frustradas, infelizes, descontentes com tudo, com todos, reclamando da vida. Só conseguem enxergar aquilo que querem, mas são míopes para aquilo que Deus já fez. Eu ouvi essa expressão e achei muito interessante. Alguém disse, há pessoas que são míopes para enxergarem as coisas pequenas que já têm na sua vida e que já realizaram, outras coisas nem tão pequenas, mas que acabam sendo esquecidas. E vivem muito somente por aquilo que Deus vai fazer, o que pode acontecer, o que elas querem. Mas, na verdade, deve haver um equilíbrio entre a sua gratidão por aquilo que Deus já fez, pelas coisas pequenas, médias, grandes, que já sucederam na sua vida, e por aquilo que Ele ainda vai fazer. E, é claro, por essas coisas que ainda vão acontecer, nós precisamos estar motivados, precisamos estar renovados na nossa certeza, na nossa confiança em Deus. Quando temos a bênção do Senhor, os nossos planos, os nossos projetos são bem-sucedidos. E tem a bênção aqueles que vivem a palavra de Deus. Não adianta dizer Senhor, Senhor, e não viver a vontade do Pai, e não fazer a vontade de Deus, e não seguir os ensinamentos do Senhor Jesus, não viver a sua graça. Muitos podem dizer Senhor, mas não estão vivendo a palavra. Ou vivem, adaptam a palavra às suas necessidades ou aquilo que lhes interessa. Mas Deus sonda os corações. Deus não vê como vê o homem. O homem pode olhar para outra pessoa e enxergar um comportamento, uma atitude, achar correta, achar errado, e talvez não seja aquilo que está no coração da pessoa. Mas Deus sonda os corações. Então a verdade é que você precisa fazer uma limpeza no seu coração, na sua mente, nos seus pensamentos, tirar aquilo que não agrada a Deus, tirar aquilo que faz mal até mesmo a você. Algumas vezes você está sorrindo para as pessoas, mas por dentro há aquela feridinha que está purgando, que está doendo. Deus não quer que nós vivamos de aparências. Deus quer que nós vivamos a verdade, uma vida em verdade. Então, é importante que você faça esta limpeza, que você coloque diante do Senhor, entregue para Ele. Há situações que nós não podemos fazer nada. Entregamos para o Senhor, colocamos diante de Deus e descansamos. E renovamos a nossa confiança e a nossa motivação para vivermos abençoadíssimo. Eu creio, eu recebo, a despeito de qualquer situação ou circunstância, para a vida daqueles que crerem, que agirem, que tiverem os seus planos, as suas metas diante do Senhor, seguindo o seu conselho e a sua vontade. Assim nos diz a palavra do Senhor nos garante que nós seremos bem-sucedidos e abençoados. O nosso ministério, porque o nosso apóstolo é assim, orienta, estimula e motiva a que as pessoas planejem suas vidas de forma bíblica. Aqui você vai encontrar versículos que vão lhe ajudar em todas as áreas da sua vida: saúde, vida emocional, prosperidade, realização pessoal, vida familiar, vida espiritual e no seu compromisso com o reino de Deus. Em nome de Jesus. Nós aguardamos por você na Rua Maricá, 320 Campim, em nome de Jesus, para a glória do Senhor. Você vai ficar agora então com a mensagem da graça de Deus e até o próximo programa. Em nome de Jesus, graça e paz.
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7: O homem pensa, mas Deus promete. Abra sua Bíblia, por favor, no livro de Hebreus, no capítulo 12, versículos 1 a 3, diz assim a palavra do Senhor: portanto, também nós, visto que temos a rodear-nos tão grande nuvem de testemunhas, desembaraçamo-nos de todo o peso e do pecado que tenazmente nos assedia, corramos com perseverança a carreira que nos está proposta, olhando firmemente para o autor e o consumador da fé, Jesus, o qual, em troca da alegria que lhe estava proposta, suportou a cruz, não fazendo caso da ignomínia, e está sentado à destra do trono de Deus. Considerai, pois, atentamente aquele que suportou tamanha oposição dos pecadores contra si mesmo, para que não vos fatigueis, desmaiando em vossas almas. O Senhor foca a igreja nestes dias de fim de ano com as questões da perseverança. Vamos orar a Deus, vamos agora aquietar o nosso coração, vamos nos dispor a ouvir o Espírito Santo falar pelos lábios do profeta da igreja. Vamos orar ao Senhor. Senhor Jesus Cristo, é tão bom estarmos em tua casa. É bom mesmo, Pai, porque é aqui que há um trono de glória, é aqui que tu te fazes presente, é aqui que tu trabalhas no coração, na mente, no espírito, na alma, nos sentimentos, nas emoções, na vida carnal, no corpo. É aqui que todas as áreas da nossa vida são preparadas e abençoadas por Deus. E neste momento, Senhor, estamos ouvindo o penúltimo recado deste ano. Peço, Senhor, que tu me uses, que tu me faças entender os teus arcanos, os teus mistérios, para que eu os transmita com fidelidade. Oramos todos com fé, nesta segurança da genuína graça de Deus. Em nome de Jesus, e todo o povo de Deus diga, amém, amém e amém. Graças a Deus.
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7: Meus amados irmãos, minha família, santos preciosos, aqueles que são o selo do meu apostolado, são os meus filhinhos em Cristo Jesus, meus filhos na fé. Meus amados, hoje nós vamos fazer um balanço e precisamos refletir sobre algumas questões importantes da vida que nos farão viver o próximo ano com segurança. E eu sempre faço uma reflexão antes da passagem do ano. Por quê? Porque o eleito de Deus, o cristão, o predestinado, muitas vezes tem momentos de questionamento interior. Muitas pessoas chegam ao final do ano e começam se a lembrar daquilo que não deu certo, daqueles fatos negativos. Às vezes, há pessoas que por descuido espiritual, por não terem sido perseverantes, por não terem sido dedicados, têm mais fatos negativos que positivos na vida. Então é muito importante chegarmos ao final do ano e ainda buscarmos forças na palavra para nunca desanimar. Porque a nossa vida não é uma corrida de 100 metros, não é uma explosão de 100 metros. Nossa vida é uma maratona, é a vida toda. Então nós precisamos de perseverar, de ter entusiasmo. Você sabe, sem estes predicativos da perseverança e do entusiasmo, sem estes detalhes tão fortes, não há harmonia. Se você não for perseverante, se você não estiver sempre entusiasmado, não há harmonia nem com Deus, nem com você mesmo. Então nós estamos chegando ao final de mais um ano. Estamos a algumas horas de um novo ano. Eu vou lhe dizer uma coisa, nós não temos ninguém, só Deus sabe como nós vamos viver, se vamos viver. Você sabe, nós tivemos alguns irmãos que conviveram aqui conosco e que este ano descansaram no Senhor. Portanto, nós temos que estar atentos para estas questões. E hoje, ouvir a palavra de Deus, alinhar a vida com a prática da palavra, porque eu sei, amados, por experiência como pastor, de ter já visto muita água correr debaixo da ponte, que é às vezes no final de ano, que Satanás, com os seus dardos malignos, enche a mente e o coração das pessoas daquilo que é oco, daquilo que é sombrio, daquilo que é frustração, daquilo que é impotência. Exatamente, se a pessoa der uma brecha, é nesta hora, no final de ano, que tantas vidas se desviam do Senhor. Então, a Bíblia diz: alegrai-vos, filhos de Sião. Alegre-se, porque hoje é dia de sacudir o pó do passado, receber uma visão de filho de Deus que tem um chamado para reinar. Então, precisamos de reflexão, amados. Será que nós todos temos vivido uma vida que reflita Jesus? Está refletindo a Deus? Às vezes eu ponho-me a pensar, por que que Deus diz que muitos são os chamados e poucos os escolhidos? Porque o escolhido, ele reflete Jesus. O nosso estilo de vida, o nosso caráter, atrai pessoas a Cristo. A nossa conduta tem levado outras pessoas a desejarem vir à igreja, estar em Cristo. Eu tenho sido um verdadeiro cristão. Tenho sido um bom embaixador de Cristo. Vamos refletindo em alguns pensamentos. Tem havido mudanças em mim que façam os outros concluir que a minha vida é uma vida sagrada, é uma vida divina? Tenho sido eu, isto é uma reflexão para a igreja toda, usável por Deus? Tenho sido um cristão que contagia os outros com o cristianismo da graça? Então, estas reflexões são importantes, porque algumas pessoas chegaram ao final do ano negativos. Então Paulo disse: olha, desembaraça-se de todo o peso e do pecado que tenazmente assedia. Então, desembaraça. Então, quando nós fazemos a reflexão do final do ano, e você começa a dizer: pô, mas eu contagio os outros, a minha vida é de um verdadeiro cristão, a minha conduta está adequada à Bíblia Sagrada, né? Às vezes são tantos os casos negativos que a pessoa realmente precisa ver um momento de parar para desembaraçar-se de todo o peso. Porque, irmãos, nós não podemos servir a dois senhores. Ou você ama um e aborrece o outro, ou você ama o segundo e aborrece o primeiro. Você não pode ter o coração no reino e o coração no mundo. Não pode. Então, hoje é dia de você pensar: tenho negativo, tenho as áreas negativas da minha vida, vou me desembaraçar. Por mais que doa, você tem que ser corajoso, tem que ser forte, tem que identificar fraquezas, para que a sua vida se torne uma vida verdadeiramente vitoriosa. Eu não admito vida de outra forma. É vida vitoriosa. Eu vou lhe dizer, amado, a despeito de todos os ventos que sopraram, a despeito de todas as chuvas que caíram, a despeito de todos os rios que transbordaram, eu chego ao final de realmente como um conquistador, como um vencedor, sabe? Não houve nada, absolutamente nada, que tirasse a minha vida do foco. E olha, você vive num meio onde há muitas injustiças, meu amado. Porque no meio das ovelhas, Satanás semeia o joio também. Então, teve gente que diz que aconteceu, que fez. E eu quero dizer, inclusive, aos meus inimigos, que Deus te dê saúde para que veja a minha vitória de pé. Sou mais que vencedor. Mais que vencedor. Então, não adianta ir no Facebook, postar, no Twitter, no blog. Isso para mim não conta. Conta é que eu não sou um fracassado, eu sou um vencedor. E chego ao final de ano, amado, ainda mais feliz da vida, mais em harmonia com Deus, mais perseverante e mais preparado, mais maduro. Obrigado, irmãos queridos, que me fizeram crescer. Você sabe, vocês me fazem crescer como homem, como pastor, como profeta. O cuidado de exigência da igreja comigo é muito grande. E eu cresço. Estou crescendo a cada dia por sua causa. Então, que Deus implante em nós esta coragem da firmeza, amado. Que eu volto a dizer, sem os predicativos da perseverança e do entusiasmo, ninguém vai a lugar nenhum. Então, dificuldades chegam, problemas chegam, mas não podem nos abater. Cristo é o nosso exemplo. Ele nos dá um espírito de coragem. Paulo disse a Timóteo, Timóteo, Deus não nos deu espírito de covardia, espírito de medo. Deus nos capacita a resistir a cada situação. Então, hoje é dia de nos livrarmos dos embaraços, dos empecilhos. Sabe aquelas coisas que impediram você de estar sempre na igreja? Porque se você for fazer um balanço da sua vida, você vai ver quanto de positivo você tem. Sabe? Então, hoje é dia desse balanço. Você pensar, eu poderia ter sido mais fiel ainda, eu poderia ter contribuído mais, eu poderia ter feito mais, poderia ter falado mais. O que que me embaraçou a vida? Você sabe, às vezes são amigos que embaraçam a vida. Não vai à igreja hoje, você tem que queimar uma carne. Olha, temos jogo de futebol. E esse ano, então, vai ser um caos aqui no Brasil com as questões do futebol. Então, meu amado, você não é do futebol, você não é do mundo, você é do reino. Nada pode te atrair e impedir de crer, a não ser Jesus Cristo. Portanto, é imperativo, conforme Paulo disse, desembaraça de todo o peso, desembaraça, corra com perseverança, mas olhe firmemente para o autor e o consumador da fé. Meus irmãos, vocês sabem, eu sou um apaixonado por Deus. Eu tenho uma paixão, não é um amor, e também não é uma paixão de 3 anos, né? Uma paixão da vida. Eu me entrego com intensidade. Eu não canto pela metade, eu não bato palmas devagar, eu não prego de qualquer jeitinho, sabe? Eu sou intenso, porque eu tenho uma grande paixão com Deus. O meu caso é um caso de paixão com Deus. É um caso como Davi foi apaixonado por Deus, como Abraão foi apaixonado por Deus, como Paulo foi apaixonado por Deus. Eu não vivo uma vida de tico-tico no fubá. Amo um pouco a Deus, mas amo também um pouco, não. Meu coração é 100% de Deus, porque Ele é o autor e o consumador da minha fé. Pastor, irmão, está se referindo, irmão, eu quero que você se refira a você. Estou contando o meu testemunho. Por que que eu chego aos 60 anos, quase 61 anos, final de um ano, onde todo mundo está aí negativo, olhando para o mal, eu olho para o autor e consumador da minha fé. Olhando firmemente, com firmeza, com perseverança, sabe? Este predicativo que tem que existir na firmeza. A minha vida de fé não é vacilante, é firme. Porque ele é o autor da fé. Pastor, então me explica uma coisa. O que que é a fé? Porque você vê o espírita falando de fé. Você vê o asiático lá no Oriente falando sobre fé, fé nos deuses. O que que é fé? Fé é um dom. Em Efésios 2:8 diz isso. Pela graça sois salvos mediante a fé. Isso não vem de vós, é um dom de Deus. Então Deus nos deu um dom, um carisma. E este dom é tão extraordinário que diz Hebreus 11... Ora, a fé, este dom, é a certeza das coisas que se esperam. Por que é que eu venho sempre aqui muito entusiasmado? Porque eu tenho uma certeza que as coisas vão acontecer. Porque esta fé, eu estou olhando não para o que o jornal disse hoje, não para o que o PIB do Brasil, não para o que o sistema econômico num colapso na Europa. Eu não estou olhando para os homens. Eu estou olhando para o autor e o consumador da minha fé. Porque é a fé que dá certeza. Diga certeza. Diga, eu tenho a certeza que tudo dará certo, amado. Pense nisto, fale disto, ande com isto, sabe? A certeza das coisas é uma convicção de fatos que se não vê. Eu tenho convicção. Eu tenho certeza. Diga isso, vamos lá. Convicção, certeza. As coisas que eu não vejo, mas que eu espero. E eu não estou aqui para esperar o mal de Deus. Eu estou aqui para esperar o melhor de Deus. Eu estou aqui para esperar coisas grandes de Deus. E se você não desejar coisas grandes, não chegam coisas grandes à tua vida. É a certeza, o fundamento. É a certeza. Por isso é que diz, olhe com certeza e convicção para o autor. Ele diz em Hebreus 11:6, olha, sem esta fé, sem esta convicção, sem esta certeza, você não agrada a Deus. Você pode até chorar, você pode babar banho, ranho e baba. Deus não se importa com isso. Mas se você hoje se levantar aí, no teu lugar, lá dentro do seu coração e disser, eu vou avançar, eu vou conquistar, eu vou fazer aquele meu grande sonho ser uma realidade. Eu desejo muito. Olha, se isto está dentro do teu coração, as coisas vão acontecer, amado. Porque isto é fé, um dom de Deus.
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3: Olá, queridos, é muito bom estarmos juntos. Pois é, o programa da Comunidade Evangélica da Zona Sul tem impactado tantas vidas, tem tocado tantos corações, e algo vai acontecer na sua vida. Abra seu coração, nós estamos só começando. Olha essa canção, medita nessa canção e logo depois você vai ouvir uma palavra que realmente vai tocar a tua vida. Estamos aqui juntos e já já volto para falar com você.

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1: Profeta Jeremias está passando um período da vida dele. Alguns momentos ele contextualiza com Israel e vamos dizer assim, abrange também o pecado de Israel. Mas ele está passando uma situação, e é muito interessante que esses 5 capítulos que o profeta fala ali, ele coloca particularidades da sua vida. E mesmo como um profeta, mesmo como aquele que abriu a boca e falou coisas tremendas para os dias vindouros, como hoje, ele também tem a coragem de falar algumas coisas pessoais que muitas vezes nós lemos e achamos que era coisa dele. Mas nada da Bíblia é coisa pessoal e única. Tudo que está escrito na Bíblia refere-se à minha vida e à sua. É ou não é? Ela aponta para a nossa vida. Bom, no 21, ele fala da aflição e do seu pranto. Uma versão acrescenta tristeza, solidão. É uma coisa que ninguém quer ouvir. Mas ele passou num momento da sua vida, por isso, tristeza, solidão, pranto. Jeremias passou algo, como hoje se fala, tem um nome chamado depressão. Passou uma depressão na vida. Passou por situações que a alma dele estava envolvida completamente, suas emoções envolvidas. E no versículo 20, ele diz assim: minha alma continuamente, olha o que ele fala, minha alma continuamente os recorda. O que está recordando a alma dele? A alma dele, as emoções dele, a mente dele que envolve a alma, está se recordando de coisas que traziam a ele aflição, pranto, trazia a ele solidão. A alma dele está recordando, trazendo a memória dele esse tipo de coisa. Ele está falando, ele está expressando o seu sentimento, o que ele passou, como ele estava, o que se encontra dentro dele. E ele diz continuamente, os recorda. E se abate dentro de mim, quer dizer, a alma dele, além de recordar, trazer a memória, tristeza, o pranto, a solidão, etc., ele se abate dentro de mim, ele está abatido. Foi problema ele estar abatido? Não. O abatimento lhe tirou do rumo, do alvo, da missão? Nunca, nunca. Podemos estar abatidos? Nossa alma pode estar afligida? Sim, sim. E aqui diz, recorda continuamente. Então ele continuamente está recordando a aflição, o pranto, a angústia. Ele está recordando. Agora, irmãos, se você alimenta o teu medo, se você alimenta o teu medo, com certeza a tua fé estará passando fome. Não é o caso de Jeremias. Jeremias passou situações que ele está abrindo e falando para nós, como Davi falou até do seu próprio pecado. Está colocando para nós situações pelas quais ele passou. Mas quando a gente alimenta o pavor, o medo, aí é um problema. Aí é o problema. Ele passou por isso tudo, mas ele entende que a alma dele está fragilizada, a alma dele está se recordando de coisas que não era. Então ele está abatido. Ele se abate com tudo aquilo que ele passou, tudo aquilo que ele estava nas suas costas. Mas Jeremias mostra uma coisa aqui tremenda para nós. Mostra que nós podemos estar abatidos, nós podemos estar passando uma perseguição, podemos estar passando um período de solidão profunda dentro de nós, podemos estar passando qualquer tipo de coisa na vida. Você que está aí ligado conosco, quem sabe você está passando por isso. Mas isso não é o fim, isso não é a derrota. Estar abatido na alma não é a derrota de um homem. A derrota de um homem é um pecado, é fazer algo contra Deus. Mas ele então, ele expõe o seu coração, ele fala do que ele está sentindo, bota os seus sentimentos para fora. Para quê? Para mostrar a saída, para mostrar que tinha uma chave na sua mente e ele trocou a chave. O problema do abatido é porque ele não, muitas vezes não sabe trocar a chave, não sabe mudar. Aqui, queridos, Jeremias mudou o seu modo de pensar. Ele estava pensando, estava abatido, tristeza e tantas coisas que vinham, e a alma dele está envolvida com aquilo, ele está pensando naquilo, talvez até com motivo, sim, mas ele está pensando, mas de repente, Jeremias mudou o seu modo de pensar. O modo de pensar vai dirigir a nossa vida. O modo de pensar ou vai nos levar para o abismo ou vai nos levar para a vitória. Não tem outro rumo. Jeremias muda o modo dele de pensar e aí ele fala no versículo 21, que é um versículo que nós conhecemos muito bem. Quero trazer à memória aquilo que me dá esperança. Parece que no meio de um turbilhão, no meio de uma tempestade violenta, no meio de uma confusão que ele está passando na alma, nos sentimentos, parece que ele dá uma parada assim, e aí a mente dele faz assim, ó. É como se a mente dele fizesse uma reviravolta imediata. E está escrito, por quê? Para servir de exemplo para você e para mim. E quando a mente dele dá essa volta, ele diz, quero trazer à memória o que pode me dar é esperança. E quando ele fala, eu quero trazer à memória, é ele que quer, é ele quem quer. Não é alguém que está impondo, ele quer trazer. Se nós queremos trazer à memória coisas que vão fixar a nossa vida, vão nos conduzir em vitória, ó, meu irmão, é só trazer que vai acontecer, que vai vir sobre você. A nossa percepção e a nossa ótica muda quando nós trazemos coisas boas para a nossa memória. Jeremias escolheu se levantar. Jeremias tomou uma posição. Jeremias tirou os seus olhos do terror, tirou os seus olhos, vamos dizer assim, do retrovisor caótico. Porque recordar é olhar para o retrovisor. Amém? Ele está olhando para o retrovisor, olhando para trás, para o caos, para a tristeza, para tudo aquilo que vem sobre ele. Mas de repente, quando ele diz, quero trazer à memória o que pode me dar esperança, ele olha para frente. Ele olha para as maravilhas de Deus. Ele não olha para as suas vitórias passadas. Ele não olha porque ele ainda pode fazer de bom. Ele não olha mais para ele. A alma dele inicialmente está olhando para si próprio, está olhando para ele e está abatida. Está abatida. Mas quando ele muda o modo de pensar, quando ele para de olhar para trás e olha para o Senhor, Jeremias trouxe a lembrança, as promessas de Deus. Que coisa mais maravilhosa do que você viver no meio de um caos, no meio de um problema, no meio de um inferno, mas trazendo a lembrança as promessas de Deus, trazendo a lembrança o que ele prometeu, trazendo a lembrança o que ele é, o que Deus é, o que Deus é. O Senhor Jesus nos deu vida e vida eterna, e a vida que ele deu na terra não é uma vida para ser consumida, desgastada, perdida, não é uma vida para ser vivida e muito bem, porque a vida é um dom de Deus.
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5: Olá, ovelhas, meu amigo e minha amiga, está entrando no ar o Clamor da Meia-Noite, um programa da Igreja Evangélica Palavra Viva, e esse que vos fala, seu pastor amigo, pastor Luciano Costa, em mais uma noite de vitória, uma noite de palavra, de fé e oração. E você que aí está, receba de Deus tudo que será ministrado, pregado neste lugar, pois é Deus falando ao seu coração, abençoando a sua vida, despertando a sua fé nesta noite, início de madrugada. Eu já convido você para estar em um de nossos cultos adorando a Deus, porque certamente Deus falará ainda mais ao seu coração. Fique aí com essa chamada toda especial. Rio de Janeiro, o seu lugar é aqui.
6: Te adorarei, Senhor, mais uma vez te adorarei. 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
8: Lembra do cego? Senhor, quem pecou, ele ou seus pais, para que nascesse assim? Jesus, nem eles nem seus pais pecaram para que nascesse assim. Nasceu assim para se manifeste a glória do meu pai na vida deles. Porque era de cultura, de entendimento, que se alguém nasceu com alguma deficiência no corpo, era fruto de pecado dos seus antecedentes. E Jesus quebra e diz, não, eles não pecaram. Os antecedentes não pecaram. Isso não é fruto do erro dos pais. Então, a Bíblia diz aqui que Deus pega Corá e trata Corá, mata Corá, mas os filhos não. E os filhos aprendem com o erro. Cuidado para você não justificar, ou melhor, perdão, melhor aqui, tentar justificar, porque não justifica. Você pode até falar, mas quem está ouvindo, está olhando para você e falando, tem nada a ver. Cuidado para você não querer justificar os seus hábitos errados, seus costumes errados, sua forma imoral de viver, atribuindo ao seu pai que foi mau pai, a sua mãe que foi uma má mãe, ou até que nunca teve pai e mãe. Isso não justifica, não é justificável. Por quê? Por que não é? Porque você é um homem sapiens. Você tem cérebro próprio, você é um indivíduo, você não tem disfunção cognitiva, você é um ser pensante, você é um ser pensante. Então, se você quiser ir para a direita, você consegue para a direita. Se você quiser para a esquerda, você consegue para a esquerda. Você consegue, você entende. Então não se justifica. Eu sou assim porque meu pai me abandonou. Eu sou assim porque minha mãe me abandonou. Você pode usar de argumento, mas não vai justificar. Gideão, eu sou o menor da casa de meu pai. Deus fala, manda o anjo, fica de pé, varão valoroso. Está entendendo? Então, não queira justificar. E aqui o texto está dizendo exatamente isso, que os filhos de Corá, eles passaram a adorar a Deus, a serem homens que salmodiavam o Senhor, diferente do pai. Seu pai pode ser um belo exemplo para você, você fazendo o que ele nunca fez. O que eu entendo de bons exemplos é, se o meu pai foi um mau pai, eu seria um excelente pai para o meu filho. Se o meu pai foi um péssimo esposo, eu seria um maravilhoso esposo para minha esposa. Eu vou ser o contrário. Quem está ouvindo, ovelha? O que não foi. Meu pai foi um maravilhoso pai, um maravilhoso esposo. Então só intensifica a minha

tabernáculo, acampava, levantava o tabernáculo para adorar, seguia o rumo, então desmonta o tabernáculo e segue o rumo, parou lá na frente, monta o tabernáculo, cultua, e assim foi, sempre no tabernáculo. A chapa vai esquentar para você, desigrejado. Hein, ovelha? Ovelha ouvinte do clamor da minha noite, desigrejada. Sai da rádio e vai pro culto da sua igreja. Fique em rádio, não. Fique em TikTok, não. Fique em YouTube, não. Lugar de ovelha é no aprisco. A minha alma está anelante e desfalece pelos teus atos. O que era o átrio? O átrio era onde ficava aqui, ó, essa parte. Aqui era a arca da aliança. Onde ficava aqui aquela cortina densa, onde quando Jesus ressuscita, o véu é rasgado do alto a baixo, grande congresso da juventude, e aqui era a arca da aliança. Então aqui eram os átrios. Aí está dizendo aqui que os meus átrios, a minha alma anela por estar nos teus átrios. A minha alma deseja estar aqui, não é no shopping, não é a praia, e não é pecado de shopping. Não é pecado da praia, não é pecado ir para a fazenda, não é pecado ir para Dubai, não é pecado, filho. Só que nosso coração, a gente roda, roda, roda no final. Que saudade da tua casa, que saudade dos teus átrios. Três, até o pardal, olha para cá, olha a expressão. Até o pardal encontrou casa. Quero ver se você é dinossauro, se você lembra desse louvor. Até o pardal encontrou casa. Não tem nenhuma ovelha dinossauro. Oh, meu Deus. Enfim, existe esse louvor. Vou botar no meu story. Você de madrugada vai lá ver. Olhe para cá. Até o pardal encontrou casa. Até hoje o pardal é um animal que é desdenhado. Sim ou não? No contexto de pássaro. Eu lembro que era pequeno, o pessoal zoava. Alguém pegava um todo metido com a gaiola de manhã. Aí o outro para implicar, solta esse pardal, não é isso? Por quê? É um animal sem graça. Solta esse pardal aí, o cara deu um carro no passarinho, o outro zoava, isso aí é um pardal. Por quê? Não tem vá? Aí está dizendo, até que não tem valor. Se um pardal encontrou casa, casa o quê? A com? Ovelha. A casa o quê? A com? Casa é aconchego. Casa é o quê? Seguro? Até o pardal encontrou. Tu não vai encontrar? Ovelha. Até o pardal encontrou casa. Até o pardal encontrou aconchego. Até o pardal encontrou segurança. Você não vai encontrar? Deixa eu te falar. Você acabou de encontrar. Aqui na casa do Senhor. Lugar para você morar. Oh, levanta a mão, ovelha. Mas não para por aí não, aqui, está escrito. A andorinha é outro animal desdenhado, a nível monetário, a nível de qualidade. Até a andorinha, ninho para si e para sua prole. A casa de Deus, as andorinhas faziam ninho para sua prole. Ou seja, é lugar de família. A casa de Deus é o lugar da família. Seu lugar é aqui, família. Família Melo, o lugar de vocês é aqui. Família Silva, família Moraes, família Spinelli, família A, família B, família C. O seu lugar é aqui e a sua prole. Aleluia! A ovelha Vanessa está ali, está com a filha dela, agora está com a neta dela, e vai depois, vai ter o segundo neto, e depois vai vir outro, e vai vindo, e vai vindo, e vai vindo. É isso, ovelha. É isso. Lembra casal reis que chegaram aqui? As crianças, adolescentes, junior, agora já estão casados. Tiago já pai, já deu um. Gaspazinho está vindo aí, está vindo outro. A prole está aqui, está entendendo. Está vindo, ovelha. Está vindo. E assim vai, daqui a pouco vocês vão ser já bisavô, passa rápido. Amém, ovelha? É isso que Deus está falando.
aqui é lugar de criar seus filhos, aqui é lugar de criar seus netos. Diga glória a Deus por isso. Até andorinha encontrou lugar para sua prole. Eu desejo e profetizo que teus filhos

0: filhos vão crescer, teus filhos vão desenvolver, teus netos vão crescer aqui. Coisa linda, ovelha. Bem-aventurados os que habitam em tua. É os que passeiam na tua casa? É. São os turistas. Os que habitam. Os que frequentam. Se eu habito, eu tenho intimidade. Se eu habito, eu me sinto bem. É aqui que eu me sinto muito bem. Ovelha, se... tenha essa igreja, a sua igreja, como um lugar de habitação, como um lugar prazeroso de vir. Eu não venho porque eu necessito, eu venho porque eu amo.
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0: Soberano Deus e eterno Pai, Pai de nosso Senhor e Salvador Jesus Cristo, uma vez mais em oração estamos em tua presença, no clamor da meia-noite, crendo, ó Pai, no Deus do impossível, o Deus que faz, um Deus que é, e a esta ovelha, a este ouvinte, que comigo está agora orando, clamando, Senhor, eu tenho a certeza, meu Pai, que o Senhor Deus onipresente, o Senhor está aqui nesse estúdio, como também nesta pessoa, nas mais simples vielas, barraco de madeira, até as mansões e coberturas da Zona Sul. Há poder no teu nome. Eu apresento esta alma, Senhor, que carece da tua graça, do teu poder, da tua libertação. Espírito Santo, fala, meu Deus, de forma sobremaneira, convence do pecado, transforma essa vida e dá, Senhor, uma nova chance a esta pessoa. Eu oro, meu Pai, colocando o Rio de Janeiro em tuas mãos, a nossa cidade, o nosso estado, a nossa nação, as autoridades constituídas, Pai, em tuas mãos está a nossa vida. Obrigado, Deus, porque eu já creio que o Senhor já está respondendo, estendendo a tua mão nos cárceres, nos presídios, estendendo a tua mão nos hospitais, nos leprosários. Ah, é, Senhor, liberta, Senhor, cura, meu Pai, transforma a história dessa pessoa. E assim, Pai, eu oro, crendo na vitória, te agradecendo em nome de Jesus. Amém e amém, Senhor Jesus. Glória a Deus, ovelhas. Deus seja exaltado na tua vida e na tua família. Deus te abençoe e te guarde, em nome de Jesus. Você está ouvindo o Clamor da Meia-Noite, um programa da Igreja Evangélica Palavra Viva, diariamente aqui com todos vocês, levando uma palavra de fé, uma palavra de vitória ao seu coração. Nosso horário já está estourado, você pode nos achar no YouTube, no Instagram, no Facebook, Luciano Costa. Eu aguardo vocês lá também. Um abraço, até amanhã no mesmo horário, Deus abençoe a todos, um grande abraço, fiquem com Deus, fiquem na paz!
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1: Deus seja louvado e engrandecido. Ele está neste lugar. Ele é o cabeça da igreja. Ele é Senhor de senhores.

0: Ele é o soberano. A Bíblia ensina e nós cremos que não existe um outro nome pelo qual importa que sejamos salvos. O nome de Jesus é o nome que está sobre todo nome. Ele é maravilhoso, Ele é conselheiro, Ele é o Deus forte, Ele é o Pai da eternidade, Ele é o Príncipe da Paz. Somente Ele é digno de receber a honra, o louvor e a glória da sua igreja, sua noiva, que está ataviada de branco, sem manchas, sem rugas e sem defeitos. Bem-vindos a este dia de celebração. O mundo tem que olhar e ver nas nossas vidas a luz de Deus, o sal, sentir o sal, e ver o nosso comprometimento com o reino, com o dia do Senhor. Então sejam todos bem-vindos, você que está à distância, aqui no Rio de Janeiro, em outros estados da nossa federação sofrida, ou você que está em um outro país. A minha gratidão, claro, se você está em um outro país e se liga à Igreja Cristo Vivo, isto é um sinal de grande prestígio para o apóstolo da igreja. Antes da saudação apostólica, eu quero dizer-lhes da minha gratidão. Muito obrigado por você estar aqui. Muito obrigado por você escolher a Igreja Cristo Vivo como a sua igreja, como a sua família espiritual, como o seu lar. Eu me sinto tremendamente abençoado por cada vida que aqui tem raízes profundas no Evangelho da Graça de Deus. Minha gratidão de verdade, do meu coração. Obrigado por você amar a Deus, amar a Cristo Vivo e amar este apostolado. Então, conforme o apóstolo Paulo ensinou, graça, paz, misericórdia e amor vos sejam multiplicados da parte daquele que vive e reina, Senhor Jesus Cristo, e toda a igreja diga amém, amém e amém. Graças a Deus. Muito obrigado, meu bispo amado. Deixo logo lhe anunciar que nós hoje vamos ministrar uma palavra dentro da visão de Deus, que é sobre a restituição dos anos que foram consumidos pelo gafanhoto. Acredito que isto é uma revelação do Senhor, porque nós vamos tratar hoje das questões de perdas e restituição. E você sabe que muita gente, quando lê o livro do profeta Joel, diz assim: sim, mas essa restituição era para o povo judeu. Como é que vamos viver isto no novo pacto? Então Deus tem nos dado uma direção, uma visão, uma revelação, e eu tenho a certeza que esta palavra vai correr o mundo. A Bíblia diz que a palavra não está algemada, ela tem que correr, e ela correrá através das nossas vidas, através da vida de tantas pessoas que estão lá do outro lado nas mídias, no satélite, na internet. E claro, você sabe, uma boa notícia tem que correr. E hoje vamos falar então sobre a visão da restituição dos anos consumidos pelo gafanhoto. Eu espero em Deus que haja um grande milagre na vida de todos os membros da igreja. Creia nisto, esteja com o seu coração disponível, aberto, sensível, porque o Senhor vai falar profundamente ao seu coração. Amém?
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0: Bom, o tema de hoje é uma visão e uma revelação profética. A visão da restituição dos anos consumidos pelo gafanhoto. Você trouxe a sua espada de dois gumes. Então, abra a Bíblia Sagrada no Salmo 103, versículos 1 a 13 e 22. Este é um lindo Salmo de Davi. Olha como é que ele diz. Bendize, ó minha alma, ao Senhor. E tudo que há em mim, bendiga o seu santo nome. Bendiz, ó minha alma, o Senhor, e não te esqueças de nenhum só dos seus benefícios. Ele é quem perdoa todas as tuas iniquidades, quem sara todas as tuas enfermidades. Versículo 22. Bendizei ao Senhor vós todas as suas, e todas as suas obras em todos os lugares do seu domínio. Bendize, ó minha alma, ao Senhor. Que esta palavra abençoe todos os corações. Temos agora cerca de uma hora para estudar a Bíblia, ouvir o Espírito falar, mas acima de tudo, para recebermos uma inspiração de Deus a respeito desta questão da restituição dos anos que foram consumidos pelo gafanhoto. Então vamos agora focar a nossa mente, o nosso coração, orando ao Senhor. Pai amado e bendito, é tão bom estarmos na casa de Deus, no meio de um mundo tão agitado, perverso mesmo, corrupto, no meio destas ondas difíceis, Pai, desta terra. Há um povo, há uma assembleia dos santos, os primogênitos, que têm seus nomes arrolados nos céus, que se reúnem como noiva de Cristo, para celebrar, para engrandecer, para glorificar, para exaltar o Criador, para manifestar a sua fé no Deus vivo. E através de palmas, cânticos, louvores, orações, sementeiras, cuidado com o templo, com a obra do Pai. Eis-nos aqui agora, Senhor, abertos e sensíveis, sem lógica, sem nenhuma amarra emocional, para ouvirmos e recebermos o que o Pai tem para a sua igreja. Então fala-nos em nome de Jesus. E o povo do Senhor diga, amém, amém. E amém. Graças a Deus.
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0: Meus amados irmãos, minha família bendita, povo mais que vencedor, aqueles que são selo do meu apostolado, aqueles que têm uma marca, a marca do Cordeiro, aqueles que têm um chamado santo para serem selo do apostolado, cartas escritas pelo Deus vivente. Meus amados, a Bíblia diz que nós vivemos num mundo que jaz no maligno, ou seja, esta terra não é um paraíso. E vivemos numa sociedade onde há uma corrente que puxa em direção contrária à vontade de Deus. Vivemos numa sociedade que é aberta a concessões, a autossuficiência, a oportunidades escuras e escusas. Veja o dito popular que se estabeleceu no nosso país: todos querem levar vantagem, certo? Então, é fácil você começar a racionalizar, a justificar as coisas. Às vezes as pessoas pensam que para realizar um sonho na vida, para completar uma visão que Deus dá, precisam de fazer concessões, precisam de praticar e viver como hoje a sociedade vive. E não é verdade. Nós vivemos na contramão dessa sociedade. Ai da igreja que não viver na contramão da sociedade. Somos um povo de fé, somos um povo de sabedoria de Deus. E hoje nós vamos tratar exatamente sobre esta questão da sabedoria de Deus com os anos que foram perdidos. Nós cristãos temos um padrão claro de crenças e comportamentos que tem que ser luz e sal da terra. Padrão de crenças e comportamentos. Jesus ensinou isso no livro de Mateus, no capítulo 5, versículos 14 a 16, diz: vós sois a luz do mundo. Não se pode esconder a cidade edificada sobre o monte, nem se acende uma candeia para colocá-la debaixo do alqueire, mas no velador, e ela alumia todos que se encontram na casa. Assim, brilhe também a vossa luz diante dos homens, para que vejam as vossas boas obras e glorifiquem o vosso Pai que está nos céus. Significa então que para sermos sal e luz, nós precisamos de ter crenças e comportamentos inegociáveis. Inegociáveis. Nossas crenças e comportamentos baseados na Bíblia Sagrada é que protegem a nossa vida, tanto a vida física, moral e até nas questões éticas. Quando você vive crenças e comportamentos bíblicos, você cria uma barreira de fogo espiritual à sua volta, para que você possa cumprir o destino, a missão, o sonho, a visão que Deus tem para cada um de nós. Você sabe que às vezes ao longo da vida, e todos nós passamos por isso em algum momento, nós passamos por impactos significativos em nossa vida na questão das perdas. Por isso nós precisamos de um conjunto estável de crenças para pensarmos na questão da restituição das perdas. Quando você segue fielmente o que a Bíblia lhe ensina, você estará não só com a sua crença e o seu comportamento alicerçado sobre a rocha, e também apto a acreditar que o que você perdeu, e alguns foi de grande impacto na vida, pode lhe ser restituído. Segunda de Crônicas 16:9 disse: quanto ao Senhor, seus olhos passam por toda a terra, e graças a Deus que os olhos de Deus estão sobre nós esta manhã. E ele disse que o Senhor quer mostrar-se forte para com aqueles que de vez em quando vêm à igreja, de vez em quando fazem um sacrifício. Não, aqueles cujo coração é totalmente dele. Então diz que se não houver divisões no nosso coração, se nós tivermos crenças e comportamentos bíblicos, o nosso coração então é totalmente do Senhor. e diz que Deus se faz forte. Deus se manifesta na vida. Forte para entendermos esta manhã que o Senhor pode. Eu disse, o Senhor pode. E só Ele pode restaurar e restituir os anos perdidos de vida. Então nós temos que ter uma visão bíblica hoje sobre restituição. Eu sei que este é um assunto muito intrigante, muito instigante. As pessoas começam a imaginar que isto foi apenas uma palavra do Velho Testamento para os judeus e não imaginam que isto possa ser uma pérola de graça que estava lá no meio do Antigo Pacto e que nos diz respeito. Então Joel, o profeta, no capítulo 2, versículos 25 a 27, diz o Senhor: restituir-vos-ei os anos que foram consumidos pelo gafanhoto, migrador, o destruidor, e pelo cortador, o meu grande exército que enviei contra vós outros. Olha, agora vocês comerão abundantemente, comereis abundantemente e vos fartareis e louvareis o nome do Senhor vosso Deus, que se ouve maravilhosamente convosco. E o meu povo, aqueles cujo coração é totalmente do Senhor, jamais, a Bíblia diz, jamais, será o quê? Envergonhado, jamais. Versículo 27 disse: sabereis que eu estou no meio de Israel, estou no meio da igreja, e que eu sou o Senhor vosso Deus, e que não há outro, e o meu povo jamais será envergonhado. Então ouça o que o anjo da sua vida lhe diz esta manhã. Dinheiro pode ser restituído quando houve uma perda. Propriedades podem ser restituídas. Empresas, empreendimentos, investimentos perdidos podem ser restituídos. Relações interpessoais podem ser restauradas. Amado, só o tempo não pode ser restituído. O tempo passa, voa e não volta mais atrás. O Salmo 103, 15 a 18 diz isso: quanto ao homem, os seus dias são como a relva, como a flor do campo, ele floresce. Depois, soprando nela, o vento desaparece, e não conhecerá daí em diante o seu lugar. Mas a misericórdia do Senhor é de eternidade a eternidade sobre os que o temem, e a sua justiça sobre os filhos dos filhos. Versículo 18: para com os que guardam a sua aliança e para com os que se lembram dos seus preceitos e os cumprem. Então, a Bíblia está dizendo que a vida é passageira, de que passa. Se você gosta de história, se você conhece um pouco de história, os grandes nomes da humanidade, aquelas pessoas que marcaram profundamente a história universal, todas elas já desapareceram. Então, nós precisamos de ter uma vida com crenças e comportamentos bíblicos para que nós não passemos por esta terra somente na base do sofrimento, da angústia, dos problemas, das lutas e muitas vezes de perdas. O Salmo 90, 10... 12 e 17 diz: os dias da vossa vida sobem a 70 anos ou havendo vigor a 80. Nesse caso, o melhor deles já é canseira, já é enfado, porque tudo passa rapidamente, amado. Tudo passa. Oi, amado. Hoje faltam menos de 100 dias para o final de ano. Você está percebendo como é que o ano está voando? Se passa, tudo passa rapidamente e nós voamos. Versículo 12. Então, Senhor, ensina-nos a contar os nossos dias. Ensina-nos a viver um padrão de crenças, de comportamentos, para que alcancemos um coração sábio. Versículo 17. Seja sobre nós a graça do Senhor nosso Deus. Confirma sobre nós as obras das nossas mãos. Sim, confirma a obra das nossas mãos. Então, anos passam, tempo passa, nunca mais voltam os anos. Por isso nós não podemos desperdiçar a vida. Por isso é que o salmista diz: ensina-nos a contar os dias para alcançarmos coração sábio. Então, amados, esta promessa que o Senhor está trazendo esta manhã para o enlevo da igreja, e para que a igreja tome posse dela, não é só para o enlevo, é para tomar posse. É porque ele é o Deus dos impossíveis. Jeremias 32, 17 disse: Ah, Senhor Deus, eis que fizeste os céus, a terra, com teu grande poder, com teu braço estendido, coisa alguma te é demasiadamente maravilhosa. Coisa alguma. Seja na área financeira, área familiar, área da saúde, área intelectual, emocional, se coisa alguma te será maravilhosamente. Quer dizer que não há nada demasiadamente maravilhoso, não há nada impossível que Deus não possa tornar possível. Lucas 1,37 diz: Porque para Deus não haverá impossíveis. Diga, não haverá impossível. Você pode dizer mais uma vez: Para Deus não haverá impossíveis. Não há impossíveis. Em todas as suas promessas. Diga, em todas as suas promessas. Todas as suas promessas. Diga então: Para Deus não haverá impossíveis em todas as suas promessas. Joel 2,21 disse: Não temas, ó terra, regozija-te, alegra-te, porque o Senhor faz grandes coisas. Amado, literalmente o Senhor vai fazer algo grande esta manhã. Então, qual é esta promessa que para Deus não haverá impossíveis? Vamos lá voltar em Joel 2,25. Esteja atento, esteja focado. Esteja focado. Não olhe o relógio, não veja o que, que o WhatsApp disse agora. Agora ouça o que o Espírito diz à igreja. Olha, a promessa que não é impossível diz o seguinte: Restituir-vos-ei os anos que foram consumidos pelo gafanhoto. Amado, isto é uma promessa de Deus. Ele disse que para esta promessa não haverá impossíveis. Não haverá. Então, o que, que houve com o povo nos dias de Joel? O povo de Deus sofreu uma destruição nas suas plantações. Você sabe, o povo de Israel vivia basicamente da agricultura. Não havia banco, não havia negócios, não havia informática, não havia tecnologia, havia agricultura. O povo hebreu vivia de agricultura. Então, de repente, com a permissão de Deus, chegaram os gafanhotos, migradores, destruidores, cortadores e destruíram as suas plantações. Durante 4 anos consecutivos, todas as colheitas foram totalmente dizimadas. Por quê? Porque o povo de Deus entrou em rumo de colisão, em direção contrária a Deus. Deus dizia uma coisa, eles procediam de outra forma. Deus dizia: santifique-me o domingo, eles não queriam santificar. Deus dizia: ofereça-me sacrifícios, eles não queriam oferecer. Então, pela desobediência, porque entraram em rota de colisão com Deus, amado, eu vou lhe dizer uma coisa: nunca desobedeça aos mandamentos do Senhor. Não desobedeça. Lute para viver a palavra, porque esta destruição durante 4 anos, colheitas totalmente dizimadas, foi porque o povo desobedeceu a Deus. Você sabe, eu sempre comparo, quando você está na igreja, quando você é fiel, é como estar na chuva com um grande guarda-chuva. Você está ali debaixo, você não se molha. Mas se você sai debaixo do guarda-chuva, você se molha. A igreja tem um manto sagrado sobre o seu povo. Estamos na chuva e não nos molhamos. Um velho pregador que eu conheci dizia: nós somos mais ou menos como o gato, né? Você atira o gato a 10 metros de altura, ele cai sempre de pé. E é mais ou menos essa história. Está na igreja, está coberto, está protegido, a unção de Deus, o Espírito Santo se move, os anjos guardam. O manto apostólico e profético está sobre a sua vida. Você é resultado de orações, de intercessões. Você está bem, você está totalmente protegido por Deus. Se você começa a colocar um pé no mundo e começa a gostar de Deus e do mundo, você torna-se um inimigo de Deus. E aí é que surgem os gafanhotos, destruidores. Você sabe, quando a pessoa se afasta da igreja, afasta de Deus, amado, o diabo, desculpa a expressão, pinta e borda com a pessoa. E a pessoa diz: bom, já que eu estou fora mesmo, então Vamos lá. Então, Joel 2, 18 e 19, depois 24. Diz que houve uma hora em que o Senhor teve compaixão daquele povo. Diz que, então o Senhor se mostrou zeloso da sua terra, compadeceu-se do seu povo. Versículo 19. E ele respondeu, ele disse: eis que vos envio o cereal, o vinho, o óleo, e deles sereis fartos, e não vos entregarei mais o opróbrio entre as nações. Então, eles não serviam mais a Deus, eles não faziam mais sacrifício, eles não iam mais ao templo, eles não cuidavam mais do templo, eles colocaram Deus para escanteio, e eles se tornaram o quê? O opróbrio. Toda desobediência acaba em opróbrio. Mas Deus disse: olha, eu estou compadecido, eu vou vos enviar, você não será mais o opróbrio entre as nações. Versículo 24 diz: as eiras se encherão de trigo, os lagares transbordarão de vinho e de óleo.
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Cuidadíssimo com o diabo, queridos, graça e paz. Aqui é o Bispo Sérgio Nonato, da Catedral Metodista Ebenezer, e eu estarei contigo nas madrugadas, tendo uma palavra forte para você. Eu quero que você pegue agora uma caneta, ou pegue o teu celular, ou pegue um papel, pegue alguma coisa aí para anotar o telefone do revoltado, para você ligar agora para os revoltados, que vai orar contigo, que vai te dar uma palavra. O telefone é 21 990 24 8723. Eu disse 21 990 24 8723. Ligue, passe o zap, peça oração, diga o teu problema. Mas só liga, pelo amor de Deus, se você estiver revoltado. Se não tiver, não adianta ligar. Sabe, eu não quero falar com pessoas que estejam acomodadas, não. Eu quero pessoas que querem mudança na vida. Então ligue agora. 21 990 24 8723. E fale com Carla Vacani e Lucas Vacani. Eles vão estar te atendendo lá para falar contigo. Vamos iniciar com esse louvor.

Queridos, Lucas 15, verso 8 ou 10, vai dizer: ou qual é a mulher que, tendo 10 dracmas, se perdeu uma, não acende a candeia, varre a casa e a procura diligentemente até encontrá-la? E tendo achado, reúne as amigas e vizinhas, dizendo: alegrai-vos comigo, porque achei a dracma que tinha perdido. Eu vos afirmo que, de igual modo, há júbilo diante dos anjos de Deus por um pecador que se arrepende. Eu já disse para vocês em outro programa que Lucas 15 é o capítulo das perdas e achados. E a dracma perdida é uma dessas três parábolas narradas em Lucas 15. E esse capítulo é conhecido como o capítulo das coisas perdidas que foram encontradas. E a mensagem central não é outra senão o extraordinário amor de Deus pelos perdidos, você sabia? Mas hoje eu quero me ater a mais do que uma pregação, a um estudo e algumas lições que eu encontrei sobre a dracma perdida. A primeira lição é que essa mulher está procurando algo que Deus deu, porque a dracma é algo que Deus deu. E de acordo com as informações, as jovens donzelas recebiam 10 dracmas de seus respectivos pais para usar de adorno no dia do casamento. Você sabia disso? As dracmas representavam uma aliança de casamento e era também um sinal de pureza da noiva. Então, cuidado para não perder o que o Pai Celestial te deu. Não perca os valores do reino. Não perca a pureza. Não perca a fé. Não perca o seu testemunho. Foi o Pai quem te deu. E tudo o que o Pai nos dá, o maligno quer roubar, você sabia? Por quê? Porque ele veio matar, roubar e destruir. Então não dê de mão, de forma alguma, como diz o ditado, não dê de mão beijada aquilo que teve preço, e preço de sangue na cruz. A segunda verdade que eu quero te falar, ou seja, a segunda lição que nós temos na dracma, é que a perda, ela revelou que a casa estava mal arrumada. Escuta, gente, nós não precisamos perder, mas se isso aconteceu, é necessário a gente redefinir as nossas atitudes. Se a casa estivesse arrumada, organizada, a chance de haver perda seria bem menor. Verdade ou não, gente? Claro que é. O problema não é a dracma que caiu, e sim a sujeira da casa, a casa mal arrumada. Essa mulher, ela teve que pegar uma vassoura para varrer, ela teve que iluminar a casa. Sabe, gente, muitas vezes os pecados cometidos por nós é um grande problema principal, sabe? E as pessoas não querem atribuir isso aos erros cometidos. Mas se nós buscarmos a Deus, se nós nos alimentarmos da palavra, se nós tivermos luz, quando algo de valor cair, foi embora das nossas vidas, nós vamos achar logo, ou até nem vamos deixar esse algo de valor se perder. E a mulher, ela perde para poder aprender a lição da perda. Que lição, bispo? Eu tenho a certeza que nunca mais ela perdeu nada. Ô, gente, essa mulher não perde na rua, essa mulher não perde no mercado, essa mulher não perde, sabe, em qualquer outro lugar, ela perde dentro de casa. Ô, gente, a gente sabe que
segundo Paulo escreve, ele diz que nos últimos dias nós viveríamos dias trabalhosos, dias terríveis, dias em que o pecado invade, ele mete o pé na porta, o secularismo, a cultura, sabe, do tempo atual. Ele faz de tudo para entrar na casa, na família, no casamento, até na igreja ele tenta entrar. Para quê? Para tornar os valores absolutos em valores relativos. Tudo que o sistema quer é desconstruir os valores absolutos, para que você tenha dúvida daquilo que Deus falou, daquilo que está escrito, daquilo que a Bíblia descreve. E tudo que o inimigo quer é entrar na casa, é bagunçar a casa, é bagunçar a vida, é bagunçar a família, é bagunçar casamento. Tudo que o inimigo quer é entrar na igreja e criar o mundanismo dentro da igreja. É manchar a noiva, gente. O que a gente precisa fazer? Vigiar. Vigiar, porque o inimigo está ao derredor buscando a quem possa tragar, fazendo as pessoas perder valores que, é bem verdade que há uma década, duas décadas atrás, tem valores que eram guardados e hoje já não são tão guardados. E assim, gente, não dá para continuar andando com valores deixados para trás. Não dá. Você veja que essa mulher, ela tem 10 dracmas, quantas? 10. Ela perde uma. Ela podia falar assim: ainda tenho 9, posso continuar andando. Mas vê que ela valorizava tanto a totalidade, sabe, que ela para, mesmo tendo 9, para poder procurar. Ela não quer deixar, ela não quer continuar a caminhada dela deixando valores para trás. E tem gente que está achando que porque tem outros pode deixar para trás algo que caiu, algo que perdeu. Não, o inimigo trabalha o tempo todo usando pessoas para você achar que aquele valor não vai te fazer falta, quando na verdade vai fazer maior falta, mas não é agora, vai fazer maior falta lá na frente, sabe, maior falta lá na frente. Não dá para prosseguir e deixar casamento para trás. Não dá para prosseguir e deixar família para trás. Não dá para prosseguir e deixar caráter para trás. Não dá. Sabe? Pare nesse momento e reveja. Reveja a sua vida. Faça um exame de si mesmo. Sabe? Não se acostume com menos do que Deus deu para você, filho. Não se acostume com isso. E o problema do sistema é querer fazer você se acostumar com aquilo que não tem que se acostumar, sabe? Ô, gente, você tem que entender que você não pode de jeito algum continuar caminhando, sabe, sem ter encontrado esse valor, reencontrado esse valor. São princípios. Tem gente aceitando a derrota, tem gente aceitando esse negócio de eu perdi o ânimo, eu estou desanimado. E por que que está desanimado? Sabe por que que está desanimado? E por que que deixou para trás alguns valores? Porque aquele valor para você talvez não faça mais sentido. Hã? Não faça mais sentido. Gente, princípios de Deus tem que estar enraizado dentro de nós, e por causa desses princípios você tem perdido valores. Deus te deu o maior valor. Deus é o Deus que tem cuidado com valores, e quem não dá algumas coisas por perdido, sabe, acaba vendo que daqui a pouco perde tudo. E depois que perde, meu filho, para voltar atrás procurando é muito pior.
guarda o que você tem, para que ninguém tome a tua coroa. Você veja, a mulher perde a dracma, para tudo, acende a luz, varre a casa. E o que que acontece, gente? Quando ela varre a casa, ela descobriu que a casa estava desarrumada, ela descobriu que havia escuridão na casa, e quase que ela fica sem esse valor. Mas ela varre, acende a luz. A dracma, ela traz uma aula para a gente, ela é pedagógica. A gente precisa estar com a luz acesa, a gente precisa estar com a casa varrida. E o melhor de tudo é que essa mulher, quando acende a luz e varre a casa, ela encontra a dracma perdida. Meu Deus! Ela teve alegria, e agora ela quer repartir essa alegria com os vizinhos. E ela chama, dizendo: eu encontrei o que eu havia perdido. Veja Davi, ele vai falar assim: eu não retire de mim o teu Espírito Santo e torna a dar-me a alegria da salvação. Ele perdeu a alegria da salvação pelo erro, pelo pecado. O pecado arranca esse valor imensurável, que é a alegria da salvação, gente. Essa mulher, ela começa a ver que se ela deixa para trás, ela entende que uma perda ia buscar outras perdas, porque um abismo chama outro abismo. Então, assim, não ignore, não aceite perder aquilo que Deus te concedeu. Outra verdade maravilhosa é que essa mulher, quando perde, ela não culpa ninguém. Por quê, bispo? Porque tem um monte de gente culpando outros por causa de perdas que teve. Ele quer revelar um culpado. Ele não quer carregar essa culpa. Fui eu que perdi, então a responsabilidade é minha. E se a responsabilidade é minha, quem tem que procurar, quem tem que achar, sou eu. Pare de culpar os outros por aquilo que foi você que perdeu, sabe? Valores que você perdeu. Gente, ela chamou a responsabilidade para si. E isso nos ensina que outras pessoas, não podem fazer o que é meu, o que é a minha parte. Não jogue culpa no pastor, não jogue culpa no cônjuge. Não jogue culpa no chefe, no vizinho, no amigo. Faça o que é preciso fazer. Aleluia! Porque a culpa é sua. A culpa é sua. Comece a procurar esse valor. Comece a buscar esse valor. Sabe? O que eu vejo assim é que essa mulher está dentro da casa. Tem luz na casa, mas a casa está apagada. Tem vassoura na casa, mas a casa está suja. Ô, gente. E ela tem que voltar para acender a luz. Ela tem que procurar a vassoura. Ela tem que dar um jeito. Ela tem que resolver o problema. Sabe, gente? Escuta uma coisa. A Bíblia está na tua mão. O joelho está na tua perna. Ô, gente, é só dobrar joelho. Orar. Pegar a Bíblia. Lê, porque assim você está acendendo a luz, você está varrendo a casa. Jejua, porque esse valor vai voltar, sabe? Mas procure com diligência, mas procure com afinco. Veja o quanto isso está te fazendo falta. Gente, você tem que entender que os valores que Deus te deu sempre vai fazer falta na tua vida. Melhor de tudo, essa mulher procura, melhor de tudo, ela faz o que tem que ser feito, faz o dever de casa, que tinha parado de fazer há tanto tempo. Acendeu a luz, pegou a vassoura, varreu, encontrou a dracma, e agora, quando ela encontra esse valor, a alegria volta. Você sabia, escute isso, que tem muitas pessoas sem alegria na vida, mesmo indo à igreja, mesmo carregando Bíblia, mesmo dando aleluia, glória a Deus, mas a alegria foi embora. A alegria foi embora por quê? Porque você perdeu algum valor. Lembra os valores que você conquistou quando se converteu?
lembra? E você tinha mais alegria. Então faz o seguinte: para hoje!

que você tem que perde valor. Tem relacionamento que você tem conjugal, de namoro, de sentimental, que faz você perder valor. Guarda! Sai de perto! E volte a procurar onde você perdeu. Eu quero orar contigo. Eu quero orar contigo. Eu quero declarar a tua vitória. Eu quero declarar que você vai encontrar esse valor perdido. Em nome de Jesus, eu quero orar contigo nessa hora. Pega o copo com água e vamos orar. Eu quero consagrar esse copo com água. Senhor, no nome de Jesus, eu quero colocar agora diante do Senhor essa pessoa que perdeu a alegria, que a alegria já não é mais a mesma, que força uma alegria. Tudo porque, segundo a pregação de hoje, segundo a mensagem de hoje, ela perdeu valores. E ela ainda não atentou que perdeu valores na caminhada. Perdeu valores porque frequentou lugares que não tinha que frequentar. Perdeu valores porque teve conversa que não tinha que ter. Perdeu valores porque assistiu o que não tinha que assistir. Perdeu valores porque, meu Deus, está andando com quem não deveria andar. Perdeu valores por tantas outras coisas. E eu creio que essa noite, essa madrugada, ela está reconhecendo que perdeu valores e já achou onde perdeu. Agora eles vão acender a luz, varrer a casa, vai dobrar joelho, vai orar, vai pegar a Bíblia, vai jejuar e vai voltar a varrer tudo para encontrar esse valor. E com certeza vai encontrar e vai se alegrar com quem sabe se alegrar com eles. Oh meu Deus, em nome de Jesus, eu entrego nas tuas mãos e te agradeço no nome de Jesus. Amém e graças a Deus. Pega esse copo com água e beba e ouça esse louvor para a glória do nome do Senhor.

0: anotar o telefone do revoltado, para você ligar agora para os revoltados, que vai orar contigo, que vai te dar uma palavra. O telefone é 21 990 24 8723. Eu disse 21 990 24 8723. Ligue, passa o zap, peça oração, diga o teu problema, mas só liga, pelo amor de Deus, se você estiver revoltado. Se não tiver, não adianta ligar, sabe? Eu não quero falar com pessoas que estejam acomodadas, não. Eu quero pessoas que querem mudança na vida. Então liga agora, 21 990 24 8723. Quero apresentar para vocês os cultos da nossa igreja, Ebenezer Church, a igreja que planta fé e colhe milagres. E nós temos lá o culto de quarta-feira, culto de fé, culto do milagre. Então, se você quer milagre, você vai vir na rua Cosmorama, número 800. E você vai vir e vai ter, com certeza, um milagre na sua vida. Também, domingo pela manhã, às 10 horas da manhã, Escola Bíblica Dominical. E também temos às 18h30, o culto de celebração. Venha, participe conosco, cultos maravilhosos. Eu quero também lembrar vocês que nós temos as nossas filiais. Temos filiais no bairro de Auch, rua 15 de novembro, número 50. Pastor Ronaldo e pastora Lucimar vai te receber naquele lugar. Temos também a nossa igreja em Caxias, ali no bairro de Figueiras, Estrada Velha do Pilar, lote 20, quadra 11. Quem vai te receber lá? Pastora Marcela Virgínia. E temos também ali no bairro de Jacutinga, aqui em Mesquita, rua Vereador Américo Machado dos Santos, 1272, antiga Barro Peixoto. Quem vai te receber lá? O diácono Sérgio e a diaconisa Núbia. E temos também ali em Belfor Roxo, rua Maestro Germano Dias Teixeira, 175. Quem vai te receber lá é a minha amada esposa, Bispa Luciana Leitão. Vai estar ali te recebendo. Então, não deixe de ir. Todas as filiais, os cultos acontecem nas quintas-feiras, às 19h30, e aos domingos, às 18h. Vá e participe de um dos nossos cultos. Vai ser uma bênção te receber, porque Ebenezer Church é uma igreja apaixonada por vidas. Baruch Rabá, Mishé Adonai, tchau, tchau, tchau, tchau.
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5: 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Amém. Maranata, ora vem, Senhor Jesus.

no está entrando no ar o programa Senhor da Senhora, o programa da Assembleia de Deus Nova Cana para Nações, tem sua sede aqui na rua Vitor Ramos, número 160, base estaca suas, estaca firmada lá no Parque Eldorado, Santa Cruz da Serra, rua Josias de Freitas, quadra 29, lote 69. Você é bem-vindo para estar conosco. Nossos cultos aqui são as terças, quintas, sábado e domingo. Inclusive, nesse sábado tem consagração de 8 às 10 da manhã. Você pode vir para estar conosco. Mandamos a paz do Senhor para o pastor Roberto Salvador, missionários por excelência lá em Alicante, na Espanha. E aqui no Parque Adorado, nosso pastor José Paulo Evangelista Everaldo, missionária Massa, missionária Geraci, a nossa mascote Ana Julinha e a nossa matriarca Judite. Lembrando a você que na última sexta-feira do mês, dia 29, vamos estar aqui lá no pavilhão de São Cristóvão, de 3 até às 5 da tarde. É o melhor sexto que você pode estar conosco, onde o pavilhão de São Cristóvão deixa de ser pavilhão para ser santuário de Deus, morada do Altíssimo, onde hinos e louvores vão ser entoados, e com certeza Papai do Céu vai falar contigo. E aqui Apocalipse capítulo 2, versículo 7, 11, 7, 29, diz: quem tem ouvidos para ouvir, ouça. Eu quero te convidar, se você tem Bíblia, abra comigo o livro de 2 Reis, capítulo de número 4, Atos capítulo 16 e Atos capítulo 19. Eu quero ler aqui em 2 Reis, capítulo 4, um versículo bastante conhecido, verso 9. E ela disse a seu marido: eis que tenho observado que esse que passa sempre por nós é um santo homem de Deus. Atos capítulo 16, verso 16 e 17. E aconteceu que, indo a nós a oração, nos saiu uma jovem que tinha um espírito de adivinhação, o qual adivinhava e dava grande lucro aos seus senhores. Verso 17. E esta, seguindo a Paulo e a nós, clamava, dizendo: esses homens que nos anunciam o caminho da salvação são servos do Deus Altíssimo. Atos capítulo de número 19, versículo 15. Respondeu, porém, o espírito maligno, disse: conheço a Jesus, bem sei quem é Paulo, mas vós quem sois? Verso 16. E saltando neles o homem que tinha o espírito maligno, e assentou-se dos dois, pondo-se aqueles a tal maneira que nus e feridos fugiram daquela casa. Meu irmão, que situação, hein? Vamos chamar a sua atenção, meu irmão. Nós lemos 3 capítulos da Bíblia: Atos capítulo de número 16, Atos capítulo de 19 e 2 Reis capítulo de número 4. Meu irmão, meu amado ouvinte, talvez você pergunta: pastor Thomas, qual é o tema nesta manhã? No Maná Escondido, meu irmão, aqui, graças a Deus, papai, o Deus de Jacó está conosco. Eu quero chamar a sua atenção: o que há de comum nesses 3 livros da Bíblia, 2 Reis capítulo 4, o livro do Antigo Testamento, e Atos 16 e Atos 19, 12, o livro do Novo Testamento. Meu irmão, o que há de comum nesses 3 capítulos? Aqui tem lições espirituais poderosíssimas para cada um de nós, e eu quero nesta manhã, nessa programação, tirar uma radiografia de 2 Reis capítulo 4, Atos 16 e Atos 19. Guarde uma grande verdade, meu irmão: nesses 12 livros da Bíblia, nós vemos aqui uma visão de uma mulher, a sunamita, olhando Eliseu passar. Ela identificou Eliseu como um santo homem de Deus. Agora eu quero chamar a sua atenção que em Atos dos Apóstolos, capítulo de número 16, uma jovem que estava na mão do diabo, com um espírito de adivinhação, ao olhar Paulo e Silas, ela falou: esses homens que anunciam o caminho da salvação são servo do Deus Altíssimo. Agora, meu irmão, na leitura que eu fiz em Atos capítulo 19, não é a sunamita, não é a mulher que tinha um espírito de criação, é um demônio, é um espírito que estava incorporado num homem, meu irmão. E os 7 filhos do sacerdote Seba tentaram expulsar o demônio falou assim: olha, eu conheço Paulo, conheço Jesus, mas vocês, quem sois? E a Bíblia diz que o demônio deu um coro neles, que eles saíram nu, gemendo pela rua. Meu irmão, nesta manhã, fica ligado no programa Senhor da Seara. Nós vamos tirar, pelo menos nesse começo da mensagem, 5 grandes verdades dentro desse texto. Eu creio que eles são poderosíssimos para cada um de nós. Guarde uma grande verdade, que eu quero até deixar cair em primeiro lugar para você saber. Guarde uma grande verdade. Nós podemos ver que nesse texto tem pessoas humanas,
que consegue identificar homens que estão na mão de Deus. Nós vemos isso na Sulamita, mas tem pessoas que estão na mão do diabo e sabe quem é e quem não é homem de Deus. Vamos orar. Senhor, meu Deus, meu eterno Pai, quero entregar nas tuas mãos o programa Senhor da Sela que está entrando no ar, Papai do Céu. Nesse dia 23, o mês de maio, Pai, mês das mulheres, eu te pedi nesta manhã, Pai, usa essa programação com um canal de bênção, fala ao teu povo, fala à tua igreja. Nós estamos vivendo uma época, Pai, que realmente está difícil de saber quem é e quem não é homem de Deus, mas eu creio que através da tua palavra, Pai, tu vai nos dar discernimento, entendimento, para que nós não possamos ser enganados, Pai. Ser conosco, nos abençoa. Toma essa programação nas tuas mãos, tudo que vai ser falado. Eu quero dizer para você, irmão, fica ligado que no final da nossa programação você vai ter uma radiografia desse texto. Nós te oramos, agradecemos.

povo de Deus, aqui é a apóstola e cantora Débora Oliver. Quero desde já glorificar Deus pela vida de cada ouvinte que está aqui na rádio 93 FM, para adorar o Senhor, para ouvir as canções, para ser tocado através da nossa vida. Queridos, nós estamos dentro de um propósito, de um projeto de edificação, de restauração e de reconstrução. 52 dias de Neemias, 52 dias orando, buscando. Amém? Essa semana, 29 dias orando para reconstrução. Em Neemias 2:17 diz que Neemias disse: venham, vamos reconstruir os muros de Jerusalém e não seremos mais motivo de vergonha. A Bíblia diz que o famoso chamado de Neemias é um convite atemporal à restauração e à coragem. Amém? A Bíblia diz que a trajetória registrada no livro de Neemias nos traz lições práticas para reconstruir áreas caídas. O Senhor está nos levantando nessa madrugada para profetizar para a tua vida, para dizer que Ele está erguendo áreas caídas da tua vida. Aleluia! Ele está erguendo, Ele está restaurando. E aqui a Bíblia diz que Neemias identifica, ele intensifica o problema. Assim que ele chega na cidade de Jerusalém, ele identifica, ele examinou pessoalmente os escombros para elaborar um plano preciso, amém? Sem ignorar a dor da situação que estava, aquelas muralhas que estavam derrubadas, caídas por 120 anos, isso mesmo. A Bíblia diz que eles trabalham em equipe, eles, cada família fica responsável por um trecho. A Bíblia diz que a obra exige união e pontes restauradas entre as pessoas. Tinha um povo junto com Neemias para restaurar, o que estava derrubado, caído. Amém? E essa é a trajetória de Neemias. E aqui a Bíblia diz que sobre a vigilância e fé, onde mesmo diante de oposição e zombaria, o povo trabalhou com uma ferramenta em uma mão e uma arma na outra. Na mão uma ferramenta, na outra uma espada. Aleluia! E teve o resultado desse propósito. A cidade estava vulnerável, foi totalmente protegida em apenas 52 dias. Há uma vulnerabilidade no mundo espiritual sobre a sua vida para que os muros da sua vida venham continuar sem proteção. Mas o Senhor me trouxe aqui para poder profetizar que essa vulnerabilidade nos 52 dias de oração desse propósito que nós estamos vai cair por terra, porque a cidade vai ser restaurada, vai ser erguida, vai ser levantada nos 52 dias de Neemias. O Senhor, hoje, esse mesmo Espírito, aleluia, o mesmo Espírito de reconstrução, ele está sendo trago para a nossa vida, para restaurar projetos, relacionamentos e propósitos. Amém? E nada vai continuar em ruína. Deus está restaurando a sua vida em nome de Jesus. Receba de Deus e ouça a canção, nosso símbolo, todas as plataformas digitais. Estou cuidando. Deus abençoe.

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Olá, amigos e amigas da 93 FM. O amigo que vos fala nesta manhã é o pastor Rogério Espanhol, da Igreja Nação Profética do Reino. Olha, nesta manhã eu tenho a certeza que este programa irá impactar a sua vida. A voz profética no teu lar irá transformar a sua família para a glória de Deus. Vamos de uma canção, daqui a pouquinho eu volto trazendo as boas novas de Cristo para abençoar a sua vida em nome de Jesus.

0: Olha que canção maravilhosa, hein? Louvor esse que eu tenho certeza que impactou teu coração. Eu gostaria de deixar para você algo bem importante nesta manhã. Algo que o Senhor Jesus Cristo declarou em sua palavra e que eu acredito que com entendimento e com a certeza em teu coração, você verá uma grande transformação na sua vida em nome de Jesus. Pode ter certeza, este programa irá transformar por completo o seu lar. Eu profetizo que através desse programa o seu lar, a sua vida nunca mais será a mesma, em nome do nosso Senhor Jesus Cristo. Creia, Jesus disse: crê no Senhor Jesus Cristo, será salvo tu e a tua casa. E você, crendo, confiando, eu já profetizo que já houve salvação no teu lar, em nome de Jesus.
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0: É isso mesmo, eu quero que você creia. Acredite, eu estou profetizando. No livro de Ezequiel, nós encontramos no capítulo 37, o Senhor Deus veio a Ezequiel e mostrou a ele uma visão. Deu a ele uma visão de um vale de ossos secos. Né? Estava cheio de ossos, mas esses ossos estavam sem vidas. E ele disse: filho do homem, porventura viverão esses ossos? E Ezequiel disse: Senhor, tu sabes. Então me disse: profetiza sobre esses ossos e diz-lhe: ossos secos, ouve a palavra do Senhor. Assim diz o Senhor Deus a estes ossos: eis que farei entrar em vós o Espírito e vivereis. E o Ezequiel começou a profetizar e aqueles ossos começaram a ganhar vidas. Então é o que eu quero que você faça nessa manhã: profetize. Profetize sobre o seu lar, profetize sobre a sua casa, profetize sobre os seus negócios, profetize sobre a sua saúde. Começa a profetizar, começa a declarar com as suas palavras que você terá vida, que a sua vida, a sua família será salva. Profetiza que você já tem a saúde. Começa a usar os teus lábios, porque as suas palavras, elas são espíritos, elas têm poder. Então, se você usar as suas palavras e começar a profetizar segundo a palavra do nosso Deus, aquilo vai acontecer. Pode ter certeza, o Senhor confirmará as palavras que saírem de sua boca. Então, nesta manhã, profetize comigo. Começa a profetizar para a glória de Deus sobre a sua vida, sobre a sua casa, em nome de Jesus.
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0: Eu tenho uma palavra para abençoar sua vida nesta manhã. Em Atos capítulo 16, verso 31, o apóstolo Paulo disse ao carcereiro: crê no Senhor Jesus Cristo e será salvo tu e a tua casa. Olha, eu quero te dizer que se você nesta manhã acreditar, se você crer, se você realmente confiar no Senhor Deus, ele irá abençoar a tua vida e transformar a sua família. Mas para isso, você precisa crer, você precisa acreditar, você precisa confiar, você precisa declarar com a sua voz que você e a sua casa servirão ao Senhor. Você precisa profetizar essa palavra acreditando, confiando, independente da situação, independente dos problemas ao qual você tem enfrentado. Eu gostaria que você declarasse isso, profetizasse isso. As tuas palavras têm poder, as tuas palavras, elas são espírito e elas podem produzir bênçãos sobre a tua vida, sobre a tua casa. No livro de Ezequiel nós encontramos uma passagem aonde Ezequiel estava numa visão, num vale de ossos secos, e o Senhor Deus perguntou para ele se aqueles ossos poderiam sobreviver. Ezequiel falou para Deus: o Senhor o sabe. Então o Senhor Deus disse para Ezequiel: Ezequiel, profetiza sobre esses ossos. E quando Ezequiel começou a profetizar, aqueles ossos começaram a ganhar vida, começaram a ter vida. Aquilo que estava seco começou a ganhar vida. Então nesta manhã eu quero profetizar que sobre a tua vida haverá vida, sobre a tua casa, sobre a tua saúde, sobre todas as situações a qual você está enfrentando ou venha enfrentar. Eu quero, em nome do Senhor Jesus Cristo, declarar nesta manhã: receba vida, receba cura, receba milagre, receba restauração, seja abençoado pelo poder do nome de Jesus Cristo. Declare comigo nesta manhã: haverá paz na minha casa, haverá luz na minha casa, haverá bênção, transformação de Deus sobre a minha casa. Isso, começa a declarar comigo, começa a profetizar comigo e tenha a certeza que o Senhor Deus confirmará as palavras da tua boca. O Senhor realizará coisas sobrenaturais através daquilo que você está profetizando comigo nesta manhã. Pode ter certeza que o Senhor Deus abençoou as tuas palavras em nome de Jesus. Olha, pode crer, acredite, o Senhor abençoou poderosamente a sua vida. O Senhor realizou milagres na tua vida nesta manhã. Há um poder no profetizar, há um poder sobre declarar palavras segundo a palavra de Deus. E assim você o fez, e pode ter certeza, creia. Agora é só crer e o Senhor abençoará a sua vida. Por isso que eu declaro: creia e será salvo você e a sua casa. Olha, eu quero te convidar para estar conosco em uma de nossas reuniões. As nossas reuniões são realizadas todos os domingos, às 19 horas. É um culto de poder e adoração, um culto onde Deus tem realizado milagres, onde Deus tem operado maravilhas no nosso meio. E quarta-feira é um culto profético da família. É um culto que nós começamos às 19h30 e nós já começamos a declarar palavras proféticas sobre a nossa casa, sobre a nossa família. E o Senhor Deus, ele tem nos visitado, os céus têm aberto sobre este lugar e o Senhor tem operado de uma forma sobrenatural. Eu quero te convidar para estar conosco. Quarta-feira, culto profético da família. 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
0: E neste momento eu queria que você unisse a sua fé com a minha. Vamos orar. Vamos clamar o poder de Deus em seu favor. Pai, em o nome do Senhor Jesus Cristo, eu venho agora em favor de todas essas pessoas que estão ao alcance dessa voz. Eu venho a ti para que, em o nome de Jesus Cristo, todo mal seja arrancado, seja tirado, seja desfeito agora, em nome de Jesus Cristo. Eu ordeno, eu exijo que todo mal sobre esta vida, que todo mal sobre esta casa, que todo mal no teu corpo, na tua saúde, eu repreendo, eu paraliso na autoridade do nome do Senhor Jesus Cristo. Eu ordeno a este corpo doente seja curado. Eu ordeno agora que todo este mal, eu ordeno que o vício do alcoolismo, do tabagismo, eu ordeno agora que os vícios das drogas, da prostituição, que todo mal que assola esta pessoa, que todo mal que assola esta família, que todo mal seja amarrado, seja repreendido em nome do Senhor Jesus Cristo. E eu te declaro nesta manhã: seja livre, seja curado em nome de Jesus. Isso, diga comigo: graças a Deus, obrigado Jesus. Creia que ele já fez acontecer na sua vida o milagre. Olha, E eu gostaria de convidar para estar conosco em uma de nossas reuniões. As nossas reuniões acontecem todos os domingos às 19 horas. É um culto de palavra e adoração. E às quarta-feiras, um culto profético para a família. É um culto onde nós profetizamos, declaramos que a sua família já está a salvo. Às 19h30, todas as quarta-feiras, o culto profético da família. Vem estar conosco. Venha vivenciar a glória de Deus em nome de Jesus. O nosso endereço é bem fácil. É Rua 17 de Fevereiro, número 168, aqui em Bom Sucesso. É próximo à pista, sentido à Zona Oeste, na Avenida Brasil. E você também pode ter contato conosco através da nossa rede social. 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Você pode acessar e você pode nos mandar mensagem, você pode até ligar. O nosso telefone está aberto se você quiser ligar para pedir uma oração, pedir uma ajuda espiritual. Nós estamos à sua disposição. Queremos, em nome de Jesus Cristo, te ajudar com uma palavra amiga, uma oração. Então você pode ligar. 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

0: Assim eu agradecer que você andar em nome do Senhor Jesus, amém.
1: Olá, queridos ouvintes da Rádio 93.3 FM, a paz do Senhor Jesus para todos. Está entrando no ar o programa Senhor da Seara, trazendo uma palavra de fé, milagres e esperança e salvação para a sua vida, na direção do pastor Edson Thomas Rodrigues, da Igreja Assembleia de Deus Nova Canaã para as Nações. E o nosso endereço é Rua Doutor José de Freitas, loja 29, quadra 69, bairro Parque Dourado, Duque de Caxias. E lembrando que nós temos uma consagração, sábado sim e outro não. E deixando o versículo da palavra de Deus, que se encontra no Evangelho de Mateus, capítulo 21, versículo 18 ao 22. Amados ouvintes, no versículo 18 de Mateus, Jesus estava voltando para a cidade e sentiu fome. Isso mostra que Jesus conhece as necessidades humanas e entende aquilo que nós estamos precisando. No versículo 19, Jesus encontrou uma figueira cheia de folhas, mas sem frutos. Então, o Senhor declarou que ela secaria. Essa figueira representa vidas que têm aparência espiritual, mas não produzem frutos diante de Deus. Ou seja, Deus não procura apenas aparência. Ele procura frutos, fidelidade, oração e compromisso. No versículo 20, os discípulos ficaram admirados ao verem a figueira secar imediatamente. Quando Jesus libera uma palavra, amados, ela se cumpre. No versículo 21, Jesus ensina sobre o poder da fé. Ele mostra que quem crê sem duvidar, verá milagres acontecerem. No versículo 22, Jesus declara uma promessa poderosa. E tudo o que pedires na oração crendo, o recebereis. Isso significa que a oração acompanhada de fé move os céus e traz resposta de Deus para nossas vidas. Oramos ao nosso Deus. Senhor nosso Deus, nosso Pai, nós te agradecemos por esta palavra poderosa, ó Pai, que todo ouvinte da Rádio 93 seja alcançado agora pela tua presença. Meu Deus, aumenta a fé daqueles que estão desanimados. Fortalece quem está fraco. Abre as portas para quem precisa de providência. Traz a cura para os enfermos, a libertação para os oprimidos, e que nunca sejamos apenas como uma aparência, mas que possamos produzir frutos dignos diante da tua presença. Ensina-nos a orar com fé e confiar no teu poder. Abençoa cada família, cada lar e todos os ouvintes dessa programação. E declaramos vitória em nome de Jesus, amém. E se o Senhor nos permitir, até a próxima programação. Amém.

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1: Saudações a todos os amigos ouvintes do programa Senhor da Seara, aqui que eu vos falo, missionária Márcia, da Assembleia de Deus, na Lacanã para as Nações, Parque Dourado, Santa Cruz da Serra.

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5: Saúdo a todos, irmãos, na graça, na paz que há em Cristo Jesus, mais uma vez aqui junto com o pastor Thomas, nesse programa qual tem atingido muitos, Senhor da Seara. Que Deus abençoe a todos os ouvintes desta rádio, que Deus abençoe a todos que estão ao alcance da nossa voz, que Deus contemple e veja as aflições e entre com bálsamo de Gileade. Tal como um colibri consegue ver de longe a flor e assim se aproximar do néctar, assim possamos nós nos aproximarmos da palavra que é o mel, que é verdadeiramente a vida. 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A todos, a paz e a graça do Senhor.

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3: Saludamos os amigos desde Alicante, na España, para Río de Janeiro, para o programa O Señor da Seara. Amados irmãos, colaboradores, todos os pastores, amigos que están agora escoitando fielmente este tema, este tempo de radio, Radio 93 FM, para Brasil, para as nações. Un forte abrazo a todos, os saúdo desde aquí, deste lugar de Alicante, na España, para todos vocês, amigos como pastores São Tomás. Desde aquí mando un saúdo dos pastores, amigos colaboradores. O domingo, amados, tuve un privilegio este pasado domingo de estar predicando nunha igrexa ucraniana, amados. A igrexa ucraniana estendeuse na España moitísimo. Está en igrexas en toda España, en Barcelona, Madrid, Valencia, Alicante, en todos os lugares da España hai igrexas ucranianas, amados. 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
5: Mais ouvintes da programação Senhor da Seara, da Rádio 93.3, a Rádio do Povo de Deus. Aqui quem vos fala, o pastor José Paulo, da Igreja Assembleia de Deus, Novo Canaã para Noções. O mesmo deu com o presidente, pastor Anderson Thomas Rodrigues, e o mesmo fica situado na rua Doutor José de Freitas, lote 29, quadra 69, bairro Parque do Duque de Caxias. Deixar o lembrete da nossa igreja, terça-feira, culto de libertação, das 19h21. Quinta-feira, culto de ensinamento da palavra, 19h21. Sábado sim, sábado não, a consagração, das 8 às 10. E domingo é BD, das 17 às 18h45. Logo após, culto de louvor e adoração, todo quarto domingo, ceia do Senhor. Quer deixar para a meditação da mais ouvinte a palavra do Senhor, que se encontra relatada em Apocalipse 1:1. Diz assim: revelação de Jesus Cristo, qual Deus lhe deu para mostrar aos seus servos as coisas que breve devem acontecer. Apelo, seu anjo as enviou e as notificou a João, seu servo. Glorificado, exaltado seja o nome do Senhor, louvado seja, engrandecido o nome do Senhor, Salvador Jesus Cristo. A palavra revelação traduz uma descoberta ou uma exposição de uma realidade que não tinha sido percebida. Anteriormente, essa revelação de Deus, através de Jesus Cristo, foi comunicada a João por um anjo. Jesus, enviei o meu anjo para vos testificar estas coisas às igrejas. Eu sou a raiz de Davi, glória a Deus, e a resplandecente estrela da manhã. Apocalipse 22:16. Portanto, o propósito do Apocalipse é mostrar aos cristãos de todos os séculos o que devem acontecer entre a primeira e a segunda vinda de Jesus. Fica essa palavra, que o Espírito Santo de Deus possa falar profundamente a cada coração. Quero orar pelas amadas ouvintes do nosso Deus, nosso Pai. Mais uma vez encontramos reunido e unido, tu és Deus de perto, Deus de longe, iniciante e onipotente, com essa intenção desde o coração de cada um, a necessidade supra segundo teu querer, conforme te efetuar. Porque agindo, Senhor, conforme a tua palavra, que é fiel e verdadeira, e sou velar para cumprir quem pedirá. Então, só faça conforme o teu querer na vida de cada um, operando sinais, prodígios e maravilha, que eu te peço e agradeço. Em nome de Jesus. Amém.
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Seara nos seus momentos finais. Quero te convidar, se você tem Bíblia, vai comigo novamente, livro de 2 Reis, capítulo de número 4. Eu quero ler contigo em 2 Reis, capítulo 4, verso 9. E ela disse a seu marido: esse que tem observado que esse que passa sempre por nós é um santo homem de Deus. Atos dos Apóstolos, capítulo 16, verso 16. Diz assim, do 16 ao 18: e aconteceu que indo nós à oração, nos saiu uma

jovem que tinha um espírito de adivinhação, o qual adivinhava e dava grande lucro aos seus senhores. Verso 17. E esta, seguindo a Paulo e a nós, clamava, dizendo: esses homens que anunciam o caminho da salvação são servos do Deus Altíssimo. Isso fez ela por muitos dias, mas Paulo, perturbado, voltou-se e disse ao Espírito: em nome de Jesus Cristo, te mando que saia dela. E na mesma hora saiu. Atos capítulo de número 16, ou melhor, Atos capítulo 19, do verso, eu ia ler do 11 ao 15, mas para ganhar tempo, vou ler o versículo 15. Respondeu, porém, o espírito maligno e disse: conheço a Jesus, bem sei quem é Paulo, mas vós quem sois? E saltando neles o homem que tinha o espírito maligno, e assim orando-se de dois, pôde-se mais do que ele, de tal maneira que nos feridos fugiram daquela casa. Meu irmão, irmão ouvinte, é o programa Senhor da Seara, e nós estamos meditando nesta manhã, lembrando que a nossa programação aqui, você come do maná escondido. Nós temos um alvo nessa programação: desvenda os meus olhos para que possamos ver as maravilhas da lei. Meu irmão, aqui nessa programação, aquilo que muitas das vezes está camuflado, Pai, pela misericórdia do Senhor, Deus nos dá graça para revelar e você conseguir ver os mistérios que estão escondidos na palavra, porque aqui você come do maná escondido. Eu quero chamar a sua atenção, fizemos a leitura em três livros da Bíblia, 2 Reis capítulo 4, Atos 16 e Atos 19. Eu quero chamar a sua atenção que nessa leitura que nós fizemos, irmão, aqui fala de pessoas que conseguem identificar a presença de um homem de Deus quando passa na sua casa, no seu lar. Eu quero chamar a sua atenção que na Bíblia Sagrada, 75 vezes aparece a expressão homem de Deus. 75 vezes aparece a expressão homem de Deus. Dessas 75 vezes, só 70 aparece no Antigo Testamento e 5 vezes no Novo Testamento. E quando eu falo para o Antigo Testamento, pelo menos 70 vezes que aparece a expressão de homem de Deus, 22 dela o profeta Eliseu abraçou. Ele é um referencial para mim e para você. Se você quiser, tem sede de ser um homem de Deus. Agora, as outras 5 vezes, o apóstolo Paulo, lá no livro de Timóteo, em tanto 1 Timóteo, 2 Timóteo, ele chega para o jovem Timóteo lá em 1 Timóteo 6, 11, mas tu, ó homem de Deus, foge dessas coisas. E lá também, em Atos capítulo, em 2 Timóteo capítulo 3, versículo de Deus, ele fala que o homem de Deus tem que ser perfeito e perfeito em toda boa obra. Que o homem de Deus tem que ter conhecimento, tem que ter ensino. E eu quero chamar a sua atenção que, além de Paulo identificar duas vezes, lá também no Evangelho de João, capítulo 1, verso 6, fala que houve um homem enviado por Deus, cujo nome era João. E se você não sabe quem foi João, quando o pai dele estava mudo e as pessoas perguntavam: que vai dar esse menino? Gabriel falou: esse vai ser grande diante do Senhor, vai trazer muitas almas para os pés do Senhor. Você veja que João Batista vem ficar firme, autenticada e reconhecida. Agora, além de Paulo, ainda falar de Timóteo, além de Paulo falar duas vezes de Timóteo, além do Evangelho de João, fala de João Batista, o próprio apóstolo Paulo, aqui em Atos 16 e Atos 19, Paulo é identificado como homem de Deus. Meu irmão, no Novo Testamento só 5 vezes aparece essa expressão, mas eu quero dizer para você que não é que Deus usava mais no passado, porque no passado o Espírito Santo não tinha descido como desceu no Pentecoste. Hoje você tem o Espírito Santo, hoje a Bíblia diz: cooperando com eles o Senhor para que possam fazer sinais, maravilhas. Hoje nós somos o sacerdócio real, nação santa, povo adquirido. Meu irmão, se nós não estamos sendo identificados com onde Deus, está faltando alguma coisa. Devemos olhar para a Bíblia, porque a Bíblia diz que resplandeça a vossa luz diante dos homens. Meu irmão, eu sei que hoje em dia, muitas vezes nas igrejas não tem essa preocupação do testemunho, ser testemunha, tanto em Jerusalém, em Samaria, até os confins da terra, meu irmão. Mas eu quero dizer para você que a expressão de Deus é muito falada, mas muitas das vezes pouco vista. Enfim, mas eu quero chamar a sua atenção, quais são as grandes verdades que nós podemos tirar de Atos capítulo 16, Atos capítulo 19, 2 Reis capítulo 4. Eu tenho para você nesta manhã 5 grandes verdades na abertura
dessa mensagem, porque se Papai do Céu permitir, nossa programação está aqui no ar, na 93, no sábado, no domingo, e o rolo é grande, o mistério é profundo, mas graças a Deus, o que eu recebi do Senhor, eu quero compartilhar contigo, meu irmão. É tempo de nós estarmos ligados, é tempo de você estar procurando. Você deve estar preocupado, está com azeite na botija. A Bíblia diz que o Senhor conhece os que são seus, lá no Evangelho de João, e fala: filhinhos, permanecei nele, para quando ele vier, não sejamos confundidos por ele na sua vinda. Eu quero dizer para você, meu irmão, que hoje em dia tem muitas pessoas que se acham, que se dizem homem de Deus, e você veja que Jesus falou lá no livro de Mateus que nem todo que diz Senhor, Senhor, Senhor, em teu nome nós expulsamos demônios, Senhor, em teu nome eu fiz missão, sinais, Senhor, em teu nome, Jesus fala: eu não te conheço, apartai de mim, maldito, preparando para o diabo, para o inferno, meu irmão. Você veja que ali são pessoas que vai ser identificadas, que vão, as máscaras vão cair quando Jesus vier arrebatar a igreja, meu irmão. E que situação desses homens que parece que é, mas não é, meu irmão. E você veja que ali, aquele time, aquele grupo que Jesus falou, eles se apegaram, não foi a uma heresia, não foi a uma seita, eles se apegaram ao Evangelho, usaram o nome de Jesus. Jesus deu liberdade para usar o nome, fazer sinal, fazer maravilha, mas é uma pena que eles eram conhecidos na terra e não eram conhecidos no céu. Mas vamos para o nosso texto aqui. Quais são as 5 grandes verdades que nós podemos tirar desses 3 livros da Bíblia, desses 3 capítulo, 2 Reis, capítulo 4, a visão da Sunamita, Atos 16, a visão de uma jovem que tinha o espírito de adivinhação, e Atos 19 era o próprio maligno, era o demônio, era um emissário de Satanás, que quando os 7 filhos de Seba tentaram expulsar o demônio falou: eu conheço Paulo, eu sei quem é Jesus e vocês quem são, meu irmão. Eu digo para você, não entre na obra se você não foi chamado para a obra, se você não tem intimidade com a obra, se você não anda com Deus na obra. Mas eu quero chamar a sua atenção, primeira grande verdade que eu quero tirar desses 3 textos que nós lemos, guarde isso: existem homens de Deus que são observados por pessoas e são muitas das vezes identificados por você veja aqui, quando eu olho para a Sunamita, eu vejo uma pessoa humana observando com outra pessoa humana, só que tem que a Sunamita, quando colocou os olhos em Eliseu, não sei se Eliseu estava de gravata, se estava de terno, se estava de bíblia, mas ela falou assim para o seu marido: tem observado que esse que passa sempre hoje é um santo homem de Deus, meu irmão. Graças a Deus, meu irmão. Eu espero que nesta manhã, quando alguém olha para mim, para você, seja lá onde que eu ando, seja lá onde você anda, meu irmão, você possa ser observado. Lá em Hebreus capítulo 12, a Bíblia diz que nós que estamos rodeados por uma grande nuvem de testemunha, deixemos de lado todo o embaraço, todo o pecado que tão de perto nos rodeia. Lá em Provérbios capítulo de número 7, do verso 1 ao 6, fala que Deus da janela do céu, ele observava um jovem que andava com falta de juízo, indo parar na mão da prostituta. Meu irmão, nós somos observados. Agora eu quero chamar a sua atenção que a Sunamita observou Eliseu e viu que ele era um santo homem de Deus, como eu falava na Bíblia Sagrada, 22 vezes aparece, 75 vezes aparece a expressão de Deus, mas dessas 72, Eliseu abraçou 22, ele é um referencial para o homem de Deus. Você veja que a mulher, ao olhar para Eliseu, ela identificou, ela deu testemunho, meu irmão, ela não viu aquele homem parado, ela viu que aquele homem tinha algo permanente, sempre que passa diante de nós. Você não pode ser homem de Deus hoje, amanhã ser homem do diabo, você não pode estar na mão de Deus hoje, amanhã na carne, mas meu irmão, o homem de Deus, ele tem, Deus falou para Abraão: anda em minha presença, ser perfeito. Eu quero dizer para você que não existe homem de perfeito. Agora, se você for um homem de Deus, a Bíblia diz que Paulo fala para Timóteo, né? O homem de Deus tem
condição. Um homem que está na mão de Deus, ele vai cumprir aquele versículo, a avenida do justo, como a luz da aurora que vai brilhando, brilhando, brilhando, até um dia ser prefeito, meu irmão. Um homem de Deus, nesse quilate, ele consegue chegar nessa posição. Mas eu quero chamar a sua atenção que ela não viu o Eliseu parado, ela deu testemunho, ela para parar o homem de Deus, ela reteve a comer pão. Quantas pessoas não se alimentam da palavra, não comem pão e ficam botando a igreja para dormir e não tem mensagem para dar para a igreja? É uma pena, meu irmão, que a falta de pão, você vê, a Bíblia diz lá no livro de 1 Samuel 28, que Saul, quando foi buscar a cartomante profetizou desgraça. A Bíblia diz que Saul desmaiou porque a sua alma não estava alimentada com pão. Você veja que um anjo trouxe um pão assado na brasa para Elias. Elias, quando comeu daquele pão, ele caminhou 40 dias, caminhou 40 noites, e quando Elias parou, foi em Horebe, monte de Deus. Meu irmão, nesta manhã, se você é homem de, quer ser homem de Deus, aproveite para comer pão. Mas eu quero chamar a sua atenção, quando a Sulamita falou que era homem de Deus, ela procurou arrumar pão, ela procurou ter comunhão, ela abriu as portas da sua casa. Eu quero dizer para você, meu irmão, que o homem de Deus, ele casa sede nas almas. Aonde tem um homem de Deus, as pessoas querem ele dentro da sua casa, meu irmão. Você veja que quando Jonatas, filho de Saul, quando viu que Davi matou Golias, Saul, o Jonatas foi lá, deu a capa, deu a espada, deu tudo para Davi, que se amigo de Davi, foi amigo de Davi, meu irmão. O homem de Deus, ele não espanta, o homem de Deus atrai. Agora, meu irmão, você precisa saber se é realmente, ele é tem firma reconhecida na terra e no céu, né? Mas eu quero chamar a sua atenção que a Sulamita, meu irmão, quando convidou o homem de Deus para ir para casa dela, você veja que o homem de Deus, aonde que ele chega, aonde que ele para, ele procura o que fazer. Ela botou mesa, botou cadeira, botou candeeiro, mas Eliseu não foi lá para ficar sentado só na mesa, para ficar sentado, para ficar. Eliseu, quando chegou naquela casa, ele falou para o Geazi: que eu hei de fazer por esta mulher? Meu irmão, nesta manhã, é manhã de desafio, é manhã que você e eu devemos perguntar para Deus o que eu estou fazendo no Rio de Janeiro, o que eu estou fazendo na minha casa, o que eu estou fazendo na minha igreja. Meu irmão, eu quero te convidar para estar conosco, meu irmão, toda última sexta-feira, Campo de São Cristóvão, é um campo fértil. Nós estamos ali com o pastor Ed Deus, o pastor Jean Max, pastor Jorge Neves, lá de Santa Cruz da Serra, o pastor José Paulo, meu irmão, nós estamos ali para pregar a palavra. Você vê que essa semana morreu alguém aí, de pessoa, a pessoa que morreu estava lá naquele pavilhão, infelizmente ali, parece pessoa de vários lugares, infelizmente ele se envolveu com prostituta e acabou morto, meu irmão. Mas eu quero dizer para você que nós temos que ser sal da terra, temos que ser testemunho, temos que muitas das vezes, irmão, estar na mão do oleiro para que ele possa usar o vaso. Mas eu quero chamar a sua atenção que a Sulamita, quando levou Eliseu para sua casa, Eliseu falou: que eu hei de fazer por esta mulher? Geazi, ó Eliseu, ela não tem filho, o marido é velho, meu irmão. Eliseu não queria saber se ela não tinha filho, Eliseu não queria saber se o marido era velho, ele só falou: chama ela, meu irmão. Um homem de Deus não pode olhar para o problema, ele tem que ver solução para o problema, meu irmão. Quantas pessoas que dizem homem de Deus e não consegue amarrar o problema, não consegue sair do problema, meu irmão, não consegue ver solução para o problema. Mas Eliseu viu a solução, mas eu quero chamar o músico para seguir, porque esse é o primeiro grande gulo. Guarde isso. Guarde essa grande verdade, meu irmão. Um homem de Deus pode ser observado, ele pode ser reconhecido por alguém que contempla ele, por alguém que tem uma visão. E nesse quilate, Eliseu dá de goleada, porque ele foi identificado como homem de Deus quando ele andava lá na terra da Sulamita. Ele foi identificado como homem de Deus quando bateu numa cama, quando estava para morrer. A Bíblia diz que o rei Joás estava em guerra, o rei Joás estava sem saída, mas o rei Joás, quando soube que Eliseu, homem de Deus, estava na cama, ele desceu para encontrar com o profeta. Meu irmão, guarde uma coisa, talvez você esteja andando como eu estou andando, mas eu peço a Deus, meu irmão, se por um acaso eu e você ficar prisioneiro de uma cama, você pode ficar prisioneiro de uma cama, mas você não pode perder a sua identidade de homem de Deus. Tem pessoas que batem na cama, vira batomucha, afunda, perde a visão, meu irmão, enfim. Mas Eliseu, mesmo na cama, o rei Joás desceu: meu pai, começou a chorar. O rei Joás usou uma senha de milagre, porque quando Elias estava para subir, ele falou: meu pai,
carro de Israel, seus cavaleiros, e antes de Elias subir, Eliseu pediu e pegou a capa, e aqui o rei Joás estava visitando o profeta, para tentar para morrer, mas o rei Joás falou: meu pai, carro de Israel. Ele usou a mesma seca, ou seja, se você quer entender, ele falou: meu pai, tu vai partir, eu estou em guerra, meu pai, eu preciso de uma bênção. Quando ele colou com Eliseu falou assim para ele: olha, toma o arco, pega a lança. Eliseu, mesmo na cama, ensinou o rei a vencer uma luta, vencer uma guerra. Meu pai, abre a janela que tu vai ferir, meu irmão. Eliseu ensinou o rei que estava derrotado encontrar a vitória. Mas eu quero chamar a sua atenção que 2 Reis 13, lá no verso 20, fala que Eliseu morreu, Eliseu foi pro caixão, tropas dos moabitas prepararam para atacar a terra na entrada do ano. Meu irmão, esse ano é ano de Copa, é ano de eleição, meu irmão, é ano que as tropas dos moabitas, o povo desligado, Satanás faz a farra do boi. Mas eu quero chamar a sua atenção que quando os moabitas atacaram a terra, nem o cemitério escapou, e quando alguém enterrar o defunto, pegaram o defunto, jogaram na cova do homem de Deus. Mas, meu irmão, o defunto, quando bateu, tocou no osso de Eliseu, meu irmão, o defunto levantou. Guarde uma coisa, Eliseu foi homem de Deus até quando bateu na cama e até quando bateu no caixão. Meu irmão, nós temos que fazer a diferença nesse mundo, seja lá onde você estiver. Agora eu quero chamar a sua atenção para uma segunda grande verdade. A primeira grande verdade é que a mulher olhou e identificou Eliseu como homem de Deus. Agora eu quero chamar a sua atenção aqui em Atos 16:16, era uma mulher, uma jovem que estava com um espírito de adivinhação. Ela, quando olhou para Paulo e Silas, e você imagina alguém que está na mão do diabo. Eu quero dizer para você, meu irmão, que o diabo sabe quem sou eu, o diabo sabe quem é você, e é bom quando o diabo olha para mim, olha para você, ele me possa ver como homem de Deus. Você veja que quando toda aquela reunião, os filhos de Deus foram se apresentar diante de Deus, veio Satanás e Deus falou para Satanás: tu tem observado o meu servo Jó? E Satanás tinha a ficha de Jó: é homem temente, homem reto, tu tem abençoado, tu tem com a alma das suas mãos, abençoa, irmão. Satanás tinha a ficha de Jó e ele tem a minha ficha, a tua ficha, meu irmão. Agora eu espero que ele possa olhar para mim e para você e me identificar com a mão de Deus. Aquela mulher falou para Paulo e Silas: esses homens que anunciam o caminho da salvação são servos, meu irmão. Olha um testemunho do diabo, quanta gente presa em seita, quanta gente que vai pro inferno. Jesus falou: eu sou o caminho, eu sou a verdade. Quantas pessoas que não têm essa visão que o diabo tem. Você veja que essa mulher falou: esses homens anunciam o caminho esses homens são servos do Deus Altíssimo, meu irmão. Eu quero dizer para você que está na mão do diabo, você que não conhece Jesus, é bom você mudar de lado, é bom você dizer: eu sou o caminho. A Bíblia diz que nenhum nome foi dado entre os homens para o qual devemos ser salvos, a não ser o nome de Jesus. Meu irmão, não tem mais tempo. Eu ainda estou no primeiro tópico, pulando para o segundo, mas aqui o azeite parou, tenho que dar a sétima volta. Mas você fica ligado que nossa programação amanhã, aqui no 93, ela começa às 5 e vai até às 7 da manhã. E amanhã nós vamos dar continuidade dessa palavra. Mas agora é hora de oração. Senhor, meu Deus, meu eterno Pai, quero entregar nas tuas mãos o programa, Senhor, da Seara, Pai. Nós vamos sair do ar, Pai. Mas a rádio continua do ar, mas eu venho te pedir, Pai, que a tua palavra aqui não volta vazia. Ela tem propósito, Pai. Desperta a tua igreja, desperta o teu povo, Pai. É tempo, Pai, de a tua igreja florescer. A Bíblia diz que bem-aventurado serão aqueles servos quando o Senhor vier encontrar fazendo a obra. Senhor, move as águas nesta manhã. Levanta homens, Pai, mulheres, Pai, jovens, Pai, disposto a levantar o teu nome, disposto a desfazer a obra do diabo, que a tua palavra diz que as portas do inferno não vão prevalecer sobre a sua igreja. Visita, Pai, aqueles que estão em doença, nos hospitais, asilo, presídio, Pai. Toma nesta manhã nossa consagração aqui no Parque Adorado, Pai, na rua Josias de Freitas, Pai, que começa de 8 às 10. Venha nos visitar, venha falar conosco e nos desperta, Pai. Passe o instrumento vivo e afinando as tuas mãos, te oramos, te agradecemos, e oramos de irmão por aqui. Jericó caiu, fica ligado que essa é a rádio do povo de Deus, e Deus vai continuar falando. Vamos ouvir o louvor? Amém.

0: Senhor te abençoe e te guarde, que o Senhor faça resplandecer o rosto dele sobre ti, que o Senhor tenha misericórdia de ti, que o Senhor sobre ti levante o seu rosto e dê a paz. Assim porão o meu nome sobre os filhos de Israel, e eu os abençoarei, e que a graça do Senhor Jesus, o amor de Deus e as doces consolações do Espírito Santo de Deus esteja bem presente na vida de cada ouvinte.
1: Amém.
2: Alegrei-me quando me disseram: vamos à casa do Senhor, faça-nos uma visita. Rua Doutor Josias de Freitas, lote 29, quadra 69, bairro Parque Eldorado, Duque de Caxias, telefone 97-683-6011. Amém. Maranata, ora vem, Senhor Jesus.
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Aleluia, glória a Deus. Então cumpriu-se a promessa, a promessa do Pai cumpriu-se sobre a igreja, e ainda hoje essa promessa está sobre a igreja. E a cada dia que passa, a igreja deve pedir: sopra o Espírito de Deus, sopra sobre nós, sopra sobre o seu povo, ateia o fogo do céu sobre nós, ateia o seu fogo e derrama-se sobre a igreja, a fim de que ela cumpra nesse Brasil.

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4: A paz do Senhor, meu irmão, a paz do Senhor, minha irmã, coisa boa estar com você, que Deus abençoe você e toda a sua família, a paz do Senhor, Eulália.
5: Paz do Senhor, pastor Marco Davi, a paz do Senhor, meus irmãos.
4: A Bíblia diz assim, meus irmãos, lá em Provérbios 22:7, o rico domina sobre os pobres, quem toma emprestado é escravo de quem empresta, cartão de crédito, empréstimos, contas parceladas, boletos acumulados e juros altos fazem parte da rotina de muitas famílias. E quando a conta não fecha, o problema deixa de ser apenas financeiro. Ele passa a afetar a saúde emocional, os relacionamentos, a fé e até a esperança. Nos últimos anos, o Brasil viu crescer o número de famílias endividadas. Em muitos casos, o crédito virou uma forma de complementar a renda. Tem gente usando cartão para comprar comida, pagar contas básicas ou tentar atravessar períodos de desemprego e dificuldades financeiras.
5: Verdade, pastor. E o problema é que, junto com o crédito, vieram juros altos e um ciclo de dívidas cada vez mais difícil de romper. Mas é importante lembrar que nem toda dívida nasce da irresponsabilidade, né, pastor?
4: Sim.
5: Há famílias que chegaram a essa situação por perda de renda, desemprego, doença, aumento do custo de vida ou a necessidade de sustentar a casa em tempos difíceis. Fique com a gente, teremos ainda informações importantes, a palavra de Deus com o pastor Ariovaldo Ramos, uma entrevista especial, louvores e muito mais. Mas vamos começar orando, pastor Marco Davi?
4: Sim, vamos orar, Eulália, vamos conversar com o Senhor, pedindo as bênçãos do Senhor sobre cada família, que haja sabedoria nas contas, naquilo que se gasta e que haja paz para enfrentar e resolver os problemas financeiros. Senhor, nós glorificamos o teu nome pela vida.
5: Obrigada, Pai.
4: Te louvamos, ó Deus querido, pelo teu cuidado, pelo teu amor incondicional. Obrigado, Deus, pelo papo de crente. Obrigado, Senhor, pelas pessoas que nos acompanham. Senhor, onde estiverem, sejam ricamente abençoadas pelo Senhor. Senhor, nós estamos vivendo períodos bem difíceis, e nós pedimos ao Senhor que dê sabedoria às famílias que estão endividadas, ó Deus, e aquelas que ainda não estão, que não estejam, não fiquem endividadas, e que sejam cuidadosas naquilo que vão gastar. Pai, em nome de Jesus, ajude os mais pobres dessa nação. Obrigado, Deus, que pelas políticas públicas que têm acontecido nesse país. Nós damos graças ao Senhor pelo país que temos. Nós pedimos a Deus as tuas bênçãos sobre as nossas famílias. Pai, em nome de Jesus, guarde aqueles, Deus, que estão endividados, que haja paz, que haja tranquilidade, que haja sabedoria, Deus querido, para que consigam resolver os seus problemas financeiros.
5: Amém.
4: Nós oramos agradecidos e o fazemos em nome de Jesus. Amém.

0: 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Então, irmãos, os números mostram o tamanho do problema. Segundo dados recentes da Confederação Nacional do Comércio, cerca de 8 a cada 10 famílias brasileiras estão endividadas e quase 3 em cada 10 convivem com contas atrasadas. O cartão de crédito continua sendo o principal responsável pelas dívidas. Isso acontece porque muita gente usa o limite do cartão como complemento da renda mensal. O problema aparece quando a pessoa não consegue pagar a fatura inteira e entra no crédito rotativo, uma das modalidades com juros mais altos do país. Além disso, estratégias de consumo e facilidades digitais também aumentaram o endividamento. Compras parceladas, aplicativos, crédito instantâneo e ofertas permanentes acabam incentivando decisões impulsivas.
1: Então, Lália, o peso das dívidas vai além das contas. Especialistas alertam que problemas financeiros têm impacto direto na saúde mental. Ansiedade, insônia, irritação, vergonha e sensação de fracasso aparecem com frequência entre pessoas endividadas. Em muitos lares, as dificuldades financeiras se transformam em conflitos familiares. Estima-se que quase 60% dos divórcios têm como causa as dificuldades financeiras. Casais discutem por dinheiro, pais se sentem culpados por não conseguirem suprir necessidades dos filhos e muita gente passa a viver sob constante sensação de medo e pressão. Há pessoas que erraram financeiramente, mas há também quem tenha sido empurrado para a dívida pelas circunstâncias da vida.
0: E diante desse cenário, programas de renegociação têm ajudado muitas famílias brasileiras. O governo federal mantém iniciativas como o Novo Desenrola Brasil, que oferece condições para negociação de dívidas com descontos e parcelamentos. Especialistas orientam que o primeiro passo é conhecer exatamente o tamanho da dívida. Muita gente evita abrir aplicativos bancários, olhar extratos ou atender ligações de cobrança, mas fugir da realidade só aumenta o problema. Organizar as contas é um passo importante para recuperar o controle da vida financeira. Outra orientação importante é priorizar as dívidas com juros mais altos, evitar novos empréstimos sem necessidade e tentar substituir dívidas caras por modalidades com juros menores. Pequenas mudanças de hábito também ajudam. Reduzir compras por impulso, rever gastos e estabelecer prioridades dentro de casa. A educação financeira deixou de ser assunto apenas para economistas. Hoje, ela é uma necessidade dentro das famílias. Saber planejar gastos, controlar orçamento e usar o crédito com prudência é uma forma de cuidado com a própria vida. Ouviremos agora a participação do nosso jornalista Marcelo Santos. Agora é com você, Marcelo, a paz do Senhor.
2: Paz do Senhor, Eulália, paz do Senhor, pastor Marco Davi, e paz do Senhor a você, nosso ouvinte. Muito obrigado por mais uma semana aqui com a gente. O papo hoje é com Michele Rosa. Ela é profissional da área financeira com mais de 20 anos de experiência em empresas e organizações sociais. Michele atua com gestão e educação financeira, ajudando pessoas a lidarem de forma prática e humana com dinheiro, endividamento e os desafios da vida cotidiana. Michele, muito obrigado por aceitar o convite do Papo de Crente.
3: Oi, gente. Primeiro eu queria agradecer o convite. É uma alegria estar aqui no Papo de Crente para falar de um tema que atravessa a vida de muitos brasileiros.
2: E, professora, hoje o endividamento faz parte da realidade de milhões de famílias brasileiras. Na sua experiência, quais são os principais fatores que têm levado tantas pessoas ao descontrole financeiro?
3: O endividamento das famílias brasileiras é uma mistura de pressão econômica, emocional, social. Não dá assim para falar e olhar para isso de uma forma simplista, como se fosse só falta de controle, né? Assim, a renda média do brasileiro hoje está em R$3.367, segundo o IBGE, né? Mas quando olhamos para os valores dos aluguéis, transporte, saúde, alimentação, principalmente nas grandes capitais, a gente percebe que a conta não fecha no final do mês. Então, a pessoa começa a usar o cartão de crédito como uma extensão do salário. só que sem um controle mensal. Então, isso em algum momento, as parcelas que ela vai fazendo, a parcela aqui, outra ali, ela vai se sobrepondo até que chega um momento que ela não consegue mais pagar a fatura integral, né? E a gente tem hoje no Brasil um dos maiores juros do mundo no cartão de crédito, que chega a 400% ao ano, né? Então, a pessoa vai fazer ali depois um empréstimo pessoal, um consignado para tentar pagar o cartão, e isso já virou uma dívida impagável e vira uma bola de neve que ela não consegue mais dar conta de pagar. Além, claro, de todo esse hábito novo de consumo. A gente é toda hora bombardeado, né, por estímulos de compra, nesses aplicativos, sites, redes sociais. E aí a gente acaba, de alguma forma, cedendo a isso e usando esse cartão de crédito para poder fazer compras. E isso é uma receita, né, contínua para o endividamento.
2: Você também desenvolve trabalhos ligados às igrejas, não é? Como a educação financeira pode ser trabalhada dentro dessas comunidades de forma prática e acolhedora, sem transformar a fé em um discurso de prosperidade?
3: Eu acho que a igreja, ela tem um papel muito importante quando se fala de educação financeira, a partir do acolhimento, né, e não da culpa, né? Porque, infelizmente, algumas pessoas cresceram vindo que dificuldade financeira era falta de fé, falta de oração, falta de esforço espiritual. Isso gera muita culpa quem já está sofrendo, né? E para mim, educação financeira dentro da igreja, né, das comunidades, precisa ser pé no chão. Ajudar as pessoas a aprenderem mesmo a organizar orçamentos, evitar dívidas abusivas, trazendo, de repente, discussões, workshops, ensinar mesmo as pessoas, de fato, a como lidar com o dinheiro. Né? Até porque, assim, Jesus nunca falou sobre acúmulo. Ele sempre falou sobre cuidado, justiça, partilha, dignidade. E a igreja está num lugar muito estratégico, porque ela conhece as dores reais das famílias. Muitas vezes, antes da pessoa procurar um terapeuta ou um educador financeiro, ela procura a igreja. É, então, dá para fazer uma roda de conversa, uma piscina, apoio para a família sobre violência financeira, compulsão por consumo, empreendedorismo, tudo isso de forma muito humana. Eu acho que a educação financeira dentro da igreja precisa gerar liberdade, consciência e não pressão espiritual.
2: E para quem está ouvindo o programa e sente que perdeu o controle da vida financeira, quais são os primeiros passos práticos para começar a reorganizar as contas e recuperar a esperança?
3: Bom, o primeiro passo para reorganizar as contas é parar de fugir dos números, né? Porque aquilo que a gente não sabe, a gente não controla. Então, eu tenho que encarar esse processo, começar a anotar tudo que entra, tudo que sai, né? Quanto é o meu salário, quanto que eu pago de aluguel, quanto que eu pago de alimentação, quanto que eu pago de transporte. Porque quando eu faço esse registro, eu consigo saber quanto que eu custo. E aí eu consigo entender se aquilo que eu ganho realmente paga aquilo que eu tenho de despesa no mês. Acho que esse é o primeiro ponto. E eu diria também que depois que a gente faz essa anotação, se eu estou endividado, primeira coisa é saber que se com o salário que eu ganho hoje, eu tenho algum percentual, algum valor que eu conseguiria pagar mensal dessa dívida. Porque não adianta eu ir para um processo de renegociação de dívida se eu não tenho um valor disponível para pagar. Então, às vezes, é mais fácil eu esperar um pouco e juntando um pouquinho de dinheiro para poder dar uma entrada maior, para poder abater juros ou fazer uma renegociação melhor, do que eu ir lá e fazer uma renegociação, não conseguir pagar, porque depois isso vai virar um juros ainda maior. Então, primeiro, eu iria ali, marcaria tudo que eu tenho, tudo que eu entra, tudo que sai, e eu conseguiria saber se eu tenho um valor disponível para poder pagar mensal, para poder abater nessa dívida. Se eu não tenho hoje, eu vou tentando ver um emprego, né, um segundo emprego, uma renda extra, alguma coisa para poder juntar dinheiro antes de começar a renegociação, e definiria um valor que eu consigo pagar mensal e para poder chegar na mesa de negociação, seja com o banco, seja no Procon, dizendo aquilo que eu posso e realmente consigo pagar, que eu acho que esse seria o caminho mais saudável para sair do endividamento.

0: 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E agora vamos ouvir a mensagem ministrada pelo nosso querido pastor Ariovaldo Ramos. É com você, pastor, a paz do Senhor.
1: Paz do Senhor, Marco Davi. Paz do Senhor, Eulália. Paz do Senhor a você que está conosco. Que a graça e a paz de Cristo estejam sobre a sua casa, sobre a sua família e sobre o seu coração. Nosso texto está em Provérbios 22:7. O rico domina sobre os pobres e o que toma emprestado é servo do que empresta. Também podemos lembrar de Lucas 14:28, quando Jesus ensina: qual de vós, querendo edificar uma torre, não se assenta primeiro a fazer as contas dos gastos? O tema da nossa breve reflexão é fé, responsabilidade e sabedoria diante das dívidas. Meus irmãos, nós vivemos dias difíceis. Muitas famílias brasileiras têm enfrentado um alto nível de endividamento. Pesquisas recentes apontaram que cerca de 80,4% das famílias brasileiras estavam endividadas em março de 26. E quase 3 em cada 10 tinham contas em atraso. Isso nos mostra que a dívida não é apenas um número na economia. Ela entra dentro de casa, tira o sono, pesa no casamento, gera ansiedade, medo, vergonha e até adoecimento emocional. Mas a palavra de Deus não nos chama para culpa sem esperança. Ela nos chama para sabedoria. O crédito pode ser uma ferramenta, mas quando usado sem planejamento, com juros altos, cartão parcelado, cheque especial e empréstimos acumulados, ele pode se transformar em laço. Muitas vezes a pessoa compra hoje tentando aliviar uma necessidade, mas amanhã se vê presa a juros que crescem mais rápido do que a renda. Por isso, o cristão precisa aprender a orar, mas também a se organizar. Precisa confiar em Deus, mas também sentar, fazer contas, cortar excessos, priorizar o essencial e buscar orientação. E aqui a igreja precisa ser lugar de acolhimento, não de humilhação. A gente endividada porque foi imprudente, mas a gente endividada porque perdeu o emprego, adoeceu, teve queda de renda ou precisou sustentar a família em meio ao aumento do custo de vida. Jesus disse em Mateus 11:28: vinde a mim todos os que estáis cansados e sobrecarregados e eu vos aliviarei. Dívida também cansa a alma, dívida também aperta o coração. E o Senhor não despreza quem está cansado, ele chama para perto. Por isso, a mensagem de hoje é prática. Se você está endividado, não fuja da realidade. Procure conhecer o tamanho da dívida, negocie, busque programas de renegociação, busque programas do governo, converse com os credores, procure descontos, troque dívidas caras por dívidas mais baratas, quando for possível, e evite assumir novos compromissos sem planejamento. A renegociação pode ser um caminho de recomeço, mas a educação financeira é o caminho para não voltar ao mesmo ciclo. Ensine seus filhos sobre dinheiro, fale sobre orçamento dentro de casa, não compre para impressionar as pessoas, não confunda aparência com bênção. Bênção não é viver ostentando, bênção é viver com paz, dignidade, contentamento e responsabilidade diante de Deus. Que o Senhor nos dê sabedoria para usar o crédito com prudência, coragem para enfrentar as dívidas com honestidade e graça para reconstruir a vida financeira sem perder a fé. Procure irmãos que sabem mais do que você. Que nossas casas sejam livres, não apenas das dívidas, mas também da ansiedade, da vergonha e do desespero. Em nome de Jesus. Amém.
2: Dizem por aí.
3: Eulália, eu recebi no WhatsApp uma mensagem dizendo que começaram a valer novas multas de trânsito agora em maio, incluindo multa para quem dirigir de chinelo, comer ao volante e até molhar pedestres. Isso é verdade?
4: Olha, essa mensagem não é verdadeira. Não existe uma nova lista de multas começando a valer agora em maio, como o texto afirma, né? Essa corrente já circula há bastante tempo nas redes sociais e costuma reaparecer de tempos em tempos. O que acontece é que ela mistura regras antigas do Código de Trânsito com informações exageradas, dando a impressão de que seriam mudanças recentes. Por exemplo, molhar pedestres ao passar em poças já pode gerar multas há muitos anos. E dirigir usando um calçado inadequado que possa escapar do pé, tipo chinelo, também já podia causar autuação dependendo da situação. Ou seja, não são regras novas. A mensagem apenas reaproveita informações antigas para assustar as pessoas e gerar compartilhamentos rápidos. Por isso, meu irmão, minha irmã, sempre que receber mensagens alarmistas desse tipo no WhatsApp, principalmente aquelas dizendo começou hoje, urgente ou nova lei, vale a pena conferir antes de compartilhar. Vamos cantar junto com Kleber Lucas a canção Segura na Mão de Deus.

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1: O Sistema Único de Saúde está passando por uma mudança importante que promete facilitar a vida de milhões de brasileiros. Desde setembro de 2025, o Ministério da Saúde começou a implantar a unificação do cartão SUS com o CPF, que passa gradualmente a funcionar como principal identificação dos usuários da rede pública de saúde. Na prática, isso significa menos dificuldade para localizar cadastros, marcar consultas e acessar informações médicas. Muita gente tinha problema porque possuía mais de um número de cartão SUS ou não conseguia lembrar o número do documento. Agora, a proposta é que o CPF concentre essas informações de forma integrada. Segundo o Ministério da Saúde, mais de 50 milhões de cadastros já foram vinculados ao CPF. A mudança já está sendo aplicada em hospitais, ambulatórios e unidades básicas de saúde em várias regiões do país. A expectativa é tornar o atendimento mais rápido, organizado e seguro, tanto para os pacientes quanto para os profissionais de saúde. É o que diz o ministro Alexandre Padilha a seguir.
2: CPF agora é o número-chave do SUS. Você não precisa ficar decorando aqueles vários números de cartão SUS que estavam ligados ao seu nome. Com o CPF é registrado o seu atendimento no SUS. O Ministério da Saúde já mudou, inclusive, os sistemas que estão nos hospitais, nos ambulatórios, alguns das UBSs, mais de 50 milhões de cadastros já estão vinculados a apenas um CPF como número-chave do SUS. Isso vai significar mais conforto e agilidade para você, mais informação integrada para os profissionais de saúde. Mas se você não tem CPF ou conhece alguém que não tem CPF, pode sentar tranquilo. É aberto um cadastro provisório que vai ser atualizado assim que você tiver CPF. Isso garante que o SUS continue universal, inclusive para pessoas que estão aqui no Brasil, são estrangeiros que não têm CPF, mas garante o atendimento para todos e todas. Resultado do lance, CPF e SUS deu match.
1: Mesmo com essa mudança, o SUS continua universal. Quem ainda não possui CPF poderá receber atendimento normalmente, através de um cadastro provisório. Isso também vale para estrangeiros que estejam no Brasil e precisem utilizar os serviços da rede pública. E muita gente talvez nem saiba, mas hoje já é possível acompanhar várias informações de saúde pelo aplicativo Meu SUS Digital. O acesso é simples, basta baixar gratuitamente o aplicativo no celular, disponível para Android e iPhone, ou entrar no site oficial usando a conta gov.br. Depois do login, o usuário consegue visualizar vacinas tomadas, receitas, exames, medicamentos do Farmácia Popular, histórico de atendimentos e também o número do Cartão Nacional de Saúde, o antigo Cartão SUS. Com a integração pelo CPF, o sistema consegue localizar o cadastro do paciente com mais facilidade, evitando duplicidade de registros e melhorando a comunicação entre os serviços de saúde. A ideia é que médicos, enfermeiros e unidades de atendimento tenham acesso mais rápido às informações necessárias para cuidar da população. O acesso à internet no Brasil continua crescendo. O país já tem mais de 24 mil antenas 5G instaladas e mais de 45 milhões de acessos à tecnologia, ampliando a conectividade, inclusive em regiões mais afastadas.
3: O Supremo Tribunal Federal validou por unanimidade a Lei da Igualdade Salarial entre Homens e Mulheres. A decisão reforça a obrigação de empresas garantirem salários iguais para funções equivalentes, combatendo desigualdades no mercado de trabalho.
1: O Brasil registrou o crescimento de 2,8 milhões de empregos formais em 2025, segundo dados da Relação Anual de Informações Sociais, a RAIS. O aumento mostra avanço no mercado de trabalho, com mais vagas com carteira assinada em diversos setores da economia. Isso é coisa muito boa, não é mesmo, irmão?
3: Muito boa. E assim chegamos ao fim de mais um programa Papo de Crente. Se você está endividado, endividada, procure ajuda, converse, renegocie, reorganize a vida e peça orientação. Deus não despreza quem está cansado. E não se esqueça, se você quiser escutar novamente esse programa ou outros, ter mais novidades, nos siga no Instagram. 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
1: 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Vamos encerrar com a bênção ministrada pelo pastor José Honório, de São Paulo.
4: Que as bênçãos de Deus que enriquecem e não acrescenta dores sejam sobre vossas vidas. Que a presença do Pai Celestial seja constante no seu caminhar, no seu deitar, no seu momento de vida que você estiver. Em nome do Pai, do Filho e do Espírito Santo, eu peço e invoco a Deus a bênção dele sobre sua vida. Amém.
1: Até o próximo Papo de Crente. Que Deus os abençoe.
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7: A Orla do Rio segue com alerta de ressaca até às 9 da manhã deste sábado. De acordo com a Marinha, as ondas podem chegar a 3 metros de altura. A recomendação é que as pessoas evitem banho de mar e a prática de esportes náuticos. Não realizar pesca em costões ou mirantes. Em caso de acidentes na água, não tente resgatar vítimas por conta própria. Acione imediatamente o Corpo de Bombeiros pelo telefone 193. O Tribunal Superior Eleitoral decidiu manter a cassação e a inelegibilidade da prefeita de Votorantim, em São Paulo, Fabiola Alves da Silva, e do vereador Alisson Andrei Pereira de Camargo, por abuso de poder religioso nas eleições de 2024. Segundo o TSE, os políticos utilizaram

0: Para se candidatar é ccerj.edu.br. A prova está marcada para o dia 14 de junho. Do Departamento de Jornalismo, Marcos Caetano Júnior.
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1: Aleluia! Deus tem um chamado para cada um de nós, para viver a cada dia, rompendo em fé.

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1: Louvado seja teu nome, Deus. Deixa tua alma cantar, libera tua alma, né?

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1: O presidente Luiz Inácio Lula da Silva, do PT, vai participar logo mais, às 9 horas, de um evento na Fiocruz, em Manguinhos, na zona norte do Rio. A programação conta com a inauguração das novas instalações do Centro de Desenvolvimento Tecnológico em Saúde, o lançamento do Centro de Desenvolvimento e Produção de Terapias e a entrega de 42 veículos do programa Caminhos da Saúde e do SAMU para o Estado. A agenda conclui o calendário oficial dos 125 anos da Fundação Oswaldo Cruz. A Receita Federal liberou a consulta ao primeiro lote de restituição do Imposto de Renda 2026. Segundo o órgão, este será o maior lote pago da história, com cerca de 16 bilhões de reais destinados a mais de 8 milhões e 700 mil contribuintes. Os pagamentos começam no dia 29 de maio, mesma data em que termina o prazo para o envio das declarações. O lote também inclui restituições residuais de anos anteriores. O site para fazer a verificação é gov.br/receita-federal. Campeonato Brasileiro. A 17ª rodada começa hoje com 3 cariocas em campo. Na nona colocação, tentando se aproximar da zona de classificação para a Libertadores, o Botafogo encara o São Paulo às 5 da tarde no Morumbis. O Fluminense visita o Mirassol às 7 da noite no Manhão. Na terceira colocação, o tricolor tenta se firmar na briga pela liderança. Às 9 da noite, tem confronto direto no Maracanã. O vice-líder Flamengo tenta diminuir a diferença para o Palmeiras, que está na ponta da tabela. No domingo, o Vasco recebe o Bragantino às 8h30 da noite, em São Januário, tentando se afastar da zona do rebaixamento. Do Departamento de Jornalismo, Marcos Caetano Júnior.
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0: Obrigado, porque com a sua permissão, voltamos para mais uma edição do Desperta Brasil. Que esta manhã seja uma manhã de milagres, uma manhã de libertação, uma manhã de cura no físico, na alma, uma manhã de sua intervenção na vida de cada rádio ouvinte, aonde quer que eles estejam, no Rio, no Grande Rio, espalhado no Brasil ou no mundo. A todos os internautas, Deus, muito obrigado. O Senhor é o Deus de perto e o Deus de longe também. Muito obrigado, Deus, por tudo. O nosso Brasil, nós continuamos a entregar, a interceder por ele, pelos poderes legislativo, executivo, pelo judiciário, pela família brasileira, pelos pastores, pela igreja, que é composta por famílias. Muito obrigado. Deus, eu não sei se tem alguém agora que por algum motivo não dormiu essa madrugada. Ficou a claros, esperando talvez um filho, ou talvez por conta de um problema muito sério, um diagnóstico, um problema no casamento, um problema, qualquer problema que está trazendo tristeza, angústia, desespero. Nós oramos agora e te rogamos que, em nome de Jesus, que toda malignidade seja jogada agora por terra. E a tua intervenção entre nesta família hoje, sábado. Muito obrigado, Deus, em nome de Jesus. Amém. Que bom poder começar o programa orando, falando com Deus. Tá tudo bem com você? Aonde você está? Trabalhando? Em casa? Na fazenda? No Rio? Em outro estado? Você, os internautas que estão ligados conosco, muito obrigado pela audiência. 21 964 27 68 48. 21 964 27 68 48. Bom dia, Fabiana, tudo bem? Tudo sob controle?
1: Tudo bem, PC, todos ligados aqui no Desperta Brasil, ótimo sábado para todos.
0: Olha, hoje, daqui a pouco, depois da primeira música, tá no ponto? Vamos bater um papo com o pastor José Carlos dos Santos, pastor presidente da Assembleia de Deus no Lins de Vasconcelos. Pastor, escritor, psicanalista, enfim, um servo de Deus, que o que vamos conversar certamente vai agregar e muito. Vamos de música, solta a primeira música. Música que deixou saudade. Fala comigo, 21 964 27 68 48. Olha aí, vamos começar muito bem. Vitorino Silva.

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1: Olha aí, olha aí. Começamos muito bem com ele, Vitorino Silva. Esse seguro durmo sem preocupação. 21 964276848. Vamos bater um papo com ele agora, como havia anunciado. Será que ele está acordado? Pastor José Carlos dos Santos. Vamos ver? Isso. Chamou a primeira vez. Vamos ver?
2: Não,
1: oi, oi. Bom dia.
2: Bom dia.
1: Pastor José Carlos dos Santos. Que alegria poder falar com o senhor nesta manhã de sábado. Como é que vai o senhor?
2: Pastor Paulo Miranda, grande amigo, é um prazer inenarrável falar com você nessa manhã de sábado. Eu estou muito bem, graças a Deus.
1: Que bom, hein? E para nós, todos os nossos rádio-ouvintes, aqui no programa Desperta Brasil, a Rádio do Povo de Deus, a Rádio 93, receber o senhor. E como é que estamos ali, pastor José Carlos? Mas já falei, mas falo mais uma vez, é o pastor presidente da Assembleia de Deus no Lins, de Vasconcelos, Zona Norte do Rio. Ele que é pastor, escritor. Pastorzão, como estamos nos livros?
2: Pastor Paulo, antes de mais nada, eu externo gratidão por participar desse programa Desperta Brasil, que fez parte de toda a minha juventude.
1: De minha também.
2: Né?
1: Exatamente. O senhor falou isso, o senhor contou a minha história. Eu era pequeno, garoto, adolescente, e aí meu pai ligava o rádio, só que parecia, era mais cedo, era 5 horas. Era uma alegria total. Meu pai ouvia, e eu também, cedo, para ouvir o pastor Anésio, saudoso, pastor Anésio Sarmento, pastor Kleber está em São Gonçalo, e sempre que posso, falo com ele, mas era um programaço, sim?
2: Sim, sim. É, no tocante à questão dos livros, graças a Deus, meus livros tiveram muito sucesso, né? Inclusive, as tiragens que eu fiz, graças a Deus, venderam todas. Inclusive, estou até sem estoque, precisando fazer nova remessa.
1: Por favor, faça. Inclusive, são quantos livros que o senhor escreveu?
2: Na verdade, eu sou autor de 15 obras, né?
1: Pra 15? Glória do nome do Senhor. Jesus, 15 glória a Deus por isso, hein? Agora, se tem...
2: Eles estão... Caráter indefinido.
1: Exatamente. Era sobre esse que nós, nesses poucos minutos, vamos falar. Todas as vezes que alguém comenta no pastor José Carlos de Lima, presidente da AD Lins Vasconcelos, eu lembro desse livro, O Caráter Indefinido. Eu tenho um que eu ganhei e comprei também um para presentear. E foi tremendo. O que está acontecendo hoje em pastor José Carlos? Eu quero dizer do caráter dentro da Igreja Evangélica Brasileira.
2: Na verdade, pastor Paulo, queridos ouvintes, nós vivemos um tempo muito difícil em relação ao caráter do cidadão, principalmente de líderes evangélicos, né?
1: Sim.
2: Lamentavelmente, as pessoas, elas não primam o caráter. E quando eu escrevi esse livro, eu observei que é de extrema necessidade um cristão, antes de exercer ou de publicitar a sua fé, ele expor o seu caráter. Porque o caráter, diante da sociedade, ele vale muito mais que a nossa fé. Diante da sociedade. Diante de Deus, não. Diante de Deus é a fé. Está escrito na Carta aos Hebreus que é necessário que aquele que creia que ele existe se aproxime de Deus. Deus, na verdade, nós nos contactamos com ele de espírito para espírito, é a verdade da fé. Mas também Deus preza o caráter, porque ele sempre buscou pessoas de caráter, homens de caráter.
1: Sim, sim. Pastor José Carlos, eu vou dizer algo aqui que o senhor não sabe que eu vou falar. Vou falar por minha conta, tá? Alô, pastor?
3: Oi.
1: Pastor Ronaldo Rodrigues. Pastor Ronaldo Rodrigues, que é o presidente, é o pastor, diretor executivo da nossa CPAD. Olha aí, ó, um tema maravilhoso para a nossa editora abraçar. Não tem nada combinado com o pastor José Carlos dos Santos, mesmo sendo meu amigo, mas pastor José Carlos, pelo conteúdo, eu louvo a Deus por sua vida. Eu presenteei alguém com esse livro, ele leu, e o senhor sabia, não sabia, vai ficar sabendo agora. Eu lendo esse livro, o Espírito Santo trouxe ao meu coração uma mensagem. Reputação. O tema da mensagem foi reputação, o grito do caráter. Porque a reputação é aquilo que todo mundo vê. O caráter está intrínseco em você. E por conta da leitura desse livro, me desceu essa mensagem. Alguém chegou para mim e disse: é, pastor PC, estão querendo acabar com a minha reputação. Aí eu expliquei e falei do livro. É? Como assim? A sua reputação é o que o seu caráter é. Aí a pessoa parou.
2: Exato.
1: Eu expliquei aquilo e a pessoa entendeu. Bom, pastor Zé Carlos, o recado foi dado pro diretor Ronaldo Rodrigues. Quem sabe, hein?
2: Obrigado.
1: Quem sabe?
2: O pastor Ronaldo Rodrigues atenda a voz do Espírito Santo e do meu amigo, pastor.
1: Ele esteve conosco na última Santa Ceia, aqui conosco, né? Mas Deus está no controle de tudo e ele sabe que esse tema, entre outros também, mas esse tema, o caráter indefinido, tem mais uma parte, o caráter indefinido, mais alguma coisa na...
2: Exatamente.
1: Isso.
2: Eu analiso, pastor Paulo César, que o caráter, ele é a nossa identidade externa.
1: Exatamente.
2: O mundo nos conhece não pelo nosso CPF.
1: Exato.
2: Eu me refiro ao mundo social. Ele nos conhece pelo nosso caráter. É o nosso caráter que testifica quem de fato somos.
1: Exatamente.
2: Existe muita gente se escondendo atrás de religiões, atrás de títulos, né? Enfim, quando nós andamos um pouquinho com o cidadão, conhecemos que ele, de fato, não é nada daquilo que ele diz.
1: Exatamente. Agora, o senhor falou uma coisa muito interessante. O nosso caráter não é mostrado pelo nosso CPF. Eu quero aqui, dentro desses nossos minutos, eu sei que o seu tempo é precioso demais, mas teve uma onda aí, eu não sei se o senhor se lembra, dentro do meio de um povo aí, que os pastores, ou os não, não quero dizer que é tudo farinha do mesmo saco, permita a minha expressão chula e pesada. Mas tinha pastores aí fazendo movimentos de que, não, porque Deus aqui revela o CPF. Que intenção Deus tem, pastor José Carlos, de querer revelar o CPF e o RG?
2: Na verdade, isso são argumentos religiosos de atração de pessoas curiosas, de pessoas que querem ter uma resposta imediata, mas não existe necessidade nenhuma de Deus revelar o CPF de alguém. Nenhuma. São movimentos, pastor.
1: São movimentos.
2: Isso chama-se ventos de doutrina.
1: Pronto, o senhor embasou a luz da palavra, ventos de doutrina. O senhor usou a palavra bíblica, técnica, para definir isso aí. Bom, mas antes de eu liberar o senhor, eu quero falar, e amei, quando eu vi seus vídeos rodando nas redes sociais, o senhor cuidando do Templo do Espírito Santo, hein?
2: Hã? É isso aí.
1: O senhor inspirou muitos pastores e líderes.
2: A ideia foi essa.
1: Foi?
2: A ideia foi essa.
1: Que maravilha. Olha, foi um prazer gigantesco ter falado com o senhor. Manda para nós aí o endereço da Assembleia de Deus no Lins.
2: Pastor pastor Paulo César, o prazer foi todo meu. A Assembleia de Deus do Lins está na rua Lins de Vasconcelos, 394. Todas as terças-feiras nós temos um culto da palavra extraordinário. Quinta-feira, sim, culto de milagres.
1: Eita.
2: E domingo, culto da família.
1: Maravilha. Se alguém, algum pastor, algum líder, que a audiência grande do Desperta Brasil, quiser convidá-los para fazer uma palestra ou para ministrar. Eu sei que sou o pastor presidente, tem uma agenda muito pesada, mas tem como fazer isso?
2: Tem, é um prazer grande poder atender, porque graças a Deus eu tenho uma equipe, né?
1: Bom.
2: Eu tenho um obreiro de comigo que me dá cobertura.
1: Que lindo.
2: Eu não saio sem agendar, não saio, eu saio programado, planejado. E deixo na minha cobertura, pastores, eu tenho hoje 4 vice-presidentes.
1: Bom.
2: Que me dão uma cobertura legal, tenho obreiros à disposição.
1: Homens leais.
2: Esse final de semana mesmo vou estar ministrando 3 palestras. Né? Então estamos aí, quem quiser só vai contactar com a gente.
1: Como é que faz? Por onde?
2: Eu prefiro que seja por e-mail, vou passar aqui meu e-mail.
1: Isso.
2: De pato, ou então P de pastor, né?
1: Isso. Fica, de fica pastor. Melhor.
2: R de reis. ponto jcarlos@gmail.com.
1: pr.jcarlos@gmail.com. Bom, e se alguém, eu tenho dificuldade, enfim, só falar comigo, 21 964 27 6848, que eu falo para você, rádio ouvinte, pastor que está nos ouvindo, como fazer para levar o pastor José Carlos. Vai ser bênção pura, pura, pura. Meu amigo, muito obrigado, suas considerações finais.
2: Meu amigo Paulo César, obrigado você, a todos os nossos ouvintes. Prazer inenarrável participar de um programa que fez parte da minha história na juventude. E é grande demais o prazer. Deus te abençoe ricamente, prospere a todos os nossos ouvintes, em nome de Jesus.
1: Olha, o senhor não queira saber como isso me traz alegria. Quando o senhor diz assim, um programa que fez parte de nossa, da nossa juventude. Eu falei mês passado com a nossa missionária Idalina, a esposa do saudoso Anésio Sarmento, e disse que para eu, é honra, alegria poder apresentar o Desperta Brasil. E quando o senhor fala isso, tem muita gente também, eu ouvia o Desperta Brasil. Pastorzão, muito obrigado.
2: Também ainda lembro a vinheta. Desperta Brasil!
1: Isso é a abertura do nosso. Coloquei tudo. A mesma abertura. Coloquei tudo. Tudo certo. Um abraço.
2: Outro.
1: Deus abençoe. Eita, viu? Pastor José Carlos dos Santos. Pastor José Carlos dos Santos. Pastor presidente da Assembleia de Deus no Lins. Vasconcelos. Já colocou o endereço e ele também ministra. Ele compartilha 15 livros, 15 obras. E esse, o caráter indefinido, já deu recado aqui para o pastor, para o nosso pastor, diretor Ronaldo Rodrigues. Que tal? Hã? Abraçar esse tema. Vamos lá então? Vamos de música. Daqui a pouquinho, o recado com ele, pastor Joselito. 21 964 27 6848. Agora é a vez, Orquestra Renascer.

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1: Eita! Renascer. Durante muitos anos, eu toquei trombone de vara. Instrumentos também de base. E tocávamos as músicas do Renascer, maestro Zeninho. Que coisa boa, hein? É o programa Desperta Brasil, como falávamos com o pastor José Carlos dos Santos, de que eu tenho uma honra, alegria para os mais antigos que ouviam o Desperta Brasil, eu ainda adolescente, 5 da matina, era uma alegria total. Pastor Kleber Moura, ele era locutor, noticiarista da Rádio Nacional Praça Mauá. E também o saudoso pastor Anésio Sarmento. Quem quiser falar conosco para trazer informação daquela época, 21 964 27 6848. Tá bom? Daqui a pouquinho, no nosso recado do nosso pastor Joselito. Quero mandar um abraço pro pastor Domingos Luciano, presidente do Sermão Paz. E 13 de junho vai estar acontecendo aniversário da convenção, Rua Andorinha, número 10, Vila Iguaçuana, Santa Rita, Nova Iguaçu. Um abraço, pastor Domingos Luciano, toda esse povo, essa audiência da Baixada Fluminense, Zona Norte, Zona Sul e Zona Oeste, Zona Sudoeste, região serrana, região dos lagos e por aí vai. E nesse Brasil, nesse mundo, também pela internet. Vamos lá, Fabiana, podemos entrar com o recado dele, pastor Joselito, daqui a pouco pastor Jaime Soares, ministrando a palavra do Senhor. Vamos lá.

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2: Olá, bom dia para mim, é claro também, bom dia para todos vocês que desde já estão sintonizados na melhor, essa é a 93 FM, programação General de Batalha, alô você chefe de família, alô você dona de casa, alô você do volante, alô você que através do aplicativo já está junto conosco nesta manhã, muito bom saber, e já vamos iniciar com Vinícius Billy, unção de Davi.

0: E agora, intervalinho comercial, eu vou ali e volto já já, peraí.
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0: E agora vamos de Evaldo Gonçalves com o cântico Hino da Vitória.

0: Pessoal, agora vamos ouvir uma palavra de reflexão para as nossas vidas.
1: Pai do Senhor Jesus, povo de Deus, quem vos fala é o pastor Abimael Santos, de Belém do Pará. Um bom dia, cheio da graça, da bênção e da unção do Espírito Santo de Deus. Estou passando aqui para deixar uma mensagem do coração de Deus para o vosso coração. A Bíblia fala em Jeremias capítulo 1, versículo 19, e pelejarão contra ti, mas não prevalecerão, porque eu sou contigo para te livrar, diz o Senhor. Deus fala contigo nesse momento que não importa a luta, não importa a tribulação, não importa a tempestade, não importa a fornalha ardente, o que importa é que há um Deus contigo. Eu não sei qual batalha, qual luta, qual tribulação você está enfrentando, mas há um Deus do céu, no céu, que a letra nem um papel pode descrever, e Ele está segurando nas tuas mãos e dizendo: não temas, porque eu sou contigo. Porque da letra A até a letra Z, Jesus é glorificado. Letra A, Jesus é o alfa, porque Ele é o princípio de todas as coisas. Letra B, Jesus é bom, porque a bondade dEle se manifesta em nossas vidas. Letra C, Jesus é conselheiro, porque Ele nos aconselha a andar pelos pastos verdejantes. Letra D, Jesus é Deus, porque Ele nos sustenta na palma das suas mãos. Letra E, Jesus é o El Shaddai, porque Ele é o Deus Todo-Poderoso. Letra F, Jesus é o fogo consumidor que arde em nossos corações. Letra G, Jesus é grande, porque a grandeza dEle se manifesta em nossas vidas. Letra H, Jesus é o herói dos heróis. Letra I, Jesus é incomparável. Letra L, Jesus é o leão da tribo Judá. Letra M, Jesus é maravilhoso. Letra N, Jesus é o Nazareno. Letra O, Jesus é onisciente, onipresente, onipotente. Letra P, Jesus é poderoso. Letra Q, Jesus é querido. Letra R, Jesus é o rei dos reis. Letra S, Jesus é o Salvador. Letra T, Jesus é tudo em nossas vidas. Letra U, Jesus é único. Letra V, Jesus é o vencedor dos vencedores. Letra X, Jesus é o cheque da salvação. Letra Z, Jesus é zeloso especial, está zelando pela sua vida. E acredite e creia que o Senhor hoje está dando um basta nessa prova que tu estás enfrentando, nesse processo que tu estás atravessando. Tu chegarás no propósito, tu chegarás no cumprimento da promessa, e tu farás aquele culto de ação de graça, porque só o Senhor é Deus. Toma posse do teu milagre. Vem comigo, Brasil. Vai dar glória, não vai? Um abraço pentecostal. Shalom Adonai.
0: E por hoje é só. A programação General de Batalha está se encerrando, mas voltaremos na próxima semana, permitindo Deus. Fiquem todos na paz. Tchau, tchau.
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4: Tô aí, pastor Joselito volta no próximo sábado. Vamos de música, Fabiana. Vamos lá? Desperta Brasil, 21 964 27 6848. Daqui a pouco, pastor Jaime Soares, James Rocha. Olha só, que melodia. É o programa Desperta Brasil. Eu sou o pastor PC Miranda. Vai no Instagram, PC Miranda Oficial.

0: Que lindo, que lindo.
1: James Rocha. Vamos ouvir a palavra? Pastor Jaime Soares vai profetizar.
2: Evangelho de Lucas, capítulo 10. Uma passagem que nós conhecemos, você conhece. Mas vamos refrescar a memória com uma injeção do céu dentro dessa passagem. Lucas, capítulo 10. Lucas é o médico amado. E a passagem diz assim, versículo de número 38. Quando eles seguiam viagem, Jesus entrou numa aldeia e certa mulher chamada Marta hospedou em sua casa. Marta tinha uma irmã chamada Maria, que assentada aos pés do Senhor, ouvia o seu ensino. Marta agitava-se de um lado para outro, ocupada em muitos serviços. Então se aproximou de Jesus e disse, o Senhor não se importa que com o fato de minha irmã ter deixado que eu fique sozinha para servir? Diga-lhe que venha me ajudar. Mas o Senhor respondeu, Marta, Marta, você anda inquieta e se preocupa com muitas coisas, mas apenas uma é necessária. Maria escolheu a boa parte e esta não lhe será tirada. O texto nós conhecemos. Esse texto, ele tem uma verdade que eu quero pedir a Deus que essa verdade, ela entre na nossa vida. Pegando esse texto, e vamos fazer uma leitura reversa. O que é uma leitura reversa? Vamos sair do final para o princípio. Presta atenção nisso. O princípio começa que Jesus, ele entra numa aldeia e uma mulher chamada Marta o hospeda, né? Uma mulher chamada Marta o hospeda. O texto começa assim. E o texto vai terminar com a seguinte declaração. Mas apenas uma coisa é necessária e Maria escolheu a boa parte e esta não lhe será tirada. Esse texto, então, eu vou fazer uma formulação de uma pergunta para ativar o princípio que Deus tem para mim e para você. Qual é a essência desse texto? O que que esse texto, ele quer ressaltar? O que que essa passagem, essa narrativa, Cristo andando, entra numa cidade e uma moradora da cidade se depara com ele e diz, uau, Jesus aqui, eu quero lhe hospedar na minha casa. Pega Jesus, convida Jesus, leva para a casa dela e ali ela começa a preparar um lanche, uma merenda, alguma coisa para esse convidado. E o texto vai terminar dizendo assim, que aquele convite provocou uma certa tensão em casa, porque naquela casa tem duas irmãs, uma chama-se Marta e uma chama-se Maria. E quando Maria, que está em casa e se depara com Jesus ali naquela casa, ela para tudo e se coloca aos pés de Jesus para ouvir dele tudo que ele tem para ensinar e para fazer. Marta, ela está ligada na tomada, procurando fazer a melhor recepção ou preparar o melhor lanche. E em dado momento ela está extenuada, cansada, fadigada, porque ela está jogando nas 11 posições, para lá e para cá, ela está suada, ela vai naquela sala, interrompe o diálogo entre Cristo e Maria, e Senhor, dá uma bronca na minha irmã. Eu estou aqui me matando sozinha, e ela está aqui sentada aos teus pés. Jesus escuta isso e não diz para ela, você tem razão, Maria, ajuda a tua irmã. Ele não faz isso, ele fala o contrário, ele diz, Marta, você está muito cansada, você está extenuada, você está fadigada, você está muito, muito cansada de tanta coisa, a tua irmã escolheu a melhor parte. Então se eu perguntasse para você, qual é o sentido principal desta passagem? Está na resposta de Jesus. Eu vou chamá-la de o poder da escolha. O poder da escolha. a dádiva da escolha, a riqueza da escolha. Você já viu aquela pessoa fazendo um comentário mais ou menos assim: fulano tem o dedo podre, no sentido de só faz escolhas erradas, ou tem os olhos podres, meu Deus, só faz escolhas erradas. Então eu quero fazer uma leitura reversa desse texto. Eu quero agora sair do final para o princípio. Jesus diz assim: Marta, você está preocupada, você está inquieta, preocupada, afadigada. Ou seja, o Senhor, com essa expressão, está dizendo: Marta, a tua qualidade de vida está ruim demais. A tua vida está muito ruim. E o Senhor explica o porquê a vida de Marta está tão difícil, está tão carregada, está tão sofrida. O Senhor diz por quê. Ele vai dizer: a escolha que você fez, ela gerou esse tipo de vida. Opa, isso é muito sério. Então eu quero fazer uma afirmação agora, que a qualidade da vida que eu levo, ela é resultado das escolhas que eu fiz. Então, as escolhas que eu fiz, elas vão determinar a minha qualidade de vida. Eu vou repetir bem devagarzinho. A qualidade de vida que eu estou vivendo agora, ela não é acaso, não é sorte. Ela é resultado da escolha que eu fiz lá atrás. Então, as escolhas que eu fiz, elas trazem, elas preparam, elas me jogam nesse tipo de ambiente que eu estou. É duro falar isso. Nesse exato momento, nessa temperatura que estamos aqui no Rio de Janeiro, aqui está quente. Mas eu vou dizer para você que tem um lugar mais quente ainda do que isso aqui. Você vai ficar talvez chateado ou não. As penitenciárias estão mais quentes. As cadeias estão mais quentes. Os cárceres estão mais quentes. A gente tem aqui no bairro de Bangu, que é uma das regiões mais quentes do Rio de Janeiro, o bairro de Bangu, Realengo, aquela região ali, é muito quente. A minha esposa morou ali, naquele bairro. É muito quente aquele local. E por algumas razões, eu não sei porquê, o complexo penitenciário está naquela região. Ali é muito quente. Eu não sei, mas você sabe que os cárceres não têm ar-condicionado. Eles estão com muita gente. Se aqui está quente, imagine o que aquela população carcerária está passando agora. Você vai dizer: poxa, pastor, pesado, né? Mas se você perguntar a cada um deles, eles vão dizer: as nossas escolhas lá atrás nos trouxeram para esse nível de vida. Foi isso que disse o ladrão na cruz para o seu comparsa. Ele disse: eu e você merecemos estar aqui. Ou seja, foram as nossas escolhas que nos levaram para esse momento. Sabe, eu quero fazer um pedido para mim e para você. Me ajuda a fazer escolhas certas. Se você só fez escolhas erradas até agora, diga: Deus, me ajude a fazer a escolha certa. Deus, segure em minha mão e escolhe para mim. Decida para mim. Me ajude a fazer a escolha certa. Sabe? Porque são as nossas escolhas que determinam o nosso estado de vida. Então, não diga que foi o governo, não diga que foi as circunstâncias. Não, Jesus não disse isso. Marta, você está cansada e afadigada porque você escolheu a coisa errada. E observe, a tua irmã escolheu a melhor parte. Que dádiva é? Que riqueza é essa? A gente saber escolher a melhor escolha. É só com a ajuda de Deus, com a ajuda do Espírito Santo. Então diga para Deus: Deus, me ajuda a escolher certo. Me ajuda. Não escolha pela atração dos olhos. Sansão escolheu uma mulher bonita e disse: eu quero ela porque ela agrada os meus olhos, agrada o meu instinto de predador, o meu instinto de macho, ela me agrada. E era a pior desgraça da vida dele. Ele se meteu numa enrascada um caminho sem volta. Ele vai acabar agora preso, ele vai acabar agora careca, ele vai acabar cego. O poder de uma escolha que destruiu a vida dele.
1: O poder de uma escolha que destruiu a vida dele. Como é que você está? Estamos partindo para o final de mais um Desperta Brasil. Te aguardo no próximo sábado. Ore pelo programa, ore por nós. Tá bom? Deus abençoe. 21 964276848. Fale conosco. Deus abençoe. Até a próxima.

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achou ali um terreno vazio, colocou um pequeno carrinho de cachorro-quente, pegou um cartazinho, escreveu cachorro-quente R$1 e começou a anunciar de viva voz: olha o cachorro-quente, R$1 só! E os carros que passavam na estrada paravam e ele ganhava um dinheirinho ali, vendendo cachorro-quente R$1. E ele fazia um cachorro-quente muito incrementado. Ele colocava a salsicha, o ketchup, a maionese, ele colocava a mostarda, colocava a batata palha, colocava o vinagrete. Ele fazia um cachorro-quente muito reforçado por apenas R$1. Resultado: as pessoas ficaram apaixonadas por aquele cachorro-quente. E quem passava na estrada sempre parava para comer o cachorro-quente daquele homem. E isso foi ampliando o negócio. Então, ele conversou com o dono do terreno e disse assim: o senhor podia me vender esse terreno? Ah, mas esse terreno na beira da estrada não vale nada. Não, mas eu quero comprar, o senhor me vende? Ah, tá bom, eu vou fazer emprestação para você, se me paga como puder. E o homem, ganhando o seu dinheirinho com cachorro quente e sustentando o filho na universidade com a sua aposentadoria, aquele homem foi construindo devagarinho uma mercearia. Aí ele não ficava mais com o carrinho na estrada. Ele ficava dentro do seu estabelecimento e os carros paravam ali na porta, no estacionamento. Então, ele viu que o negócio estava crescendo, contratou um ajudante. E as coisas continuaram indo bem. E ele, com a sua aposentadoria, sustentava a universidade do filho, que estudava administração. E ele continuava ali tocando a sua mercearia, o seu negócio, a sua loja de conveniência. Aí o negócio foi ampliando. Ele resolveu colocar um luminoso grande ali na estrada. O melhor cachorro quente da região. Só R$1. E a coisa foi incrementando. O estacionamento foi ampliado, a loja de conveniência foi incrementada, ele começou a colocar outros produtos para vender e a coisa ia de vento em popa. Ele contratou mais funcionários, ampliou as instalações e continuava tendo como carro-chefe o cachorro-quente. Depois de 5 anos, o seu filho se formou em administração e veio trabalhar junto com seu pai. E o homem pensou: que maravilha, agora o meu filho vai me ajudar. Agora eu vou crescer mais ainda. E o filho se tornou o diretor daquele negócio. E ele disse para o seu pai: pai, eu estive lendo o jornal hoje, estive ouvindo o noticiário no rádio, há uma crise feia chegando, o petróleo vai disparar o preço, o dólar também vai disparar, a inflação vai voltar. As notícias que eu estou ouvindo, pai, são preocupantes. É melhor a gente se preparar para enfrentar a crise. E o pai disse: meu filho, eu não entendo nada disso. Você sabe que o seu pai nem tem estudo. Faça o que você acha melhor. Bom, pai, eu acho o seguinte: aquele luminoso aceso toda noite aqui na estrada, nós gastamos uma fortuna de energia elétrica. Olha, vamos apagar o luminoso. Vamos deixar apagado e poupar energia. Isso, meu filho, está ótimo. E foi feito isso. No decorrer daquela semana, o filho, preocupado com a crise, tomou outras medidas, lógico, com consentimento do seu pai. Pai, é o seguinte: nós temos muitos funcionários aqui na loja e não há necessidade de tanta gente ociosa. Vamos cortar o pessoal, pai. A crise está chegando. É, meu filho, tem razão. Aí mandaram a metade dos funcionários embora. E o filho pensou: pai, eu estou preocupado com os custos. Essas outras mercadorias que o senhor colocou na loja de conveniência, olha, quase não saem. Ficam aí paradas. Vamos fazer uma liquidação a qualquer preço e vamos encerrar o nosso estoque. Nós vamos ter menos custos se pararmos de administrar essas outras mercadorias. Isso, meu filho, isso. É, pai, a crise está chegando. Vamos cortar custos. Isso.

meu filho, isso, meu filho. E aí o filho, na outra semana, disse: pai, o senhor sabe que eu estava analisando o nosso cachorro quente. O senhor exagera muito. É muita maionese. É muito molho de tomate, muita mostarda. É muita batatinha palha. Vamos reduzir a quantidade, pai, e vender pelo mesmo preço. Olha que a crise está chegando. Isso, meu filho, isso. Faça o que você acha que tem que fazer. E o pai achava que o filho, sendo tão estudado, sabia o que estava fazendo. É, o meu filho é atualizado, ele lê notícias nos jornais, ele sabe o que está acontecendo no mercado financeiro. O meu filho está falando que a crise está chegando, é melhor a gente se precaver, ninguém sabe o dia de amanhã. E assim, custos foram cortados, pessoas foram mandadas embora, e com aquela redução de variedades dentro da loja de conveniência e com a economia no cachorro quente, a freguesia começou a desaparecer. Poxa, o cachorro quente já não era tão gostoso. Já não tinha toda aquela maionese, o ketchup, a mostarda, aquele monte de batata palha. Vinagrete, então, tinha sido reduzido ao mínimo. O lanche não tinha mais sabor. E a freguesia foi desaparecendo, desaparecendo, desaparecendo, até que o negócio ficou às moscas. Ninguém mais parava. Aí o filho disse: tá vendo, pai? Não falei para o senhor que uma crise estava chegando? E o pai disse: é, você tinha razão, meu filho. Essa crise é muito séria mesmo. E assim ficaram os dois, pensando na crise. Você sabia que quando você espera coisas ruins, elas acontecem? No livro de Jó nós lemos isso, Jó dizendo: ah, o que eu temo me sobrevém e o que eu receio me acontece. É por isso que Jesus Cristo, quando encontrava alguém em crise de saúde, em crise espiritual, em crise familiar, ele via as pessoas desesperadas, ele dizia: não temas, crê somente. A primeira coisa que Jesus ensinou foi esta: não temas, crê somente. Porque quando você tem medo, você ativa uma fé ao contrário, uma fé ruim, e que só faz acontecer coisas ruins com você. É a mesma coisa que você ficar pensando: ih, acho que eu vou ser mandado embora, acho que eu vou perder o emprego. Se começa a ter medo de perder o emprego, não tenha dúvida nenhuma que você vai parar no olho da rua. Ou então você dá um espirro: atchim! Ih, acho que eu vou ficar gripado, hein? Acho que vem uma gripe brava aí. Não tenha dúvida nenhuma que você vai ficar gripado, vai ficar de cama. E assim, tudo que você tem medo que aconteça, acaba acontecendo. Você ouviu esta ilustração justamente para vencer a crise e parar de ter medo, porque quem tem Deus sempre é vitorioso. E eu quero te garantir isto aqui dentro da palavra de Deus, através dos lábios do próprio Senhor Jesus. Mas eu quero que você ouça e tome posse disto. Escute só. Está escrito em João 16:33. Escute só. Tenho-vos dito isto para que em mim tenhais paz. No mundo tereis aflições, mas tende bom ânimo, eu venci o mundo. Jesus Cristo está garantindo para você que há situações difíceis na face da terra, tribulações. Estamos vivendo tempos trabalhosos, mas se você estiver com Cristo, do mesmo modo que ele venceu, você também vencerá, porque Jesus Cristo é o grande vencedor pelos séculos dos séculos. Amém.

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3: Olá, muito bom dia, queridos amigos ouvintes da 93 FM. Você está no programa Momentos de Paz e Vida. E aqui quem vos fala é o seu amigo de todas as manhãs. Eu sou o pastor Vitor Apolinário. Hoje, manhã de sábado, dia 23 de maio de 2026. Você acabou de ouvir uma linda ilustração do Reino de Deus contada pelo pastor João Ribe Palharim. E a ilustração desta manhã, ela teve o tema: uma crise vem aí. Eu quero fazer a você um convite muito especial. 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Compareça, pois certamente a sua vida, ela vai mudar.
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11: Bom dia, Rio, Brasil, mundo. São 7:16 desse sabadão abençoado. Este dia foi o Senhor quem nos fez e por isso vamos juntos nos alegrar nele. Sabadão 23 de maio 2026, dia de marcha para Jesus. E você, já tá tudo pronto aí pra marcha? Já tá estiloso, já tá estilosa? Já tá na pista? Tem muita gente aí reunindo aí a família, os amigos, a igreja. Vamos juntos marchar para Jesus. É bom demais, estamos juntos até as 9:30 da manhã e a gente já começa desse jeito, ó. Delino Marçal, bom dia pra você em casa, carro, trabalho pelas ruas da cidade.

0: Alves. Foi então Eliseu Alves, Me Ama ao Vivo. Ouvimos ainda Raquel Oliver, Sempre Foi Deus. Ainda Adelino Marçal, Corre do Pecado. Bom dia pra você, ligadinho aqui na São 93. 7:28 no Rio.
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0: Viviane Costa, bom dia, Vivi.
2: Muito bom dia, Márcia. Bom dia, amigos da 93 FM. Eu já começo com destaques da região central. São ótimas as condições para quem passa pela Francisco Bicalho em ambos os sentidos e também pela Rodrigues Alves, um trânsito ainda bem reduzido. Vale ressaltar que já temos interdições para a concentração do evento Marcha para Jesus, que começaram no final desta sexta-feira e seguem hoje até as 5 horas da tarde pela pista lateral da Presidente Vargas, entre a Rua da Uruguaiana e a Praça da República, isso em direção à Candelária. Você que está vindo assistir o evento, dê preferência ao transporte público, vai chegar com mais tranquilidade. 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Viviane Costa para 93 FM, a rádio que conquistou o meu coração.
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0: Helena Grilo, bom dia, minha querida.
11: Bom dia, Márcia. O tenente da Polícia Militar, Cláudio Barbosa da Silva, ex-segurança e ajudante de ordens do ex-governador Cláudio Castro, do PL, deixou oficialmente a estrutura da Subsecretaria Militar do Gabinete de Segurança Institucional do Governo do Estado e foi devolvido à PM do Rio. A saída de Cláudio acontece em meio à ampla reformulação promovida pelo governador em exercício do Rio, o desembargador Ricardo Couto, que já resultou em mais de 2.500 exonerações de pessoas ligadas à gestão anterior. A redução do imposto de exportação dos grãos na Argentina pode exercer pressão de baixa sobre os preços da soja aqui no Brasil no início de 2027, quando as taxas menores passam a vigorar no país vizinho. Os tributos para as exportações de soja na Argentina, que são hoje de 24%, terão redução gradual a partir de janeiro de 2027, entre 0,25% e 0,50% por mês, dependendo da arrecadação alcançada com as vendas.
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11: Neste sábado, as áreas de instabilidade manterão um tempo estável no município do Rio. Previsão de céu nublado a parcialmente nublado, sem previsão de chuva. De acordo com o Alerta Rio, os ventos ficarão fracos a moderados. As temperaturas devem ficar entre a mínima de 17 graus e a máxima de 27 graus. A Marinha do Brasil emitiu um aviso de ressaca que vai até às 9 horas da manhã deste sábado, com ondas entre 2,5 a 3 metros de altura que podem atingir a orla da cidade. Outras notícias estão no nosso site, rádio93.com.br.
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0: 93 FM. Estamos juntos! A rádio que conquistou o meu, seu coração por aqui. Você que está acordando agora para tomar aquele café gostoso. Já acordou? Já despertou? Já fez aquele café no capricho de sábado? É a família toda reunida, todo mundo se arrumando, tomando aquele pão e ficar cheiroso para ir pra marcha pra Jesus, né? Que o Senhor merece o melhor, claro. E aí, vai pra marcha? Como é que é? Eu quero saber, manda aí o seu alô hoje. Olha, eu tô indo pra marcha, é. Vai quem? Vai você e quem? Fala o nome do pessoal, vai a galera de onde? Qual é a sua igreja? Eu quero saber, é o 968038319. Bom dia, bom dia, bom dia. Alô, Belfor Roxo, é o Sérgio Carre Santos. Ele é do bairro 23. Olha, temos uma programação abençoada. Alô, Vona, alô, Belfor Roxo. Deixando um beijo pra sua gata Andréa, diz ele. E os netinhos, o Matheus, é, o Kevin. Dizendo, ó, vovô Carre, ama vocês. Júlio César de Buenos, de São Manuel, bom dia. Bom dia, Marcos de Campo Grande. Sábado abençoado. Hoje fazendo sol é a marcha pra Jesus, pra que haja salvação de muitas almas. Bom trabalho a todos da 93. O Senhor está voltando, é isso aí, Marcos. Manda um abraço também pra Mara de Guadalupe, já de pé. Ainda Noemi, Laura. Deixa eu ver a... Quem mais? Aqui não tá falando nome, mas deixa um abraço aí a toda a sua família, tá? Ok, eu quero te ouvir também, mas antes mandando um abraço muito, muito especial. Eu quero mandar um abraço carinhoso. É, abraço pra quem? Um abraço pras irmãs e pastoras conselheiras das Mulheres Vitoriosas ali da DEVEC na Penha. Tivemos ontem um encontro maravilhoso, que comunhão, que consagração maravilhosa. Eu quero deixar um abraço especial para as pastoras Graça Lopes, Suzana Malafaia, Sueli França, olha, também a Albi, a sua filha, que arrasaram, né? Naquele almoço gostoso. A Isabelle, que, poxa, que mesa posta foi aquela, olha, um beijo para todo mundo, tá? O nosso carinho especial para as Mulheres Vitoriosas, em especial aí para o departamento de conselheiros, que são muito especiais. Beijo no coração. E você que tá com a gente, ó, continua, porque eu quero ouvir você que gravou aquele áudio especial.
1: Oi, Márcia, bom dia.
0: Bom dia.
1: É o Greilson que tá falando aqui da confeitaria Meu Cantinho da cidade.
0: É, confeitaria.
1: Campo Grande, um abraço para todos.
0: Alô, Campo Grande.
1: Ligadinho aqui na rádio todos os dias, todo dia.
0: Valeu, vai ser feliz,
2: bom
0: querido.
2: Bom dia, Marcinha, Cláudia. Oi. Eu adoro.
0: Fala, Cláudia.
2: Me arrumando, fazendo as coisas aqui para mais tarde estar na marcha para Jesus. Beijo, ama a rádio, povo de Deus.
0: É isso aí, Cláudia, vai.
3: Bom dia, Márcia Cartier.
0: Diga.
3: Acorda, crentaiada. Hoje é dia de marcha pra Jesus.
0: Verdade.
3: Vamos ser felizes.
0: Vamos.
3: Aqui é o José e Lúcia Quadrangular, Vitor Dumas, Santa Cruz, pastora Shirley.
0: Maravilha de Deus, e você, é claro, com a gente ligadinho na 93 FM. Olha, gente, eu vou ali e já volto. Sabe que horas são? Não? Te digo. Agora, faltam 15 para as 8 no Rio. Juntos, eu e você. 93!
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0: 93 é 93 FM, você com a gente, ligadinho na 93 FM. É por aqui assim, ó.
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0: Acorda, vai! Vou dar um abraço aí pro Cadu. Alô, Cadu, da Palmeirinha ali, Marechal Hermes, nosso secretário clínico. Um abraço, meu querido, Deus abençoe, tá?

sua 93 FM. É Thales Roberto aí, a presença confirmadíssima na Marcha pra Jesus, imperdível, hoje tem Marcha pra Jesus, e você vai? É, por aqui assim, só louvorzão, só musicão, bênção de Deus pras nossas vidas, ouvimos ainda Gabriela Rocha.

0: Chatos dois. Eu, na Cris, controlo tudo também ao vivo, a hora certa. Você que tá com a gente aí, confere. 8:03, bom dia.
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2: E aí, já acordou? Já despertou para esse novo dia? Ainda não tá esperando o quê?
3: Quantos são mais que vencedores? Aí, levante a mão!
2: E aí, já levantou a mão? Eu sou! Ah, você também, vai! Tá indo pra marcha! Manda áudio pra gente! 8 horas e 7 minutos, não perca a sua hora!

0: barulhento. Vitória no deserto. É só 93 FM, você, como tá, como, hein? Tá feliz? Pois é, a gente aqui tá, pois a alegria do Senhor é o quê? A nossa força. Manda um abraço aí pra turma que tá ligadinha na 93 FM. Fátima Rocha de Rio do Ouro em São Gonçalo, daqui a pouquinho ela fala, ó. Rosinete de Cosmos, ela parabeniza a filha, a Silvia Sérgio. Hoje completando 3.2, parabéns, tá, família? Parabéns, Silvia. Mamãe te ama, é, que é a Rosinete de Cosmos. Olha um abraço aí pra Igreja Semeando Vida ali em Milópolis, mandando aquele abraço. É o cantor Irineu Freire. Aí, Irineu, um beijo pra você, tá? Deus abençoe. Vozinha Margarida já de pé, minha querida, tomando aquele café.
1: Maravilha. Oi, um abraço. Um abraço recadinho pra você.
0: Obrigada.
1: Marcha pra receber bênção.
0: Vai ser.
1: É um abraço pra todos os ouvintes, um abraço pra família Moreira, Ângela, Raquel, o pai dela que mora na Penha, um abraço pra todos, pra minha família aqui na Tijuca, da família Andrade.
0: Amém, querido. Oi, bom dia.
2: Bom dia, Marcinha, que é o cara da Igreja Ministério Palavra Vida de Nova Friburgo. Desejando um ótimo sábado pra você e todos os ouvintes.
0: Obrigada.
2: Da rádio. Fica na paz.
0: Paz, querido. Olha, mandar um abraço aqui também pro meu mano, seu irmão e sempre amigo, é ele, Gilberto Ribeiro. É, audiência VIP, tá? Valeu, Gilberto, lá de Nikit. Deus abençoe você e família, tá? Ele tá por aqui a partir do meio-dia, minha gente. Fica ligado.
3: Bom dia, oi. Pai do Senhor Jesus. Aqui é o Valdeci de Belfo Roxo. Quero deixar um dia maravilhoso para todos vocês. Que Papai do Céu abençoe a cada um de vocês. E mandar um cheiro, um abraço, um beijo para minha esposa, linda, bonita e maravilhosa. E para Noemi. E para Laura. Minha esposa é Eunice, Noemi, Laura.
4: Bom dia, Marcinha Cartier, minha amigona. Jesus é bom, paga bem, não deve nada para ninguém.
0: Que maravilha, continua, vai, eu quero saber.
4: Aqui é Juscelino de Parada Angélica, manda um abraço à minha netinha Tonela de 7 aninhos.
0: Valeu, querido, e tem mais? Vai.
5: Bom dia, Márcia Cartier, bom dia, acorda crente, estou ligadinha na 93 FM. Forte abraço aí pra todos os ouvintes, povo animado de Deus, dia lindo, abraço forte pra todos.
0: Hoje tem Marcha pra Jesus, daqui a pouquinho. E você, já tá na pista com a família, com a igreja, com os amigos?

0: 8:16 no Rio. 93!
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5: De volta a ela, Viviane Costa, querida, é com você.
6: Tô de volta, Márcia, com informações da Avenida Brasil. Agora há pouco teve um acidente envolvendo dois carros na altura de Cordovil em direção à região central. O trânsito ainda intenso com reflexos a partir de Coelho Neto, a Pastor Martin Luther King, ainda servindo de opção. Agora você que vai para o evento da Marcha para Jesus, a concentração vai acontecer na Presidente Vargas, na altura da Avenida Passos, de onde seguirá até a Praça da Apoteose, onde está o palco que vai receber importantes nomes da música gospel. O ideal mesmo é você chegar ao evento através do transporte público. Uma opção é o metrô. Para chegadas, estações recomendadas são Central do Brasil e Uruguaiana. Na volta, a orientação é utilizar as estações Praça 11 e Central do Brasil. Lembrando que a linha 2 vai operar entre Pavuna e Botafogo e as linhas 1 e 4 seguirão o trajeto Uruguai-Jardim Oceânico, Barra da Tijuca. Parada obrigatória de quem é fã de futebol é na MPM. 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Viviane Costa para 93 FM, a rádio que conquistou o meu coração.
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8: Presença confirmada. Marcha para Jesus, Rio de Janeiro.

0: só pra Jesus. Aí o William tá por aqui, tá feliz. Por aqui é só 93 FM. Mandar um abraço aí pro Mazinho, alô São Fidelis. Mandar um abraço carinhoso aqui pra uma turma muito show, que é a Priscila, a Bruna, toda a equipe ali da Ótica Diniz, em Bom Sucesso. Gente, a gente gravou um vídeo, corre no Instagram da 93, dá uma curtida, olha como eu fiquei bonita com meu novo óculos. Além de tô com uma visão muito melhor, né? Pois é, minha gente, corre ali no Instagram. Priscila, um beijo pra você, minha querida, ótimo sábado aí, com a turma aí da Ótica Diniz, em Bom Sucesso, um abraço. E você, hein, vai pra marcha pra Jesus? Eu quero saber o 96803 pra você mandar o seu alô, o seu carinho aqui na sua 93 FM nessa manhã maravilhosa de sábado. Bom dia.
1: Bom dia, 93 FM. 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Ricardo Araújo, Duque de Caxias.
0: Alô, Caxias.
2: Bom
0: aquele
2: dia,
0: abraço.
2: Sim, aqui é Cristina de Niterói.
0: Fala, Cristina.
2: Sábado abençoado.
0: Amém.
2: Pra você e todos os ouvintes, Marcinha.
0: Ei, maravilha.
2: A marcha de Jesus será uma bênção.
0: Amém.
2: Tchau, Marcinha.
0: Um beijo pra você. Quem mais?
3: Bom
0: quem
3: dia, amigos do 93. Aqui é a Sara, trabalho na Presidente Vargas.
0: Sério?
3: E já tô aqui, hein?
0: Gente.
3: Já posso ter ganhado a camisa no 93 pra poder já ir mais tarde pro evento.
0: Ô, oh, maravilha.
3: Já tô aqui, já. A primeira chegada do evento, hein?
0: Que beleza! Mandar um beijo pra galizada.
3: Todo mundo aqui já tá com o Urbe.
0: Ah,
3: pessoal
0: é?
3: da Sete Rio, apoio do trânsito, todo mundo aqui já.
0: Todo mundo aí, aposto.
3: Um grande evento. Mandou... Falou, e adoração no nome do Senhor.
0: Amém. Mandou um abraço aí pra essa galera aí, né? Sete Rio, pessoal aí, os guardas municipais, nosso abraço. É a turma da Colube. Todo mundo aposta em equipe 93, com certeza lá. E você tá com a gente.
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0: A hora certa, você quer saber? 8h28, bom dia.
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0: de glória.
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1: Ela está de volta. Helena Grilo, é com você, querida.
3: Após a convocação para a Copa do Mundo, Neymar faturou mais de 30 milhões de reais em apenas 50 minutos do anúncio. Apesar do retorno financeiro, o jogador passou a ser alvo de críticas nas redes sociais, já que as publicações feitas desde então têm sido voltadas principalmente para as plataformas de apostas. Ao mesmo tempo, Neymar também preocupa a seleção brasileira por conta de uma lesão na panturrilha. Segundo Paulo Vinícius Coelho, o atacante já criou o primeiro comitê de crise na seleção para a Copa do Mundo. A discussão em torno da condição física do camisa 10, tende a aumentar assim que ele se apresentar à seleção brasileira. O litoral de Maricá, no Rio de Janeiro, registrou 4 tremores em pouco mais de 24 horas. Os especialistas explicam que o fenômeno é comum e não precisa alarmar a população. Ainda não há indícios de que algum tremor tenha sido sentido pelas pessoas. Segundo os especialistas, os eventos são naturais, de baixa magnitude e considerados comuns na região da plataforma continental do Sudeste. Esta semana, em praças do Teerã, militares ensinaram a quem passa, inclusive crianças, como operar armamentos pesados. Pela TV estatal, apresentadores colocaram em mãos fuzis AK-47 e incentivaram telespectadores a fazer o mesmo. O movimento é atípico, porque o regime costuma controlar o acesso a armas, liberadas em geral, a milicianos e grupos associados à Guarda Revolucionária. Autoridades governamentais afirmam que um terço dos iranianos, mais de 30 milhões de pessoas no Irã, já se voluntariaram a dar a vida pela guerra. 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

0: F-Hop Music. Linda, linda canção, é por aqui, tu és Águas Purificadoras, a sua 93 FM. Eu vou ali e já volto, hora certa. 8h46 no Rio.
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0: Valor ao vivo aqui na sua 93 FM. Ei, Samuel Miranda, o Bálsamo de Gileade ao vivo, Letícia Vitória ao lado do rei, e a hora certa, confere. 9 horas no Rio. Bom dia.
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0: Fernandinho, a alegria do senhor ao vivo aqui na sua 93 FM. 93. Quero te ouvir, turma tá ligada, tá feliz, amanhã abençoada.
1: Bom dia, Márcio.
0: Bom dia,
1: 93, aqui é o Paulinho da Água de Caxias, da Igreja Missionária Maranata, do lote 15. Quero convidar geral da Rua da Riqueza, no Parque Suécia, Parque São José, pra gente partir pra marcha pra Jesus, que vai ser uma bênção.
0: Vai ser mesmo!
2: Bom dia, Marcinha Caixinha, aqui é Eliane de Banco de Areia, no Espírito da Igreja Nazarena, de Banco de Areia. Um beijo, um abraço para todos. Já amanhã, abençoada!
0: Ei, pra todos nós!
3: Dia, Marcinha! Oi. Aqui é Rosane de Anchieta.
0: Fala, querida!
3: Passando para avisar que daqui a pouco eu estarei na marcha pra Jesus.
0: Beijo pra você.
4: Marcinha, que é pastor Caxambi, eu estarei aí na marcha. Yeah. Grande beijo pra você, Marcinha.
0: Beijo também, querida.
5: Alô, Márcia Cartier, bom dia.
0: Bom
5: Rádio
0: dia.
5: 93. Passando para desejar um ótimo dia para todos vocês e desejar um ótimo sábado. Aqui é o Paulo Martins, da Ititioca, de Niterói. Um grande beijo e um ótimo dia.
0: Pra você também.

0: É o nome sobre todo nome, só ele, honra, glória, louvor e majestade. E hoje tem marcha pra Jesus, você vai glorificar o nome do Senhor. Marchando em nome daquele que é sobre todo nome. É orando pela cidade, orando pelo país, orando pela igreja, pelas famílias. É a bênção do povo de Deus, feliz a nação cujo Deus é o Senhor. E Jesus seja o nome. Tá aí ao vivo é Marine Friesen aqui no ar da 93 FM. Antes, Fernandinho. A alegria do Senhor ao vivo. 93 FM, hora certa. Confere aí, não perca a hora. 9:16 no Rio.
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8: Oi, Márcia, de volta aqui na 93 FM com informações da RJ104. Agora há pouco teve um acidente envolvendo dois carros no trecho de Tribobó em direção a Niterói. O trânsito ainda intenso com reflexos a partir de Columbandê. A BR-101 apresenta melhores condições. Pela ponte, observo pistas livres em ambos os sentidos. Agora eu tenho dica para quem vai para Marcha para Jesus, tá? A Supervia também já fez um esquema especial para quem vai chegar ao evento. Pode utilizar normalmente os trens. Na saída, haverá viagens extras para Japeri, Santa Cruz, interligado ao Deodoro e Saracuruna, a partir da Estação Central do Brasil. A estação funcionará para embarque até as 10h15 da noite. As demais estações funcionarão apenas para desembarque. O ramal Santa Cruz, viagens extras partindo da Central do Brasil às 9h55 da noite e 10h30 da noite. Ramal Japeri, viagens extras partindo da Central do Brasil às 10h15 da noite e 10h45 da noite. Já o ramal Saracuruna, viagens extras partindo da Central do Brasil às 9h10, 9h50 e 10h30 da noite. 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Viviane Costa para 93 FM, a rádio que conquistou o meu coração.
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0: Ou então Larissa Santos, é Deus quem vai fazer. Vamos, Neto, tua presença. E a gente vai fechando aqui, ó, com a Corda Crente. Lembrando que daqui a pouquinho tem a Alegria da Mãe Família com Rosane Fex e Malta Júnior é por aqui.
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0: Helena Grilo de volta com você, Helena.
10: Teresópolis, na Serra Fluminense, recebe hoje a terceira edição do evento Barulhinho, em comemoração ao Dia Internacional do Sapateado. Marcado para logo mais, às 11 horas da manhã, o aulão promete transformar a Calçada da Fama, no centro da cidade, em palco aberto com bailarinos, alunos e amantes da dança em um momento especial de celebração da arte. O evento é gratuito e aberto ao público. Fuzileiros navais da Marinha do Brasil realizarão nesta terça-feira uma demonstração da capacidade para atuar em operações de paz, visando a visita e avaliação do assessoramento da Organização das Nações Unidas. O treinamento acontecerá às 8h30 da manhã no Complexo Naval da Ilha do Governador, no Rio de Janeiro, e terá a participação de mais de 500 militares, viaturas, blindados, robôs e equipamentos para desativação de artefatos explosivos. Entre os dias 27 e 29 de maio, uma comitiva de 4 especialistas da ONU inspecionará se a tropa de elite cumpre com os padrões internacionais. No dia 29 de maio, o Centro Cultural Banco do Brasil, no centro do Rio, recebe a 15ª edição do Seminário Cultural Carioca, considerado um fórum estratégico para o debate sobre economia criativa, mecanismos de fomentação e gestão cultural no Rio de Janeiro. Das 14h às 19h da noite, gestores, produtores, investidores e autoridades públicas discutem as leis de incentivo em vigor e as projeções do mercado para o próximo ciclo. O evento é realizado desde 2011 pela Sagre Agência de Projetos Incentivados. 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
1: Opa, opa, opa! Bom dia, bom dia, bom dia, pessoal, bom dia! Mais uma alegria também, família, nesse sabadão, sabadão bonito, sabadão esperando pra você sair dessa cama, abrir essa janela, tomar aquele banho pra quem toma banho de manhã. Não é o caso do Cid Gonçalves, por exemplo, tem essa loucura, dessa dificuldade. Vamos aproveitar que ele não tá aqui pra falar mal dele, né? Dificuldade de quem? Dificuldade do Alexandre Teixeira. Dificuldade de quem mais? Dificuldade de quem mais que é aqui? Da Lili, do Dedé, esse povo todo não toma banho, é uma dificuldade danada. Muito bem, bom dia, Gilberto Ribeiro, e por aí vai. Gente, bom dia para todo mundo, é muito bom estarmos juntos. Daqui a pouquinho nós vamos estar aí já abrindo a sua participação para você estar conosco, dando opinião no tema de hoje. E o tema de hoje nós vamos falar justamente do quê? Desse dia tão especial que é o dia da Marcha para Jesus. E aí nós vamos falar sobre isso. Muita gente já teve a oportunidade de participar desde aquela época lá de trás, né? Da Marcha para Jesus, quando tudo começou. E tem gente que vai a todos os eventos. E hoje é um dia para você estar conosco nessa festa incrível. Você vai falar da experiência que você já teve, se você já está se arrumando. Tem gente que curte tanto e já deixa a roupa separada, passada em cima da cama, só para a pessoa dar aquele pulo e entrar na roupa e sair, né? É aquela já expectativa. Então hoje nós vamos falar da Marcha para Jesus. E você participa conosco e vai estar concorrendo à Bíblia King James 1611, tá bom? Você concorre a essa Bíblia participando conosco. Manda aí o seu zap. Você grava um áudio. Aí você conta aí, de repente, em algum evento desse da marcha, uma experiência que você teve, algo que aconteceu, um milagre que você recebeu, se você conhecia alguém, se você casou, se você se perdeu, depois encontrou, se você pagou um mico, se você caiu, escorregou, se você riu. Conta alguma coisa que aconteceu na sua vida nesses eventos da Marcha para Jesus, sua expectativa, que horas você vai, enfim. E nós vamos estar sorteando a Bíblia King James. Como é que você participa? Manda seu áudio para o 021 96803 8319, 96803 8319. Participe conosco. E aí você não se esquece, né? Gravou? Depois que você gravar, você já escreve ali também, porque se não der tempo de ouvir o seu áudio, você vai estar concorrendo. Escreve seu nome direitinho, seu bairro, e aí você vai estar concorrendo, entendeu? Do lado ali do áudio, você coloca seu nome, seu bairro, pronto, tá concorrendo, beleza? 9:38 no Rio, bom dia, gente!

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2: Estamos ao vivo agora nesse momento no Instagram, né? E você tá participando conosco e aí você também agora pode também orar, você pode estar conosco nesse momento de oração. O tema de hoje é o seguinte: fala sobre a Bíblia, ou sobre a Bíblia não, a Bíblia você vai ganhar. Fala sobre a marcha para Jesus, sua experiência na marcha para Jesus, o momento que você teve, alguma coisa, alguma curiosidade em algum evento que você foi, ou sobre hoje, você tá indo, qual a sua expectativa, reuniu a turma, vai todo mundo levar aquela farofa junto, aquele frango, vai levar aquela marmita, vai levar macarrão junto com salsicha naquele pote, depois aí você vai cair no chão, descansar, dormir lá no chão. O que você vai fazer hoje? Mas conta pra gente sobre esse evento da Marcha para Jesus. Mas estamos ao vivo agora no Instagram. Você pode acessar lá para ver a gente aqui no estúdio. Eu e a Rosane Félix. E você também agora vai estar orando conosco no nosso momento de oração. Vamos lá?
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Meu Deus, nós te agradecemos pelo dia de hoje. Nós te agradecemos por essa manhã. Nós te agradecemos por acordarmos, abrirmos os nossos olhos. Porque o dia que nós não abrirmos mais os olhos aqui, vamos abrir aí, Senhor. Além do Rio Azul. Senhor, nós queremos te adorar, te louvar, te engrandecer por tudo que o Senhor tem feito em nossas vidas. Senhor, colocamos a vida dessas pessoas que ouvem a 93 FM neste momento em tuas mãos. Abençoa os teus filhos, Senhor, essa família representada, esse pai, essa mãe que ora conosco. Toma em tuas mãos, Senhor. Oramos por aqueles que estão conosco nesse momento também, dentro de uma cela, dentro de um hospital, em um bar, em algum lugar. Senhor, toma corações aflitos nessa manhã. Pessoas que pensam em suicídio, pessoas que pensam em desistir. Senhor, fala com esta pessoa, que ela tenha uma nova oportunidade, que ela saiba que não é o fim da estrada, mas que o Senhor tem algo novo, um caminho novo, porque o Senhor é aquele que faz do ponto vírgula. O Senhor reescreve histórias e faz um novo começo para uma vida feliz. Toma essa pessoa em tuas mãos, dá livramento, dá paz, dá força, dá esperança para essa pessoa continuar caminhando. Colocamos o dia de hoje, a marcha para Jesus, cada ouvinte, cada família, em tuas mãos, cada pessoa, declarando a tua paz, a tua bênção, o teu amor sobre cada um deles, sobre cada um de nós, no dia de hoje. É a nossa oração, meu Deus. E nós fazemos agradecidos e certos da vitória, em nome do Senhor Jesus.

0: Fernanda Brum. Ao vivo, hein, gente? Coisa linda. E o tema de hoje, estamos falando da marcha para Jesus. Você vai falar da sua experiência, vai falar da sua expectativa para o dia de hoje. Olha que eu quero mandar um abraço aqui com o nome do amigo aqui, ó.
1: Deixa eu falar que eu cheguei. Aqui.
0: Ai, Rosane, tu não falou,
1: gente,
0: né?
1: Gente, eu não falei pra vocês que eu cheguei. Olá, pessoal. Aqui. Como vocês estão?
0: Olha, Roseli Fede demorou, mas chegou. Olha aí, olha
1: deixa eu mandar aqui um abraço, né? Pra galera toda, pro Mazinho Malta Júnior. Lá de São Fidélis, Mazinho. Tá ligado com a gente? Tá ligado na 93 FM? Deus abençoe. Obrigada aí, tá? Pelo carinho. Querido amigo, né? Mazinho, lá de São Fidélis.
0: Um abraço. Um abraço também pra uma turma muito legal que tá ligada na 93. A turma Uzane lá da Adecim. A Rayane, a Maria Eduarda, o João Miguel e a Priscila.
1: Povo querido lá na Adecim. Beijo pra vocês.
0: Olha, maravilhosos. Também. Nosso alô pra
1: Dilza, beijo.
0: Nosso alô para Rosiane Araújo, lá de Nova Iguaçu, da PIB em Cerâmica. Nosso querido pastor Leandro e Ana Cristina. Também para Cíntia e Lantaquara e pastor Felipe. Um abraço, gente.
1: Abraço para vocês.
0: Emerson, Igreja Vinde, amados meus. Nosso querido pastor Jarvis Brito. Ele é diácono, Rosane, lá da igreja do pastor Jarvis. Pastor Jarvis é uma pessoa, uma referência no Brasil, né? Como um pastor de referência. E hoje a gente está precisando ainda de referências de pastores, né? Porque nem sempre os nossos pastores de hoje aí estão dando aquele testemunho muito bonito. Mas temos aí remanescentes.
1: Aliás, um beijo para a pastora Cristina. Querido pastor Pedro Paulo, Deus abençoe. Lá de Olavo Bilac, Duque de Caxias, Pão da Vida.
0: Pão da Vida, essa igreja é boa. Eu quero mandar alô também para o Elias, do Retiro de São Joaquim. Nós estive lá no evento lá em Itaburaí, agora, né?
1: Ah, você foi.
0: E eu conheci o Elias lá, que ele é de lá, do Retiro, no nome do bairro é Retiro de São Joaquim. Falou, mal, tô sempre ouvindo a 93, eu também conheci muita gente boa lá. DJ Moté tava lá também, que rapaz simpático, um grande profissional, beijo, gente, DJ, boa demais.
1: Gente boa.
0: Um abraço para todos da Igreja do Elias, que é a Assembleia de Deus Caminhando com Cristo, para a esposa dele, que é a Jéssica, ele oferece também para os filhos, Nicole, Gustavo e Diego, tá bom? Um abraço também. E também tava lá, Rosane, você sabe que tudo quanto é lugar que a gente vai encontrar audiência, eu tava lá, a pessoa servindo salgadinho lá na festa de Itaboraí, dos centro, aliás, um abraço aí,
1: Itaboraí. Itaboraí é muito
0: 193
1: querido.
0: Anos, um abraço a todos lá, foi muito bom estar com vocês. Aí eu tava lá, Rosane, aí o que aconteceu? O servindo salgadinho, daqui a pouco o chefe de cozinha vem falar comigo, falei, algum problema? Comi demais. O chefe de cozinha, que é o Roberto, ele é o 20 nosso da 93.
1: Ah, querido!
0: Então um abraço
1: pra você, meu irmão.
0: Um abraço muito grande pro chefe Roberto Pereira Ferreira, pra esposa dele, que é a Cíntia, eles são lá de Itaboraí, são da Igreja Missão Plenitude, pastor Carlos Alberto.
1: Olha só, Maltrano, quero mandar aqui um beijo muito carinhoso pra Assembleia de Deus ali em Ponto Chique, né? A gente esteve lá com o pastor Sebastião, que pastor maravilhoso.
0: Muito legal.
1: Homem sorridente, olha, muito bom. E aproveita pra mandar aqui um abraço carinhoso pra minha querida irmã Penha, ô Penha. Um abraço também ao pastor Arthur. Olha, já receberam a gente com tanto carinho. A gente comeu coxinha lá, né, Malta? Uma coxinha deliciosa.
0: É
1: a irmã do pastor Sebastião fez. Todas as mulheres ali, simplesmente maravilhosas. Muito obrigada aí pelo carinho de todos.
0: E hoje vamos falar da marcha para Jesus. Você concorre à Bíblia King James pelo telefone, mandando seu zap, seu áudio, como você quiser. 021-96803-8319.
2: Bom dia, casal abençoado.
1: Bom dia, meu amor.
2: É Honorata.
1: Fala, Honorata.
2: Eu falo para todo mundo que quem me evangelizou foi a Rádio 93 e a Marcha para Jesus que marcou a minha vida foi a de 2009, na Quinta da Boa Vista.
0: Obrigado, minha amiga.
3: Bom dia, Rosane Félix. Bom dia, Malta Júnior, pastor Milton, Pantanal, Devi e Isabel. Então, eu nunca fui na marcha, não, mas eu sou daquele que eu me antecipo. Eu vejo toda a minha roupa antes de ir para a igreja, deixo tudo
1: legal.
3: Preparado. Já sei para quando eu ir, tá tudo pronto, não me atrasar. Só vitória.
4: Bom dia, Rosane. Bom dia.
1: Bom dia,
4: Malta. Aqui quem fala é o Verinda.
5: morador de Mesquita.
1: Avenida de Mesquita.
5: Eu quero mandar um grande abraço para minha família e para todos vocês aí da rádio, tá?
1: Obrigada, Alverinda.
0: Obrigado. Vamos lá, deixa eu ver mais um aqui.
6: Aqui é Dionísio dos Santos, de Senador Camará.
1: Fala, Dionísio.
6: Forte irmão. Abraço. Fala aí, Malta Júnior, Rosane Félix.
1: Paz, querido.
6: Ligadinho. É, hoje tem a marcha, né? Vamos ver se a gente chega até lá.
0: Abraço, irmão.
7: Bom dia, povo de Deus. Bom dia, bom casal dia. Abençoado. Olha, uma vez eu fui, eu lá gritando, pulando, louvando a Deus, pum, caí. Não tive coragem nem olhar pro lado. Beijo, Ana Lúcia de Tomazinho.
8: Bom dia, meu amigo Malta. Eu vou da igreja iniciada pela bem-vinda de Nova Friburgo. Nunca tive essa experiência, mas eu queria ter. E na marcha para Jesus, que é só bênção, meu irmão. Um abraço para todos os ouvintes, para você ficar na paz, meu irmão.
0: Valeu. Gente, olha só, hoje é dia 22, não é isso? Hoje é dia 22.
1: Não, 23.
0: Não, 23. E eu quero falar para você, olha, hoje...

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1: Thalita Roberta, nunca foi sorte. Tua capacidade tá fora, sempre foi milagre.
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1: Fala comigo, qual a sua experiência na Marcha para Jesus? Hoje a expectativa desse evento maravilhoso e você vai contar, compartilhar conosco as experiências que você já teve, sua expectativa para o dia de hoje. Quero mandar um alô para Sônia e Altamir Rocha. Aliás, perdão, Sônia e Altamir de Rocha Miranda. E eles são da Igreja Nova Jerusalém, Pastor Moisés. Um abraço para eles, né? Um abraço e um beijo aí pro casal querido que estão ligados aí na 93. Um abraço para vocês, tá? Obrigado aí pelo carinho. Quero mandar um abraço também para o Sargento Roneir, que tá ligado com a gente, ligado na 93. Aí um abraço, campeão. Aí o sargento, para todos aí da Polícia Militar, turma que tá sempre ligada na 93. Obrigado pelo carinho, Roneir. Miriam, ele de São Cristóvão, né? Miriam, né? Oferecendo também para sua irmã Vera e também para sua irmã Eliane. Um alô pro nosso querido pastor Sebastião Neres. Gente boa demais, tá sempre ligado na 93. Um abraço, meu pastor. Um abraço para toda essa turma bonita ligada na 93. Vamos lá, fala comigo, quero saber qual a sua expectativa pro dia de hoje. Vamos lá.
3: Bom dia, povo abençoado.
1: Bom dia.
3: Aqui pendo Recreio Terreirão, um beijo para todos, um abraço, um sábado de bênção. É hoje o grande dia, às 2 horas da tarde. Vambora, povo. Vamos levantar, vamos agir, corre aí.
1: Isso aí.
4: Eu me chamo Romeu, eu sou da Assembleia de Deus, eu vou 6:30 da tarde, porque eu tô trabalhando, mas é muito bom, não tenho o que falar não, bom demais, show de bola, comecei agora, tem uns 3 anos pra cá.
1: Valeu, campeão, deixa eu mandar um abraço pra pastora Adriana Luz, tá ligada na 93.
5: Pastora Adriana.
1: Ela é da Igreja Batista Manancial Gávea, pastor Paulo Ricardo. Pastor, aquele abraço, um abraço grande, pastor Paulo Ricardo. Jaqueline, da Primeira Igreja Batista de Jardim Guandu, pastor Roberto, alô, Jaque. Viviane de Campo Grande, alô, Vivi. Milena Zeredo, de Piabetá, Magé. Um beijo para todos aí da Igreja da Milena, Assembleia de Deus, pastor Francisco. Um alô também para a Tatiana, lá de Santa Cruz. Ela é da CODESC, Congregação Betel, pastor Luiz Cláudio. Ali, aí o nosso abraço para todo mundo aí.
6: Bom dia, Rosane. Bom dia, malta. A minha experiência, eu lembro até hoje. Meu netinho tinha 6 aninhos quando eu levei ele, né, pela primeira vez na marcha. E ele saiu com fome, né, porque acabou tarde. Ele, vovó, quero. E a gente procurando coisas, aí tinha a carrocinha de cachorro quente, comprei, e hoje, até hoje ele está lá, e hoje sempre, todo ano ele está na equipe de som, ajudando a equipe de som. Beijo, Rodrigo, vovó te ama.
1: Eita, vovó coruja.
5: A Lena lá da cerâmica Malta Júnior está fazendo aniversário hoje. Parabéns, é isso, Lena, tudo de bom.
7: Oi, Malta Júnior, Rosane.
5: Oi, amor.
7: Falar que a graça, daí que a gente vai ser até dos meninos. Olha, eu vou em todos os eventos, com chuva, sem chuva, com a camisa, sem a camisa. Eu tô nos eventos e ainda levo minha galera. Beijo, Rosane.
5: Beijo, minha linda, paz.
1: Maíra, lá de São Gonçalo, tá ligada com a gente, da IAAD. De Itambé, pastor Daniel Ferreira, um beijo para todos. André de Anchieta, Assembleia de Deus de Todos os Santos. Alessandra.
5: Ah, congregação, né?
1: É. Alessandra, lá de Piabetá, da igreja. Igreja Adrai, do Caju, é isso? Pastor Vanderlei Bertocchi.
5: Ah, tá. Ela era do Caju aqui, né?
1: É, Alessandra.
5: Aí agora ela tá morando lá em Piabetá. Ligadíssima com a gente. Alessandra, beijinho, meu amor.
1: Cássia Miranda, de Atijuca, pra todos da Academia da Fé, pastor Hélio Peixoto. Pessoal da Academia da Fé, um beijo pra todo mundo aí, meu povo lindo.
5: A Cássia é uma linda, né? Deve estar correndo agora. Beijo em casa. Cássia.
1: Valeu, Cássia. É isso aí, sábado bonito, clima de muita expectativa para essa festa linda. Você ligado na 93, que bom que você tá ligado com a gente. Vai um alô também para a Cássia Miranda, ali da Cássia Miranda, para Ingrid e para o noivo Cláudio. O noivo é professor de educação física e trabalha com treinamento morfofuncional e ela é nails designer, unha e área administrativa. Acho que é isso, né?
5: É, tá ligadinho, gente.
1: Valeu, Ingrid. Um abraço pro Cláudio.

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3: De volta aqui na 93 FM, destacando agora a circulação de carros pelas rodovias. Quem está pela Washington Luiz, Dutra, Arco Metropolitano, vai encontrando pistas livres da linha vermelha na chegada à região central, um pouquinho mais lenta ali da Maré até o Caju, mas nada que de fato atrapalhe demais a circulação de carros. Atenção redobrada para o público que vai para a Marcha para Jesus. Teremos desvios em linhas de ônibus sentido Zona Norte. As linhas provenientes da Zona Sul serão desviadas pela Avenida Mendes Sá. Provenientes do centro farão trajeto pelas ruas Visconde de Rio Branco e Frei Caneca. Sentido Zona Sul, as linhas vão seguir pelas ruas Carmo Neto, Frei Caneca, Túnel Martins Sá, ou ainda acessar o túnel Santa Bárbara. Atenção, mais uma vez, temos diversas ruas bloqueadas para a circulação de carros na região central. Quem puder, dê preferência ao transporte público e não esqueça de se hidratar. O tempo está firme. De fato, temos um ventinho, mas temos o sol também. A hidratação é fundamental para que tudo ocorra como esperado. 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
1: Você participa, manda seu alô e concorre no final do programa. Fala da Marcha para Jesus com a gente, qual a sua expectativa de hoje?
2: Bom dia, Mauro Paz Júnior, bom dia 93.
3: Bom dia.
2: Aqui é o Paulinho da Água de Caxias. Tá aqui eu e minha esposa naqueles preparos,
3: yeah,
2: na correria para ir para Marcha para Jesus.
3: A gente vai se ver lá, tirar uma foto, gente.
1: É isso aí.
3: Aqui é a Miliane, é Overney. Beijo, minha linda. Ela tá lá em Nova Friburgo, Malta Júnior, ouvindo a gente.
1: Opa, coisa boa. Terra linda, Nova Friburgo.
4: Bom dia, Rosane. Bom dia, Malta.
1: Bom dia,
4: abençoado com vocês, todos aí da rádio. Bom dia a todos. Sou Sandra de Mesquita. Manda um alô aí pra mim. Tô aqui tomando meu cafezinho aqui agora, viu? Mandei coisa pra mim mesmo. Eu e minha neta e minha filha, tá bom? Bom dia aí. Dá um alô aí. Tá bom pra mim, pra gente.
3: Valeu, minha querida.
1: Valeu, obrigada aí pela sua participação, minha irmã.
5: Rosane Malta, 93, nessa manhã eu estou ouvindo vocês.
1: Eita.
5: Bom dia com alegria. Casal abençoado da 93.
3: Ah.
5: Rosane Malta, Jesus abençoe a vida de vocês cada dia, cada vez mais abundantemente. Bom dia, a paz do Senhor Jesus. Missionária Mônica de Mesquita. Só não vou falar, mãe, porque eu nunca fui, eu só acompanho pelo rádio. Beijo.
3: Ah, Mônica, meu amor, prazer falar contigo.
1: Obrigado, Mônica.
6: Oi, Rosane Félix Malta Júnior, vocês são 10. Hoje é um dia maravilhoso, essa marcha também vai ser 10. É bênção sem medida. Um beijo no coração de vocês, casal. Que continue abençoando os casais e muitas famílias. Beijo.
1: Valeu, outro, minha amiga. Minha beijo linda pra você também.
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1: Helena Grillo, bom dia. Fala com a gente.
8: Dois homens foram baleados na rua São Tomás Pereira, no bairro Granja Rosalina, em Queimados, na Baixada Fluminense, na noite dessa sexta-feira. Segundo testemunhas, eles tinham acabado de sair de uma igreja evangélica da região quando foram atingidos pelos disparos. Parentes informaram que uma das vítimas trabalhava como motorista de ônibus e também atuava como músico tecladista. De acordo com familiares, ele havia acabado de se apresentar ao lado de uma cantora durante uma conferência de jovens realizadas em uma igreja da região. O sistema de reconhecimento facial implantado nas vans intermunicipais do estado, em janeiro de 2025, já evitou o uso irregular de cerca de 30 mil cartões do bilhete único intermunicipal. Em 15 meses de operações, a tecnologia impediu mais de 52 mil viagens irregulares. O balanço é da Secretaria de Estado de Transporte e Mobilidade Urbana, que estima uma economia de mais de R$3.700.000 aos cofres públicos. A cidade de Niterói vai receber o Cow World, o primeiro festival niteroiense da cultura coreana, no dia 14 de junho, das 11 horas da manhã às 7 horas da noite. O evento será no Teatro Popular Oscar Niemeyer, que fica dentro do complexo do Caminho Niemeyer. O festival vai contar com shows, palestras, exposições de fotos e de vídeos, opções de culinária coreana e estandes de produtos. A entrada do evento é totalmente gratuita. Para participar, basta retirar o ingresso pelo site simpla.com.br. Outras notícias estão no nosso site radio93.com.br.
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0: Que maravilha, minha gente!
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0: Uhul. Quero mandar um abraço ao nosso querido pastor William, maior sanfoneiro do Brasil.
2: Vai, a sua esposa Viviane, maravilhosa, né? Os irmãos ali na Assembleia de Deus, enquanto ouviu. É isso?
0: Isso.
2: Grande abraço, pastor William.
0: Um abraço, obrigado pelo carinho, meu pastor. Falando pastor William, tem também o pastor William da Nova Vida.
2: Nova Vida do
0: Caxambia. Eita, tá ligado com a gente, nosso abraço. Obrigado pelo carinho, pastorzão.
2: Pastor, olha só, quero mandar um abraço pro pastor Jefferson Rangel, ele é barbeiro ali, no Caxambi, gente boa demais, né?
0: Isso, exatamente.
2: Grande abraço aí, o pregador da palavra. Deus abençoe, pastor Jefferson Rangel, a sua querida esposa, também muito simpática. Seu casal de filhos, né? Gêmeos. Um abração pra vocês, família.
0: Nós estivemos, Rosane, no Ministério Palavra de Vida em Marambaia, São Gonçalo, com a nossa querida pastora Sheila. Que culto agradável.
2: Ah, pastora Sheila, você é do céu. A gente esteve lá na semana passada, né?
0: Foi forte.
2: Inclusive, eu tô até publicando as fotos lá. No meu Instagram, ela é maravilhosa. Beijo, minha pastora.
0: Na verdade, ela é São Gonçalo ali.
2: Ali é mais Itaboraí, né?
0: Itaboraí, né? A pastora Sheila. Gente boa demais, usada por Deus. Estava conosco também lá o preletor. O preletor também era o que? É Moisés, o nome dele? Eu esqueci o nome dele. Gente boa demais, simpático.
2: Simpático toda a vida.
0: Nosso abraço para ele também. Obrigado aí pelo carinho. Pastora Sheila, obrigado pela recepção calorosa sua aí, dos nossos queridos irmãos aí do ministério, tá bom? Vamos lá.
3: Bom dia, casal lindo, abençoado. Um dia abençoado para nós, ouvindo vocês, essa rádio de bênção, que abençoe os ouvintes, a rádio do povo de Deus. Rosane, sua linda, preciosa do Senhor.
2: Oi,
3: Maria Fonseca do Realengo. Aquele abraço, tá, querida? Beijos. Vocês são bênção.
0: Obrigado, minha amiga.
4: Bom dia, Rosana e Malta.
0: Bom dia.
4: Tô me preparando, hein? Vou pra marcha e vou tirar uma foto com você, hein?
2: Eu digo
4: Maria da Graça.
0: Vai lá, procura a gente lá, com certeza.
5: Oi, Rosane. Oi, Malta.
0: Oi.
5: Meu nome é Laura, filha do pastor Regis, da Igreja D. Começar aqui, Maria Helena.
2: Gente.
5: Um beijo pra vocês, um beijo pra minha mãe. Bom dia!
2: A gente chama o pastor Regis, a missionária Patrícia. Saudade de vocês,
0: um abraço,
2: minha linda.
0: Obrigado pelo carinho. Gente boa demais, nosso querido pastor Regis.
6: Bom dia, Rosane.
2: Bom dia,
6: Mal.
0: Bom dia.
6: Que Deus venha nos abençoar nesse dia de sábado.
2: Amém.
6: Quem fala é a Cristina do Colubandê. Amém.
2: Cristina.
0: Valeu, Cristina. A Jaciane, oferecendo para todos da Igreja Nova Vida em Cascadura. Um abraço falando em Nova Vida. Quero mandar um abraço também pro pastor Alexandre Azeredo, tá sempre ligado na 93 aí. Um abraço, meu pastor.
6: Bom dia, Rosane.
2: Bom dia.
0: Não, esse aqui eu acabei de falar, que não foi a mesma? Acho que foi mesmo, né? Deixa eu pular aqui. Senão o povo briga comigo. Deixa eu passar pra esse aqui, vamos lá.
7: Bom dia, meu casal de bênçãos.
0: Bom dia.
2: Bom dia, meu amor.
7: Rosane Malta, muito antigo, que voz linda, voz de sorriso.
2: Ah.
7: Mandou um alô aqui para a Igreja Batista do Sampaio, de Rio Novo. Sou Beth Gomes.
0: Minha amiga, Beth, obrigado.
8: Bom dia, Malta Júnior. Bom dia, 93. Aqui é o Paulinho da Água, de Caxias. Tá aqui eu e minha esposa naqueles preparos. Na correria para ir para Marcha para Jesus.
2: Vambora!
0: Um abraço, um alô para Fernanda Ramos, que tá na farmácia lá no Jacarezinho, Farmácia Saúde, que é isso? Ela mora no Jacaré. E a turma tá no comércio ligado na 93. Que coisa boa, Fernanda.
2: Falar em comércio, um abraço pro meu amigo baiano, né?
0: Baiano,
2: lá
0: no governador.
2: Lá do governador, sua esposa, a Josi Linda, beijo para esse casal maravilhoso. Também o nosso amigo lá de Austin.
0: Exatamente.
2: Sacolão! É do... Eita, me deu aqui agora um... Ai, meu Deus do céu. Ai, vou lembrar já, peraí.
0: Brasil?
2: Não, me dei. Peraí que vou lembrar.
0: Rejane Bernardi fez aniversário dia 21. pediu a mensagem da Rosane, pois não teria como receber abraço. Então, Rosane,
2: o
0: nosso parabéns pra Rejane.
2: Rejane, parabéns novamente, minha princesa. É o Natal de Austin.
0: Ah, tá, eu falei Brasil.
2: Abraço ao pastor Anderson Bertolo ali de Austin, da Igreja Metodista, pastor Paulo.
0: Isso.
8: Bom dia, Mauro Pazinho, bom dia 93, aqui é o Paulinho da Água.
0: Ah, o Paulinho da Água já foi, né? Paulinho da Água, vamos pra isso aqui agora, vamos lá.
9: Oi, Rosane Félio, Malta Júnior, vocês são 10, hoje é um dia maravilhoso, essa marcha também vai ser 10, é benção, sem medida. Um beijo no coração de vocês, casal. Continua abençoando os casais e muitas famílias. Beijo.
0: Valeu, minha amiga. Muito obrigado.
10: A paz do senhor, Malta.
0: A paz.
10: Rosane. Aqui é o André de Uaíba, Campo Grande. Da igreja Aguiar Torre. Pastor Jorge. Sebastião Jorge. Eu não vou no louvorzão hoje, porque hoje tem culto dos varões.
2: Sai, varão.
10: Hoje e amanhã, festividade.
2: Vai lá no culto.
0: Valeu, meu amigo. Obrigado. Um abraço pra você. Vamos lá, deixa eu ver esse aqui agora.
11: Bom dia, povo de Deus. Bom dia, Malta e Rosane. Meu nome é Gustavo, sou de Paciência, da Igreja Batista no Jardim, 7 de Abril. Gente, quero deixar um alô pra minha linda esposa, Joselane.
2: Ela é
11: a confeiteira mais linda do Brasil. Laninha, te amo, sua linda.
2: Que Laninha, isso? Saudade do seu bolo, amiga.
0: Que isso, varão? Isso é muito amor.
12: Júnior, Zante Félix, aqui é a pastora Miriam. Eu não fui na marcha pra Jesus, mas eu tô torcendo que Deus venha operar grandes maravilhas lá. Deus abençoe, Osane, sua reina de Acari.
2: Lindona.
12: Beijo.
2: Beijo.
13: Bom dia, Rosana e Malta.
2: Bom dia.
13: Sim, uma grande experiência. Sou daqui de Parque Paulista, né, da Assembleia de Jerusalém. Me chamo Eliane. Sempre dou minhas opiniões aí na rádio. Então, a marcha para Jesus. Tem cura de câncer na família, meu irmão. Chamei minha mãe. Olha. Minha mãe foi comigo. Nós fizemos um propósito. E começamos a marchar, e a foto do meu irmão e minha mãe falou pro Senhor, no próximo ano eu vou dar o testemunho da cura do meu filho. Para a glória do Senhor, meu irmão tá curado há 20 anos do câncer nas cordas vocais, e eu tenho uma causa na justiça que eu ganhei, para a glória do Senhor, na Marinha. Meu filho agora tá até na reserva. E todos os rapazes vão ser dispensados. Ficou até hoje, para a glória do Senhor, mas foi Jesus, na massa da Jesus, ficou com a pote, fiz jejum, então me deu vitória. Amém, igreja? Fica na paz, Rosane, irmão, tá?
2: Amém!
0: Coisa boa, milagre! 93. Lindo.

0: hoje é dia.
1: Que maravilha, olha isso aí, coisa linda, ligado na 93. É só música linda, hein? Só música bonita pra turma que tá ligada na 93. Um abraço pro Jefferson Braz, que tá ligado com a gente, lá de Austin.
2: Queimadas, né? O Jefferson.
1: É Queimados, né, Rosane?
2: Gente boa, baterista.
1: A tia também dele, a Erli.
2: Irmã Erli, a esposa dele, Jéssica.
1: A Jéssica, a irmã Erli tá indo com um ônibus agora de Austin lá pra Marcha pra Jesus, tem
2: que
1: noção?
2: Isso!
1: Zé? É muita.
2: Dá-lhe queimados!
1: É muita mobilização, hein? É muita mobilização. Um abraço pra esse povo lindo aí. Beijo pra vocês aí, casal lindo. Essa turma que tá ligada aí na 93. Beijo pra vocês, beijo grande. É 93! Vamos ao resultado.

0: a marcha para Jesus. Passa lá. Quando você chega lá, ah, quem é o Malta Júnior? É só você olhar para todos os locutores. O mais bonito sou eu. Pronto, vai achar. Olha, passa ali no estúdio, não fica com vergonha não. Passa lá, dá uma cutucada lá no vidro, que a gente vai ali fora mandar um abraço para você, mandar um abraço para a família e receber o seu carinho também, estarmos juntos ali, abraçar vocês todos ali na Marcha para Jesus. Passa lá, vai ser um evento incrível. Estamos indo para lá hoje e a gente se encontra lá, tá bom, gente?
1: Malta Júnior, peraí que eu tenho que mandar aqui um abraço carinhoso para a Assembleia de Deus Una, ali em Ramos. Atenção, estaremos lá amanhã. Um abraço ao nosso querido pastor Jailton Lima, gente muito boa. É ali na Avenida Guanabara, número 5, em Ramos. Então, amanhã, 18 horas, na Assembleia de Deus Una, pastor Jailton, em Ramos.
0: Então tá bom, vamos nos encontrar lá. Gente, sábado que vem tem mais Alegria Tamanho Família e a gente se encontra hoje ainda lá na Marcha para Jesus para a gente tirar aquela foto bonita, colocar no Instagram e para viralizar esse negócio, tá bom? Nas nossas redes sociais. Beijo grande, gente. Vem aí, Clubinho 93, Galo Jacó, para você sorrir ainda mais, ser mais feliz no dia de hoje, no dia da marcha, com o Galinho Jacó e também com a Vanessa. Tá bom, gente? Então até sábado que vem. Tudo de bom pra vocês. Sorria sempre, porque o sorriso adora.

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Gente, eu cheguei, mas eu não sei o que fazer, não. Porque a Vanessa até agora não... Cadê ela? Cadê ela, petitinha? Tá o quê?

0: não. Oi, gente, bom dia. Eu cheguei, eu tô aqui, eu vou fazer uma bagunça hoje aqui junto com você, porque a Vanessa não tá aqui, não chegou até agora. Ela deve estar lá embaixo estacionando o carro dela. Aí quando ela subir, aí ela assume. Mas até lá, meu filho, quem manda aqui é eu e a Petica. Né, Petica? Pega lá lanche pra gente lá enquanto a gente começa aqui. Vai lá pegar um lanchinho. Tem um monte de lanchinho ali, cara. Bora!
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0: Meu povo lindo, meu povo cheiroso, meu povo maravilhoso, meu povo é isso, meu povo é aquele, aquilo outro. Bom dia, Pitiquinha, bom dia pra todo mundo. Gente, hoje é dia da marcha pra Jesus lá na onde que é o negócio? Lá na hã? É onde eu sou. Apoteótico, eu sou. Gente, na Praça Apoteótico vai ter um culto maravilhoso com todo mundo cantando, mas a concentração vai ser lá na Presidente Vargas. O pessoal vai começar a marchar e vai marchando e vai chegando, e aí vai ficar legal pra caramba, vai ficar muito bom. Gente, meu Deus do céu, ai, que coisa boa. Oi, Vanessa, já chegou? Hoje eu cheguei a fazer o programa sozinho. Não, agora volta. Cadê o lanche? Eu vou até escutar a Vanessa agora. Peraí, gente, que eu volto. Ela já chegou.

0: meu galinho!
1: Bom dia! Bom dia!
0: Você está de parabéns. Porque você chegou cedinho.
1: Eu cheguei.
0: Eu também cheguei. Mas
1: eu sabia que você estava estacionando, eu sabia.
0: O que aconteceu? Eu cheguei cedo.
1: Ah,
0: eu sempre chego cedo.
1: Sempre.
0: Só que eu estava sentada lá dentro na minha mesa, de fone, trabalhando, né? Fazendo as outras coisas pra segunda-feira.
1: Pra
0: e eu nem ouvi quando você abriu o programa.
1: Eu abri o programa, cara, porque eu...
0: Não, mas tá certo. É bom que você já sabe como é que faz o programa sozinha, assim eu posso faltar tranquila.
1: Vanessa, sabe qual é o problema de faltar?
0: Ah, qual é o problema?
1: É que o chefe pode perceber que a gente não faz falta. Aí dá ruim, Vanessa.
0: Aí dá ruim, né, galinho?
1: Dá ruim. No meu caso, eu fico tranquilo. No seu caso, eu ficaria muito, não.
0: Não, eu não fico bem,
1: de jeito
0: nenhum.
1: No meu caso, eu fico. Sabe por que eu fico?
0: Por quê?
1: Porque galinho igual que nem que eu, só tem eu.
0: É verdade, galinho. Outras iguais a mim tem várias. Agora,
1: tem
0: igual o galinho, a gente não tem.
1: Vanessa, eu discordo, porque igual você só tem você também, Vanessa. Você não tem igual, Vanessa.
0: Galinho, deixa eu só te falar uma coisa.
1: Deixa.
0: Publicamente, eu quero te parabenizar por sábado passado.
1: O que que tem sábado passado?
0: Que você esteve no teatro lá participando comigo.
1: Eu fui!
0: Gente, o galinho se comportou tão bem.
1: Até banho eu tomei.
0: Não, tomou banho de manhã, mas chegou lá de tarde fedendo, mas tudo bem.
1: Valeu,
0: tava sol. Tava sol.
1: Atenção.
0: As criancinhas do teatro, tudo lá tampando o nariz por causa de você.
1: Não, elas foram ensinadas a fazer isso, tá? Porque eu tava cheirosinho.
0: Mas ele se comportou muito bonitinho.
1: Foi muito
0: gente.
1: Legal. Obrigada por ter me convidado. Deixa Deus te usar outras vezes.
0: Então,
1: sabe,
0: que você quer
1: bom.
0: Ir hoje? Hoje tem de novo.
1: Eu não tô na marcha pra Jesus.
0: Ah,
1: hoje, não
0: ele,
1: vai dar, não.
0: Hoje ele vai carregar peso, gente. Botaram ele na marcha pra carregar caixa de som.
1: Pois é, empurrar
0: luzes,
1: carro.
0: Empurrar carro.
1: É.
0: Tudo. Hoje o galinho vai ralar muito
1: eu
0: pra
1: vou.
0: Compensar esse salário milionário que ele ganha.
1: É, porque eu tenho que merecer o salário. É.
0: Mas hoje também tem de novo, gente. Hoje tem show infantil lá no Teatro
1: Aonde?
0: Mário Lago, na Vila Kennedy.
1: Lá na Vila Kennedy! Oh,
0: isso!
1: Eu conheço, né?
0: A galera que mora ali por Realengo, é Bangu, não é isso? Que é perto?
1: É pertinho.
0: Então, tá todo mundo convidado ali na Vila Kennedy.
1: Vai lá, gente.
0: Vai ter hoje show 4 da tarde. Tia Vanessa vai estar lá no Show Kids, no Teatro Mário Lago. E tem ingresso de sorteio, tá bom? Quem quiser participar do nosso sorteio, você pode mandar pra cá, assim, por escrito. Eu quero ir ao show! Só escrever isso, que aí você vai estar concorrendo, tá bom?
1: Você sabe quem adoraria ir no teu show?
0: Quem?
1: A Pastora Celeste.
0: Ah!
1: Pastora Celeste Belo!
0: Bora, Pastora!
1: Tá lá em Minas Gerais hoje!
0: Ah, tá longe!
1: Ela tá lá em Minas Gerais hoje, tá longe nada,
0: ela
1: tá pertinho.
0: Longe.
1: E sabe quem tá fazendo aniversário hoje?
0: Quem?
1: O amor da vida dela.
0: Quem?
1: O Marcos, Marcos Nascimento.
0: Ah,
1: o Marcos tá fazendo
0: bem.
1: Aniversário hoje!
0: Deus
1: e
0: abençoe.
1: Hoje vai ter um almoço mineiro lá na casa dele com pão de queijo, com pão de queijo.
0: Vida!
1: E a gente tá longe,
0: saúde.
1: Nem vai. A gente nem vai.
0: Um abraço e parabéns pro pastor.
1: Beijo pra essa família linda lá
0: isso
1: de Minas Gerais, Pastora Celeste, que é uma pessoa bela.
0: Ô, galinho.
1: É bela.
0: Galinho,
1: oi,
0: nem
1: tia.
0: Te contei, né, o que que tem no programa hoje, né?
1: Vai ter música.
0: Além de música?
1: Vai ter manejo.
0: Mais o quê?
1: A coisa mais especial de todas.
0: O quê?
1: O galho Jacó.
0: Tem mais o quê? E mais o que, galinho?
1: Pitica.
0: Nem te conto o que, que a gente tem hoje aqui, galinho.
1: Mas tem que contar,
0: vou contar agora pra você e pros ouvintes.
1: Conta. Oh, meu Deus! Vai ter lindo, mulher.
0: É aquela brincadeira que você ama.
1: Eu já gostei menos. Eu já
0: aquela brincadeira
1: também.
0: Que faz você ficar tão feliz, mas tão feliz.
1: Eu só fico com
0: que você começa a chorar de alegria.
1: Eu só tenho medo da vinheta.
0: Galinho, galinho, hoje o nosso enigma, ele tá tão fácil, mas tão fácil, mas tão fácil.
1: Ah,
0: eu tô até com vergonha de falar.
1: Por quê? Ah, não, vai ter que falar, poxa vida. Como é que a pessoa vai saber?
0: Vergonha,
1: ah,
0: porque é muito fácil.
1: Já sei o que que é.
0: Você nem falei.
1: Já sei.
0: Eu não falei nada.
1: Já sei.
0: É o quê?
1: É
0: o quê?
1: Pneu de estação orbital.
0: Não.
1: Não é não? Poxa.
0: Meu Deus, da onde você tirou isso, galinho?
1: Deve ser a música da Aline, então. Meu como um farol que brilha a noite.
0: Gente, ele é lé com cré, né? É nada com nada.
1: Quem é? Eu
0: ô, galinho, olha
1: nadasse.
0: Só. A primeira pista do nosso enigma de hoje.
1: Ah, qual é?
0: A primeira pista. Anotem aí, crianças.
1: Anota.
0: Ligadas. Papais, mamães, vovós. Todo mundo pra poder dar a pista pra criança
1: isso
0: responder
1: aí.
0: Certo,
1: eu já sei
0: tá bom?
1: Tudo.
0: Primeira pista.
1: Qual é a primeira pista?
0: É algo muito utilizado no dia a dia.
1: Ah.
0: É algo algo que as pessoas usam direto. Você vê um monte de gente usando. Algo assim que faz parte do dia a dia, sabe? Faz parte...
1: Vanessa, realmente, você tinha toda a razão.
0: É o quê?
1: O sol.
0: Não, galera.
1: Como não é o sol? Todo
0: não,
1: mundo usa.
0: Não é
1: o dia
0: isso.
1: todo.
0: Não.
1: Poxa.
0: Pensa mais um cadinho.
1: Vou pensar mais um cadinho. Peraí.
0: Mais um cadinho.
1: Ah.
0: Deixa então, queimar um pouquinho desse neurônio.
1: Então deve ser, peraí,
0: é
1: deve
0: algo
1: ser.
0: Que muita gente usa no dia a dia.
1: Chave de fenda.
0: Não.
1: Chave Ali?
0: Não.
1: Chave de roda?
0: Também não.
1: É.
0: Não.
1: Descascador?
0: Não. Não.
1: Caneta?
0: Não, gente, vai. Olha só, não vai na do galinho,
1: chuteira.
0: Porque o galinho ele só chuta tudo errado.
1: Meio
0: o galinho,
1: futebol.
0: Ele tem alguma questão cognitiva ali que ele não consegue.
1: Então deve ser. Peraí.
0: Ó, oh, gente, a primeira dica do nosso enigma, esquece, galinha.
1: Carro automático!
0: Não!
1: Caramba!
0: É algo que é muito utilizado no dia a dia. Se você sabe a resposta, liga pra cá. Não, liga não, manda pela mensagem do WhatsApp.
1: Cuidado!
0: 968038319.
1: Ah!
0: Você vai mandar pra cá sua resposta e participar com a gente.
1: Sapato
0: qual é o número, galinho?
1: Vem te contando, vem te contando.

0: participação no nosso enigma de hoje. Participe com a gente pelo nosso WhatsApp. Mande sua resposta. A primeira dica do nosso enigma é algo muito utilizado no dia a dia. Tem gente que usa todo dia, o tempo inteiro.
1: Um ancinho.
0: Tem gente que não fica sem esse negócio de jeito
1: nenhum. Agora
0: eu já sei
1: o que é. Você falou, já sei.
0: É o quê? O quê? O quê?
1: Oxigênio.
0: Não.
1: Experimenta ficar sem pra ver se você vive. Não vive! Não vive!
0: Mas o que eu estou falando é um objeto, galinho.
1: Objeto?
0: Tá? É um objeto.
1: Ah, um objeto.
0: Vamos pensando e respondendo. Lembrando que hoje tem ingresso pra vocês, hein? Hoje tem show Vanese Kids.
1: É.
0: Lá em Vila Kennedy. Quem quiser participar deste sorteio especificamente, você vai escrever mensagem de texto no nosso WhatsApp. Eu quero ir ao show, tá bom?
1: Tá bom.
0: Galinho, vamos de música?
1: Vamos de música!
0: Enquanto o pessoal vai pensando, pensando o que será que é esse objeto que
1: eu
0: é muito utilizado
1: é
0: no dia a dia.
1: Cadastro de sapato.
0: Não.
1: Chulé.
0: Não, galinho.
1: Como não?
0: Vamos ouvir música.
1: Bora.

0: Não, pra mostrar o amor de Deus.
1: Eu conheço uma outra música que faz também de árvore balançando.
0: Qual é a música?
1: O vento sopra.
0: Ah, não, Galinha. Essa daí...
1: E me balança.
0: Essa daí fala de tristeza.
1: Que o vento sopra e me balança. Mas eu não caio, não. Nem me mexo de lugar. Porque Jesus tá me sustentando.
0: Tá,
1: então
0: é bom, aleluia. Então é bom. Galinha, é o seguinte, Galinho, tá rolando o nosso...
1: O quê?
0: É, o nosso enigma de hoje, que tá fácil, muito fácil.
1: Tá, não, eu já falei um montão de coisa que disse que não é.
0: Não, vou dar mais uma dica.
1: Dá a dica.
0: A primeira dica é muito utilizado no dia a dia.
1: Já sei!
0: É o quê? O quê?
1: Pente!
0: Não.
1: Como não é pente?
0: Pente também é utilizado.
1: Pente!
0: Mas pra quem é carequinha, tipo o Malta Júnior.
1: Não usa. O Alexandre, o Bilzinho. O Teixeira ainda tem cabelo.
0: O Alexandre Teixeira ainda tem cabelo. Vidal ainda tem cabelo. O JR tem cabelo ainda. E o Gilberto também.
1: O Gilberto também. Então...
0: O Malta não tem, o Cid não tem. Eles não usam pente.
1: Não usa pente. Nem banho toma, né? Porque não precisa lavar o cabelo, né?
0: Não, é outra coisa, Galinha. Crianças, liguem pra cá. Liguem, não. Gente, eu tô com esse negócio de ligar hoje.
1: Você tá com problema.
0: Não sei de onde que tu tirou essa palavra
1: eu
0: ligar.
1: Eu também não sei.
0: Mandem sua mensagem pelo nosso WhatsApp. O WhatsApp mais conhecido do Rio de Janeiro. Mais famoso. Respondendo nosso enigma de hoje. A primeira dica é algo muito utilizado no dia a dia. E o número do nosso WhatsApp é esse daqui, ó.
1: Qual?
0: Vai virar.

0: 3.
1: É o número da sua participação com a gente, pra você responder o nosso enigma de hoje, que tá super fácil. Já liberei a primeira dica. A segunda dica do nosso...
2: Oh, meu Deus, o que será?
1: Segunda dica, hein, galinha?
2: O que será?
1: É algo muito utilizado no dia a dia. E a segunda dica é... Alguns... Tem proteção...
2: Tem?
1: Contra água.
2: Tem proteção contra água?
1: É.
2: Ah, poxa, Vanília, agora estragou tudo, agora eu já sei.
1: Essa é a segunda dica,
2: agora
1: hein?
2: Eu já sei.
1: É o que, então?
2: Guarda-chuva.
1: Não.
2: Como não, capa de chuva?
1: Não. Não, não, não.
2: Sapato emborrachado?
1: Não.
2: Telefone
1: não,
2: emborrachado?
1: Não.
2: Deve ser pneu de carro?
1: Gente, vão tentando, porque o galinho já... Eu já desisti dele, entendeu?
2: Como assim, gente?
1: Alguns desses objetos que se usa no dia a dia são a prova d'água.
2: Tá.
1: Pensa direitinho.
2: Oh, Pensa mais um bocadinho. Sei quem já sabe tudo.
1: Quem já sabe?
2: O Luiz Gabriel Castro Batista, com o nome desse, tem que saber de tudo, né? O que ele sabe?
1: O que ele respondeu?
2: Ele não respondeu nada, mas ele sabe.
1: Nada.
2: E ele falou que tá ouvindo a gente agora. Ele tá ouvindo a gente ao vivo na rádio.
1: Então
2: ele,
1: conta
2: né?
1: pra gente aí o que é a resposta do enigma, hein? Vamos ouvir nossas crianças. Alô!
3: Oi, tia Vanessa. Oi, Galo Jacob. Meu nome é Ana Vitória Camila Pereira. Eu tenho 8 anos e eu acho que a palavra é roupa.
1: Roupa?
3: Oi, tia Vanessa. Oi, Galo Jacob. Meu nome é Maria, eu tenho 10 anos.
1: Peraí. Tá acelerado.
3: Oi, tia Vanessa. Oi, Galo Jacob.
1: Oi, meu amor.
3: Meu nome é Maria Fernanda, tenho 10 anos. E o item mais utilizado pelas pessoas é celular.
1: Não é celular.
4: Meu nome é Mariana. Eu tenho 10 anos. Moro na Ciranca, em Nova do Sul. E o enigma de hoje é telefone.
5: Oi, tia Vanessa. Oi, Galo Jacó. Aqui é Manu de São Gonçalo. Tenho 8 anos. A resposta é celular.
6: Oi, tia Vanessa. Oi, Galinho Jacó. Eu sou a Lorena. Moro em São João de Meriti. A palavra é celular.
5: Oi, tia Vanessa. Eu sou o Pedro, aqui de Ramos. Tenho 11 anos. E eu tô muito ligadinho na rádio. E pra mim, eu acho que é celular. Oi, tia. Oi, galinha.
1: Oi, meu amor.
5: É, o meu nome é Josias. Eu tenho 8 anos. E eu acho que a resposta é celular.
1: Meu, que tá todo mundo com celular, hein?
7: Eu sou o Arthur Lavô, Marisol Gonçalo, Colo Bandê, e eu acho que a resposta é celular.
1: Celular?
8: Oi, Vanessa, legal, Jacó. Eu acho que a minha resposta do enigma é... colher.
1: Oi, amor.
9: A resposta é...
2: Eu vivo de
9: roupa.
10: Tia Vanessa, meu nome é Jacó,
2: bom dia.
10: Eu tenho 8 anos, sou lá Espereira de Souza. É, moro em Coelho da Rocha.
2: Coelho da Rocha?
10: É, o que é mais usado hoje em dia é celular.
1: Gente, tá todo mundo com celular na cabeça.
2: Por que isso?
1: Por que, que tá todo mundo indo no celular?
2: Por que tanto ninguém tira o celular da mão? Fica todo mundo com o celular na mão.
1: Gente, olha... Pensa direitinho.
2: Eu acho que eu já
1: É algo muito cara. Usado no dia a dia. E alguns, inclusive, são a prova d'água.
2: Ah, poxa, agora sim!
1: É o quê?
2: Relógio de pulso.
1: Não é relógio.
2: Puxa vida!
1: Também não é relógio. Ai, meu Deus do céu, o que será que é isso,
2: Caixa
1: hein?
2: De som?
1: Caixa de som.
2: Grandona pra ouvir a gente na varanda?
1: Não é, galinha.
2: Não. Poxa, então
1: gente,
2: deve
1: Gente, vão pensando, matutando e mandando pra gente aqui no nosso WhatsApp. O WhatsApp mais famoso do Rio de Janeiro. É o quê?
2: Agora eu já sei, não tem pra ninguém.
1: É o quê?
2: Passagem de avião de primeira classe.
1: Não!
2: Como não? Eu quero.
1: Galinho, vamos cantar o zap que é melhor, vai.
2: Eu

0: É o número da sua participação no nosso enigma de hoje.
1: Vanessa, você se engasgou? Bebe um pouquinho de água.
0: Ai, meu Deus.
1: Você tá com o cabelo tão bonito, você fez escova.
0: Eu fiz o cabelo hoje porque eu vou pro teatro.
1: Tá
0: fazer...
1: cacheadinho, né?
0: Então, fazer. Tá hoje tem show, né? Então, tem meu cabelo show. Já fica pronto de manhã, foi feito agora de manhã.
1: Tá tão linda.
0: Pra chegar em casa, maquiar, me arrumar e sair correndo pra ir
1: e
0: pro
1: banho
0: show.
1: Banho não,
0: hoje.
1: Né? Banho nem
0: banho,
1: pensar.
0: Banho,
1: né?
0: Claro.
1: Mas oxe, eu molhei o cabelo, mas
0: eu tenho
1: tudo.
0: Que lavar o sovaco. Lava... Eu boto toca de banho.
1: Ah, você bota toca de banho? Não bagunça tudo, não?
0: Bagunça não, bagunça.
1: Eu vou botar então a crista, bota, quando eu coloco, vou tomar banho, eu vou botar uma na crista pra ver se fica legal.
0: Coloca, vai dar certo, galinha,
1: tá,
0: confia.
1: Tá bom.
0: Gente, vão participando conosco. Hoje no nosso programa tem enigma. Se você sabe a resposta, manda pra cá, hein? No nosso WhatsApp. Já a gente volta, porque agora vamos de...
1: Música!

0: demais, gente.
1: Deus é maravilhoso.
0: Muito, muito, muito, muito, muito
1: é
0: bom. É o nosso Deusão.
1: É verdade.
0: Ô, galinho.
1: Oi,
0: eu nem te conto.
1: Poxa, Vanessa, você tem que contar, não pode ficar curioso, não.
0: Eu não tenho nada pra contar, não, galinho.
1: É, tem não?
0: Tem não, tô brincando. Poxa, com você.
1: Só por isso que você falou.
0: Deixa eu mandar um beijo aqui, parabéns pra dona Cleia. E ela vai fazer amanhã 81 anos.
1: Meu Deus, é um neném.
0: Tá ouvindo a gente lá no salão da minha cunhada, Jana Hairstylist.
1: Como lá é que é o nome do salão?
0: Hairstylist.
1: Caraca,
0: é uma coisa chique.
1: Olha, nem fala em português.
0: Mandar um beijo aí pra minha cunhada Jana que tá ouvindo, pra dona Cléia que vai fazer aniversário amanhã. 81 aninhos, uma menininha fofa, tá? Tá pensando o quê? Um beijo e parabéns, essa pessoa é sua vida, dona Cléia.
1: Ô,
0: galinho.
1: Oi, tia.
0: Eu quero saber se você já encontrou a resposta do nosso...
2: Enigma do
1: Clubinho. Cara, eu tô na dúvida agora.
0: Qual a sua dúvida?
1: Entre uma televisão de plasma...
0: Meu Deus.
1: E uma televisão de LED...
0: Ah.
1: E um motor de empuxo quântico.
0: Meu Deus.
1: Eu tô na dúvida agora. Eu tô na dúvida
0: aqui. Eu queria entender de onde você tira toda essa inspiração pra essas respostas.
1: Vou pensar que é um negócio que
0: usa todo dia. É minha maior curiosidade saber isso.
1: É o que a gente usa todo dia. Então a gente percebe, então, que a consciência é positrônica. Aí a gente imagina que a coisa positrônica, assim, do Comandante Data. Aí você chega, assim, no momento e você vai ter que perguntar pro Jean-Luc
0: Picard. Você teve que ler no chat GPT pra descobrir
1: isso? Não. É coisa da minha cabeça que eu penso aqui com os meus pensamentos,
0: meu Deus, que pensamentos
1: são. Eu acho até mesmo que o microfone tem o cardioide que pode ajudar.
0: Galinho, vamos perguntar para as crianças, né? Peraí, deixa eu te ajudar. Vai que as crianças falem algo que te dê uma luz, assim,
1: entendeu? A luz é o ring light.
0: Galinho,
1: então pronto.
0: Olha só, preste atenção nas dicas.
1: Tá.
0: É muito utilizado no dia a dia.
1: Sim.
0: Alguns têm proteção à prova d'água, né?
1: Sim.
0: Contra a água.
1: Claro.
0: Deixa eu ver a terceira dica aqui, gente.
1: Eu acho que eu já sei, você não tem a terceira, não. Óculos de sol na chuva.
0: Não.
1: Como não?
0: Não, galinha. Você tá... Vamos ouvir as crianças que é melhor. Vamos ouvir.
1: Você tá dificultando
0: Alô?
1: A minha vida.
0: Alô?
3: Oi, galinho Jacó.
1: Olha.
3: A minha resposta é protetor solar.
1: Foi o que eu pensei.
4: Oi, tia Vanessa de Galo Jacó. Meu nome é Valentina, tenho 11 anos e o enigma é boné.
0: Boné?
5: Oi, tia.
0: Oi, meu amor.
5: Oi, galinho.
1: Olá.
5: Eu sou Josias e tenho 8 anos.
1: Oi,
5: e eu acho que a resposta é relógio.
1: Não, eu já falei.
0: Não é relógio.
1: Eu já falei isso, não.
0: Não é não, meu amor. Peraí, vamos ver o próximo. Vamos ver. Vai que alguém acerta, né?
6: Jovem, por que o tempo daí, mano? Se pediu, tem 9 anos, a resposta é relógio.
1: Não, eu já falei relógio.
7: Bom dia, galinha Jacó. Bom dia, Tavanês. Sou Mirella, parada de Jélio, que eu tenho 9 anos. E eu acho que a palavra de hoje é relógio ou celular.
1: Eu já falei que não
0: relógio
1: é.
0: Relógio ou celular, não é. Oi, meu amor. Oi.
8: Meu nome é Davi Messias.
0: Oi, Davi.
8: Eu acho que a palavra é relógio.
1: Não é, Davi.
0: Oi.
9: Eu tenho 4 anos. Eu sou Isadora, de Nova Iguaçu. A resposta é relógio.
0: Todo mundo no relógio no celular.
10: Oi, tia Vanessa.
0: Oi, meu amor.
10: Eu sou Murilo José.
0: Oi, Murilo.
10: Que a resposta é relógio.
0: Não é relógio, sim.
11: Eu sou a Luana.
0: Oi,
11: tenho
0: Luana.
11: 16 anos.
1: Oi,
11: e o enigma de hoje, a resposta é escova de dente.
0: Nossa, escova de dente.
12: Eu sou Milena, aqui da Baixada Fluminense, Mesquita. E eu acho que a palavra de hoje é relógio.
0: Não.
13: Bom dia, Jacó. Bom dia, Chibonês.
1: É relógio.
13: Aqui o Marinho chamando de Meriti. A resposta é protetor solar.
0: Ih, não é
1: protetor solar. Como assim, protetor solar, gente?
0: Galinho, vamos pensar direitinho. Vou dar a terceira dica, então, pode ser?
1: Pode ser, tia.
0: Porque até agora ninguém conseguiu acertar.
1: Pois
0: eu tô achando que tá difícil. Então, com a terceira dica, eu acho que todo mundo vai acertar.
1: Eu acho que não tá difícil, não.
0: Eu acho que com a terceira dica, eu vou entregar a resposta.
1: Eu acho que tá impossível.
0: Eu desconfio.
1: Eu acho que tá impossível.
0: Ó, galinho, vamos lá. A primeira dica é muito utilizado no dia a dia. A segunda dica, alguns têm proteção contra a água, né? A prova d'água.
1: Sim!
0: A terceira dica...
1: Ah, já sei!
0: O quê?
1: A mochila do Gilberto Ribeiro.
0: Não, não é.
1: Ela é impermeável, é a prova d'água.
0: Tenho certeza.
1: Gente, ele carrega um carro ali dentro.
0: Mas a resposta não é a mochila.
1: Ele carrega almoço, jantar.
0: Ele carrega tudo.
1: Ele carrega uma bicicleta elétrica.
0: Ele carrega tudo nessa mochila dele.
1: Verdade. Eu acho até que a Gisele tá escondida dentro da mochila
0: também
1: dele.
0: Também desconfio.
1: Eu acho que tá lá pra não pagar
0: desconfio.
1: Passagem.
0: Desconfio. Acho que... Ô, galinho.
1: Oi.
0: A terceira dica é, tem
1: Qual?
0: Gente que não vai nem pra academia.
1: Não vai pra academia?
0: Isso, sem esse objeto.
1: Já sei.
0: O quê?
1: Coragem.
0: Não.
1: Não, sem coragem ninguém vai na academia. Tem que ir na força.
0: A terceira dica é, tem gente que não vai nem pra academia, assim, só vai malhar. Se tiver isso junto com ela.
1: Sério?
0: Só.
1: Ah, é o uniforme de academia.
0: Na minha academia, assim, tipo, 90% das pessoas...
1: Aí, olha, eu já vi um monte de gente na academia. Não pode ser aquilo.
0: É o quê?
1: É a camisa da Marcha pra Jesus do ano passado. Gente, é um absurdo. Todo mundo vai com a camisa da Marcha pra Jesus do ano passado.
0: Todo mundo. Do ano passado. Não sei por causa de quê.
1: E pior, tem uns tênis que já tá indo sozinho.
0: Ah, é.
1: E tão usado que o tênis vai, que
0: galinho,
1: o tênis vai sozinho
0: galinho,
1: pra academia.
0: Para de falar
1: o
0: mal
1: chulé.
0: Da vida dos outros,
1: não,
0: galinho.
1: Não, da vida não. Do tênis, do chulé.
0: Ah.
1: Pelo amor de um chulézinho. Aí outra gente vai e esquece de usar o fedorante. Esquece de usar o fedorante quando vai pra academia.
0: Galinho, vamos deixar a vida dos outros.
1: Usa o fedorante.
0: Galinho, se liga
1: no
0: enigma.
1: Pelo amor de Deus.
0: Se liga no enigma,
1: é
0: galinho.
1: É como se fosse um agrotóxico assim, ir pra academia sem
0: galinho.
1: Perfume. Galinho. O quê, Marinho? Oi, tia.
0: Chega.
1: Desculpa. Foi sem querer, querendo. Foi...
0: Você fica falando mal das pessoas.
1: Não falei mal de ninguém.
0: Você sabe se a gente tem algum ouvinte que é fedorento? Você sabe?
1: Tem ouvinte da rádio.
0: Você vai ofender o ouvinte.
1: Tem outro que os perfumes até do Lázaro.
0: Olha só, algumas pessoas não vão pra academia sem usar esse objeto.
1: Fedorante.
0: Não é fedorante.
1: Não é,
0: é outra coisa.
1: Coragem.
0: Vamos ouvir. Vamos ouvir música agora.
1: Vai.
0: Falar ouvir as crianças. As crianças
1: tudo.
0: Estão no próximo bloco. Vamos de música.
1: Música de criança.
0: Porque o programa é de criança.
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0: galinha, vai, galinha, capricha! Eu falei, galinha, eu falei capricha. Eu não falei estraga, eu falei capricha.
1: Eu tô caprichando, eu tô dando a minha versão dos fatos.
0: Você tá estragando a música dos outros. Os arrebatados gravaram isso com tanto carinho, você faz isso.
1: Mais um pouquinho de... Pronto, completei a
0: galinha,
1: obra.
0: Galinha, para de me enrolar que eu quero agora, você tem que me falar a resposta.
2: Nesse
0: momento.
1: Eu tenho um grupo de pessoas que usam isso que você falou e não vai pra academia.
0: Eu vou dar mais uma dica que você vai...
1: Não, eu já vou dizer a resposta. Pra te poupar. Fralda geriátrica.
0: Meu Deus, galinha.
1: Tem gente que bota pra não ter que sair.
0: Meu Deus.
1: É não?
0: Não, olha só, primeira dica. É muito utilizado no dia a dia. Segunda dica, alguns têm proteção à prova d'água, né, contra a água. Terceira dica, tem gente que não vai pra academia sem usar isso. Quarta dica.
1: Quarta dica.
0: Fiquem ligadinhos, ó. É algo que pode ser usado em vários tipos de aparelhos eletrônicos.
1: Ah, poxa, Vanessa.
0: É algo assim que... entendeu? Assim...
1: Qualquer coisa que vai no micro-ondas, então.
0: Não.
1: Como não?
0: Que micro-ondas, galinho?
1: Poxa.
0: Que micro-ondas, galinha?
1: Não é isso, não?
0: Não. Vamos ouvir as crianças. Puxa. Vamos ver se alguém acerta.
1: Quando você Alô?
3: Jacó, meu nome é Pietro Gabriel, tenho 9 anos, moro em Paz de Minas, Minas Gerais. E eu acho que a resposta do enigma de hoje é protetor solar.
1: Eu já falei isso, né?
4: Oi, tia Vanessa, meu nome é Leonardo, tenho 9 anos, eu moro aqui em Vassouras. E eu acho que a resposta de hoje é relógio.
1: Já falei também.
5: Oi, tia Vanessa, olha o gás do Jacó.
0: Amor.
5: Eu sou a Lorena, moro em São João de Meriti, a palavra é relógio.
1: Não.
6: Eu falei com Jesus, tia Vanessa e Galinho Jacó.
0: Oi, meu amor.
6: A palavra é relógio.
1: Não. Eu já pensei que fosse.
6: A mãe de minha Iba.
0: Alô.
7: Bom dia, tia Vanessa. Bom dia, Galinho Jacó. Meu nome é Juliana Nicole, eu tenho 15 anos. Queria mandar um beijo pra minha família, pra vocês e pra todo o pessoal do Instituto Beijo.
0: Um beijo.
7: Um constante. E eu acho que a resposta é capinha de celular. Beijo.
1: Não é não.
8: Oi. Aqui é a Maitê.
9: Oi, Maitê. De Mesquita.
8: Tenho 3 anos. Dois anos.
1: 2 ou 3, papai?
8: E eu acho que é um relógio.
9: Eu achei um relógio.
1: Não.
10: Oi, Vanessa. Oi, Galinha Jacó. Meu nome é Sara, eu tenho 11 anos e eu moro aqui no Jacaré. E a palavra, eu acho que é protetor solar, prova d'água.
1: O que você protetor contra o jacaré?
11: Oi, tia Vanessa. Oi, Galinha Jacó.
0: Meu amor.
11: Meu nome é Isabel e eu acho que a resposta é óculos de sol.
1: Eu já falei, mané.
12: Bom dia, tia Vanessa e Galinho Carijó. Meu nome é Alice e tenho 9 anos e eu acho que é mochila.
0: Mochila.
13: Oi, Galinho Chucé, meu nome é Yasmin, eu tenho 8 anos e eu acho que é bolsa.
1: É Jacó!
0: Galinho, tem como você decidir qual o seu nome?
1: É
0: Carijó, é José, é o que seu nome, afinal de contas?
1: Fala
0: o seu nome completo com o sobrenome pra ver se o pessoal...
1: É Galinho Jacó Youssef.
0: Youssef, pronto.
1: Isso.
0: Esse é o nome dele, gente.
1: Não é
0: Carijó e não é José.
1: Não é José, não. É que
0: gente, galinho,
1: Oi,
0: eu tô preocupada, porque são 11h52 e ninguém acerta esse negócio, galinho.
1: Sabe quem eu acho que acertaria,
0: Jesus
1: mas
0: amado.
1: Não participou até agora?
0: Ah.
1: O aniversariante de hoje.
0: Quem?
1: Ele é meu geriatra, ele é meu amigo, ele é meu veterinário. Doutor Henrique Galvão tá fazendo aniversário hoje!
0: Parabéns,
1: doutor Henrique Galvão! Sabia que ele agora ele é o médico lá do Olaria Futebol Clube?
0: É mesmo?
1: O cara é chique, rapaz!
0: Gente, mas que pessoa chique
1: é essa? Vou começar a andar com ele que eu vou ficar popular!
0: Como é que você consegue ter amizade com gente chique assim, sem passar vergonha?
1: É que eu atraio as pessoas, entendeu? Primeiro que eu tava andando na rua, ele achou ele como médico. Ele é que um galho tá andando na rua?
0: Ele chegou, meu Deus, vem cá!
1: Eu tava achando que ele queria... Ele tava perto do Natal,
0: Eu acho que ele tava querendo te cobrar o dinheiro que você ficou devendo, não
1: é nada, era perto do Natal. Ele achou que eu ia virar prato principal. Aí depois, quando eu falei com ele, olá, doutor Galvão, tô pronto. Ele quase morreu.
0: Ai, pronto, quase morreu do coração.
1: Me assusta, porque um galho falando...
0: Um galo falando. Realmente assusta qualquer veterinário.
1: Você, doutor Galvão, parabéns, feliz aniversário.
0: Ô, Galinho, a quinta dica pra gente poder tocar a última música, hein?
1: Sim.
0: Olha, esse objeto de hoje, além de poder ser usado em vários tipos de aparelhos eletrônicos...
1: Já sei!
0: O quê?
1: Bisturi.
0: Não. Esse negócio, ele tem alguns que funcionam com fio. E outros funcionam sem fio.
1: Já sei!
0: É o quê?
1: Bateria de carro!
0: Não, Galinho! Vamos de música!
1: Botão de avanço de nave espacial?
0: Gente. Não, Galinho!
1: Não.
0: Desiste, vai!
1: Não.
0: As crianças vão acertar tudo agora!

0: tirando onda que ela já me convidou pra ir passar uma temporada lá na casa dela.
1: Meu Deus.
0: Lá em Nova York.
1: Ah.
0: A Retsa Malamute.
1: Sim.
0: O quê?
1: Sim.
0: O nome dela. Rapaz, ela é
1: galinha. Você só tem amigo rico, galinha?
0: Ela é muito rica.
1: Como é que você faz pra andar no meio dessa high society, assim, entendeu?
0: Olha, gente, na verdade, é uma coisa assim, é uma questão
1: você
0: de benescência.
1: Você passa um monte de vergonha, né?
0: Eu passo, não. É uma questão
1: você
0: de
1: sabe comer de garfo e faca, sabe limpar a boca com guardanapo.
0: Eu sei. Eu,
1: sabe,
0: eu,
1: né?
0: Eu fiz a chocila.
1: Não fica passando vergonha,
0: não,
1: né?
0: Eu fiz a chocila. E eu fiz a... Porque, poxa, presta atenção. Quando eu chego assim, no jantar de gala, eu chego vestido de galo.
1: Ah.
0: Com roupa de gala.
1: Sim.
0: Entendeu?
1: E
0: eu
1: aí,
0: vou de smoking.
1: É o galo e a gala com a roupa do
0: não,
1: galo?
0: Não, o galo com roupa de gala. Aí eu chego lá de smoking, né? Aí eu chego, eu converso, eu falo outros idiomas, né? Com as
1: sim,
0: pessoas assim.
1: Canta também outros idiomas.
0: Canta até quando eu tô cantando, não, porque
1: compreendo.
0: A gente humilha a banda, né? Porque o meu talento é um talento sobrenatural.
1: Meu Deus.
0: Não é?
1: E a humildade eu... mais ainda.
0: A humildade é uma das coisas que eu mais me orgulho de mim, sabe?
1: Galinho,
0: a minha humildade.
1: Vamos terminar o programa, né? Já
0: vamos
1: tá bom.
0: Vamos terminar o programa,
1: antes
0: gente.
1: Eu desconto do seu salário por cada frase de soberba.
0: Que salário? Ô, Bila, Bila, aumenta o salário, galinho.
1: 11h58, tá na hora de dar
0: a
1: esse resultado. Vou descontar teu salário, essas frases de orgulho.
0: Não, não é
1: a Bíblia
0: orgulho.
1: Diz que Jesus, que Deus, ele resiste aos soberbos, resiste.
0: Aos soberbos.
1: Você quer ser resistido
0: mas
1: por ele?
0: Mas eu não
1: ele?
0: Sou soberbo, eu sou exacerbado.
1: Ai, meu Deus, vamos ouvir as entendeu? Crianças, gente. O nosso enigma de hoje é algo muito utilizado no dia a dia, tem proteção contra a água.
0: Sim, sim,
1: pode
0: sim.
1: ser usado em vários aparelhos eletrônicos.
0: Verdade.
1: Tem gente que não vai sem isso pra academia.
0: Sim, sim.
1: É, tem uns que tem fio, outros não tem.
0: Eu já sei o que é.
1: É o que é?
0: É PEN.
1: Não, galera.
0: Pulso eletromagnético.
1: Não.
0: Como não é, Vanessa?
1: Vamos ouvir as crianças.
0: Poxa vida.
1: Alô.
2: Oi, tia Vanessa. Hoje, oi, Gala Jacó. Eu tenho 11 anos. Eu me chamo Miguel. Eu tô no Duque de Caxias. E hoje, o enigma de hoje é a resposta à garrafa d'água.
0: Garrafa d'água.
3: Oi, tia Vanessa. Oi, Gala Jacó. Meu nome é Valentina. Tenho 6 anos.
1: Oi, Valentina.
3: Oi,
0: Valentina.
3: Eu acho que a resposta de hoje é garrafa.
0: Não. Garrafa térmica, será?
4: Oi, tia Vanessa. Oi, Galinho Jacó.
1: Oi.
4: Sou Davi, daqui de São Gonçalo.
0: Oi, Davi.
1: Oi, Davi.
0: E aí?
1: Alô?
0: Fala
4: eu acho
0: gente.
4: Que Egrima, Egrima...
0: Qual é?
4: É garrafinha de água.
0: Não, cara, não. Mas podia ser, né?
5: Oi, tia. Oi, Gabi.
1: Oi, meu amor.
5: Eu sou Josias, tenho 8 anos, sou do Recreio dos Bandeirantes.
0: Nome de
5: e
0: rei,
5: eu
0: né?
5: acho que a resposta é garrafa de água.
0: Não é, meu amor.
6: Galinho Jacó, tia Vanessa.
1: Oi.
6: É, eu acho que é esquise. É uma garrafa que às vezes ninguém, às vezes quase as pessoas não usam.
0: É, o nome é esquisito.
6: Oi, Chavan...
0: Que esquisito.
7: Oi, Jacó, meu nome é Milena, eu tenho 7 anos e a palavra-chave é tênis. Beijo, te amo.
1: Também te amamos.
7: Eu sou de 9 quase.
1: Beijo.
8: Oi, tia Vanessa,
1: oi,
8: Galinha Jacó.
0: Oi, pode chamar de tia também.
8: Eu te abudei, moro em Sepitiba, tenho 9 anos. A resposta é tênis.
0: Não, cara.
9: Bom dia, tia Vanessa. Bom dia, Galinha Jacó. Tudo bem?
1: Meu
9: nome é Daniela Maria, tenho 10 anos e moro em Oswaldo Cruz. E eu acho que...

0: Ah, porque um falou, o outro foi atrás.
1: E por que eu não dei?
0: Porque por que você, eu não, né? Falta um pouquinho. Ô, Galinho, você sabia que já é meio-dia e um e a gente tem que encerrar o programa agora?
1: Pois é, cara.
0: Fecha os seus olhinhos pra orar e falar com a Pai do Céu, pedir perdão por todos os seus pecados.
1: Tá bom, tia.
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0: Papai do Céu, muito obrigada por esse dia, muito obrigada por cada criança, por cada família que nos ouviu nessa manhã. Que o Senhor possa abençoá-las, Pai, guardá-las debaixo das Tuas potentes mãos, Senhor. Abençoa os Teus filhinhos, que amanhã possamos estar na Tua casa, aprendendo um pouco mais da Tua palavra, Te louvando, Te agradecendo e Te entregando, Senhor, a nova semana que vai começar. Pai, guarda as nossas crianças debaixo das Tuas mãos, livra de acidentes, livra dos homens maus, Pai, que eles possam crescer na Tua presença. Em nome de Jesus, amém.
1: Amém. Amém.
0: Meu Deus.
1: Amém.
0: Chega. Meio-dia e dois, gente. Amém. Hoje a gente sorteou parte de ingresso pro show que vai acontecer daqui a pouco, 4 da tarde, no Teatro Mário Lago, lá em Vila Kennedy. Quem ganhou foi o Josias do Recreio, final de telefone 3827. E a Amanda Freire do Caju, final de telefone 0078.
1: Nossa.
0: Um beijo em todos. Lembrando que tem marcha pra Jesus daqui a pouquinho
1: Hoje
0: o dia tá cheio de coisa boa.
1: Hoje eu vou me apresentar.
0: Um beijo
1: lá
0: no seu... Vai também?
1: Vou cantar.
0: Então tá bom. Vai com Jesus. Um beijo no coração de todos. Semana que vem, se Deus quiser, estaremos de volta aí.
2: Semana que vem tem mais.
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4: Boa tarde, meu Rio de Janeiro. Boa tarde, Brasil. Hoje é sabadaço, dia 23 de maio. Que dia bonito, hein? Pois é, a semana inteira fazendo aquele tempo fechado, chuvoso, esquisito, meio cinzento. E a gente acorda com um dia maravilhoso como esse, dia da marcha para Jesus, aqui no Rio de Janeiro. Gente, Deus é Deus, né? Pois é. Por conta dessa friaca toda que a gente teve aí nesses dias, o sábado fica agradável, gente. Fica muito agradável, Deus é bom demais. E vai ser uma experiência maravilhosa. Todo o povo de Deus reunido na Praça da Apoteose. E antes disso, claro, na Marcha para Jesus, e a gente se encontra ali na Apoteose. Lembrando que a Rádio 93 FM está fazendo toda a cobertura e transmissão daqui a pouco, ao vivo, a partir do local, tá certo? Vem comigo, estamos abrindo a programação Web 93 e eu trago Videira com Fernanda Brum. Daqui a pouco tem mais, tá? Meio dia, 8 minutos. Muito bom ter você aqui com a gente na rádio que conquistou o seu, o meu, nosso coração, 93 FM.

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0: tá aí fechando a sequência, a voz de Anderson Freire, a glória é tua. Ainda o Thales Roberto, Arde outra vez, Marine Friesen e Tom Carfi, Alfa e Ômega, Fernanda Brum cantando Videira. Lembrando que ele, Thales Roberto, é presença confirmada para a Marcha para Jesus 2026. É isso aí, galera.
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0: Ok, vem chegando informação do trânsito.
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0: Vivi Costa, é com você, boa tarde.
3: Oi, Gilberto, muito boa tarde a todos os ouvintes da 93 FM. Vamos destacar a circulação de carros para quem está tentando chegar à região central. Não verifico dificuldades na saída da ponte, linha vermelha, Francisco Bicalho e Avenida Brasil. Você que está indo para a concentração da Marcha para Jesus, atenção redobrada, já temos diversas vias interditadas para a circulação de carros desde a noite de ontem e esses bloqueios seguem durante todo o dia de hoje até as 5 horas da tarde, ali pela pista lateral da Presidente Vargas, entre a Rua da Uruguaiana e a Praça da República, no sentido Candelária, além de bloqueios na pista central da Vargas, entre a Rua de Santana e o Viaduto dos Marinheiros, no sentido Praça da Bandeira, que inclusive esse trecho está sendo utilizado como estacionamento de ônibus de caravanas. Portanto, você que está vindo para a concentração, está vindo para o evento, dê preferência ao transporte público, o metrô, o trem, já está funcionando em esquema especial, isso tudo para te garantir mais tranquilidade na chegada à Praça da Apoteose. 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Viviane Costa, para 93 FM, a rádio que conquistou o meu coração.
0: Ok, obrigado então, Vivi Costa, trazendo aqui as informações do trânsito para todos nós. Vamos seguindo, gente. Hora certa, 12:32.
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0: Isso aí, é hora de notícias com Helena Grilo. Boa tarde, Helena.
11: Boa tarde, Gilberto. A Marinha do Brasil abriu inscrições para o concurso público do quadro de técnico de praças da Armada, destinados a candidatos de nível médio que desejam seguir a carreira militar atuando diretamente na operação e manutenção de submarinos e instalações nucleares. Ao todo, são oferecidas 10 vagas, 7 para o sexo masculino e 3 para o feminino, nas áreas de eletroeletrônica e mecânica. As inscrições estão abertas até o dia 12 de junho, exclusivamente no site inscrição.marinha.mil.br. Marapicu, em Nova Iguaçu, na Baixada Fluminense, será o próximo bairro a receber o programa de castração gratuita de cães e gatos da Prefeitura. Na próxima segunda-feira, a Secretaria Municipal de Defesa e Proteção dos Animais fará o agendamento para a castração de mais de 260 pets. O atendimento será realizado a partir das 11 horas da manhã, em frente à 4ª Companhia Destacada da Polícia Militar, na Avenida Abílio Augusto Távora. Desde o início do programa, quase 2.600 animais já passaram pelo atendimento. Os agendamentos são realizados presencialmente por ordem de chegada. O Irã acusou neste sábado os Estados Unidos de sabotarem as negociações para o fim da guerra com exigências excessivas, em meio a especulações sobre uma retomada das hostilidades. Uma mudança na agenda do presidente americano, Donald Trump, que anunciou que não compareceria ao casamento do filho hoje, devido a assuntos de Estado, alimentou ainda mais esses temores. Outras notícias estão no nosso site, radio93.com.br.
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0: Bem, vamos nós de volta com a programação, com o Web 93. E a gente vai trazer aqui uma sequência maneira com a Valesca Maíssa, a Sara Farias, Pastorzão Lucas. Então, com a Valesca Maíssa, a gente vai ouvir a música Eis-me Aqui. Pois é, muito legal, né? Então, tem aqui várias coisas bastante interessantes. E eu quero lembrar que você é o seguinte: a influenciadora cristã Raíssa Abud, ela emocionou os seguidores ao compartilhar um testemunho de provisão vivido por sua família na infância. E segundo ela, após uma oração feita por sua mãe em meio às dificuldades financeiras, um homem desconhecido apareceu deixando compras e caixas de leite na casa. Olha que legal. Raíssa afirmou que a experiência fortaleceu sua fé e inspira até hoje
12: seus atos de generosidade nas redes sociais, como reformas, né? Também construções de casas para funcionários e distribuição de presentes em festas beneficentes. Muito legal. Bem, a gente vai aqui trazendo uma canção, quero começar aqui a sequência com a Valesca Maíssa. Confere aí com a gente. Eis-me aqui.

canção. Bem, vamos trazendo agora a Sara Farias. Eu li para vocês, né? Trouxe aqui um testemunho maravilhoso em cima dessa mesma canção. Com a Sara Farias, o céu está me sustentando. Lembrando que essa canção no YouTube tem mais de 25 milhões de views.

Boa, tá aí a canção com o pastor Lucas. Ouvimos juntos Ostras Feridas, Sara Farias, O Céu Está Me Sustentando, Valesca Maíssa, Eis-me Aqui. Gente, vou liberar aqui mais uma canção, você confere, foi a última, aliás, vai ser a última canção da hora. Com Jefferson e Suelen, Foi na Cruz.

Tá aí a última canção da hora com Jefferson e Suelen. Ouvimos juntos uma linda canção, né? A música Foi na Cruz. Mais uma vem chegando. Você vai conferir com Léa Mendonça, A Família e a Marca. Bem, o clipe A Família e a Marca, da Léa Mendonça, ultrapassou 100 mil visualizações nas plataformas digitais. E o projeto tem emocionado o público com uma mensagem poderosa sobre fé, proteção e restauração dentro do lar, reforçando a importância da família e da confiança em Deus. Confere com a gente.

0: Boa, tá aí a canção com Léa Mendonça, a família e a marca. Bem, vamos então fazer um flash direto da Marcha para Jesus.
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0: É isso aí, nós estamos fazendo a cobertura, estamos com Marcos Caetano Júnior, ele está na Marcha para Jesus, está acompanhando o povo nesse momento e está com a gente aqui na linha para bater um papo conosco. Olá, Marcos. Boa tarde.
2: Boa tarde, Gilberto. Muito boa tarde a todos os nossos ouvintes. É isso, Gilberto. Estamos aqui na cobertura de mais uma Marcha para Jesus, né? A 19ª edição, e a 93 presente aqui nessa cobertura. Acabei de chegar aqui no centro do Rio, onde o público começa a se juntar. O público está chegando agora, neste momento, se reunindo aqui na altura da Avenida Passos, onde mais ou menos daqui a uma hora, às 2 da tarde, vai começar a caminhada até a Praça da Apoteose, onde acontecerão momentos de louvor, adoração e agradecimento ao nome do Senhor. Eu já encontrei um pessoal aqui muito animado, que é uma caravana, Gilberto, que está vindo de Petrópolis. Ah. O pessoal está bastante animado. Eu vou aqui conversar com a Luciana Marinho, que é uma das organizadoras aqui dessa caravana. O pessoal tá vindo de Petrópolis, o pessoal desceu a terra, né, Luciano? Fala pra gente aí essa alegria, essa expectativa aí de estar participando, trazendo esse grupo tão animado aqui pra Marcha para Jesus.
3: Então, somos mulheres impactadas.

0: ligadas aqui com o mover de Deus na nossa vida. E a gente veio aqui para receber de Jesus ainda mais, né? E a gente subir avivada de novo para Petrópolis. E aí reuni esse grupo de amigas e a gente veio aqui para buscar adoração mesmo. E eu sei que Deus vai mover na vida da gente. Vai ser tremendo.
1: Muito obrigado, Luciano. Gilberto.
2: Oi.
1: Agora, só para atualizar aqui algumas informações para o público.
2: Sim.
1: Lembrando, né, algumas orientações da prefeitura, que as pessoas optem pelo transporte público. Lembrando que a Sete Rio interditou algumas ruas para facilitar o fluxo das pessoas. Então, não optem de carro e sim de transporte público, sem ônibus. Lembrando aí que os trens, as estações recomendadas para descer aqui é a Praça 11 ou a Central do Brasil. Né, e para quem vem de metrô também, né, e principalmente ônibus. Barcas também estão funcionando, VLT funcionando normalmente o dia todo, e também o Terminal Gentileza funcionando normalmente o dia inteiro aí até o final do evento. O pessoal pode vir. Quem estava preocupado com a questão do tempo, se ia chover, e sabe aí que a semana passou com a frente fria, o tempo meio chuvoso, pode vir tranquilo, que aqui no centro o céu está azul, está sol. O clima aí na volta aí por 26 graus, tá extremamente aí para quem vem aproveitar aí, louvar na marcha para Jesus.
2: Ok, obrigado então, Marcos Caetano Júnior, e a gente vai seguindo com a programação, e é bem legal, eu falei isso logo no início do programa, me chamou bastante a atenção, foi uma semana friorenta, né? Gente que é carioca, né? Sente bastante o frio e choveu, aquela coisa toda, mas de repente a gente acorda com um dia tão bonito, uma temperatura tão agradável, Deus não poderia ter nos presenteado de uma forma melhor, né? Estamos aí com um dia maravilhoso para essa marcha maravilhosa, esse momento de expressão de todo o povo de Deus indo em direção à Praça da Apoteose. Então você que está chegando, vá com paz, vá com alegria, vá com disposição, vá com intencionalidade, tá bom? Afinal de contas, nós estamos aqui demarcando nesse momento como Igreja de Cristo no Rio de Janeiro. Ok? Marcha para Jesus 2026.
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Boa, tá aí a canção de Gabriel Guedes e Nívia Soares, a benção. Ouvimos ainda a Midian Lima cantando Não Pare. Mais uma pra você, aqui na programação Web 93. A gente tá liberando a canção de Samuel Messias, Todavia Me Alegrarei. Agora falando aqui dessa canção, o clipe Todavia Me Alegrarei, de Samuel Messias, ultrapassou 500 milhões de visualizações. Tá podendo, hein? A canção, marcada por uma mensagem de fé e de esperança, segue emocionando o público com a verdade de que Deus pode transformar o choro em alegria. E segundo admiradores, não são apenas números, mas lares e vidas sendo impactadas pela mensagem bíblica transmitida através do louvor. Você vai conferir no YouTube mais de 507 milhões de views. No Spotify, mais de 130 milhões de plays. É pouca coisa não, tá? Confere então com Samuel Messias, Todavia Me Alegrarei.

aí, gente, vamos conferindo então a última canção do Web 93 de hoje. Você ouve com Tasha Cobbs a música Break Every Chain. Confere com a gente. Essa é uma linda canção, somando videoletra e live, mais de 194 milhões de views, e no Spotify, mais de 50 milhões e meio de plays.

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1: É isso aí. Agora 1:32.
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1: É com você, Helena Grilo.
11: O SESC abre na próxima segunda-feira as inscrições para o curso gratuito de técnicas de serviço de alimentação em lanchonetes oferecido a frequentadores do restaurante do Povo Ebert de Souza, na Central do Brasil, no centro do Rio. As inscrições podem ser feitas até o dia 29 de maio, no próprio restaurante. O curso tem a carga horária de 18 horas e abordará práticas de atendimento, comunicação com o cliente e noções de hospitalidade. As aulas serão realizadas no dia 9 até o dia 18 de junho, sempre às terças, quartas e quinta-feiras, no prédio anexo ao restaurante. O ministro Luiz Fux votou neste sábado pela manutenção da prisão de Henrique Vorcaro e Felipe Cassando Vorcaro, familiares do ex-banqueiro Daniel Vorcaro, ligado ao caso do Banco Master. Com o voto de Fux, a segunda turma do STF soma mais dois posicionamentos favoráveis à continuidade da prisão. O relator do caso, o ministro André Mendonça, já havia se manifestado no mesmo sentido. O secretário de Estado americano, Marco Rubio, sugeriu neste sábado que pode haver breves anúncios importantes sobre a guerra com o Irã, dizendo que, durante uma visita de trabalho à Índia, pode haver notícias ainda hoje sobre a guerra. O secretário acrescentou que os reforços diplomáticos continuam acontecendo nos bastidores e que os Estados Unidos seguem focados em garantir que o Irã não possa possuir uma arma nuclear e lidar com seus estoques de urânio enriquecido. Outras notícias estão no nosso site, radio93.com.br.
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1: Beleza, vamos seguindo. 93 minutos de música. A partir de agora, só musicaço pra você, sem intervalo comercial. Vamos que vamos. E a gente vai seguindo com fé, abrindo com André William. Agora 1h39.

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0: Bem legal, foi a última canção de hoje aqui da programação, você conferindo 93 minutos de música.
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0: Beleza, agora 2 horas.
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0: Com certeza, semana que vem tem muito mais pra você aqui na programação. Bem, agora 2:59, a gente daqui a pouco vai iniciar a transmissão direto da Praça da Apoteose, da Marcha para Jesus. Estamos com o estúdio montado lá e de lá toda a programação vai ser transmitida. Com certeza vai ser uma tarde muito agradável na presença de Deus e a gente vai que com certeza sempre com você trazendo o melhor que há, não só da música cristã, como também daquilo que Deus está fazendo e vai fazer ainda hoje na Praça da Apoteose. Ok? Vamos aqui para um pequeno intervalo e na volta a gente confere aí para você transmissão.
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0: Essa é a hora.
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0: 4 minutos, estamos juntinhos aqui na 93 FM com Marcos Caetano Júnior, ele que encontra-se na Marcha para Jesus, trazendo informações aqui para todos nós. Olá, Marcos.
1: Fala, Gilberto, mais uma vez, boa tarde a todos os nossos ouvintes.
0: Boa.
1: Estamos aqui na cobertura da Marcha para Jesus, 2023. Estou aqui em cima do trio elétrico neste momento, passando aqui em direção ao campo de Santana, ao meu lado direito, exatamente na central do Brasil. Já estamos chegando em direção à Praça da Apoteose, onde daqui em instantes vai começar aqui os shows, os momentos de louvor e adoração ao nosso Deus. Também quero convidar o público, né, para acessar o YouTube da rádio. Daqui a pouco estaremos fazendo uma transmissão ao vivo em instantes da Marcha para Jesus. É um clima de muita alegria, um ambiente muito abençoado. Está maravilhoso aqui, Gilberto. Pessoas, caravanas de todo o estado do Rio, já vi que caravanas de Petrópolis, caravanas da Baixada Fluminense, caravanas de Rio das Ostras, Gilberto. Tem muita gente de todo mundo louvando e agradecendo ao nosso Senhor. Quem quiser vir, pode vir. Já lembrando, né, para dar preferência para o transporte público, né, trem, metrô, ônibus, todos disponíveis, né, no trem e no metrô, as estações recomendadas são a central do Brasil, né, tanto para vir quanto para voltar. E lembrando mais uma vez, o povo que não puder vir, aqueles que não puderem comparecer aqui à Praça da Apoteose, que podem acessar o YouTube da 93 FM e ali acompanhar toda a nossa transmissão ao vivo da Marcha para Jesus, Rio 2023.
0: Ok, ok. Obrigado então, Marcos Caetano Júnior. Lembrando, ele está conosco diretamente da Marcha para Jesus, trazendo as informações de tudo que está acontecendo por lá. Ok, estou aqui liberando uma canção e já já a gente traz a transmissão para você. DJ PV, Ivair Filho e Tevão Lino, Som da Liberdade.

0: aí a canção de Geraldo Guimarães, Céus Abertos. Antes, Comunidade Zona Sul, Rei Salvador, Samuel Messias, Jeová Jirei. Abrimos a sequência com o DJ PV, Ivair Filho e Tevão Lino, Som da Liberdade.
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0: 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Vem com a gente, agora 3 horas 29 minutinhos, vamos que vamos.
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0: Ok, gente, 3 horas 32 minutos, a gente vai já já com a transmissão direto da Praça da Apoteose da Marcha para Jesus 2026. Pra você que tá acompanhando a gente, já sabe, o povo tá chegando, multidão lá na Praça da Apoteose, e você vai ter a oportunidade. Nós estamos com o nosso estúdio montado lá ao lado do palco e muita coisa boa acontecendo por lá. Então é só você acompanhar a gente.

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6: Ué, diretão, assistiu ou vai assistir?
7: Você não assistiu, marada, você vai começar a assistir.
6: É muita
7: agora.
6: Emoção. É muita emoção.
7: Os arrebatados diretamente da Apoteose, da Marcha para Jesus 2026.
6: Tá lotado isso aqui hoje, hein? Tá arrebentando, hein?
7: Tem mais gente chegando, tá? Tá terminando agora, a galera tá vindo pra cá e já começou. Você que ainda tá em casa, dá tempo. Vem correndo pra cá que a gente tá te esperando.
6: Agora tem que decidir logo, porque o poder da decisão é o tema da marcha e você tem esse poder de decidir.
7: O poder da decisão.
6: Agora.
7: E a faca no meio do óleo, ó. Pá!
6: É espada, varão, não é faca não.
7: É faca não?
6: Não, né? É espada. É espada do anjo.
7: Espada fiada, cavalo branco, veio numa marcha e me causou.
6: Ai!
7: O olhar me disse, o que, Dedé? Pode entrar.
6: Ele não sabe não, olha lá.
7: Dedé
6: com a estalona,
7: né? Você vai matar.
6: Muito bem, Rio de Janeiro. Agora é o seguinte, a gente tá recebendo já aqui, já vamos já chamar o pessoal que já cantou, já participou hoje. A gente tem aqui uma nossa convidada especial, que é a Vitória Costa.
8: Meu Deus,
6: ela já participou hoje lá no palco, foi um grande sucesso, vibrou a galera. A gente pode convidar ela pra chegar aqui agora, não pode, produção? Pra gente bater um papo com ela. Lili, fala alguma coisa. Porque eu tô no papum, aquele lance do papum, entendeu?
7: Hoje vai ser rapidinho, todas as participações que passarem pelo palco, elas vão estar aqui no estúdio da 93 FM. Você não pode sair daí. Você pode agora, desde já, dar um like nesse conteúdo. Você pode compartilhar e enviar esse vídeo pra todo mundo.
6: Isso.
7: Pra que mais e mais pessoas acessem o link da 93 FM ao vivo pela Marcha pra Jesus na Apoteose.
8: É verdade. Você que não veio ainda, aproveite. O momento tá forte, o povo tá chegando.
6: Eita,
8: e
6: glória.
8: Tem muitos cantores, muita participação, o negócio vai ferver, oh meu Deus.
7: E sério. Agora?
6: Olha, hoje ainda vai passar por aqui o Thales Roberto, tem Maria Marçal, tem Get Your Ship, Mídia Lima, Victim, quem mais vai estar aqui, Lili?
7: William Nascimento, Marcados Gospel, Samuel Messias, Tainá Gonçalves, Alex Lúcio, Marcos Salles, Samuel Leotério, eu quero assistir Samuel. DJ Marcelo Araújo, que já está no palco
6: está
7: desde o começo,
6: tá sempre, né?
7: Vaguinho e também a Raquel Malafaia e Josiane.
6: E
7: tem mais gente aí,
8: ela aí, ó.
6: Tá aqui com a gente. Bem-vinda, Vitória Costa.
8: Aleluia.
7: Pode falar. Isso.
9: Gente, muito obrigada, Vitória, por me receber aqui.
6: A paz do Senhor, Vitória Costa.
9: A paz do Senhor.
6: Tá tudo bem com você?
9: Paz do Senhor, gente.
6: Você é de Minas Gerais, é?
9: Então, eu sou mineira, mas eu moro a minha vida inteira.
6: Araruama.
9: Em Araruama, região dos Lagos.
6: Rio de Janeiro, né?
9: Isso.
6: Coisa boa, você mora bem pra caramba. Você é vizinha do Juliano Medeiros, você sabe disso, não?
9: Sério?
6: É, ele mora pra aquelas bandas lá. Cara que tem muito dinheiro, mora em Araruama.
8: É verdade.
7: Puxa, região dos Lagos.
6: É região dos Lagos.
7: Nunca passa frio.
6: Não
7: né?
6: passa de jeito nenhum.
9: É,
6: pois é.
9: Ultimamente tava um friozinho lá.
7: É, né?
8: Tá brabo.
6: Agora, eu ouvi dizer que você tem se destacado aí nessa nova geração de worship, né? Da música cristã contemporânea, worship contemporâneo. Foi revelada inicialmente através de covers, né? E medleys e tal. Isso é bem bacana, eu assisti alguma coisa sua e a gente gosta muito. A tua apresentação no palco foi formidável, né? Foi fantástico, a gente aqui tava vibrando junto com você aí, cantando
7: e
6: ali.
7: E qual a sensação de cantar na Marcha pra Jesus, Vitória?
9: Olha, se eu falar pra você que eu tenho palavras, eu vou estar mentindo. Porque
6: é mesmo, é?
9: Foi a minha primeira vez na marcha, né? E, assim, tô buscando palavras. Foi sensacional.
6: Foi sensacional.
9: Tá sendo sensacional, eu ainda tô aqui, né? É... Pra mim, cumprimento de promessas define
8: Glória
9: esse momento
8: Graças
9: hoje.
8: A Deus. E ficou anestesiada quando viu o povão?
9: Essa semana eu fiquei muito, muito, muito ansiosa. Eu falei assim, meu Deus, o que eu tô sentindo? Aí eu cheguei aqui na passagem de som e comecei a aliviar. Só que aí quando eu fui lá pra trás pra poder entrar no palco, eu falei assim, olha, parece ter muita mais gente.
6: Parece, né? É, tá pensando o quê?
9: Quando eu subi ali pra cantar, eu falei assim, meu Deus, é pro Senhor, vamos. E foi.
8: Ô, Glória!
7: Nós vamos agora pro palco mostrar o que que tá acontecendo lá e já já a gente volta pra cá, tá bom,
8: pessoal? Olha o Vaguinho!
6: É o Vaguinho!
7: É o Vaguinho!
6: Ele é o dono da boa!

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1: E aí, Brasil! A festa tá linda, a Marcha para Jesus, que tá aí na sua 19ª edição, né? Liderada pelo Comércio, Conselho dos Ministros Evangélicos do Estado do Rio de Janeiro. Vamos voltar pro palco lá, Vaguinho, com a camisa bonita do Brasil.

Maracanã. Vai de novo, vai. Glória a Deus, cara. Confirma a tua ida. Glória a Deus, caminhando eu vou. Quem vai, quem vai, quem vai, quem vai, quem vai com o Vaguinho? Quem vai com o Vaguinho? Quem vai, quem vai, quem vai? Quem não tá cansado, dá um pulo aí. Ih, é o povo pentecostal.

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1: Solta, gente!

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1: Ô, oh, glória, coisa boa.
2: Isso,
1: né,
2: é muito bom.
3: Quem
2: é muito
3: dançou com viseira aí, em casa? Tá muito bom, né, gente? Dá tempo de você chegar ainda.
2: É,
3: e acabou de começar.
1: É o treino. A decisão é sua, a decisão. Ó, seguinte, deixa eu mandar aqui um abraço. Assim que a gente entrou aqui no estúdio, a produção trouxe aqui pra gente mandar um abraço pro Sargento Eduardo e pra Aline, que completam 21 anos de casados hoje, né? E pediu pra gente mandar um alô.
3: Legal.
1: Alô, Deus Sargento abençoe, Eduardo.
3: Parabéns.
1: Alô, Aline. Atenção, ó. O Marcos Melo está no trio elétrico, não é isso, Lili? Marcos Caetano Júnior.
2: Marcos Caetano.
3: É. Vamos lá no trio.
1: Vamos
3: agora.
1: No trio.
3: Fala, Marcos.
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4: Seguimos aqui na cobertura da Marcha para Jesus Rio 2026. E quem está aqui comigo é o deputado Douglas Ruas, presidente da Assembleia Legislativa do Rio de Janeiro. Deputado, qual a importância de um evento como esse, a Marcha para Jesus, aqui para o nosso estado do Rio?
5: Olha, um evento muito importante, é uma grande alegria estar aqui junto ao povo de Deus que se une em oração e fé para declarar que o estado do Rio de Janeiro é do Senhor Jesus Cristo.
4: Pastor, a gente está em um ano político, é um ano de eleições, né, de muita polaridade, mas o povo que está aqui reunido está todo reunido em um só objetivo: adorar o nome do Senhor.
5: É, hoje não é dia de a gente falar de política, né? A gente sabe que tem um ano eleitoral, mas a única coisa que a gente pede nas nossas orações é que seja feita a vontade de Deus. E estamos aqui para declarar que o estado do Rio de Janeiro é do Senhor Jesus Cristo.
4: Muito obrigado, deputado. Voltamos com vocês aí no estúdio.
1: Obrigado, Marcos Caetano Júnior. Sempre dando aquele show de informação, né? Arrebenta esse cara. É um dos melhores repórteres da Rádio 93 FM, né? Quem a gente tem a honra de chamar aí de amigo, né? Muito obrigado, meu amigo.
3: 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Tá assistindo a gente na sua TV, na sua Smart TV, ou no seu aparelho de telefone, smartphone. Faz o seguinte, faz um print, coloca lá no Instagram e marca os arrebatados, marca a Rádio 93 FM, que a gente quer ver você ao vivo e online com a gente.
1: Ó, tem Marcela Bastos também fazendo reportagem aí no meio do... Onde tá Marcela Bastos, hein?
3: Vamos lá,
1: Marcela Bastos, cadê você?
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6: O pessoal tá chegando aqui na Praça da Apoteose, na concentração. O pessoal veio marchando, mas eu estou ao lado do missionário Maurício Maia. Ele veio com uma marcha diferente, ele veio patinando. O Maurício é um missionário sobre os patins, é isso?
7: Com certeza, eu atuo nessa área de missões para a glória de Deus, patinando, ajudando pessoas que sonham em patinar. Nós estamos aí para fazer isso, para que o nome do Senhor seja glorificado através da minha vida e da sua vida.
6: Maurício, o que que você espera dessa Marcha para Jesus 2026 desse ano?
7: Com certeza a expectativa é boa, porque onde o Senhor está, alguma coisa acontece. Então creio que milagres tem nessa marcha, pessoas vão ser curadas, muitas coisas Deus vai fazer, e muitas das vezes não vamos ter nem como ouvir o que Deus está realizando, porque é muitas coisas, muita maravilha.
6: Uma última coisa, uma palavra então para os jovens que querem patinar.
7: Sim, eu quero desde já deixar um convite especial para você, jovem, que de repente está aí na depressão, trancado no quarto, ou até mesmo síndrome do pânico. Cara, vem para cá que eu tive aqui, ó. Tô aqui patinando aqui no meio de jovens e transmite aquela alegria, porque na presença do Senhor há plenitude de alegria. Então você está trancado no quarto, de repente ouvindo essa mensagem, ouvendo, não sei. Cara, sai dessa vida, vem para cá, vem para Jesus, porque Jesus tem coisa linda para sua vida.
6: Isso aí, o recado foi dado, a gente volta pro estúdio, mas a gente vai acompanhar o Maurício marchando, patinando. Vai lá, Maurício.
1: Maurício é bom, hein? Maurício é bom. Ih, lá. Que isso, Maurício?
3: Tem que ter talento, né, gente? Eu não consigo andar no meio fio, ainda... quanto mais em cima do negócio desse.
1: Ainda saiu no break, né? Muito bom.
3: Que absurdo,
1: muito bom.
3: Agora...

0: nascer em Cristo. Então, em 1993, chegou a Marcha para Jesus no Brasil.
1: Coisa boa, hein? Coisa boa.
0: E já estamos recebendo já, dentro de alguns segundos e milésimos de segundo. Ele que acabou de sair do palco agora e que ele levantou a Praça da Apoteose cantando grandes sucessos com você.

0: canta da boca.
1: Cante lá, quem vai chamar de
2: Aleluia!
0: Vaguinho, nosso amigo, pastor Vaguinho,
1: bem-vindo. Varão, você tá suando, Varão? Por que você tá suando assim? Tá mó frio aqui dentro, Varão.
3: Não sei, tava ali cantando, ali pulando. Passando, tava passando, aí o pessoal, canta aqui um pagode. Apoteose, opa, peraí. Onde abundou o pecado?
1: Superabundou a graça.
3: Quando eu subo ali, passa um filme na minha mente, né?
0: É mesmo, Vaguinho? Eu ia perguntar pra você, você no passado, antes de conhecer Jesus, já cantou pra multidões e multidões e hoje está aqui na marcha para Jesus, para uma multidão santa. Como é que você se sente?
3: É maravilhoso, Lili, porque realmente passa um filme na minha mente, né? Eu, desde que eu me entendia por gente, desde que eu nasci, a minha família toda tinha cultura do carnaval, do samba. A minha avó foi uma das cofundadoras do Cacique de Ramos.
1: É mesmo?
3: Então, desde que eu me entendia por gente, com um ano de idade, já tinha foto minha lá. Né, naquele de monóculo, uh-huh. Só o pessoal da antiga, você não
1: eu
3: lembra.
1: Eu tô ligado.
3: Aquele que você tinha que botar o olho lembro. Assim pra ver.
2: Ai, lambi-lambi, Jesus.
3: E eu tinha roupa com. Tinha foto com a roupa da bateria do Cacique. E até meus 36 anos de idade, eu me lembro que eu passava todos os anos ou na Presidente Vargas, desfilando no Cacique, ou desfilando aqui na Sapucaí, pelo Salgueiro, por outras escolas de samba. Uh-huh. Mas há 26 anos atrás, né, aconteceu na minha vida aquilo que está como tema da marcha para Jesus desse ano, 2026, né? O poder da decisão, que se encontra lá em Josué. Eu decidi que eu e minha casa serviremos ao Senhor.
1: Amém.
3: E há 26 anos atrás eu entreguei a minha vida para Jesus, através da minha esposa, pastora Fabíola, que está aqui fora, aqui, linda demais. A mina de fé, lembra dessa, Dedé?
1: Lembro, a mina de fé. Que é isso, mano?
3: E há 26 anos atrás, através da Fabíola, eu conheci a Jesus. E hoje, pra mim, tá aqui, cara, na Praça da Apoteose, adorando ao Senhor, realmente é maravilhoso demais. É cumprimento das promessas de Deus.
1: Amém. Tá aí, então, ó. Vaguinho, que é pastor também da DEVEC.
3: Sim, pastor hoje... auxiliar na DEVEC, lá no Recreio.
1: No Recreio. Hoje tá aí, transformado, né? Ex-pagodeiros, morenos, né? Agora...
3: Ninguém conheceu.
1: Agora, quem não conhece?
3: Ninguém
1: agora,
3: lembra.
1: Marrom, morena, bom, agora, bom. Morena agora só ficou na pele, né, Varão? Da
3: nem
1: cor,
3: tá
1: né?
3: Tão morena assim.
1: É, pega um solzinho pra você ver.
0: Morena é escritório, né, Vaguinho?
3: É, 61, né, Lili?
0: Poxa,
3: 61 agora nesse ano.
1: O quê? 61 o quê? 61 nesse mês?
3: 61 anos de idade.
1: Que é isso, Varão?
0: Formal, Varão. Varão dorme no formal.
2: Uma coisa Varão. Você cantou um corinho ali, eu vi tu tentando machar ali.
1: Tu passou. Viu?
2: Pode vir.
1: Dando lugar, hein?
3: Mais tarde, só no Dorflex pra dormir.
0: Dorflex.
3: Qual é, Lili? Qual o melhor?
0: Dorflex,
3: é.
0: Gelo, já toma gelo. Um antes e outro depois.
3: Mas é bom demais, adoro. E como o povo tá animado, né? É, a gente tem que agradecer a Deus também pelo tempo, né? Deus é o Senhor de tudo. O tempo tá maravilhoso. O apoio aí da Rádio 93, trazendo esse povão. Olha que povo lindo.
1: Povo lindo, é.
3: Feliz,
1: povo lindo,
3: alegre, se divertindo, adorando ao Senhor com tanta alegria, com tanto amor. É muito bom.
1: Agora, Vaguinho, você com esses anos todos aí de carreira musical, né? 40 anos de carreira musical, você joga soltinho, né, cara? Você chega de boa, os novatos ficam meio tímidos e tal. Tira domina, onda, né, cara? Tá em casa, quintal de casa, quintal de casa.
3: 20 anos, né? Uh-huh. Na música secular, pelo Brasil, pelo mundo aí, cantando uh-huh. A Mina de Fé, Marrom Bombom. Lindo, amor de verão. Dedé nem conhece essa música.
1: Mas foi preciso perder pra aprender a valorizar. Né?
3: Exatamente. Ah,
2: segura,
3: foi preciso perder pra aprender a valorizar.
0: Foi preciso entender.
3: Olha.
0: E segura, Jesus.
3: Então foram 20 anos, né, nos palcos aí cantando músicas seculares. Não só essas músicas que o pessoal ouvia eu cantando, né, dos morenos, também na carreira solo. Mas muitas músicas que a galera canta até hoje aí são músicas de autoria do velho homem. Uhum. Brincadeira de Criança, do Molejo, Quem Samba Como Ele Samba Diferente. Músicas uhum. Sorriso Maroto,
0: poxa,
3: Negritude Júnior, El Chan, muitas coisas.
1: É.
3: E há 20 anos, né, que eu dedico a minha vida somente a pegar no microfone pra adorar ao Senhor.
1: Glória.

0: Então são 40 anos aí subindo nos palcos, foram 20 anos no mundo, né? E agora 21 anos adorando ao Senhor Jesus.
1: Graças
0: já estamos ganhando, no reino já está ganhando.
1: Já ganhou, é isso aí, já passou um ano.
2: É olha quem tá ali.
0: A mais linda do
3: país.
1: A mina de fé, cadê a mina de fé?
0: A escolhida tá aqui, ó. Pastora Fabiola Bastos, vem cá, meu amor.
1: Aparece aqui, pastora Fabiola.
0: Como ver, dá um brilho aqui, né?
1: Dá ver aqui, ó. Esse lado aqui, ó. Passa aí.
0: A escolhida, aproveitar, posso fazer um.
1: Agora.
0: Dia 1 de agosto tem o Escolhidas 2026, dia 1 de agosto, lá na Igreja Novos Começos. Pastora Fabiola Bastos. 10 anos aí nessa conferência de mulheres. Uhum. E esse ano agora vai ser ali para 3 mil mulheres ali na Novos Começos. Pastora Raquel Lima, pastora Elisete Malafaia, nossa pastora. Pastora Midian Lima, Jennifer Suave. Muita pastora Cristina Duarte. O único homem que se intromete lá um pouquinho sou eu, que eu tenho que estar lá, porque...
1: Fazer a segurança, né?
2: Tem
1: que fazer a segurança, né, irmão?
0: Então, dia 1º de agosto está todo mundo convidado, de 9 da manhã às 9 da noite, lá na Novos Começos, Escolhida 2026, pastora Fabiola Bastos e convidada.
2: E, pronto, aí, tá falado. Nessas escolhidas vai ter o culto de libertação?
0: É. Tem tudo.
2: Então chama a Lili, tá precisando. Leva lá.
0: A Lili nunca foi na escolhida, hein, Lili?
3: Derrubar.
2: É os 70.
0: Já eu convidamos vou. Várias vezes, mas ela não vai.
3: Não vai. Que dia? Que dia?
0: 1º de agosto.
3: É sábado?
0: Sabadão, de 9 da manhã a 9 da noite. Mas dá tempo, é de 9 da manhã a 9 da noite.
3: Porque pra eu chegar às 3 horas lá, eu começo a me arrumar 9 horas da manhã.
0: Meu Deus do céu.
2: Tá vendo como o menino engamarra ela?
3: Vaguinho, o que o povo pode esperar da carreira do Vaguinho cantor a partir de agora? O que vem de novidade?
0: Olha, nós lançamos, né, no ano passado um audiovisual chamado Rocha Inabalável, né? Resiliência, comemorando os 40 anos de carreira, 60 de idade, 20 anos de louvor.
3: Eita.
0: E esse ano nós já estamos aí programando, graças a Deus, o audiovisual, a gente conseguiu ultrapassar os 5 milhões de visualizações.
2: Glória a Deus.
1: Show de bola.
0: Independente, né? Com dependendo certeza. Somente do Senhor, nas visualizações no nosso canal no YouTube. E nos streams aí, nas plataformas também, a gente já conseguiu aí passar de 4 milhões de streams. Então isso pra mim foi uma vitória muito grande, porque todo mundo sabe que o trabalho não é muito fácil, né?
3: Não é.
0: Mas a gente com os amigos aí, a Rádio 93 também sempre convidando a gente sempre participando aí, principalmente do Arrebatado,
2: né? É isso aí,
0: né?
2: É verdade. Tem que voltar lá, tem
0: deve
2: que voltar lá.
0: Deve ser a 22ª vez que eu venho no Arrebatado.
3: Nossa, você tem carteirinha de membro.
0: É. Falei 22, não falei 13 não, porque... 22 anos.
3: Isso, 22, aí pula pra 23
0: e vamos. Pula pra 23. Então eu tô muito feliz, né, com o resultado desse audiovisual. E agora a gente já está preparando uma nova gravação, que vai ser o Pagode para a Família. Vocês gostaram aí, viu, o pessoal todo cantando?
2: Isso.
0: Vão ser músicas temáticas, só falando de família, algumas regravações, né? Tá. A minha família... Vai no pandeirinho, vai no pandeirinho. Vê como é que fica legal.
1: Para finalizar,
0: a minha família...
1: Vai.

0: assim as músicas, um tema falando sobre família, no ritmo de samba, o pagode pra família.
1: Mara, Vaguinho, brigadão pela sua participação.
0: Obrigada, minha casa serve, tem muita coisa boa.
1: Muito bem.
0: Depois você sugere alguma escolha e depois uma de vocês aí pra eu gravar também.
1: Já é, família. Abraço, meu irmão.
0: Obrigado, Rádio 93, os Arrebatados. Deus abençoe o poder da decisão 2026. Que Deus abençoe a todos os ouvintes aí, em nome de Jesus.
1: Amém. Esse foi Vaguinho. A gente vai agora direto pro meio lá da galera. Quem tá lá é o repórter Marcos Caetano Júnior.
2: Vambora.
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4: O pessoal tá chegando aqui na Praça da Apoteose, na concentração. O pessoal veio marchando, mas eu estou ao lado do missionário Maurício Maia. Ele veio com uma marcha de...
1: Bem, muito bem. Agora 4 horas e 13 minutos. Eu chamei o Marcos Caetano, né? Só que aí voltou aí a reportagem da Marcela Bastos. O Marcos Caetano... O Marcos... Tá na fita aí?
5: Tá na linha.
1: Já posso... Agora tá? Então tá. Agora sim. Marcos Caetano, põe na tela.
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6: Marcha para Jesus, Rio 2026. Estou aqui com o pastor Ociel Nascimento, presidente da Assembleia de Deus em Queimados, na Baixada Fluminense. Pastor, estamos aqui agora na Presidente Vargas, caminhando em direção à Praça da Apoteose, né? A importância espiritual desse evento da Marcha para Jesus acontecer nesse lugar que é a Praça da Apoteose, a Marquês da Sapucaí.
7: Nós literalmente decidimos propagar que Jesus é o Senhor e que o povo de Deus é um povo alegre, abençoado e também agregador. Então esse caminho até a Apoteose, um local que é feito muitas festas, mas hoje em especial, glorificando ao Senhor e também mandando a mensagem para o povo. Estamos aqui para abençoar a nossa cidade, o nosso estado, dizendo que o povo de Deus é um povo onde ama o Senhor, ama pessoas e quer impetrar a bênção de Deus na vida das pessoas. É uma alegria muito grande e que Deus possa abençoar cada vez mais o nosso Brasil, a nossa cidade, o nosso estado.
6: Muito obrigado, pastor. De volta com vocês aí no estúdio.
1: De volta nos Arrebatados.
2: Estamos no ar.
1: Bora pedir o pessoal aí de casa que tá acompanhando pelo YouTube para compartilhar demais essa live aí.
2: Gente,
1: no canal oficial.
2: No ano passado nós colocamos meta, Dedé passando na frente da câmera, é incrível. É, no ano passado nós compartilhamos e pedimos aí, gente, nos ajude a bater a meta. Vamos ver agora quantas pessoas estão ao vivo. Você que tá aí ao vivo no YouTube da Rádio 93 FM, você pode ir lá no chat colocar qualquer emoji, coração, o que você quiser pra gente poder falar e ver aqui você, tá bom? Nós temos agora 976 pessoas ao vivo. Estamos com 297 likes, e queremos chegar a 350.
5: 350.
2: Vambora. Então você que tá ao vivo aí, eu coloco o seu dedinho pra cima, like pra gente, vambora.
1: Aproveita pra incentivar você, coloca aí as mensagens que tá chegando na tela pra gente lendo, vai incentivar você também a participar, a comentar lá. Solange Bispo.
2: Olha, 300, vai gente,
1: a Solange Bispo 7420 diz o seguinte, ó, que bênção, já o acompanhamento, já acompanha há muitos anos, né? É, que Deus abençoe sempre a família e o ministério pastor Vaguinho, é. Ela botou acompanhamento
2: ela é tão
1: lá.
2: Pequena, eu não vou ler nunca.
1: É, não deu pra ler, só que ela acompanha, ela botou acompanhamento,
2: gente,
1: eu fiquei meio na dúvida.
2: Vocês estão dando like de verdade, vamos, 300.
1: Põe mais um.
2: Pouco.
1: Olha aí. Abraão Barbosa, tô aqui assistindo vocês, valeu, Abraão. Abraão tá em todas, né, Olili?
2: Abraão é ouvinte assim.
1: Abraão,
2: é
1: sai da tua terra, tem a música assim.
2: Não, não conheço não. Gente, ultrapassamos 350, 400 já, então vamos para 450.
5: Vai subir.
1: Quem dá mais? Aumenta aí, pessoal. Vamos lá.
2: Deixa o seu like, compartilha o seu comentário também. Verdade. Eu quero ler aqui. Tô vendo muito coração,
1: comentário.
2: Hein?
1: Comentário.
2: Muito coração.
1: Tem comentário?
2: Tem. Sou de São João de Meriti.
1: Olha,
2: aqui
1: tá mais rápido
2: beijo
1: que o pessoal
2: pra todo
1: da
2: mundo em São João de Meriti para toda as... O quê?
5: As
2: caralala. É a Carol. Beijo, Carol. Não deu pra entender o que você escreveu aqui no final.
1: Carol! Valeu, Carol!
2: Tem gente aqui pedindo o Victim. Daqui a pouquinho
1: calma.
2: Temos Victim, gente. Vai ser Thales Roberto. Get Worship.
1: Ó, oh, vai ter quem, Lili, mais?
2: Get Your Ship, Midian Lima, Vic Tim daqui a pouco, William Nascimento, Marcados, Liga. Pagode Gospel, Samuel Messias, Tainá Gonçalves, Alex Lúcio, Marcos Salles, Samuel Eleutério, DJ Marcelo Araújo, que toda hora,
1: pois é,
2: e Raquel Malafaz, Josiane, tem muita Josiane. Gente boa vindo por aí, hein?
1: É. Bom, tá, tem alguém lá no palco agora, produção, não? Ah, então, vamos dar uma olhada na galera lá?
2: Cadê o nosso tá take rolando a do imagem. Povo? Queremos vamos ver lá. Um pouco quero de
1: falar.
2: Deus!
1: E aí?
5: Meu povo!
2: Dá tchau aqui, gente!
1: O Rio de Janeiro
2: olha
1: em março.
2: Olha ela! Cláudia Matos! Ela olha lá, colocou um rabo de cavalo animada, e foi!
1: Olha só que coisa linda!
2: Cabelo de fogo!
1: Olha que palco bonito! Olha que imagem linda que a gente está assistindo ali agora, nesse momento!
2: Eu amei essa paleta. Gente, no Rio de Janeiro choveu a semana toda, mas exatamente hoje parou de chover. Hoje
1: o Rio de Janeiro em peso aqui na Praça da Apoteose, na Marcha para Jesus, né?
2: Deus mandou um dia lindo, ensolarado, fresquinho para todo mundo curtir, sem suar e sem sentir frio. É uma temperatura agradável.
1: E esse é o poder da decisão, né?
2: É, o poder da decisão.
1: O poder da decisão vai dar certo. A gente tá vivaço aqui do Sambódromo. Na Praça da Apoteose, no Rio
2: olha
1: de Janeiro.
2: Ele, vamos olha
1: pro palco,
2: ó, o William gente.
1: Nascimento no palco. Vamos lá, coloca
2: querido
1: na tela
2: Nascimento.
1: Aí. Vamos assistir
2: William.
1: Esse espetáculo.
5: Meu amigo.
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2: Ai, cansa, viu, gente? Olha. Oi. Mandou o quê? Ai, melhorou muito. Obrigada. Meu nariz fica tá pingando, meu nariz.
1: Urili.

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3: Maravilha. 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
3: Muito bem!
4: Ai, meu Deus!
5: Vamos de Deus, voltou. Povo querido!

0: que caiu.
1: Caiu, Jesus, caiu.
2: Passou o vento, passou o temporal, levou a luz voltou. Estamos aqui,
3: estamos aqui,
4: de casa chorando. Fiel. Pessoal de casa chorando, Lili orando pelos cantos.
2: Pessoal desesperado, cadê vocês?
4: Meu Deus,
2: a gente estava aqui só esperando.
4: A oração da Lili é forte.
1: A oração da Lili é forte. O cão caiu, ela levantou.
2: Eu coloquei a mão, voltou.
1: Ela voltou a mão, o cão caiu, ela levantou.
4: Não, o negócio é forte, viu? Vocês têm um manto aí.
2: E nós estamos aqui com ele, que também cantou no palco da Marcha para Jesus 2026, o William.

0: mesmo?
1: Yeah, oh, barulho, oh, oh. Eita, glória! Prazer imenso, viu, estar aqui com vocês.
0: Como é que
1: vocês
0: foi a sensação, meu amigo?
1: Meu Deus do céu, coração palpitando. Engraçado que a gente ouve, quando a gente está nos bastidores, a gente ouve aquela multidão gritando, pulando, cantando, adorando o Senhor. A gente já fica meio tenso, né?
2: É mesmo?
1: Fica
2: na marinha, daqui a pouco. Né?
3: Para, Lelê.
1: Quando a gente... William, não, fica, é sério, tô falando sério. Quando a gente pisa no palco para poder entrar ali... Meu Deus do céu, é uma... Mesmo, é?
4: Mas você já tá acostumado com a multidão.
5: É, né? Ele tá...
0: Cantor de multidões.
4: Tá coração.
1: Meu tempo todo.
2: 200 anos, cara. Desde quando você era criancinha, você já enfrentava isso aí, cara?
1: Rapaz, eu já venho na Marcha pra Jesus. Eu vim com Mellow Suite.
4: Mellow Suite. Oh.
1: Meu Deus é Deus de poder. Meu Deus é Deus de vitória. Mas a praça acender. É desse, mas Edé não gosta dela, Edé gosta daquela.
3: Espera só mais
4: um. Tô esperando,
1: tá esperando. Eu penso que ele tá fazendo assim, né? Do manto lá.
4: É o manto, é o Rollins.
1: É, tá certo. Mas é uma emoção muito grande. É, tá no palco da marcha e a gente sabe que é um evento grandioso.
4: Gigantesco.
1: Vidas com certeza foram alcançadas, porque sempre tem aquele que, vamos lá, e a pessoa nem te conhece. A gente vê muita gente assim olhando pra gente, daqui a pouco a lágrima caindo, isso é maravilhoso, é maravilhoso.
0: E você veio com a família, como é que você chegou?
1: Vim com a família, tá vim com a família aí? Toda, tá Outra. Todo mundo aí, até Ih, Nora veio.
3: É mesmo, cara?
1: Já tem até Nora.
0: Tem Nora?
2: Quero ver agora se vai cantar no casamento também, né?
1: Rapaz, porque engraçado, você canta no meu casamento eu não cantei. É, no meu eu não cantei.
0: Gente, vai cantar no casamento do filho. Vai
1: cantar. Vou cantar. Quem cantou no meu casamento foi Gisele. Chegou atrasado como sempre. Gisele, te amo.
0: Beijo, Gisele.
1: Tá comemorando o aniversário dela hoje, viu?
0: Comemorando hoje.
4: William, como é que foi a emoção quando você recebeu a ligação que você tá na marcha participando?
1: Ah, é lindo, né? Você fica emocionado de, tipo, são tantas personalidades aí pra poder estar no palco ali da marcha, você ser um
4: selecionado
1: desse.
4: Aí.
1: Meu Deus do céu, é maravilhoso.
2: Mas você recebeu ligação, Lê? Ou pra você participar?
1: Eu recebi ligação.
2: Quem ligou?
1: Ligação.
2: Quem telefonou?
4: Telefone vermelho.
1: Foi.
2: Não, quero que você fale. Foi o chefe geral?
1: Foi o chefe geral.
4: Que esse telefone vermelho?
1: A prateleira de cima, foi?
4: Se o telefone tocar agora é diferente. Trazendo boas notícias.
1: Daqui para. Rapaz, ele sabe tudo, né,
0: William, quais são as novidades que vem por aí pro William Nascimento?
1: Dia 1 de junho a gente tem um lançamento, Lili.
0: É mesmo?
1: É, tem um lançamento pra ir pra aquecer os corações.
0: Não me diga que é romântico.
1: Ah, com certeza.
0: Ah, não acredito.
1: Mês de junho? O que a gente espera mês de junho?
0: Gente, a voz do romântico é a voz do William Nascimento, né, Lili?
2: Fingindo que não sabe.
0: Mas eu não sei mesmo.
1: Gente, vocês não têm noção do que são.
0: O mês do amor é o mês do William Nascimento?
1: Com certeza.
0: Canta pra caramba nos encontros de casais.
1: Ah, meu
0: Jantar
1: Deus.
0: Jantar de namorados.
1: Sim, dia 12 a gente tem, dia 13 também, de manhã e de noite.
2: Caramba.
1: Tem dia 14 também. E do dia 30 ao dia 4, nós estamos em Recife, fazendo lá uma temporada romântica.
0: Mas fala aí da música que vem dia 1º de junho.
1: Então, essa pra aquecer os corações daqueles que pensam que não tem mais jeito, né, Dedé?
4: É verdade.
1: Na tua igreja tem alguém assim que fala assim, fica aí pra titia?
4: Seu Petru.
1: É bom que na MK não tem isso, na 93 não tem isso.
0: Não, a gente encalhada?
1: É, não.
0: Tem.
1: Milita,
0: depois eu te conto.
1: Tá com a língua solta, rapaz.
4: Veneno ou veneno?
0: Tem a galera aí que tá esperando tem muito tempo, né, Dedé?
1: E aí, o que é que a gente canta então dia 1º? Vai
0: que
1: sair
0: que a gente
1: como?
0: Canta? Deixa eu ver se

0: Nossa oração nos trouxe. Tem que orar, viu? Nos trouxe pro altar. Chegou o grande dia, amor. Aí você
1: nós
0: vai dizer como?
1: Vamos nos casar.
0: Aê!
2: Agora, a composição da Lili, isso aí não, né?
0: É quase, Lili também dava uma
3: pintelada.
0: Não, ela entrou na sala
1: da composição. Contei a história, contei a minha história.
2: Meu Deus do céu.
0: Então, aí eu sempre trago um tema, né, Lili? Uhum. Dessa vez é pros solteiros, aqueles que pensam que não vão ter mais jeito, que não vai ter mais jeito. Eu tenho conhecidos milagre que falam, eu fiquei pra titio. Não, milagre, ficou né? nada.
1: Ficou pra nada. Vovô.
0: Não, tem bênção, tem bênção. É. Tamo junto?
2: É, a gente tem um vídeo seu, cara, da sua apresentação no palco. Tem um vídeo aí que a gente vai rolar.
3: Eu
2: um pedacinho
3: vamos,
2: da tua
0: que bom.
2: Coloca lá.
1: Assista aí como é que foi o William Nascimento.
3: Tempo, olha lá, ó, olha lá.
2: Ah, que legal, que
1: agora,
2: bonito.
1: Três,
2: olha o William lá.
1: Dois,
2: olha o William lá, ó.
0: Agora, eu tô me vendo ali, eu tô magro, agora, tô gostando.
1: Aê! Aê.

0: Tá aí, esse
1: que coisa
0: foi
1: linda,
0: um trechinho maravilhoso, né?
2: Eu fico emocionado bonito, de ver. É muito.
1: Eu tô vendo uma lágrima escorrendo aqui.
2: Tá por dentro.
0: Para,
1: William, muito obrigada por ter sentado, conversado com a gente um pouco.
2: Amo vocês, obrigada. Coração, viu,
1: William? Nós chamamos também, nós vamos data. Pro palco agora assistir, sabe quem?
0: Quem?
1: A perseguição. Vamos
3: lá, igreja!
1: Marcos Salles!
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1: Sensacional, hein?
2: Que maravilha. Maravilhoso, terra.
1: Marcos Salles quebrando tudo aí, meu Deus do céu.
3: Diretamente da Praça da Apoteose, da Marcha para Jesus 2026.
2: Lili, o like tá subindo, tá subindo.
1: Tá subindo.
3: Estamos chegando a quase 1000 likes. Oh, você que tá assistindo aí, já pode deixar o seu like pra gente bater a nossa meta.
2: Vamos bater a meta, As crianças estão de boca aberta. Vamos lá.
1: Vambora. E agora eu tenho certeza, que os likes vão subir, as visualizações vão subir. Porque agora a gente tá recebendo aqui no estúdio nada mais e nada menos do que o presidente do Comerj, que é o Conselho de Pastores e Ministros do Estado do Rio de Janeiro, que está com a gente aqui hoje. Ele também é o pastor, Leandro Silva, é pastor da Igreja Central do Avivamento em São Gonçalo, né, pastor? E também está à frente da organização da Marcha para Jesus. Bem-vindo, pastor Leandro Silva, um prazer receber o senhor aqui e estar fazendo parte dessa festa junto com vocês.
3: Prazer, pastor.
4: Prazer todo meu, estou fazendo parte dessa mesa, nesse dia incrível.
1: E aí, pastor, agora em 2026, essa estrutura, né, essa mega estrutura que todo ano é montada aqui na Praça da Apoteose, o senhor está à frente disso, como foi o desafio para estar participando desse momento com essa importância, né, do seu cargo, né, sua função, na verdade, como presidente do Comerj?
4: Amém. Bom, é uma construção, né? Já vem se construindo isso já há muito tempo, os pastores que vivenciaram isso antes. Então é dar continuidade, ter serenidade, colocar Jesus na frente de tudo, que é o que a gente faz, para viver isso. Então a gestão do pastor Cláudio Duarte foi uma gestão incrível e a gente está dando continuidade e fazer o simples e deixar Jesus operar. E a gente está vendo como o povo veio com sede, o povo está com sede.
2: É verdade,
4: e esse
2: verdade.
4: Tema é muito incrível para esse ano.
3: Pastor, poder e qual da papel decisão? Da liderança nesse momento de conscientizar os seus membros, a sua igreja, para estar num evento como esse?
4: Então, eu entendo que quando o pastor, o líder, ele é motivado, ele é o primeiro, a motivação vem dele.
3: E aí, igreja é o reflexo do seu líder.
4: É sem forçação. Eu, por exemplo, veio uma galera de São Gonçalo, veio uma galera de Maricá. Não teve aquela forçação. Ah, você tem que ir. E chega no final, o povo brasileiro diz tudo acima da hora.
3: Acima da hora.
4: E aí, faltou. Eu falei, gente, vocês têm que avisar. Então, assim, teve no final gente que teve que vir com seus carros, suas motos.
1: Certo.
4: Porque é leve. Quando a gente entende que o servir, o liderar, para mim, não tem peso. Eu sou de uma geração que eu via muitas pessoas dizer que pastorear é pesado.
2: É,
4: eu não vejo isso.
1: Você faz com naturalidade,
4: eu faço com,
1: né,
4: amor.
2: Glória a Deus.
4: Quando tem
1: com
4: amor,
1: defesa, né,
4: é igual o médico. Se o médico não fizer com amor, o advogado não fazer com amor,
1: vai sentir peso,
4: não fazer
1: aí vai
4: com
1: sentir
4: amor.
1: Peso. Aí vai,
4: cara,
1: sentir.
4: Vocês vêm pra cá com prazer,
1: claro,
4: com alegria. Então,
3: Juliano,
4: pastor,
3: eu.
1: Então, pastor, o que eu quero dizer para o senhor é que realmente é algo muito importante. Agora existe. Dá para fechar o microfone da Lili, por gentileza? Fecha o microfone da Lili aqui, por favor. Gentileza. O que a gente precisa entender, pastor, também, é que para se fazer um evento dessa envergadura, a gente também tem que abraçar muita gente e ter muitos parceiros, né?
4: Sim.
1: E como é que chega, né, aos parceiros que já são? Tem uns parceiros que já são cadeira cativa, né? Agora, tem também novos parceiros. É desafiante, ou é desafiador, na verdade, conseguir novos parceiros para poder ajudar na Marcha para Jesus, que é um evento muito grande, né?
4: Cara, eu não digo que não, porque quando o projeto é sério, todo mundo quer participar.
1: Certo.
4: Quando o projeto é de Deus, todo mundo quer. Então, assim, como a 93 é parceira há quantos anos, e assim os outros, eu não vejo dificuldade, não vejo...
2: Pastor, o senhor vendo essa multidão aí glorificando o nome do senhor, o senhor acredita que muito resposta de oração dos pastores, da igreja?
4: Cara, a gente, antes de tudo acontecer, a gente veio pra cá, a gente consagrou o lugar, a gente declarou, a gente até cantou antes de chegar... Fui no terreiro do inimigo. Eu tomei. Nessa música, eu, tipo assim, tomei o que me roubou. Não, vou tomar o que é meu de direito. Não roubou nada meu, não. Sai pra lá.
2: Não é negócio de diabo aqui, não.
4: A gente crê que ele não vai tomar o que é meu. Eu vou declarar e tomar posse daquilo que Deus tem para nós.
3: Amém.
1: Muito bem. Ó, o pastor, a gente falou dele aqui, ele acabou de chegar aqui no estúdio.
4: Eu tô só dando continuidade.
1: O pastor Cláudio Duarte tá entrando no estúdio aqui, olha ele aí.
2: Canela de fogo de Xerém.
4: Tô só dando continuidade.
1: Pastor, chega pra cá. Pastor Leandro,
4: senta aí.
1: O Dedé vai levantar, Dedé. O pastor Leandro já. Ô, Juliano.
3: Dedé, você tá na frente da câmera.
1: Ô, Dedé, você tá na frente da câmera. Ô, Dedé. Deixa pra ti entrar depois, né?
4: Deixa ele vir que ele é flamenguista.
1: Profissionalismo. Né? Profissionalismo. Profissionalismo. O cara quer fazer tietagem agora, programa no ar. Depois você tira foto com o pastor, rapaz.
2: Ele sabe dar uma
1: pastor
2: cheia.
1: Cláudio Duarte, né, pastor?
3: Bem-vindo, pastor.
1: Bem-vindo.
3: Uma honra receber o senhor aqui.
5: Por tudo que vocês fizeram.
1: Fica
5: até
1: mais
5: o dia
1: pertinho,
5: de hoje,
1: pastor. Chega mais um pouquinho.
5: E nós agradecemos aí como.
1: Vai cair no
5: tá diretoria do Comércio. Certo,
1: aí,
5: na presença do nosso presidente aí, agradecer a vocês, porque uma parte de tudo aquilo que está acontecendo aqui tem muito a influência da Rádio 93 e o que vocês disponibilizam para nós aí. Obrigado.
1: A Rádio 93 tem sido uma parceira cativa já nesse evento há muitos anos.
3: Isso aí.
1: Todas as marchas. Você acha que conseguiria, de repente, esse público todo aí, se não fosse o 93, fazendo propaganda?
3: Toca
4: com o pandeiro. Agora é hora de sentar com o pandeiro. Agora é hora de sentar com o pandeiro. É isso.
5: Mas, assim, com certeza faz muita diferença essa parceria. Isso é muito legal ver esse povo todo reunido. Eu acho que talvez uma das maiores marchas em número.
3: A cada
5: tá certo,
3: ano,
5: os últimos
3: né,
5: anos.
3: Pastor? A gente está superando os números anteriores.
5: É verdade.
3: O público anterior.
5: Isso aí. Eu acho que também eu não estava fazendo um trabalho direito.
4: O Leandro. Eu acabei de falar.
3: Pastor Leandro.
4: Não. Vocês são prova. Acabei de falar que eu estou dando conta.
3: Olha, a gente não quer semear contenda, não, mas o que o pastor Leandro falou.
1: Lili, não faz isso.
3: Não, falando a verdade.
4: Olha inimigo.
3: Porque, na verdade, ele falou que está dando continuidade a um legado que o senhor também, como presidente do comércio, cooperou muito e continua cooperando para que isso aconteça.
5: Leandro é muito gentil, muito educado, muito mentiroso.
3: Depois eu conto pro senhor nas bastidores.
4: Não, mas é sério, a gestão do pastor Cláudio foi uma gestão bem leve, bem sadia, e isso nos ajuda a continuar. É desafiador. Você tem que continuar com uma gestão maneira. Então, sempre converso com ele, sempre troco ideias, sempre pego conselhos para que a gente possa continuar fazendo o certo.
1: Exato, isso aí.
4: E creio que vai ser.
1: E não é porque ele não é mais o presidente que ele não está próximo aí, está junto, está lá.
5: Para mim,
1: verdade,
5: nós somos amigos.
4: Para
5: né?
4: mim, é o presidente.
5: Além disso, nós temos uma amizade. Isso
1: é importante.
5: Compartilhar ideias, decisões, é muito legal.
3: Conselhos também,
4: né? Ligo para ele sempre.
1: Curiosidade. Uma curiosidade. A presidência do Comerge, ela muda de quando em quando? Tempo ou não?
5: A cada dois em dois anos.
1: Nós
5: temos a votação.
1: Ah, entendi.
5: Beleza. Mas nenhum presidente pode ficar mais de dois mandatos.
3: Eu vou entrar no próximo.
5: O limite máximo são dois mandatos.
1: Vou lançar
5: depois
1: meu nome.
5: Seja bom ou seja ruim, certo? Tem que oxigenar.
1: Isso é importante, isso é legal, né?
5: Dá outra voz aí, outra visão.
1: Entendi. Então tá falado. Alguma coisa a acrescentar aí?
3: A gente quer agradecer a presença do pastor Cláudio Duarte, pastor Leandro, muito
4: Amém.
3: Obrigada. Nós voltamos pro palco agora com Samuel Messias.
1: Obrigado, pastor. Obrigado, pastor.
4: Obrigado a vocês aí do
1: palco. Obrigado, Dedé.
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pra explodir tudo no Rio de Janeiro.

Deus. Eu não sei se você reparou, mas Deus colocou um crente pentecostal do teu lado aí, crente. Pega na mão dele, sacode a mão dele até ele dar um grito de glória para Jesus. Tá fraco? Pega na mão dele, vem pra ele. Se tu é crente pentecostal, faz barulho aí, meu irmão. Se o teu barco parecer que vai naufragar, fica tranquilo, porque os planos de Deus ninguém impedirá.

tua vida, meu filho. Posso. A minha casa sairão homens e mulheres de Deus em nome de Jesus. Vem cá, amor, vem cá, traz céu.

0: Olha que... Olha, momento maravilhoso, Samuel lindo. Messias, olha a aí, família ó. No palco, cantando esse louvor de adoração.
1: Família,
0: realmente, um momento emocionante.
2: Você vai levantar as tuas
0: momento
2: mãos
0: que
2: céu, eu vou terminar aqui
0: mostra aí, né, a força da
3: o
0: família.
1: Isso, está em casa, profetizo sobre a
2: e
1: tua família.
2: 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Na minha casa não vai sair mentiroso.
1: Olha que palavra profética.
0: É forte.
1: Tá em casa, você
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1: ainda
2: sair
1: vai vir, dá tempo
2: de
1: ainda. Vem correndo.
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0: Profetiza sobre a tua casa e também essas palavras aí onde você estiver.
2: 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Da tua casa vai sair homem. Da tua casa vai sair mulher.

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1: Voltamos diretamente da Praça da Apoteose, na Marcha para Jesus 2026.

0: Fala aí, repete, por favor, né? Você ia dizendo aí.
1: Já sou de casa, isso. Bato cartão aqui no Louvorzão, bato cartão na marcha. Estou muito feliz, né, de ver o quanto tá lindo essa tarde, início de noite, né? O quanto o povo saiu das suas casas, vieram em caravanas para participar desse momento, que é de fato a propagação do amor, a propagação da esperança, dos valores, da família. É todo mundo junto nessa, unido e de fato vivenciando, experienciando essa oportunidade de se encontrar, porque eu acho que também é super legal a gente celebrar o encontro do povo de Deus.
2: Verdade.
1: E também a partir desse encontro, a partir dessa celebração, comunicar o amor de Jesus.
3: E o quanto é importante, né, eventos como esse no calendário do estado do Rio de Janeiro, Daniele, o que você acha?
1: Eventos como esse são super importantes, porque nós que promovemos a cultura, precisamos promover a cultura olhando para a especificidade daquilo que o povo também deseja receber. Então, da mesma forma que esse espaço aqui recebe outros eventos, também recebe a marcha para Jesus.
2: Glória a Deus por isso.
1: Porque existem aqueles que desejam estar nesse lugar, que são consumidores da música gospel. A música gospel está ali entre as duas, sempre oscilando entre a segunda e a terceira mais ouvida
3: do mundo.
1: Então não dá mais para a gente fugir disso, não dá para a gente negligenciar o potencial daquilo que se produz e que sai da igreja. Então, de fato, esse movimento é um movimento muito importante, não só por conta da fé, mas também por conta da valorização desse mercado.
2: Verdade.
1: Que precisa ser valorizado e que precisa ser olhado também pelo poder público.
3: E a gente agradece a sua visão clara disso, né? A sua visão de nos ajudar a propagar ainda mais o Evangelho de Jesus no estado do Rio de Janeiro, que é um lugar que precisa de receber uma voz profética de um povo que adora o Senhor de verdade. Você é um instrumento vivo,
1: que bom,
3: da parte de Deus para nos abençoar.
2: Oh,
1: que bom, não poderia ser diferente, não poderia ser diferente. Se Jesus um dia me alcançou, e esse Jesus que me alcançou, ele todos os dias, né, nos impulsiona a trabalhar para todo mundo, respeitando a individualidade de cada cidadão, mas permitindo que cada pessoa possa ser alcançada a partir dos seus talentos e a partir das suas artes.
3: Amém.
0: Secretária Daniele, a gente está aí com o horário apertado, a gente está finalizando aqui esse nosso momento e eu quero agradecer a senhora do fundo do coração por todo esse trabalho, por todo esse carinho que a senhora tem com a cultura evangélica também. Inclusive, a senhora põe a sua cara a tapa, né? Recebe muita crítica por isso, mas eu acho que é muito legal essa equiparação, essa paridade, né? De todo mundo poder mostrar a sua cultura, mostrar o seu espaço, e a senhora realmente desbravou esse ambiente e a gente fica muito feliz por isso e oramos a Deus pela sua vida, que você continue assim, com essa visão abençoadora do reino de Deus, tá bom? Deus abençoe.
1: Também estou muito feliz, agora vou lá pro show.
0: Obrigado. Bom, e você de casa aí, vai ficar agora com a
1: queremos
0: aqui
1: agradecer.
0: Na transmissão com o Marcelo, vai ficar com o Marcelo Machado. A gente tá indo embora.
2: Nós estamos indo embora.
0: Eu quero agradecer a audiência de todo mundo. Obrigado,
2: tchau, Lili.
1: Até sábado que vem, Lili, gente.
2: Tchau, Alexandre.
0: Tchau, Maurício Machado.
3: Estamos encerrando a transmissão dos Arrebatados agora e o Marcelo vai dar prosseguimento nessa festa.
2: Marcelo, contigo aí, vou pegar o trem.
3: Você não sai daí, continua ouvindo, hein, que tem muita coisa boa ainda por aí.
2: Tem
0: emoções. Taca a vinheta, Simões.
2: Taca a vinheta, pega.
4: Tchau. 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
3: Uma ótima noite para você que está aqui com a gente, uma ótima noite para você que está pelo YouTube, está participando pelo YouTube, está comentando, você que está aí pela 93 FM. Que bom estar aqui nessa noite maravilhosa. Aliás, o dia todo um dia maravilhoso, um dia espetacular, um dia numa atmosfera de adoração. E agora, minha gente, eu estou aqui exatamente, seu amigo Marcelo Machado. Onde quer que você esteja, uma ótima noite para você, tá? E eu estou aqui batendo um papo, vou bater um papo com ele, que acabou aqui de louvar e foi maravilhoso. E eu quero dar boa noite para ele, Messias, Samuel Messias.
4: Samuel Messias.
3: Tudo bem, querido? Rapaz, a última vez que a gente teve esse bate-papo aqui foi no Louvorzão, mas hoje aqui na Marcha para Jesus.
4: Marcha para Jesus.
3: Que coisa linda, meu irmão.
4: Nossa, que benção, eu tô
3: Conta
4: aqui.
3: Conta para mim essa atmosfera.
4: Aqui, primeiramente, boa noite.
3: Boa noite, meu irmão.
4: A galera que tá com a gente aí, ligada. Gente, meu corpo tava tremendo demais. Eu tava assim, meu Deus, me guarda, entra comigo ali, porque é uma responsabilidade muito grande.
3: Muito grande.
4: Ser boca de Deus pro povo de Deus, pro Rio de Janeiro, ainda mais numa fase do que a gente tem vivido, dias difíceis. E ser boca de Deus nesses momentos é muito importante e é uma tarefa difícil ao mesmo tempo. Então assim, eu tava... E ser boca de Deus nesses momentos é muito importante e é uma tarefa difícil ao mesmo tempo. Então, assim, eu estava pedindo ali para que Deus me desse graça, para que Deus me desse direção. E foi uma bênção, foi especial. Minha família estava comigo, inclusive meu filho estava aqui chorando agora. E bom demais, estou com o coração
3: Samuel,
4: grato.
3: Foi muito lindo você, foi lindo, junto com a sua família. Agora me diz uma coisa, sempre que você participa num evento como esse, é aquele frio na barriga.
4: Frio acontece. Na barriga. Frio
3: como
4: na...
3: é que é? Como é essa expectativa quando você entra no palco, que você vai compartilhar esse momento de adoração com esse povo maravilhoso?
4: Há muitos anos atrás, eu sou o cara da Marcha para Jesus, né, cara? Eu sou o frequentador ativo da Marcha para Jesus. E há muitos anos atrás, eu vinha, participava. E teve uma vez que eu tive a oportunidade de poder cantar no trio elétrico. E o pastor da minha igreja falou: ó, hoje você tá tendo a oportunidade, Samuel, de cantar aqui no trio, mas eu profetizo na tua vida, um dia tu vai cantar lá no palco, Deus vai te levantar, eu acredito no teu ministério e eu tô profetizando na tua vida. E rapaz, anos passaram e olha a gente aqui ministrando. Então assim, vale a pena, cara, vale a pena ser fiel a Deus, vale a pena caminhar debaixo da palavra do Senhor, e Ele é fiel para cumprir suas promessas.
3: É cumprimento da promessa de Deus na sua vida.
4: Cumprimento,
3: né,
4: de promessas, e uma delas, né, de tantas coisas que o Senhor tem feito na minha vida e através da minha vida, porque vem os testemunhos, né? As pessoas vêm testemunhando, dizendo do que Deus está fazendo, ao ouvir uma canção, estar conectado com, sei lá, com às vezes um vídeo na internet, né, um clipe. E as pessoas sendo abençoadas e chegam os testemunhos pra gente, é uma promessa de Deus muito grande, com certeza, se cumprindo.
3: Agora, tocou muita gente quando você entrou com a sua família. Como foi essa ideia de entrar com a família? Como foi esse sentimento de entrar com a família?
4: Na verdade...
3: O que representa isso?
4: Ah, representa tudo, cara. Eu sou um cara que, se eu tô aqui é por causa da minha família, é por causa da união dos meus pais, da minha mãe, do meu pai, pastor Messias e irmã Conceição. E eles foram os responsáveis por me apresentar a Jesus. E eu sou apaixonado pela minha família. Então, a gente teve o Theo, no segundo ano de vida do Theo, eu fiz questão de trazer ele para o palco da Marcha para Jesus para profetizar que da minha casa. Ali foi como se fosse um ato profético, né? Para profetizar para o mundo espiritual, profetizar que da minha casa não ia sair bandido, da minha casa não ia sair mentiroso, da minha casa ia sair homem e mulher de Deus. Então, todas as vezes que eu tenho a oportunidade de poder trazer meus filhos,

0: agora meus filhos, né? Porque nasceu o José com 6 meses e eu fiz questão de trazê-los. Eu tenho e vou fazer todas as vezes que tiver a oportunidade, profetizar sobre a vida da minha casa, da minha família, dos meus filhos, que eles serão homens dignos, mulheres de Deus, e vão levar a palavra muito mais além daquilo que Deus tem me permitido viver e fazer.
1: Samuel, quero te agradecer.
0: Amém.
1: Quero te agradecer pela sua participação, por você estar aqui com a gente. Deus abençoe a sua vida e a sua família, tá, meu irmão?
0: Amém, Deus abençoe, obrigado pelo espaço, beijo no coração, 93, vocês são demais, sempre abençoando e dando oportunidade pra gente falar do amor de Deus através daquilo que ele nos entregou.
1: Você e sua família são nossos, meu irmão.
0: Amém,
1: Deus
0: beijo,
1: abençoe, um abraço.
0: Tamo junto.
1: E agora a gente segue para o palco, minha gente, porque está no palco da Marcha para Jesus nesse momento, Thales Roberto.
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0: nesse momento super especial. Você acompanha no palco agora Thales Roberto e aqui no estúdio avançado da 93 FM, exatamente aqui na Praça da Apoteose. Nós estamos aqui hoje, mais uma vez, agora conversando, recebendo aqui o pastor Paulo Lima, da Igreja Batista da Graça. Pastor, boa noite.
1: Boa noite a todos os ouvintes da Rádio 93 FM. Boa noite, Marcelo. Que bom estarmos aqui, viu?
0: É um prazer, é uma alegria estar aqui. Pastor, conta pra gente como é que está essa atmosfera. Sua igreja está aí? Como está isso? Conta pra gente como está a marcha para Jesus.
1: A igreja, o coração, o povo... Coisa linda, olha, o poder da decisão. Nós estávamos numa expectativa muito gigantesca, mas aqui superabundou, Marcelo. Eu vim direto do Espírito Santo, viajando 7 horas, e vim com a camisa da marcha para Jesus. Aonde eu parava para tomar um café, uma água, abastecer o veículo, o pessoal pedia abraço, oração, e dizendo, traz para cá para o Espírito Santo, pastor. E eu falei, rapaz, é de todos nós, é patrimônio da humanidade, a marcha para todos nós. Estamos fazendo história. Eu fiquei muito feliz com o que eu ouvi no percurso até o Rio de Janeiro.
0: É a primeira marcha para Jesus que o senhor vem?
1: Não, várias marchas para Jesus. Eu sou do Rio de Janeiro, mas eu estava no Espírito Santo.
0: E essa de 2026, qual a diferença?
1: Ela conta para gente. A atmosfera maravilhosa, o acolhimento, o povo está lá fora sorrindo. A gente estava ouvindo dela lá no Espírito Santo, como se fosse lá, é o que eu estou te dizendo. Então aqui está uma explosão. Parabéns a 93, a organização, a todo o povo de Deus que está aqui, porque está super lotado. Eu nunca vi tão lotada como desta vez. E olha, eu tenho vindo nas últimas 6 edições, viu?
0: Amém. Muito obrigado, pastor, a sua presença aqui com a gente nos estúdios da 93. E nós estamos agora direto aqui, vamos direto para o palco, Thales Roberto. E aí, o povo, você que está aí pelo YouTube, comenta, curte aí, fica à vontade aqui com a gente, porque tá bom demais. Segue aí para o palco.
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0: 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Levanta sua mão e recebe milagre. Levanta sua mão e recebe provisão. Levanta sua mão e recebe direção.
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2: Gente, que maravilha. Que emoção, né? Ver essa multidão louvando, cantando junto com Thales Roberto. E é isso que está acontecendo aqui na Marcha para Jesus, na Praça da Apoteose. E nós aqui do Estúdio Avançado da Rádio 93 FM. Vamos agora a um breve intervalo, break. E a gente volta já já com muito mais aí pra você.
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1: Muito bem, gente, estamos de volta direto aqui da Marcha para Jesus na Praça da Apoteose e já vamos direto para o palco seguindo com Thales Roberto.

0: porque Deus sempre nos aceita de volta.
1: Eu aplaudo o Espírito Santo aí. Deixa eu fazer uma pergunta aqui rapidinho. Tem alguém pentecostal? Solta aí, pentecostal em ritmo de preto na apoteose, meu filho.

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1: Muito bem, estamos de volta direto aqui da Praça da Apoteose, Marcha para Jesus, edição 2026. Que maravilha, que coisa linda. Acabamos de acompanhar aí Thales Roberto no palco e junto com ele essa multidão adorando Jesus. Esse sábado, dia 23, é o sábado que Deus escolheu para que a Praça da Apoteose fosse seu santuário. E está sendo a atmosfera de adoração, esse momento com essa multidão está sendo maravilhoso. Você está nos acompanhando pelo YouTube, você que nos acompanha pela Rádio 93 FM, enfim, você vai ter muito mais, ainda não acabou, vai ter ainda outros cantores, outros nomes maravilhosos que estarão aqui, né? E olha, quero dizer uma coisa para você que está pelo YouTube, não esquece de dar aquele like aí, né? No nosso canal e na nossa transmissão, e realmente vai ser maravilhoso e é um prazer ter você aqui conosco. Divulgue aí, chame, convide outras pessoas, avise aí, ó, entra aí no WhatsApp aí do grupo da família, entra no WhatsApp no grupo dos amigos, da empresa e fala assim, ó, eu tô acompanhando a Marcha para Jesus diretamente do YouTube da 93 FM, está maravilhoso, está lindo, tá valendo a pena. E para você que já está com a gente aqui, você que já está com a gente aqui, está acompanhando essa transmissão maravilhosa e com certeza uma multidão que está aí junto com a gente aqui, direto da Praça da Apoteose, você que está aí comentando, aproveita para comentar também, aproveita para glorificar a Deus, adore a Deus aí também, você que está com a gente aqui diretamente da Praça da Apoteose, nessa noite memorável, nessa noite maravilhosa. E daqui a pouquinho, atenção, daqui a pouquinho, outros cantores, vários cantores, a adoração não para nesse momento mais que especial, nessa multidão maravilhosa que está aqui nessa noite de adoração, diretamente da Praça da Apoteose, essa edição da Marcha para Jesus, ano 2026. E ó, eu vou agora aqui, ó, olhar a tela, o palco tá maravilhoso, DJ Marcelo, Cid Gonçalves, né? Cid Gonçalves, Cidão aí, da 93 FM, nosso querido Roberto Vidal, DJ Marcelo. Ó, eu tô acompanhando aqui o DJ Marcelo Araújo, que é meu xará, né, minha gente? Vai jogar uma camisa do Brasil pra multidão. Posso ir pra lá, ô produção, hein? Posso também? E, ó, também está presente agora também no microfone Alexandre Isqueiro. E realmente, olha, é isso aí que vocês estão acompanhando, esse momento maravilhoso. Tem momento de adoração, tem momento de distração, tem brindes, né? Brindes para você e a gente segue aqui, a gente segue nesse momento especial. E é claro, não tem hora, vai até, eu acredito que vai até umas 10 horas da noite e tem muita coisa para acontecer. De repente, você tá aí perto aqui, você tá em casa, poxa, queria estar lá, dá tempo. Você que está em casa aí, você pode pegar o carro, pode pegar sua moto, pode pegar aí de repente um carro de aplicativo, uma moto de aplicativo. Vem, gente, vem para a Marcha para Jesus, que ainda dá para você pegar uma boa fatia desse bolo maravilhoso, esse alimento, essa noite de adoração que está acontecendo aqui no Rio de Janeiro. No Rio de Janeiro, tá? No Rio de Janeiro. Olha, daqui a pouquinho, para você ter ideia, vai estar no palco da Marcha para Jesus Midian Lima, vai estar Samuel Eleutério, olha que maravilha, Maria Marçal, olha, Marcados Pagode, Get Your Ship também vai estar, olha, e muito mais. Então, que horas tem agora? Olha, 15 para as 7, dá muito tempo para você chegar aqui e acompanhar esse momento especial. Você está aqui com a gente nessa atmosfera de adoração. O Rio de Janeiro hoje está vivendo adoração, o Rio de Janeiro hoje está de âmbito espiritual, eu quero dizer para você que o Rio de Janeiro hoje, Deus está movendo algo. A partir de hoje, muita coisa vai acontecer da parte de Deus aqui no Rio de Janeiro. Então, se você que está nos acompanhando pelo YouTube, você que está nos acompanhando pela 93, e você que está aí na dúvida se vem ou não, eu diria para você vir, porque realmente Deus está movendo algo diferente aqui nessa noite. Todo mundo que está sendo entrevistado aqui está falando que tem algo diferente, que essa edição da Marcha para Jesus, desde a Presidente Vargas, das 14h, já tinha uma grande multidão, vinha acompanhando desde as 14h, e hoje a gente consegue perceber isso. Eu quando cheguei aqui, quando eu vim do estúdio da Rádio 93 para cá, no carro, eu já senti uma coisa diferente, já senti uma atmosfera diferente. Pessoal, deixa eu dizer, isso aqui é algo maravilhoso, isso aqui não é simplesmente um show, um evento, não. É um momento de adoração, é para Jesus. E ó, Jesus está na casa, tá? Jesus está aqui presente nesse lugar. a gente vê pela grande multidão que está adorando de braços erguidos, a multidão que não arreda pé. Se você pensa que pessoas que pelo horário que estão aqui desde duas da tarde, marchando lá e chegando até aqui a Praça da Apoteose e permaneceu aqui, sabe o que é isso? É sede de adoração, é sede de glorificação, é sede de sentir, de ter a sensibilidade da presença. E é isso que está acontecendo aqui na Marcha para Jesus. É a sensibilidade da presença. Então, não perca tempo. Talvez você esteja no trabalho, talvez você está em casa e não pode vir por algum motivo. Tudo bem, mas eu tenho certeza que a presença de Deus você está sentindo aí nesse lugar. E é isso que a Marcha para Jesus proporciona para a gente. E a 93, através do rádio, através do YouTube, nessa transmissão maravilhosa que está acontecendo, Deus está operando maravilhas na nossa vida, tá? E eu tenho certeza. E olha, vou dizer uma coisa pra você. O palco já está aqui na grande expectativa do próximo cantor, tá? E o pessoal já está aqui nesse momento super especial, ó. E nós já vamos direto pro palco, porque a Josiane já está no palco da Marcha para Jesus. E você acompanha pelo YouTube da 93 FM.
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2: Muito bem, estamos de volta. Agora são 7:08, gente. Mais de 5 horas de adoração, desde a Presidente Vargas até esse exato momento, a nossa querida Josiane no palco, encerrando aí a participação dela. E agora estamos aqui também, claro, recebendo no estúdio avançado da 93 FM, aqui na Marcha para Jesus, na Praça da Apoteose. Eu estou com o pastor Arão Machado de Paula, da Igreja Renovo do Senhor. Pastor Arão, que prazer tê-lo aqui conosco. Participa do debate, já é familiarizado com a 93. Tudo bem, pastor? Na paz?
3: Graças a Deus, é um prazer estar aqui com vocês. E Machado, parente, né?
2: Exatamente. Parente de sobrenome, né? É. Estamos charás de sobrenome.
3: Irmãos em Cristo.
2: É isso aí.
3: Eu quero parabenizar o Comerge por este evento maravilhoso. Também a 93 por sempre estar presente aqui neste evento. Porque a marcha para Jesus é literalmente marcha.
2: É isso.
3: É quando Josué disse ao povo, marchai, né? Nós estamos dando volta a Jericó. Jericó já cairá. Deus tem poder para fazer coisas impossíveis. E eu vi a Josiane cantando ali agora, eu fiquei assim emocionado, porque o Deus do impossível, o Deus do milagre, e o Pai procura adoradores que o adorem em espírito e verdade, né?
2: É,
3: estar aqui marchando não é como a Cã, que atravessou o Mar Vermelho, o Jordão, não. Como Coreia da Tenabirão, não. É marchando, adorando. E assim nós venceremos as batalhas.
2: A gente estava conversando aqui, pastor, e o senhor me disse que já participou de várias edições da Marcha para Jesus. 2026, algo diferente?
3: Olha, eu estava falando, conversando com a Andréia ali agora, eu falei, olha, Andréia, cada vez mais o povo tem sede, né, de Deus. Então eu estou vendo que esse ano está forte. Assim, adoração, sabe? A perspectiva, o público. Então assim, o povo tem sede. Então a marcha, marchai, Israel, marche, avance. E siga. E assim, todos os pastores, mandem suas igrejas, venham para a marcha. E o pessoal do Comércio, que estão de parabéns também, pastor Silas, pastor Cláudio Duarte, são vozes proféticas na terra. E só temos que agradecer. Eu estou aqui representando a Renovo do Senhor, o povo daqui, muita gente vai lá adorar a Deus. E a Rádio 93, que é a rádio do povo de Deus, né? Estar aqui com esse estúdio aqui, isso não é fácil. Então, assim, nós temos que dar valor a cada momento que acontece dentro dessa programação. E vocês estão todos parabéns aqui, a excelência aqui do trabalho, sabe? E, assim, o evangelho, que é o principal, está sendo anunciado.
2: Agora, pastor Arão, a marcha para Jesus, a cada ano que passa, a quantidade, o número de pessoas que comparece nesse evento tem aumentado. A quantidade, e esse ano de 2026 não está sendo diferente. A pergunta que eu faço para o senhor é o seguinte: o que o senhor atribui, o que o senhor acha, o porquê dessa quantidade maior a cada ano de pessoas participando desse evento?
3: Fome e sede da palavra. Fome e sede da palavra, porque quem tem fome e sede, o Espírito e a esposa dizem: vem. E quem quiser, venha. Tome de graça da água da vida. Então o Espírito Santo está começando a mandar mensagens para convencer o povo. E isso é derrota para o inferno. Satanás está sendo desmascarado. Quanto mais a marcha, cada tempo, quanto mais perto da vinda de Jesus, a intenção é essa. O Espírito Santo vai convencendo as pessoas. E é por isso que a marcha tem crescido a cada ano, a cada

0: Eu tenho acompanhado a marcha já pela quarta, quinta vez. E assim, este ano o público está imenso. Mas tem uma coisa que às vezes o povo confunde, né? Louvorzão com a marcha. Gente, a marcha era o início do ano, né? Em maio, e louvorzão no final. Então assim, venham marchar. Da próxima vez, venham marchar como Josué marchou em Jericó e gritai que as muralhas cairão.
1: Pastorão, muito obrigado pela sua presença aqui no nosso estúdio. Deus continue abençoando o senhor, sua igreja, né, que é de Jesus, mas o senhor que está aí nessa responsabilidade à frente ali da igreja, como anjo da igreja, que Deus continue abençoando a vida do senhor. Muito obrigado mais uma vez. É uma alegria.
0: Eu que agradeço a todos e você também, Machado.
1: Marcelo Machado.
0: Marcelo Machado. A todos, Vidal, Andréia, Silvânia, Marcela, todos da rádio e do comércio, pastor Silas, pastor Cláudio, Deus abençoe a todos. Essa multidão aí que adorando a senhora.
1: Beleza, muito obrigado, pastor, é um prazer.
0: Ali, aqui assistindo ela ali, ó.
1: É isso. Gente, vamos seguindo agora aqui na programação, na transmissão da 93 FM aqui, da Marcha para Jesus, aqui na Praça da Apoteose, neste sábado maravilhoso, 23 de sábado. E muita gente preocupado, né, durante o dia, durante a semana, se iria chover, se vai chover, como vai ser esse sábado. E realmente Deus é maravilhoso. Um sábado lindo, um sábado espetacular, um sábado extraordinário. Não choveu, o povo chegou, o povo desde a Presidente Vargas, quando eu estava em casa me preparando para vir para cá, 2 da tarde, estava com o povo, falei, gente, já tudo isso? Meu Deus do céu! E você acabou de acompanhar no palco da Marcha para Jesus a Josiane. Ela já está aqui comigo para a gente bater aquele papo. Josiane,
2: olá,
1: que prazer. Boa
2: prazer
1: noite, paz, querida.
2: De estar na melhor do Rio, melhor do Brasil, 93 FM. Que alegria poder estar aqui nessa festa tão linda.
1: Quando você estava ali no palco, eu estava acompanhando ali você, louvando ao Senhor. Que atmosfera, né? Essa edição 2023 da Marcha.
2: Demais, hein? Né? O povo veio com a adoração. É interessante, porque quando a gente canta para espectadores, a gente fica, parece que sugado, né, pelas forças. Mas quando a gente se junta com adoradores, aí é outro nível, literalmente, outro nível de adoração.
1: Você louva, mas você recebe também, tem essa troca, né?
2: Exatamente, exatamente.
1: Essa troca maravilhosa.
2: Tá esse ambiente.
1: E o que você está achando dessa edição 2026? Eu estava acabando de falar aqui com o pastor Arão que cada ano que passa, o número de pessoas aumenta.
2: Sim.
1: O número de pessoas aumenta, as pessoas vêm, parece que com mais sede, ninguém arreda pé.
2: Tá todo mundo feliz.
1: E exatamente 7 horas e 14 minutos, parece que está chegando mais gente.
2: Uau.
1: O que está sendo diferente? Você sentiu algo diferente ali desse ano de 2026?
2: Eu acho que o povo se conscientizou que a gente tem que colocar o nosso pé na terra e falar assim, é nosso, porque Jesus está na nossa frente, né? E é um evento mega estruturado. Vamos agora para a parte técnica, né?
1: Sim.
2: A parte espiritual sobressai a qualquer coisa, porque nós buscamos isso. Mas a gente sabe que a cada ano a diretoria e os idealizadores do evento têm se preocupado em entregar excelência. Você viu? Eu perguntei aqui quanto de LED que tinha, porque eu sou super curiosa, eu gosto de produção, eu gosto, né, dessa área,
1: esse
2: detalhe. E eu falei assim, quanto de LED que tem aqui, Baraúna? Aí ele falou para mim, tem 600 metros quadrados só de LED. Então, assim, é muita coisa, né? E a estrutura está muito linda, o som está maravilhoso. Né? E a gente vê, acima de qualquer coisa, que nós não estamos aqui para levantar a bandeira, para falar de denominação, para falar quem é que está certo, quem está errado. Não, nós estamos aqui para falar que Jesus é o Senhor. E nós, através do nosso posicionamento, temos conseguido ganhar cada vez mais espaço. Não por simplesmente, porque eles são crentes. Não. Porque a gente está buscando a excelência, e quando a gente fala de excelência, a gente atrai públicos de diversas religiões. Eu tenho certeza, e eu desafio o pessoal aqui a fazer uma pesquisa também, aqui no nosso meio tem pessoas que nem são evangélicas, sim, mas que estão aqui e estão recebendo através das palavras proféticas liberadas. Isso é lindo.
1: Agora, tantos eventos, outras marchas, acredito que você já participou, dá aquele friozinho na barriga?
2: Oh! Você nem fala. Ainda mais quando falaram assim, você vai cantar depois do Tarles Roberto e antes da Midian Lima. Eu falei, pronto. Agora pronto, essa pequenininha aqui, onde vai dar, né? Mas a gente não vai na nossa força, né? Eu falei, eu orei ali com a equipe, ali antes de entrar no palco, eu orei. Eu falei assim, Senhor, Nós estamos aqui para nos juntar com os adoradores e que nós possamos ser canais de bênção na vida do teu povo, da tua igreja, porque a gente está aqui para isso. Não é para mostrar o nosso talento nem a nossa voz, a gente está aqui para dizer que nós somos canais de bênção na vida deles. É isso.
1: Josiane, muito obrigado.
2: Eu que agradeço.
1: Pela sua presença aqui, abrilhantando aqui a nossa programação. Amém. Aqui no estúdio avançado da 93. Amém. Deus te abençoe muitíssimo. E com certeza você já foi muitas vezes bênção na minha vida.
2: Amém. Obrigada pelo carinho. Sempre. Mais uma vez, quero aqui agradecer a você, a toda essa equipe linda que está aqui, ó, trabalhando muito, com muita excelência, com alta tecnologia. E para mim é sempre uma alegria me juntar com vocês.
1: Deus
2: e fazer,
1: continue,
2: né, sendo canal de bênção na vida.
1: Amém.
2: Das pessoas. Beijo no coração
1: Deus
2: de vocês,
1: te abençoe,
2: gente.
1: Minha irmã. Amém. Gente, vamos direto para o palco, porque agora, no palco da Marcha para Jesus, Midian Lima.
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que Jó disse: meu Redentor está vivo e vai se levantar. Levante a tua mão e declare uma palavra de confiança. Ele disse: eu estou passando por toda essa dificuldade, mas o meu Redentor está vivo. Ele vai fazer. Ah, ele pode te curar, ele pode te levantar, ele pode escrever uma história nova para você.

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2: 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Direto da Marcha para Jesus, na Praça da Apoteose, aqui do Estúdio Avançado da Rádio 93 FM. Você que nos acompanha pelo YouTube nessa transmissão maravilhosa, no palco aí, com a nossa querida Midian Lima, adorando juntamente com essa multidão, milhares de pessoas que compareceram e que estão aqui hoje com a gente. Nesse momento, vamos dar uma pausa rapidamente, vamos a um break, a um intervalo comercial e a gente volta com muito mais na transmissão ao vivo aqui da Marcha para Jesus.
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2: De volta, e é claro, nós vamos direto para o palco, porque está lindo demais com mídia.

0: coisa linda, coisa maravilhosa. Midian Lima e seu filho no palco, filho com o pandeiro. O garoto leva jeito mesmo, hein? Que coisa maravilhosa. A gente acabou aí de acompanhar no palco da Marcha para Jesus, Midian Lima, juntamente aí com o seu filho. E, é claro, a multidão adorando junto, todo mundo cantando, pulando, saltando na presença do Senhor. É um sábado para marcar e nunca mais esquecer, porque realmente uma atmosfera, algo maravilhoso de âmbito espiritual está acontecendo aqui na Praça da Apoteose. Nesse momento, você acompanha aí o DJ Marcelo no palco, também uma turma maravilhosa que está por detrás também, a produção, está tudo muito lindo, tudo muito lindo. A Josiane aqui, inclusive, há pouco tempo, estava falando comigo na entrevista aqui sobre essa questão da produção, da parte técnica, né? E é realmente maravilhoso. Olha, nós vamos, inclusive, agora chamar uma reportagem no meio do povo. Marcos vai estar falando, nosso querido Marcos Caetano Júnior vai estar no meio do povo falando, entrevistando. Vamos saber um pouquinho do que está acontecendo no meio dessa multidão maravilhosa que se faz presente aqui na Marcha para Jesus. Na Praça da Apoteose, minha gente.
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2: 93 FM, na Marcha para Jesus, Rio 2026. Quem está aqui comigo agora é a Andrea Letícia, de Nova Iguaçu. Veio aqui para a Marcha para Jesus. Andrea, fala para a gente o que você está achando da marcha.
3: Eu estou achando maravilhoso, uma experiência incrível. E eu só tenho que agradecer a Deus por esse momento. A gente está aqui glorificando e juntamente adorando o Senhor, porque é um momento ao qual devemos desfrutar e que todos reconheçam que Jesus é maravilhoso e Ele voltará. Para quem não acredita, Jesus, Ele vem. Estamos aqui desfrutando de um momento incrível, pulando, dançando, mas para a glória de Deus. Amém?
2: Amém, Andrea. E qual é o cantor que você mais gostou até agora?
3: Até agora eu pulei, dancei muito com o Thales Roberto, foi uma adrenalina muito legal. E assim, a gente desfruta da bondade de Deus. Eu reconheço que a misericórdia do Senhor sou a causa de não sermos consumida. Enquanto estamos aqui é para adorar, quem tem fôlego louve é o Senhor, né? E eu tô muito feliz.
2: Muito obrigado, Ana. Voltamos com vocês aí do estúdio.
0: Beleza, meu amigo Marcos Caetano Júnior. Entrevistando aí essa multidão maravilhosa, esse povo maravilhoso que compareceu neste sábado super especial da Marcha para Jesus aqui na Praça da Apoteose. E eu, gente, já estou aqui, né? Nesse momento, ela acabou de sair do palco e veio direto para o estúdio avançado aqui na Praça da Apoteose, aqui no Marcha para Jesus. Eu estou com a Midian Lima, minha querida. Que é isso?
4: Meu Deus, que honra! Minha gente, a paz de Cristo!
0: Ela já chegou aqui dançando, marchando também, né?
4: Eu vim no fogo do palco, naquela coisa boa dos irmãos.
0: É difícil de desligar, né?
4: É,
0: não tem como, né?
4: É muito difícil. Vai passar uns minutinhos ainda e eu ainda vou ficar um pouquinho acelerada.
0: Agora me diz uma coisa, Midian Lima. Cada ano que passa, a Marcha para Jesus, a quantidade de pessoas, elas têm aumentado, têm vindo. E muita gente falando que esse 2026, essa Marcha para Jesus de 2026 está sendo algo sobrenatural. Você percebeu isso?
4: Percebi com certeza. Eu sou uma amante da Marcha para Jesus já de muitos anos, né? Meu esposo sempre trabalhando nos bastidores e ontem orando, agradecendo ao Senhor por mais um ano, porque eu sempre fiquei ali nos bastidores, trabalhando ali nos bastidores, e hoje Deus me dá a alegria de mais uma vez poder subir no palco da Marcha para Jesus. Se isso não é favor de Deus, é o quê?
0: É verdade.
4: Isso é graça, é favor, é misericórdia, poder ministrar aos meus irmãos e poder adorar ao Senhor. E eu disse, gente, eu não abandono minha camisetinha da marcha, não, porque é lindo demais o que Deus faz a cada ano no nosso estado. E esse ano, mais uma vez, uma atmosfera do céu, sabe? Não tem como você chegar ali naquele palco e começar a adorar a Deus com os irmãos, com a igreja de
0: essa
4: Jesus
0: troca
4: aqui.
0: De,
4: e não sentir, sabe, a presença boa de Jesus. E não sentir que o povo está adorando ali, tem cadeias quebrando, sabe? Tem gente sendo curada, tem gente sendo liberta, tem familiares sendo tocados, sabe? Então é gostoso demais. E a Bíblia diz que é no meio dos irmãos, da comunhão, que Deus ordena a bênção.
0: É isso, essa sensibilidade da presença isso, sobrenatural que está pairando sobre esse lugar.
4: Está pairando aqui, gente. É impressionante. Eu não sei se você que está aí em casa, pelo YouTube ou pela rádio, eu não sei se você consegue sentir, mas manda seu feedback aqui para a rádio, porque eu sei que Deus está tocando muita gente em casa também.
0: Agora, eu vi uma pessoa ali, junto com você, que manda bem no pandeiro, hein?
4: Pensa no menino que gosta.
0: Pelo amor de Deus. Ele tocha, ama. Né? Tocha.
4: Tocha, Filipinho, raspinha do tacho.
0: Nome do meu filho. Nome do meu filho. Só que é meu mais velho.
4: É, e eu, o nosso é o mais novo lá em casa. O Felipe é uma bênção. E ele gosta, e ele tem o dom, sabe? A gente consegue olhar pra ele, perceber que ele gosta e que ele tem afinidade com a música.
0: Não, e outra coisa, tem presença de palco.
4: Você viu? Entrou.
0: É.
4: Acenando pra todo mundo. Falei, meu Deus, Felipe.
0: E é o seguinte, toda vez que você vai louvar ao Senhor em algum lugar, ele deve falar assim, ai de ti se não me levar.
4: Eu queria muito ter o privilégio de poder levá-lo todas as vezes, mas todas as vezes que é no Rio de Janeiro, eu sempre levo e ele ama. Inclusive eles, né? Os três amam.
0: Pois é, daqui a pouquinho a gente já vai ver um Felipe solo aí, hein?
4: Amém! Felipe assim Lima. Será! Eu ligo essa palavra.
0: Não é não? Gente, não tem...
4: Assim será.
0: É o caminho, tá caminhando.
4: Toda a nossa descendência
0: que eu vou
4: é
0: dizer,
4: para o Senhor.
0: Ele tava ali, enquanto você tava louvando ali, ele tava num...
4: Super entrosado. Tá, depois eu vou ver coisa. Nos vídeos.
0: Não, exatamente, exatamente. Agora me diz uma coisa... minha querida Midian Lima, o que você tem a dizer para essas pessoas que estão nos acompanhando pelo YouTube, essas pessoas que estão com a gente aqui, participando desse momento especial? O que você tem a dizer para ela agora, que está nos acompanhando em casa?
4: A presença de Jesus não é real só aqui na apoteose hoje. A presença de Jesus é real aí. Aí dentro desse quarto, aí nessa sala, aí nessa cozinha, aí dentro desse carro, aí na portaria desse prédio, enquanto você está aí trabalhando. A presença de Jesus é real aí nesse hospital. A presença de Jesus é real aí nesse presídio. A presença de Jesus é real aonde você estiver agora. E se você apenas disser sim para Ele, Ele entra no teu coração e Ele faz morada. Eu creio que um dia você vai estar aqui com a gente adorando a Deus e contando o teu testemunho do que Deus está fazendo aí e agora na tua vida. Eu creio assim.
0: Amém, minha irmã. Muito obrigado, Midian
4: Lima. Eu que agradeço. 93, eu amo você.
0: Deus continue te abençoando, amém. A vida da sua família,
4: amém,
0: seu ministério.
4: Amém, obrigada,
0: um grande
4: amém.
0: Abraço,
4: assim
0: tá, minha irmã?
4: Creio.
0: Deus
4: obrigada.
0: Te abençoe. Fica
4: beijo, o povo de Deus, e continuem ligadinhos aí.
0: Essa simpatia da Midian Lima, essa cantora maravilhosa, mulher de Deus. Deus abençoe a vida dela. E nós vamos direto para o palco, porque Alexander Lúcio já está no palco adorando ao Senhor.
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Vamos clamar por avivamento agora. Avivamento sobre o Rio. 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

momento para terminar agora. Pega a sua lanterna, pega a sua lanterna, acende ela e vamos cantar uma canção direto do nosso coração.

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4: Muito bem, estamos de volta e você acompanhando aqui no palco da Marcha para Jesus, Alex Lúcio, Alexander Lúcio. E nós vamos agora para um breve intervalo e a gente volta já já com muito mais para você, direto da Praça da Apoteose.
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4: Direto da Praça da Apoteose, Marcha para Jesus, edição 2026, estamos de volta. E é claro, já vou chamando aqui a nossa querida Marcela Bastos, que ela tem uma reportagem no capricho no meio dessa multidão maravilhosa. É com você, Marcela.
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13: Ó, pastor Felipe, no reino de Deus não existe coincidência. Existe a Jesuscidência. Aí eu venho para entrevistar o senhor na hora que tá.
14: No mistério. No manto, na hora do pentecostal, né?
13: Conta para mim, pastor. Como é que o senhor enxerga toda essa movimentação de Deus através da Marcha para Jesus? Aquilo que Deus está fazendo, levantando pessoas como o senhor, que além de pastor, usa a graça da graça para poder alcançar vidas.
14: Olha, é muito legal a gente poder usar toda essa ferramenta, né, para poder evangelizar. Hoje a internet, ela é um veículo onde temos usado, né, o humor, a graça, né, para poder alcançar a vida de pessoas com depressão, pessoas que estão ali na internet, sorriem, recebem a palavra. Eu acho que o mais gratificante é isso, é saber que hoje Deus usou isso como uma estratégia para poder ganhar almas e alcançar vidas para o reino.
13: Vou fazer um desafio, não sei se o senhor vai conseguir, que tá barulhento pra caramba, tá muito barulho, mas consegue mandar um recado?
14: Consigo, né? Consigo.
13: da paródia, mesmo a despeito da bagunça que anda.
14: Ah, consigo, ó. Vou mandar agora pra vocês aqui, ó. Vou mandar um recado agora para vocês. Eu tô dando entrevista para 93, a 93 FM. É a rádio da Marcha pra Jesus. Tamo no Rio de Janeiro, onde brilha a nossa luz.
13: Que isso, muito bom, obrigada.
14: Obrigado, gente.
13: Muito bom, obrigada, tá?
4: Muito bem, estamos de volta aqui nesse palco maravilhoso, aqui direto do estúdio da Rádio 93 FM, aqui na Praça da Apoteose e já no palco aqui da Marcha para Jesus. Ainda daqui a pouquinho vai ter Get Worship, Maria Marçal, Samuel Eleutério, vai ter também Ministério Marcados, Pagode Gospel, Victim, enfim, minha gente. Tá bom demais. E você que nos prestigia, você que nos acompanha na transmissão ao vivo pelo YouTube do canal da Rádio 93 FM, olha, continue aí, continue comentando, continue curtindo, tá? Continue aí compartilhando, fica à vontade, é bom demais. Para você também que nos ouve pelo rádio, né, na 93 FM, você que nos acompanha também pelo aplicativo, enfim, é uma alegria ter você conosco durante todo esse dia, desde as 2 horas da tarde. Muito louvor, muita adoração, são quase 6 horas de adoração. E o povo, você pensa que o povo está desanimado? Você está ouvindo aqui de fundo um barulho, né, ensurdecedor de adoração, de louvor, de exaltação a Deus. E é isso, exatamente sobre isso que é a Marcha para Jesus e a 93 presente. A 93 conferindo, compartilhando com você pelo YouTube. E você continue com a gente, você convide pessoas.

0: essa da apoteose. E não está sendo diferente. Você, se você vem nos acompanhando, você que chegou agora, ou você que vem acompanhando desde cedo, os cantores que já passaram por aqui, entrevistados, né, que nós conversamos com eles, todos eles estão dizendo, olha, é algo diferente. 2026 está sendo uma atmosfera diferente, uma adoração maravilhosa, a presença de Deus é notória neste lugar. E é claro, você acompanha com a gente por aqui, aqui pelo YouTube, você acompanha também pelo canal aí, tanto do YouTube quanto também pelo aplicativo e pelo som do seu rádio aí na 93FM. E aí é o seguinte, o que eu digo para você? Não deixe de adorar ao Senhor. Aproveite essa oportunidade, porque a igreja do Senhor está reunida aqui nesse lugar. A igreja... Olha, eu quero aqui chamar, inclusive, o nosso querido Marcos Caetano Júnior, no meio do público. Vamos ouvir aí, vamos ver o Marcos Caetano com esse povo maravilhoso. Presta atenção.
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2: A 93 FM segue aqui na Marcha para Jesus, Rio 2026. Muita alegria, o público louvando a Deus, engrandecendo o nome do Senhor. Thales Roberto neste momento no palco. E quem está aqui comigo é a Ariana da Silva, que ela é do Complexo do Alemão. Está com um grupo aqui animado, o pessoal de Ramos do Complexo do Alemão. Ariana, o que é que você está achando do evento?
3: Maravilhoso, a gente veio para adorar. Louvar, tá muito bom, a gente veio de lá do Complexo Alemão, da Dimerheve, pra adorar a Deus aqui, tá muito bom! O som do Thales foi muito bom, a gente tá esperando a Mídia Lima pra adorar a Deus! É muito louvor, muita adoração!
2: Não, e Ariane, eu tô vendo aqui que vocês trouxeram um lanche, que vocês trouxeram aqui?
3: A gente trouxe pão com patê, banana, ovo cozido, água gelada, muita água... Muito mate, banana, pra adorar a Deus e ficar aqui até acabar. Chegamos cedo, vamos embora só quando acabar.
2: Pra
3: glória de Deus!
2: Muito obrigado, Ariana. Volto com vocês aí do estúdio.
3: Cedo, vamos embora só quando acabar.
2: Pra
3: glória de Deus!
2: Muito obrigado, Ariana. Volto com vocês aí do estúdio.
0: Beleza, Marcos Caetano Júnior, junto com esse pessoal maravilhoso, dando um jeito aí, ó, trago água, dou um jeito, não como nada, o importante é estar adorando, e eu já estou aqui no estúdio da 93 FM, aqui na Praça da Apoteose, com Alex Lúcio, tudo bem, esse jovem cantor que eu vi ali agitando esse povo, tudo bem, meu irmão?
4: Tudo bem, graças a Deus.
0: É uma alegria estar com você aqui.
4: Alegria toda minha, feliz demais poder estar aqui. Com vocês, bater esse papo legal aqui.
0: É o seu primeiro Marcha para Jesus participando aqui?
4: Isso, é a primeira vez aqui.
0: Então, Alex, me conta, meu irmão, como é que foi esse sentimento, essa sensação? Deu frio na barriga?
4: Ah, um pouquinho, sempre dá aquele temor.
0: Precisou chamar SAMU, não, né?
4: Não. Mas o sentimento de cumprimento de promessas que Deus fez lá atrás, bênção demais, fiquei muito animado e graças a Deus deu tudo certo, o povo pulou, cantou junto, foi muita bênção.
0: E o que você sentiu no momento que você entrou com essa multidão de pessoas que saiu de sua própria casa para estar aqui neste sábado e desde cedo aqui até agora, já à noite adentro? E o que, que você sentiu? O que, que significou isso para você,
4: Alex? Significa, como eu disse, né, que Deus faz. Aquilo que Ele fala, Ele cumpre. Aquilo que antes era só um motivo de oração, um sonho, algo que era projetado para um futuro que eu não sabia quando ia chegar, mas sabia que iria chegar porque era promessa, se torna realidade. Porque Deus é assim, Ele fala e Ele cumpre.
0: E na questão, muitas pessoas estão falando na questão da atmosfera espiritual, tem uma coisa diferente. Você percebeu isso também?
4: Ah, claro. Tantas pessoas reunidas para adorar Jesus, não poderia ser diferente. Um ambiente onde sentimos o peso da glória de Deus, clamamos por avivamento, sentimos intensamente a presença de Deus.
0: E quando, naquele momento que aquelas pessoas te acompanharam assim, de uma forma tremenda, na música Fogo Arderá, como é que foi essa sensação?
4: Poxa, foi bom demais, né? Eu tava nessa animação também, pela primeira vez aqui cantar essa canção, que tem corrido o Brasil inteiro, sabe? E ver todo mundo adorando foi especial demais pra mim. Dá até aquela vontadezinha de chorar na hora. Mas assim, foi incrível.
0: Passou um filme, né?
4: Passa um filme na cabeça.
0: Produção, o Victim tá aqui com a gente também. Ajuda aqui pra gente bater esse papo também, esse bate-bola aqui junto com nosso querido Alex Lúcio, Victim, pra falar um pouquinho também desse momento super especial na Marcha para

0: Jesus, que também agita bastante esse povo maravilhoso. É outro jovem cantor que tem feito a diferença aqui com o povo de Deus. Vitinho, tudo bem, meu irmão?
1: E aí, beleza?
0: Tudo
1: aí,
0: na paz,
1: tá
0: tudo
1: aqui.
0: Certinho?
1: Muito feliz de estar aqui mais uma vez, mais um ano. Vamos pra cima, quebrar tudo, né?
0: Eu estava conversando com o Alex Lúcio aqui sobre essa questão da Marcha para Jesus. Cada ano a quantidade de pessoas vem chegando e essa turma que está aqui, essa multidão, milhares de pessoas desde as 14 horas acompanhando desde a Presidente Vargas e no arredapé, as pessoas estão ali numa atmosfera, numa alegria no coração. O que você está sentindo aqui nesse momento, meu irmão?
1: É muito especial, né? Sempre vindo a Marcha para Jesus é uma alegria, uma energia diferente. Eu amo cantar aqui na Sapucaí, que é o carnaval, e a gente vem aqui falar de Jesus, falar da família. Então eu me sinto muito, muito honrado, muito feliz de estar aqui mais uma vez. Ano passado, inclusive, foi muito legal porque teve um pedido de casamento no meu show, então foi algo que marcou muito a Marcha para Jesus do ano passado. E aí vamos ver hoje e vamos para cima, cara. Mas é uma alegria.
0: Agora é o seguinte. Estou ouvindo aqui na frente aqui do estúdio todo mundo gritando Victim, Victim, Victim, na expectativa de você já estar lá no palco adorando junto com eles.
1: Tá chegando, daqui a pouquinho.
0: E o que está significando para você a Marcha para Jesus, essa edição 2026? Está sendo diferente? Tá? O que você está percebendo,
1: cara,
0: isso?
1: A primeira coisa que eu vi assim quando eu cheguei, tem uma multidão ali fora, tem muita, muita gente. Eu creio que as pessoas, acho que entenderam ou estão entendendo o que é essa igreja, a união. Então eu vi muita placa de igreja, pessoas de várias igrejas, sabe, juntas assim. Então, glória a Deus por isso. E o povo de Deus realmente tem que ser reunido. Jesus não morreu por uma igreja, ele morreu por um povo. Então, glória a Deus. Para mim é isso, é a unidade. Marcha para Jesus, desse ano, eu estou sentindo muita unidade, assim, uma vibe diferente, que pessoas sejam saindo aqui transformadas, saindo aqui amando mais Jesus, adorando mais Jesus. Não é só um evento, mas eu creio que é um marco e é um movimento do Senhor.
0: Agora, Victim, Alex Lúcio, vocês são dois jovens. E traz com vocês a responsabilidade de muitos jovens que estão ouvindo vocês, que estão acompanhando vocês. Como é esse peso dessa responsabilidade? Pode falar, Alex, primeiro, essa responsabilidade de ser jovem e estar despertando jovens, né, que vão acompanhando vocês através dos louvores, das adorações ao Senhor. Como você vê isso?
2: É assim, uma responsabilidade é algo muito sério, né? Porque ser levantado para ser inspiração para outras pessoas é algo muito, muito sério, muito importante. E ver os jovens se derramando para Jesus através daquilo que ele tem derramado, através das minhas canções, através daquilo que eu tenho feito na obra do Senhor, é especial, sabe? Ver que isso tem um efeito. Tem tantas, hoje no mundo que a gente vive, tanta gente para influenciar para o mal, para influenciar para as coisas erradas, influenciar jovens para que ouçam a Jesus, para que se derramem aos pés de Jesus, é muito especial. E é isso. Eu acho que é não carrego isso como um peso, mas como uma responsabilidade que o céu colocou para que vidas sejam edificadas, para que vidas sejam tocadas. E é isso aí.
0: Victim, essa responsabilidade é muito grande. O que traz isso para você, de tantos jovens se espelhando em vocês, indo para Jesus, indo para a igreja? O que você percebe isso?
1: Eu creio que é uma resposta daquilo que a gente vem fazendo, daquilo que a gente faz. Então, meu estilo musical é 100%, digamos assim, muito, né, algumas porcentagens para fora da igreja, pessoas que não são crentes, pessoas que estão desviadas. Então, quando eu vejo pessoas amando mais Jesus, juntando para a igreja, sabe, querendo mais Deus, eu vejo isso como uma resposta àquilo que a gente tem feito. Então, o peso é de uma responsabilidade, mas é uma alegria estar aqui, uma alegria fazer isso que a gente faz. E, cara, não tem explicação, sabe? Eu poderia fazer rap secular, poderia cantar coisas legais, não só em pecados, mas coisas legais. Mas coisas legais, só legais não salvam. Então,
0: Verdade. Eu
1: prefiro cantar e falar 100% sobre Jesus, declarar o nome dele, exaltar o nome dele e que o evangelho do reino seja pregado.
0: Amém. Muito obrigado, Victim.
1: Tamo junto, valeu.
0: Tá? Deus te abençoe.
1: Pra cima.
0: Alex Lúcio, Deus abençoe a vida de vocês,
1: valeu.
0: Tá? Grande
1: valeu.
0: Abraço aí.
1: Jesus invadiu a cena, vamos embora.
0: Vamos embora, vamos com tudo, gente. E vamos com tudo mesmo, porque no palco agora da Marcha para Jesus, Maria Marçal.
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4: No meio da plateia, cantando, sonhando, acreditando que talvez esse momento pudesse acontecer. E hoje, estar aqui é muito mais do que um sonho realizado. É a prova da graça de Deus. Porque esse palco não é sobre mim, é sobre nós, é sobre Ele, que pega a nossa história e transforma em música, em testemunho, em vida. Cada acorde que vai nascer aqui não é sobre música apenas, é sobre esperança, é sobre cura, é sobre acreditar que a vida pode ser transformada, é sobre lembrar que ninguém está sozinho. Deus escreve histórias lindas, como está escrevendo agora. E uma parte da minha história, ou melhor, da nossa história, é escrita agora, tá agora, tá agora, tá agora. É escrita agora.

editor, diga novamente. Meu irmão, você está em uma noite que quem reina é Jesus. E Jesus não está morto. Jesus está vivíssimo. Pega na mão desse irmão aí, pega na mão desse irmão. Vamos lá.

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0: lindo demais no palco da Marcha para Jesus. Nós ouvimos, agora acompanhamos a Maria Marçal, minha gente, que coisa linda, o povo adorando, que coisa linda. É isso, gente, é isso. Marcha para Jesus, ano 2026, aqui na Praça da Apoteose, você acompanhando a gente direto aqui dos estúdios avançados, aqui da 93 FM, estúdio avançado da 93 FM, e ainda vem Get Yours, ainda vem Samuel Eleutério, tem muito mais aí pra você, hein? Mas antes, a nossa equipe tá espalhada aí por toda a Praça da Apoteose, no meio do povo, e eu quero chamar a Marcela Bastos, que tem aí também, acompanhando as movimentações. Marcela, é com você, minha querida.
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2: Olha, eu tô ao lado do Get Worship, que quando começa a tocar lá na rádio, todo mundo para e canta junto. A minha pergunta pra vocês é, como é que vocês estão entendendo aquilo que Deus está fazendo no Brasil de movimentação, tirando a igreja das quatro paredes, e vocês estão envolvidos nisso? O Senhor vem traz vocês, traz lá de São Paulo, vocês vêm ao Rio, pra declarar que o Rio é do Senhor, pra declarar que o poder da decisão muda as coisas.
3: Amém, exatamente isso. Nós decidimos há alguns anos caminhar junto com o nosso pastor Lucas. Eu não sei se nós decidimos ou foi Deus que nos conectou, pastor Lucas Torres, né, pastora? Que é um homem que tem um coração muito voltado para essa proliferação da mensagem pura, genuína, sem mácula do evangelho. E isso reflete naquilo que nós cantamos na nossa pregação, a nossa mensagem é essa. Então, a decisão que nós temos é de estar em Jesus, e aquele que está em Jesus frutifica, aquele que está em Jesus floresce. E o meu desejo é que todos vocês que nos acompanham, que nos ouvem com as nossas canções, possam também estar em Jesus, assim como está escrito em João 15. Eu sou a videira verdadeira, Jesus dizendo, meu pai é agricultor, vocês são os ramos. Então, quem está em mim dá frutos, e não só frutos passageiros, frutos eternos. Então, que vocês permaneçam, que nós permaneçamos também nessa mensagem. E enquanto a gente tiver fôlego e Deus permitir, até que Jesus venha, a gente vai continuar cantando essa mensagem.
2: Claro que eu não vou perder a oportunidade de pedir uma palhinha, só que antes, pastora, se você me permite, como uma representante aqui das mulheres, libera uma palavra para as mulheres que estão nos acompanhando sobre o poder de uma mulher posicionada.
4: É verdade. Olha, quando uma mulher se posiciona, uma geração inteira é levantada, é sarada. Então, mulher, não perca essa oportunidade, não deixe se entreter com as coisas, com cansaço, com coisa alguma. Se levante, se coloque de pé. O Senhor pode restaurar a sua história, a história das suas gerações futuras por conta de você. Então se levante, clame ao Senhor, e o Senhor vai te fortificar, vai te usar, vai te abençoar, eu tenho certeza.
2: Vamos de palinha?
3: Bora lá.

0: É só essa palhinha aí, mas daqui a pouquinho você vai ouvir na íntegra um novo dia com Get Your Chip aqui no palco da Marcha para Jesus. Ainda tem Samuel Eleutério, tem Ministério Marcados Pagode Gospel, tem Victim, gente. Ainda tem muita coisa boa para acontecer aqui na Marcha para Jesus, na Praça da Apoteose. E com certeza você está acompanhando aí pelo YouTube, na transmissão ao vivo pelo YouTube. Um grande abraço aí, uma ótima noite para você. E continue aí dando like, continue comentando, continue mandando seu alô, fica à vontade. Você que nos acompanha também pelo aplicativo da 93, você que nos acompanha pelo rádio, uma ótima noite pra você. Continue com a gente, porque eu vou dizer uma coisa pra você, tá bom demais e ainda tem muita coisa boa pra acontecer. No palco, neste exato momento, tá lá o DJ Marcelo, também está Alexandre Isqueiro, estão aquela interatividade, estão distribuindo brindes, estão brincando aí com essa multidão maravilhosa, aí o povo tem aquela interatividade, o povo também começa a cantar, começa a pular, começa a rir, enfim, daqui a pouquinho também vai ter aquela troca de banda, tá se preparando, vai ser bom demais e você fica ligado aqui, você fica nos acompanhando, continue aí, eu digo pra você que está aí pelo YouTube, continue dando like, pode mandar o seu alô, pode falar aí, pode dizer, glorificar, cantar, enfim, fica à vontade. O importante é que você está aqui com a gente e isso alegra a gente porque a gente está numa só voz, é a Igreja do Senhor. Hoje, neste sábado, dia 23, na Marcha para Jesus, edição 2026, onde o povo não arreda pé, o povo está adorando, o povo está glorificando, você acompanhou ainda há pouco aí Maria Marçal, e o povo agitando, cantando, pulando, é isso minha gente, é o dia inteiro assim, desde as duas horas da tarde, nós já vamos lá para o palco, porque agora no palco da Marcha para Jesus, Samuel Eleutério.
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0: Que maravilha! Estamos de volta aqui nesse momento super especial, Marcha para Jesus, esse evento maravilhoso, que atmosfera de adoração. E eu quero dizer para você que está ligado com a gente aqui pela 93, segue aí então normalmente a programação da 93 FM e por aqui a gente continua a transmissão pelo YouTube, porque a Marcha para Jesus continua nessa noite maravilhosa de adoração, esse momento super especial, tá? Essa equipe maravilhosa também trabalhando aqui com a gente, a equipe 93, a equipe de jornalismo, todos os envolvidos. Um grande abraço. Continue com a gente agora pelo YouTube.
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